fale línguas, estenda suas mãos o mais alto que você pode. Espírito Santo de Deus, se você não fale línguas, Espírito Santo de Deus, derrama mais agora da tua presença. Nos batiza com a tua santa presença, Senhor Jesus. Mais Espírito Santo de Deus, mais Espírito Santo de Deus, uma nova onda, Senhor Jesus. Uma nova onda, Santo Espírito de Deus. Mais Espírito Santo. Comece a fluir na presença de Deus agora. Comece a fluir na presença de Deus agora. Chame a santa revelação. Busque agora pela revelação genuína da presença de Cristo agora. Mais Espírito Santo, mais Espírito Santo. Se você está desanimado, ferido, angustiado, seja renovado agora pela presença de Deus. A presença genuína. Pastor, tem muito tempo que eu não sinto a presença de Deus. Tem muito tempo que eu não choro na presença, que eu não falo em línguas. Eu era um cara apaixonado pela presença. Eu era uma mulher apaixonada pela presença, mas eu não sinto como antes. Venha para esse altar aqui agora. O altar está disponível para você. Se você quer ser renovado pela presença dele, esqueça quem está do seu lado. Esqueça o seu status, a sua posição. Esqueça, esqueça. Não precisamos de canções. Nesse momento você não precisa de música. Assim como o Davi falou, não é algo emocional, mas algo eterno na sua vida. Algo eterno na sua vida. Busque pela santa presença de Deus agora. Comece a falar em línguas agora. Seja renovado pela presença dele. Você não está aqui à toa. Você não está aqui à toa. Senhor Jesus, uma nova onda, Senhor Jesus. Uma nova onda, Santo Espírito de Deus. Algo incontrolável, Senhor Jesus. Algo incontrolável. Não queremos controlar o incontrolável, Santo Espírito de Deus. Uma nova onda, Senhor Jesus. De uma igreja que busca pela tua presença. Mais, mais, mais, mais, mais Espírito Santo. Mais Espírito Santo. Que haja cura em nossa alma, Senhor Jesus. Abre os nossos olhos, Senhor. Abre os nossos olhos, Senhor Jesus. Aqui está pessoas de joelho que não quer desistir, que não quer parar, Senhor. Mais Espírito Santo, mais Espírito Santo, mais Espírito Santo de Deus. Mais, mais, mais, mais Espírito Santo. Mais, mais, mais Espírito Santo, uma nova onda, Senhor Jesus. O santo lugar, Senhor Jesus, o santo lugar, Senhor. Que a tua presença seja palpável neste lugar agora, Santo Espírito de Deus. Que a vergonha desapareça agora em nome do Senhor Jesus. Que a timidez desapareça agora em nome do Senhor Jesus. Que está travando as gargantas agora, Senhor Jesus, desapareça agora. Mais o teu Espírito Santo, Deus. E essa igreja será inundada pela tua presença, pela tua doce presença, Senhor. Mais Espírito Santo de Deus. Mais Espírito Santo. Esse é o louvor da igreja, Senhor Jesus. Uma igreja que te adora, Senhor Jesus. Uma igreja que busca a ti, Senhor Jesus. Não queremos outra coisa senão a tua presença. O altar está disponível para você. Não deixa a vergonha parar você. Ah, o que meus discípulos vão pensar? O que minha igreja vai pensar? Se permita, se humilhe diante daquele que é único, que é digno de todo louvor, de toda adoração. Esse é o clamor da tua igreja, Senhor Jesus. Mais a tua presença. Mais a tua presença, Senhor Jesus. Mais, mais, mais, mais, mais, mais Espírito Santo. Mais Espírito Santo de Deus. Mais Espírito Santo. Deus, uma onda, Senhor Jesus, de cura. Espírito Santo de Deus. Deus, traz, Senhor, encender os nossos corações, Senhor Jesus. Traz de volta desde aquele primeiro amor. Traz de volta aquele primeiro amor, Santo Espírito de Deus. Não queremos performar, Senhor Jesus. Não queremos posições, não queremos, Senhor Jesus, status. Espírito Santo, queremos apenas a tua presença. Queremos, Senhor Jesus, a tua presença. A tua doce presença, Senhor. Mais Espírito Santo de Deus, algo incontrolável. Mais Espírito Santo de Deus, queremos ser cheio. Se você ainda... Pastor, eu não vou sair daqui enquanto não sentir a presença de Deus.

sair daqui enquanto Deus não me tocar. Cadê os fomintos pela presença? Cadê aqueles que têm fome e sede pela glória de Deus? É sério que você acha que é só mais uma arena? É sério que você acha que é só mais um culto? Recanta labas, orianda labas. Uma onda da tua presença, Senhor Jesus. Uma nova onda, Santo Espírito de Deus. Deus, uma nova onda sobre os pastores. Uma nova onda, Senhor Jesus, sobre os diáconos. Uma nova onda sobre os líderes.

edificam espiritual no natural agora. Ainda mais da tua presença, ainda mais do teu fogo, Senhor. Que este lugar seja inundado pela tua presença. Traz temor aos nossos corações, Santo Espírito de Deus.

Tá aí uma palavra tremenda de Davi Rodovalho com o tema Cristo Apenas, no Culto Arena, na sede nacional do Ministério Sara Nossa Terra. E olha, você é o nosso convidado especial para estar conosco no próximo Arena. Já acessa aí agora, vai, saranossaterra.com.br e encontre uma igreja Sara Nossa Terra mais próximo à sua casa. Todo sábado, você já sabe, né? Tem Arena! Domingo, culto da família e na terça-feira, culto da fé e milagres. Você é o nosso convidado especial. Já conecte conosco também por nossas redes sociais. Instagram, @arenajovemoficial e @snt_oficial. E vai ficar por dentro de tudo que acontece no Arena e na Sara Nossa Terra. Eu tô ficando por aqui, mas espero você no próximo sábado, neste mesmo horário, aqui pela Maravilha. Ótima noite pra você!

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com alegria, uma linda salva de palmas. Ô, meus irmãos, olha, nós estamos felizes esses dias que Deus tem operado muito. A palavra tem sido gostosa, tem alimentado a nossa alma, que é o que importa. Depois que a nossa alma está alimentada, aí nós temos condições de enfrentar o inimigo, seja ele qual for. Porque o alimento de Deus, ele não só ajuda o corpo, não, ele ajuda a alma, a palavra do Senhor. Ele cura o corpo, porque quando o corpo está doente, a gente está meio assim para baixo, meio caído. Mas quando está tudo bem na saúde, nós nos levantamos. E principalmente quando é a saúde espiritual, você sente que não tem bloqueio entre você e o Senhor Deus. Ao contrário, você sente que Deus quer lhe abençoar, vai lhe abençoar, e hoje é dia de você sair daqui abençoado. Quero que você canta comigo aqui, que contar as bênçãos é a melhor coisa que nós podemos fazer. Se da vida as vagas procelosas são, se com desalento julgas tudo vão, contas muitas bênçãos, diz-as de uma vez, hás de ver surpreso quanto Deus já fez. E nós vamos então aplaudir o Senhor agora.

para Jesus. Podem sentar. Irmãos, hoje nós estamos, aliás, terminando com esse culto, uma série muito abençoada que nós começamos no programa de segunda-feira e estamos chegando ao final sobre que Deus, Ele simplesmente não erra. A palavra certa para isso aqui está escrita na primeira carta de João, capítulo 4, em que no versículo 12, em que nós já vimos aqui. Primeira de João 4:12. Está escrito assim: ninguém jamais viu a Deus. Ninguém, isso, ninguém. Mas o Enoque, o sétimo depois de Adão, não diz a Bíblia que Enoque andou com Deus até que Deus para si o levou? Verdade, levou mesmo. E não viu, não viu. Porque ele não tem ainda condições de ver. Olha, missionário, por quê? Porque falta uma obra nele. Ele sequer morreu. Mas os que estiverem com Cristo, quando ele vier, também não vão morrer. E vão subir, o som de Cristo, vão subir para o céu. Mas no abrir e fechar de olhos, aí eles vão receber corpos glorificados. Os que já morreram em Cristo, quando Jesus vier, eles vão ressuscitar com corpos glorificados. Esse corpo glorificado nos permite ver a Deus. Por que que não podemos ver a Deus hoje? Porque seria a nossa destruição. Você sabe que Jesus é Deus. Ele que fez a luz. O Pai disse: haja luz. Ele saiu em campo e foi produzir a luz. E produziu, produziu. Mas ele produziu uma coisa que é infinitamente mais fraca do que ele. Ele é a luz. Produziu a luz. Então, quando o Senhor Jesus veio ao mundo, ele deixou toda a sua glória lá no céu. Toda. Ele se resumiu numa sementinha igual a que eu era, a que você era. Por isso nós estamos aqui. Essa sementinha entrou no óvulo, fecundou, foi formando, e quando estava madurinha nós nascemos, mas não nascemos maduro, nós nascemos ainda e fomos crescendo. A maturidade acontece lá pelos 17, 18, 20 anos, física, mental. As moças com 18 dão um banho nos rapazes de 18, elas são mais ajuizadas do que eles. Lá para os 25 mais ou menos dá para comparar. Isso eu via do meu tempo. Ah, é,

0: Quando chega aos 30, comigo aconteceu aos 32, entra a idade da razão. Você começa a pensar direitinho o que você está fazendo. Antes você faz tudo por emoção. Tem moça que foge de casa para casar com um rapaz, depois quebra a cara e volta para casa. Por que não esperou para casar tudo direitinho, fazer o protocolo direito? Mas tem pessoa que faz, e o rapaz também é a mesma coisa. Isso porque não tem juízo. Lá pelos 30, 32, eu fui com 32, você entra na idade da razão. Aos 45, você entra na vacilação. Qual é a vacilação? Começa 40 e 45. O que que vão dizer de mim, rapaz? Vai do 40 ao 55. Lembra quando a embaixada americana no Irã foi tomada pelos iranianos? Oh, tem anos isso. E ficou muito americano preso lá. O presidente dos Estados Unidos era um cidadão de bem. Forte, país já era forte. Não fez nada. O que que a história vai dizer de mim? Quando o Reagan, que substituiu, foi eleito em 80, eu lembro até hoje, um repórter perguntou: e aí, presidente, e os rapazes nossos estão lá na embaixada? Ah, foi bom. O Irã, solta os meus meninos. Ele estava com mais de 55, estava quase 80. E depois dos 55, você pode partir qualquer hora. É a idade da decisão, tem que fazer, faz. Ah, vai operar seu filho, pode operar, tem que, pode fazer, que você não pode ter outra oportunidade. Quer dizer, então o Reagan falou isso e soltaram. Dentro de um mês estava todo mundo voltou para casa, porque sabia que ele ia invadir com toda a força. Então tem essas fases na vida. A fase espiritual começa mesmo quando nós aceitamos Jesus como Salvador. Aí nós nascemos de novo. Ao nascer de novo, o que acontece? O nosso espírito começa a ser treinado na palavra de Deus. Quanto mais experiência nós tivermos com Deus, melhor nós seremos. Não tem aquele negócio daquela explosão. Até essas fases da vida não existem para nós que somos novas criaturas. Nós já aprendemos cedo a tomar posições na vida e a vencer qualquer batalha em nome do Senhor. Aí Jesus Cristo veio para fazer o quê? Isso está lá em Hebreus capítulo 2, nós já vimos quase tudo já. Se você não viu, você vai ver agora. E foram boas as pregações dessa semana aqui. Hebreus 2. O que está escrito em Hebreus 2? Começa de seguinte maneira: portanto, convém nos atentar com mais diligência para as coisas que temos ouvido, para que em tempo algum nos desviemos delas. Tem gente que ouviu exatamente de Deus o que tinha que fazer, mas não fez, não atentou com diligência e desviou, não sabe mais o que Deus falou sobre aquele assunto. A igreja é um lugar de ensinamento, não é um lugar dos perfeitos só, não, dos imperfeitos. Pode trazer todos os imperfeitos e ficar aqui. Em pouco tempo eles passarão a ser perfeitos. Uma vez um pregador americano disse: eu queria que me desse todas as pessoas que não podem ver, ouvir, que eu ensinar a palavra para elas e elas iriam ser curadas. É ensinando a palavra, eles vão aprendendo e a fé surge, porque a fé liga você em Deus e desliga você de qualquer sofrimento. Mas é preciso que você cresça na fé. Porque se você tiver fé, vamos dizer que a escala é de 1 a 100. Se tiver fé 20, mas o seu problema é 30, você não vai vencer. Você tem que ter no mínimo 31, que é mais. Aí você vence. E vem problema às vezes que chega quase 100. Mas se você tiver, for homem perfeito, souber o que é fé e provado os poderes do mundo vindouro, como Hebreus 6 diz, aí não vai ter batalha que você vai perder, você vai vencer toda a batalha. Aí daqui do versículo primeiro, nós vamos pular para o versículo de número 14. E visto como os filhos, do mesmo capítulo 2 de Hebreus, participam da carne e do sangue, também ele participou das mesmas coisas. Para quê? Tinha propósito. Vamos dar uma paradinha. Jesus era Deus, ele fazia tudo que o Pai mandou, tudo que está feito hoje é Jesus que fez. Essa manhã cedo eu estava fazendo um ovo mexido, fui gozado, né? Ele fez o ovo, olha que embalagem ele pôs no ovo aqui. Eu tenho que bater, quebrar e com jeitinho abrir para não cair casquinha ali e tal. Mas ele não foi só no ovo da galinha, no ovo da pata a mesma coisa. No ovo dos pássaros a mesma coisa. Você pega um passarinho pequenininho, mas é exatamente a mesma coisa. E tem doutor aí que diz que Deus não existe. Ah, é? Aconteceu por acaso, né? A galinha resolveu, não, eu vou. Aí outro imitou, não, eu também vou fazer. É tudo automático, pessoal. É o mesmo ovo quando era pequeno, é hoje. E se por acaso um de nós durasse 1000 anos, seria o mesmo ovo daqui a 1000 anos. E dura para sempre, tem o tempo dele que fica bom, depois não tem. E já o chinês descobriu que enterrar o ovo 40 dias, olha só, ele fica todo azul, mas não estraga não. E quando você come tem mais vitamina, proteína, não sei o que tem, mais elementos. E uma vez eu fui comer na casa do chinês, ô Alex, estou com saudade de você, da sua família, hein? Aí fui lá, o nome dele é Alex. Eu fui para a China com ele. Ele me chamou, tem um ovo assim, eu quero comer desse ovo, eu quero provar. E gostei do ovo, de deixar 40 dias debaixo da terra. Cada um que as pessoas descobrem, né? Então, Deus. Mas a terra não entrou, nem não entra, aquela casca protege mesmo. Agora talvez uma coisa que você não sabe. Na hora que o ovo nasce, a galinha põe, se você põe a mão e segurar, ele é todo mole. Aí pegou oxigênio, ele fica duro. Ela também não aguentaria com a tripinha pequena passar aquele ovo duro. Deus sabe de tudo, irmãos. A gente, olha, a gente sabia até quando estava para botar o ovo e tudo, mas coitado da roça, no meu caso é a palavra de Deus agora. Não, daqui a pouquinho você vai aprender muita coisa aí. Da terra, quer que você aprenda do céu. E visto como os filhos participam da carne e do sangue, também ele participou das mesmas coisas. Jesus era igual a nós. Para quê? Para que pela morte dele aniquilasse o que tinha o império da morte, isto é, o diabo, e livrasse todos que, com medo da morte, estavam por toda a vida sujeitos à servidão. Se Jesus não vem, nós seríamos servos do diabo por toda a eternidade. Mas os que vão para o lago de fogo e enxofre vão ser servos dele? Não, vão ser igual a ele. Aí que o negócio vai ser sério. Se aqui já faz tudo para destruir, imagine lá. Só que nós temos uma coisa que ele não tem. Nós somos do Espírito de Deus, parte. Então ele vai tentar sugar da pessoa o que ele precisa para amenizar as dores dele. Fica com Jesus que é melhor, você não vai nem vê-lo. Eu até brinco às vezes, que quando eu chegar no céu, um dos apóstolos vai dizer, e aí seu RR, como é que foi? Você viu a morte? Não. Não vai ver? Não, o salvo não vai ver. João 8,51. Está escrito ali que você não vai ver a morte. Você está aqui, você passa para ali. Aquela velha feia, desdentada, com a foice nas costas, não é conversa para nós. Conversa para nós é aquele Salvador bendito que vai dizer, vinde bendito de meu Pai. Possuir, entrar o reino que você está preparado desde a fundação do mundo. Vamos ficar em pé que nós vamos orar agora. Irmão, agora já tá, você está pronto para receber a bênção. Curve a cabeça e feche os olhos, eu vou orar, pastor Jaime vai orar. Ah, deixa eu só avisar o pessoal, esqueci, isso aqui é feio. Tá bom da Serra, nesse domingo, eu estarei fazendo reunião aqui. 7, 9 e 11. Conforme faço todas as vezes, sábado 9, 14 e 18, domingo 7, 9 e 11. 14 horas já vou estar no Taboão da Serra, numa grande reunião na nossa igreja lá. O endereço vai estar no ar. E às 16 horas vou estar no Jardim Jacira, também lá na região da Itapecerica. E 18 horas eu vou estar na Itapecerica da Serra, na nossa igreja também. Festa bonita. Na segunda-feira, 9 horas da manhã, eu vou estar em. Não, 9 da manhã não, 14 horas. Também deixa eu dormir um pouquinho aí, né, pessoal? Eu vou lá para Campo Limpo Paulista. Eu vou pregar quase todo dia, 3, 4 reuniões, hein? Campo Limpo Paulista, o endereço está aí. 17 horas em Jundiaí, na igreja. 19 em Campinas, na igreja. Terça-feira, Cruzeiro em São Paulo, na igreja. 16h30 em Guaratinguetá, na Igreja da Graça. 19 horas em Taubaté, na Igreja da Graça. Na quarta-feira, só duas. Eu vou em Lajeado e depois vou para Catanduva. Sair daqui da Grande São Paulo e ir para Catanduva. Catanduva vai ser às 19 horas. na nossa igreja também, igreja grande, aquela que foi curada, aquele rapaz lá que não podia andar, o Douglas, o nome dele, não é o Douglas cantor não. Na 27, quinta-feira, eu vou estar em Santa Fé do Sul, 9 da manhã, 2 da tarde em Jales, 19 em Votuporanga. No outro dia, sexta-feira, eu já saio lá de Votuporanga e vou para Bebedouro. Jesus, vou andar o mês São Paulo. 9 horas da manhã eu estou lá. 2 horas da tarde vou estar em Sertãozinho, 17 horas em Ribeirão Preto. E no domingo, sábado e domingo é aqui de novo, na sede, e no domingo eu vou estar... Rio Bonito, São Paulo, é Diadema e São Bernardo do Campo, 14, 17 horas. Vamos orar agora sério. Curve a cabeça e feche os olhos. Eu vou invocar Deus sobre a sua vida, o pastor Jaime vai invocar. Irmão, chegou a hora, Pai. Nós chegamos diante de Ti agora, com todo o respeito, com a gratidão, por toda a obra que Jesus fez em nosso lugar. Nós paralisamos agora toda a obra do inimigo nessa vida. E eu paraliso e digo, mal, você vai sair. Você tem que bater em retirada. Você vai ter que soltar este homem, essa mulher, para nunca mais tocar na vida dela. Nós estamos ordenando agora. Começa a sair agora. Jesus, vai passando o teu fogo agora, que é no teu nome que nós estamos contra esse mal. Esse mal vai sair agora. Em nome do Senhor Jesus, sai desta vida e não volte mais.
1: Na autoridade do nome de Jesus, eu levanto a voz, levante você também, juntos, nós mandamos o mal embora, Pai, alguém com tumor, meu Deus, alguém com carcinoma no olho, Deus, entra agora nessa pessoa e toca agora, Jesus, essa pessoa que está com melanoma, essa pessoa que está com uma doença grave, que está com uma psoríase, que está com uma dermatite atópica, que está com uma alergia muito grande, ó, meu Deus, eu oro por uma pessoa com erisipela, a perna está inchada, sem venha sobre aquela úlcera varicosa que fez um buraco na perna da pessoa que é diabética, só o Senhor para mudar esse quadro agora. Vem, vem, poderoso Deus, vem tocando agora, Senhor, nesta pessoa que está com alguma doença, alguma enfermidade, seja doença qual for, seja enfermidade qual for, a tua palavra diz que é o Senhor quem sara todas as nossas enfermidades, então eu estou unindo a minha fé com a fé deles, levando a voz de Gomal, sai da mobilidade deste braço que não está levantando, esse braço que está dormente, essa pessoa que está com uma dor muito forte no braço, que está inchado, falta cartilagem, falta o líquido, essa pessoa está com inflamação nos meniscos, inchaço grande no joelho, eu digo sai, sai, sai, é da tíbia, é do tornozelo, é do calcanhar, da planta dos pés, nós estamos determinando, nós estamos exigindo, o mal não pode ficar, o mal não pode permanecer, o nome de Jesus tem poder, pode ser uma obra de bruxaria, pode ser uma obra de magia negra, ela é quebrada agora, ela é desfeita agora, ela é anulada agora, porque é no nome de Jesus que nós determinamos, sai. Vai embora todo mal agora, a depressão forte, o desânimo que veio nesta mulher, que pensou firmemente na morte hoje, acabou esse pensamento, eu amaldiçoo esse pensamento, você vai viver, minha irmã, você vai receber a alegria de Deus agora, vai embora tristeza, vai embora desânimo, vai embora pânico, vai embora ansiedade, em nome de Jesus Cristo, levante suas mãos, oh, adore a Deus. Você pode ser visitado pelo amor de Deus. Você pode ter um encontro com Deus. Talvez você veio neste lugar até com outro propósito, mas Deus quer te abençoar. Você pode estar até com outro propósito aqui, mas Jesus ama você. E Ele está abraçando você agora. Dê glória a Deus. Aleluia, aleluia, aleluia. Deus, traga alegria para o coração que tem andado triste. Traga alegria para esse coração que tem andado abatido. Chega mais perto, meu irmão, chega mais perto, minha irmã. E adore a Deus na beleza da sua santidade agora. Ele habita no meio dos louvores do seu povo. Quando você está louvando, quando você está adorando, o seu coração está aberto para Deus. Repito, repito, Deus conhece o seu propósito nesse lugar. Mas Ele quer te abençoar. Ele quer libertar você hoje de todas as suas angústias. De todas as suas aflições, dessa depressão tão forte que tem te acompanhado. que tem feito você pensar em tirar a própria vida. Você vai ter uma vontade de viver agora. Vem, vem, Senhor. Vem a tua vida agora. Deixa a vida de Deus entrar em você. Deixa a vida de Deus tomar conta de você agora. Tu és santo, Deus. Tu és santo, santo, santo.

0: trazendo renovo, Senhor, vem trazendo alegria para cada coração agora, vem trazendo vontade para esta pessoa viver. Levante as mãos e diga: Senhor, obrigado pela tua presença no nosso meio, amém. Glória a Deus. Jesus é bom, nosso Deus é bom em todo tempo. Quem é que estava aí, pessoal? Estava com uma dor no ombro, mexa, saiu, levante a mão. Estava com uma dor na perna, verifique aí em nome de Jesus. Eu orei, você está até com uma ferida aí, ou uma má circulação. Quem está com má circulação na perna, dor na perna, levante a mão, não deixe de dar o testemunho, não, que é importante você contar o testemunho. Como nos outros cultos as pessoas contaram, conte você também. Quem saiu a dor do braço, da perna, levanta a mão, em nome de Jesus. Levante a mão e não deixe de contar, não, tá bom? E vai levantar a mão para contar, já vou pegar. Você de casa vai ligar 11-21-26-5893, 11-21-26-5894, 93 fala, 94 fala ou digita, mas manda mensagem, tá bom? O amarelo, fala.
1: Estava com muita dor no meu joelho, estava até inflamado e agora passou.
0: E você estava andando bem?
1: Estava muita dor, né?
0: Muita
1: mas
0: dor.
1: Mas fazendo agora, esforço.
0: Você já mexeu e não está sentindo mais?
1: Não está.
0: Glória
1: não
0: a Deus. Sentindo. Aqui, o verde.
2: Eu estava com dor no ombro.
0: No ombro.
2: Aqui. Aí agora passou. Glória a Deus.
0: Glória a Deus. Isso aí, tem que louvar mesmo. Quem foi mais, pessoal? Em nome de Jesus. E você de casa, vai contar que Deus está operando aí. 11-21-26-5893. 11-21-26-5894. Tem mais alguém? Não, pastor, não estava com dor não, mas eu estava precisando da presença de Deus, estava meio para baixo, alguém estava assim, não precisa falar no microfone não, quem estava assim para baixo? Glória a Deus, precisava dessa visitação. Jesus é bonito, visitando o seu povo com alegria, vem visitar o teu povo, Senhor, e ele vai visitar você mais ainda. Lá o amarelo, o que foi?
3: Estava com muita tontura quando eu saí de casa, quase que eu não aguentei chegar aqui, mas agora, para a honra e glória de nosso Senhor Jesus Cristo, eu estou curada.
0: Oh, passou a tontura? Passou, glória a Deus. Você viu, uma senhora contou, parece que é brincadeira, pessoal. Ela disse que ela tinha labirintite, eu contei isso no outro culto. Ela estava andando na rua assim, daqui a pouco ela fazia assim. Quando era para da manhã, alguém devia falar que nem a Ana, né? Você está bêbado dessa hora da manhã já? Não, não. Era labirintite, coisa séria. Deus foi e tirou. O que foi lá atrás, o amarelo?
4: Pastor, eu falei da cu de ódio dos homens que vêm, entendeu?
0: Ah.
4: Eu estava com uma maior dor no estômago e o pastor orou e fiquei bom.
0: Passou. Passou, glória a Deus, saiu, nosso Deus é tremendo, meu irmãozinho, é uma força te levantando. Deus quer visitar o seu povo hoje com renovo, você tem que estar aqui hoje renovado, avivado da presença, na presença de Deus. Vamos lá, vamos aplaudir o Senhor Jesus, vamos lá,
5: vamos lá.

Glória a Deus. Podem sentar. Tristeza, show para lá. Na presença de Deus, até a tristeza pula de alegria, né? Pessoal de casa, não esqueça, vai ter mais agora. Agora nós vamos ver, é uma história bonita, a novela da vida real, que é um caso que aconteceu, um testemunho de fé para alegrar você e para fortalecer. Diretor, por favor, novela da vida real.

0: O começo do mundo das drogas foi com 12 anos de idade. Daí acabei levando uma facada com 22 anos e fiquei praticamente assim, 7 dias na UTI, vida e morte. A minha esposa estava grávida de 4 meses da minha filha.
1: Na época que eu conheci ele, eu mesmo não sabia que ele usava essas coisas, né?
0: E nesse período da facada eu fiquei 8 meses sem. E depois de 8 meses eu fui e usei novamente. Nesse período eu taquei fogo na casa da minha mãe, que era um ponto de droga.
1: Eu falava, eu quero que você suma da minha vida, eu não quero mais saber de você. Muita briga e nós não tínhamos paz. Assim, ele não podia ver eu não podia ver ele. Tinha vezes que ele ficava 3, 4 dias fora. É um vício, né, que destrói, né?
0: Acompanhava o RF pela televisão. E daí eu comecei a frequentar a Igreja da Graça. Em 2009. E me batizei e tudo.
1: Daí depois eu comecei com ele.
0: Aí em 2011 eu tive outra recaída. E brigas em casa e comecei a me transtornar. Eu só sei que eu acabei com uma casa que eu tinha comprado. Literalmente eu fumei ela inteira. Eu arranquei os telhados, arranquei todos os móveis. Expulsei minha esposa dentro de casa com meus dois filhos pequenos. E assim, foi derrota total. Eu me via como um personagem, assim. Uma escravidão das drogas.
2: Em 2012, André voltou para a igreja, mas permaneceu apenas por 4 anos.
0: Sou marmoreiro, tenho desde dos 13 anos que eu trabalho nessa profissão, e daí eu consegui trabalhar num sítio, que era numa marmoraria que era no sítio. E nós conseguimos se levantar novamente, eu comprei carro do ano, e daí em 2016 eu tive outra queda. E daí eu tinha uma herança num banco, eu acabei com tudo também. Me afundei no crack mesmo e eu sofri demais, porque daí eu fiquei um ano e meio morando na rua. Eu fiquei de 2016 a 2018 na rua, morando na rua. Eu ficava dias sem tomar banho, porque eu cheguei a pesar 49 quilos.
1: Fiquei sustentando a família nesse período, que eu ganhava muito pouco, né?
0: E muita gente fala assim, que a gente vai no fundo do poço, né? Mas eu não, eu ainda consegui achar um ralo no fundo desse poço, porque eu fui muito para baixo. Eu só conseguia comer e tomar banho porque tinha um projeto na igreja. E eu vinha lá na igreja para ter alimentação, tomar banho à noite.
3: Que nem um filho pródigo, ele perdeu literalmente tudo que ele tinha, né? A dignidade, perdeu a família.
2: Depois de 3 tentativas frustradas de deixar o mundo das drogas, em 2018, André voltou para casa, retornou para a Igreja da Graça e foi completamente liberto do vício das drogas.
0: Eu voltei para casa e pedi misericórdia à minha esposa. Pedi misericórdia, falei, não, vou mudar. Mas muitas vezes eu fiz isso e não mudava.
1: Fiquei meio com medo de aceitar ele de novo e ele não mudar, né?
0: Um amigo antigo, que era do mesmo bairro, abriu uma marmoraria, a mesma profissão que a minha. Ele falou, vou te arrumar 3 dias de serviço aqui.
3: Eu me lembro que ele chegou, tipo assim, totalmente descalço. Com o pé todo machucado, assim, sabe? Um sapato nele, falou assim, vamos trabalhar, cara. Ele foi, trabalhou aquele dia todo.
0: Lá e me incentivava a voltar pra igreja. E assim foi a minha volta pra igreja. Todos os cultos que ele ia, ele passava lá na minha casa e me pegava, me levava na igreja e trazia na porta de casa.
3: Eu disse que Deus me direcionou também, né? A tá trazendo de volta pra casa de Deus.
1: Eu voltei com ele na igreja. Graças a Deus, Deus colocou a mão, né? E tirou nós dessa vida. Foi se afirmando. E tá aí 8 anos sem...
0: Foi 38 anos... escravo das drogas. Não tem nem palavra pra dizer o que o Deus fez na minha vida.
3: Mas foi muito rápido que Deus fez, assim, sabe? Deus devolveu a família pra ele, Deus devolveu a dignidade pra ele, o trabalho pra ele. Então Deus fez uma obra muito linda.
0: Hoje eu fico com o carro da empresa, fico com a chave, desses 3 dias virou 8 anos.
3: Tem o meu braço direito na empresa, assim, sabe? Ele foi transformado por Jesus mesmo. Deus mudou a história dele. Hoje ele tá na igreja de novo, resgatou a família.
1: E os filhos são todos nós bênçãos. Graças a bom Deus. Deus tem abençoado muito nós. Deus transformou mesmo. Não permitiu mais nada errado na nossa vida.
0: O resumo de toda essa história é Ele. É Deus. É Deus na minha vida.
4: Se o Filho vos libertar, verdadeiramente sereis livres. É João 8,36. Quando Deus liberta, liberta mesmo. Você vê que ele foi no fundo do poço, conhecia, mas se desviou. Mas tem que ter um encontro, não é frequentar mais. Você tem que ter um encontro, ver Jesus, eu quero. Como a pessoa fez, está na igreja há algum tempo, tem que pedir a ver, ele é droga. Tem gente que, por favor, vê pornografia, amigo. Às vezes é mente, Deus conhece a sua mente. Deus sabe quando eu olho para uma pessoa, o que eu pensei? Deus sabe o que você pensa também. É importante para Jesus, só tem que mudar em mim o que tem que ser mudado, tirar o que tem que ser, mas eu quero ser cristão de verdade. Como diz outro, eu não quero ser cristão de michuruca, não. Quero ser cristão verdadeiro, se fazer a tua vontade e funciona, pode ter certeza. Bem rapidinho, respondendo o povo de Deus. Primeira pergunta, por favor.
5: Missionário, quem aceitou Jesus há mais tempo tem alguma vantagem em relação a quem aceitou Jesus só no final da vida?
6: Não, deixa o pastor, ele chegou hoje, o pastor aqui responde. A única vantagem é que você está mais tempo com Jesus, né? Por exemplo, eu conheci Jesus, me firmei com 24 anos, faço 68 agora. Então, quer dizer, eu poderia ter encontrado Cristo quando eu tinha 15 para 16 anos. Eu frequentava um curso, eu fazia um curso que era administrado pela aeronáutica. Eu tinha ordem unida, tinha física, tinha tudo, e tinha a parte prática, né? A parte do que era gráfica, era impressor tipográfico na época. E eu fiz, mas tinha uma hora do rancho, eu assisti um culto. Eu ali tive uma experiência com Deus, mas não tomei uma posição. Então, passei aquele tempo todo sofrendo, né? Mas valeu uma experiência hoje, porque eu conto o que Deus fez comigo. Eu fui alcoólatra, não cheguei na posição dele ali, mas eu fui alcoólatra e Deus libertou completamente. A única vantagem é essa, porque Jesus falará que os últimos serão os primeiros. Para Deus, tanto a salvação é para todos, até para quem aceitou, já nasceu no berço evangélico, um dia aceitou Jesus, porque mesmo quem nasceu no berço evangélico, você tem que ter a experiência pessoal. Deus não tem neto. De maneira alguma. O meu pai é da igreja. Eu também sou, desde que eu nasci, eu sou da igreja. Mas você precisa da experiência com Deus. Fala, Jesus, entra na minha vida. Porque a Bíblia diz: todos pecaram e destituídos foram da glória de Deus. Como o missionário falou hoje, começa uma nova vida quando você nasce de novo. Quando você aceita Jesus, aceita o sacrifício no Calvário, você se torna uma nova criatura. Mas em relação à salvação, não. O homem na cruz, ele disse para mim: hoje estarás comigo no paraíso. O Pedro foi, ele também foi. Tá bom? Segunda.
7: Missionário, devo me preocupar com atitudes ruins das outras pessoas?
6: Depende, irmão. Nós temos que orar pelas pessoas, sim. É orar. Não é que você tem que se preocupar com a atitude dela e machucar você, magoar você. Mas sentir que ela precisa de um encontro com Cristo. Orar por intercessão. Às vezes não é só de pessoa de fora, até da sua casa, da sua família. Você vê aquele seu parente, se ele fechar os olhos, ele não vai. Comissionário, ele não vai. Ele vai para onde? Lembra do enxofre? Tem gente que tem medo até de ouvir falar? Tem gente que tem até medo de ouvir falar do enxofre? Vai para. Então tem que levar a pessoa, tentando alcançar o máximo de pessoas possível, tá? Vamos abrir o coração, por favor.
8: Missionário, tenho a sensação constante de que estou sendo perseguido pelos meus inimigos. Não importa onde eu esteja, sinto uma insegurança imensa e um medo horripilante. Acredito que estou perdendo uma batalha espiritual e preciso de proteção, missionário. Como eu posso me libertar de todas essas angústias e voltar a viver em paz?
6: Ter um encontro verdadeiro com Cristo. Se você dá isso, eu não sou psiquiatra nem psicólogo, mas eu digo que você vai passar uma esquizofrenia. Você sente perseguição, que está sendo perseguido, não sei o que. Vê o inimigo onde não vê. Está assustado. Agora, além da parte espiritual, parte também, vamos dizer, natural, de procurar um médico, um profissional da saúde dessa área, não é problema não, tá bom? Agora, vamos para o coração, vamos lá. Se o filho te libertar, você verdadeiramente será livre. Pode ter certeza disso. Isso é questão de libertação em Cristo. Mas digo para você, não é errado procurar ajuda de um profissional da saúde dessa área, principalmente psíquica e emocional, tá bom? Procure, sim, não é problema algum, mas pode contar com a nossa oração. Agora, se você abrir o coração e falar, Jesus, entra na minha vida, muda a minha história, ele muda completamente. A Bíblia, citei hoje, você viu que o rapaz fazia, surtava, botou mulher para a rua, não foi? Duas crianças para a rua, um cara maluco, isso é perseguição dele, era explosão, mas ele foi liberto, Jesus liberta, pode ter certeza disso. Deixa eu falar aqui das missões, eu não vou passar o testemunho, eu vou pedir a você para orar por nós. Deixa eu falar um pouquinho sobre isso aqui. Nós estamos hoje no Egito com um programa em árabe. Nós estamos no Paquistão com um programa em urdu, que é o idioma local. Nós estamos na Índia, no Hindi e no Marathi. 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É só com o nome e o telefone, só de WhatsApp, para o missionário mandar uma mensagem todos os meses. Daqui tem anos que a igreja faz isso. E no verso você faz um propósito de oração para que ele ore por esse propósito seu. Passem lá, por favor. Eu tenho vontade, pastor, já, mas não tenho condições. Pode aceitar que Deus vai te dar condições, tá bom? Se você sentir de colocar a sua empresa, coloque a sua empresa, seu trabalho, né? Isso. Vai lá que Deus está trabalhando. Mas é um chamado, é um ministério. Você tem que ter o desejo no coração. Se você tiver o desejo, você pode não ter condições nenhuma, Deus vai te dar condições. Ele dá semente para aquele que semeia. Cada testemunho bonito que vem de fora do país, eu sempre conto para vocês, de um irmão que contou para mim, meu irmão de sangue, né? Meu irmão caçula. Ele foi jogador de futebol e anda o mundo todo. E ele falou, já me conheci, um pastor que disse, eu conheci uma família árabe que se converteu assistindo o R.R. Soares lá no mundo árabe, em árabe, que é o programa dublado. Estava trocando de canais, ela encontrou ali, que bonito. Você de casa, pega o celular, abre o celular na câmera disso aí, aponta para aqui, faça uma linha amarela, todas as informações estão ali dentro. Eu vou te dar uma conta, você tira a foto aí, Bradesco, agência 3378-2, conta 29315-6, tirou foto?

0: Ele começou quando foi a riqueza dele? Foi que ele é um dos fundadores do Facebook. Deus não pode dar uma criatividade para alguém do nosso meio, criar um site, criar alguma coisa, daqui a pouco tá, vende aí por bilhões, né? Já pensou se chegar aqui, pastor Jaime, tem aqui um dízimo de 100 milhões? Aí você fala assim, aí eu perguntei, herança? Não, sabe aquele site? Sabe aquele site? É meu, entenda bem, eu vendi ele por 1 bilhão, e aqui 1 bilhão é aqui está o dízimo. Hoje a pessoa trazer 1 bilhão, você está sonhando muito alto, pastor Jaime. Ué, a Bíblia diz, clama a mim, responder-te, anunciar-te-ei coisas grandes e firmes que não sabe. Deus pode levantar o atleta no nosso meio que faz o maior contrato da vida dele, não é verdade? Então temos que orar por você. Deus traz o Zaqueu. Quem era o Zaqueu? Era homem rico. Traz o Bartimeu. Quem era o Bartimeu? Mendigo. Deus traz o Zaqueu e o Bartimeu, mas levanta aqui no nosso meio. Glória a Deus por isso. Me dá o canal da Bíblia da nossa TV, por favor.
1: Tendo pois tal esperança, usaremos de muita ousadia no falar. E não somos como Moisés, que punha um véu sobre a sua face, para que os filhos de Israel não olhassem firmemente para o fim daquilo que era transitório. Mas os seus sentidos foram endurecidos, porque até hoje o mesmo véu está por levantar na lição do Velho Testamento.
0: Quem não conhece a nossa TV, eles vão passar e pede a programação, leve com você, para você liga. Se eu não ligar, é papel, não precisa devolver. Se você nos deixar o nome e o telefone, fica melhor. O pessoal da nossa TV que liga. 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Deixa eu dar uma benção, já que eu falei da prosperidade, levanta uma mão assim, deixa eu abençoar a sua vida financeira, da sua família, a virar através do seu filho, a virar através do seu irmão, virar através do seu pai, da sua mãe, a ver do seu avô, da sua avó, do seu neto, da sua neta, que vai te abençoar. Meu Deus, a tua palavra diz, clama a mim e responder-te-ei, anunciar-te-ei coisas grandes e firmes que não sabes. Eu clamo, Deus, que venha uma bênção de prosperidade nessa mão levantada, como aquele irmão pediu hoje, meu Deus, oração, pastor, ora pela minha vida financeira, eu oro, eu mando a bênção para eles agora, ó bênção de Deus que enriquece, não acrescentadores, que essa bênção está sendo colocada na tua vida, na tua família, creia nisso, no teu trabalho, na tua loja, no teu escritório, no teu consultório, na tua profissão, na tua vida acadêmica, e você vai te destacar. Deus, nós colocamos essa bênção sobre todos eles, em o nome de Jesus Cristo, todos digam amém.
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3: E o nosso Deus vai nos honrar, amém, pessoal? E abençoar sempre. Avenida dos Andradas, número 1005, aqui no centro de Belo Horizonte, estaremos aguardando vocês. Que Deus o abençoe. Agora nós vamos ver os milagres, pessoal, os sinais, os prodígios, porque Jesus falou, os sinais seguirão. A quem? Aos que crerem. Se você crer, Jesus falou, você vai ver a glória de Deus. Vamos ver a glória de Deus entrando em ação na nossa família. Vamos ver a glória de Deus se manifestando nas nossas vidas e produzindo os milagres que só Ele é capaz e poderoso para fazer. Acompanhe.
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3: Deixa eu pegar o teu caso. Você foi o quê, amigo? O que aconteceu?
4: Eu já sofri acidente. Quebrei a escápula.
3: Um trem?
4: Um trem, lá em São Paulo.
3: Um trem? O mineiro fala que tudo é trem, uai.
4: Lá em São Paulo.
3: Mano, foi um trem mesmo?
4: Quebrou a escápula. Faltou um pedaço.
3: Que isso?
4: Aí eu sofri outro acidente aqui, que eu vim em Minas ver minha mãe. Aí eu fui dar testemunho, porque a hora que chegou na Santa Casa, o médico
3: agora
4: falou...
3: Agora me conta, que não faz quanto tempo que o senhor sofreu esse acidente?
4: Vai fazer 2 anos, dia 13 de fevereiro.
3: O que o senhor não podia fazer com esse braço?
4: Esse braço eu não podia levantar, não podia nada.
3: Podia nada?
4: Entendeu? E aí... A

0: Foi, passou para esse outro, que Deus curou esse braço.
1: E agora pode levantar os dois?
0: Posso levantar os dois.
1: Aí, ó. Olha que coisa bonita, né? Vamos aplaudir a Jesus, pessoal. Ele é tremendo, olha a minha, né?
0: Visão. Eu não enxergava aquelas letras.
1: Não enxergava também.
0: Agora eu sei ler tudo.
1: Olha, Deus te reformou hoje. Ele é tremendo, né? Obrigado, Jesus. Ele é fiel. Quem mais foi curado aqui? A senhora? A senhora foi o quê?
2: É um estalo que dá nos meus braços. Eu vou estender roupa e não tem força.
1: Não tinha força?
2: Não.
1: E agora estenda a roupa aí, serva de Deus.
2: Estenda a roupa.
1: Agora pode levantar a mão e estender a roupa.
2: Não estou sentindo a dor, nem estalando mais nessa também.
1: Glória a Deus. Jesus te deu a vitória. Amém, né? Jesus. Vamos aplaudir a ele. Obrigado, Jesus. E aqui, a senhora foi o quê, irmã?
3: Eu fui o braço aqui, ó, o ombro.
1: O que, que a senhora tinha no ombro?
3: Eu sentia muita dor no ombro. Já tenho...
1: Há quanto tempo?
3: Já tem uns 2 anos, mais ou menos.
1: A senhora levantava até que altura sem dor?
3: Era assim.
1: Só assim?
3: Nem assim levantava.
1: Nem assim? E agora vai até o alto.
3: E não dói.
1: E não dói mais, isso que é bom, né? Olha o sorriso dela. Obrigado, Jesus, Deus é bom. E a senhora ali, foi o que a senhora, irmã?
4: Eu fui o diabetes, né? O diabetes que fez o joelho ficar fraco, que eu não tô aguentando com o joelho e o braço. Que
1: só tava com problema no braço e no ombro, aí, isso? E no joelho. E agora Jesus agora, curou a senhora?
4: Agora eu acho que curou, em nome de Jesus.
1: Mas por que a senhora não está sentindo mais dor?
4: Assim, ó, agora não está doendo nem nada.
1: Não está doendo mais. Joelho, olha, agora pode mexer Jesus. O joelho, pode levantar os braços. Pode. Aleluia, levantar. Deus é bom, né, irmã? Obrigado, Jesus. E aquela senhora de rosa ali, o que, que aconteceu com a senhora, irmã?
5: Artrose no lado esquerdo.
1: Tinha artrose. Sentia muita dor?
5: Muita dor.
1: E agora pode levantar o braço?
5: Agora eu posso.
1: Pode. Até que altura a senhora levantava antes da oração sem dor?
5: Eu não aguentava levantar esse lado esquerdo, não.
1: Não levantava. E agora pode levantar? Então levanta aí. Aí, ó. Acabou. Acabou tudo. Ele é fiel, né? Obrigado, Jesus. E a senhora ali, vê a outra senhora ali. Deixa ela... A senhora foi o quê?
6: Eu fiz uma cirurgia na vista e ficou pior do que estava.
1: Ah.
6: Mas agora eu já estou enxergando melhor.
1: Olha que coisa bonita. É. A senhora fez uma cirurgia, não tinha resolvido o problema.
6: Nada.
1: Não, e agora na oração, nada. Deus clareou a visão da senhora.
6: Está clareando.
1: Oh, que bonito. Obrigado,
6: esse
1: Jesus.
6: Esse olho daqui, esse aqui não fiz. Queria que eu fizesse do olho. Do outro, eu não quis. Falei, não vou fazer.
1: E Deus respondeu a senhora agora.
6: É.
1: Obrigado, Jesus. Deus é fiel, né?
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1: Pois é, amigos, glória a Deus por aquilo que o Senhor Jesus Cristo tem feito, milagres, sinais, prodígios, maravilhas que o nosso Deus faz, tem feito e vai fazer na sua vida também. Ousemos acreditar que Ele faz a obra que é necessária, tá? E Ele tem essa bênção especial para você. E falando em bênção, você que está nos acompanhando agora, pode mandar também o seu testemunho, você que foi curado, foi liberto, foi abençoado, 31-3213-4600, 31-3213-4600. E lembra a todos que já no domingo nós vamos ter aquele lindo encontro com o Pai Celestial, é aquele dia para você vir, se fortalecer, se renovar na presença de Deus nesse domingo, às 8, 10h30, 3 e 5 horas da tarde. Eu vou estar fazendo os 4 cultos neste domingo, 8, 10h30, 3 e 5 horas da tarde. Esteja com a gente aqui e venha ser muito abençoado no grande domingo da força. Você vai receber a força de Deus que vai te sustentar, te fortalecer, te manter de pé e vitorioso para a glória do Senhor. Amém? Esperamos você e a sua família aqui com a gente. Vamos chegando ao final de mais um programa, mas amanhã estaremos de volta. Um abraço para você, fique com Deus. Deus abençoe.
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10: A paz do Senhor Jesus. Salmos, capítulo 57, versículo 5. Se exaltado, ó Deus, sobre os céus, seja a tua glória sobre toda a terra. Que as bênçãos de Deus os alcancem nessa hora.
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e do Espírito Santo. Pai nosso que estás no céu, santificado seja o teu nome, venha a nós o teu reino. Seja feito a tua vontade, assim na terra como nos céus. O pão nosso de cada dia dai-nos hoje. Perdoai as nossas ofensas, assim como nós perdoamos a quem tem nos ofendido. E não nos deixeis cair em tentação. Livrai-nos do mal, pois teu é o reino, o poder, a honra, a glória, não só hoje, mas para todos.

0: Às vezes você esteja vivendo uma situação difícil na sua vida. Às vezes você esteja passando por uma situação tão delicada que aos olhos humanos é impossível de resolver, de solucionar. Mas Deus quer mostrar a grandeza, o poder dele na sua vida, realizando o impossível, fazendo maravilhas acontecer na sua vida, na sua casa e na sua família.
1: Por mim mesmo. Eu pensei que as coisas...
0: Belo Horizonte, Brasil, Minas Gerais, estamos no ar com mais uma edição do programa Nos Passos da Vitória. Eu sou o mensageiro da fé, Eduardo Garcia, e através das ondas da Maravilha FM, eu estou aqui para abençoar a sua vida, a sua casa e toda a sua família. Tenha certeza, algo bom de Deus lhe acontecerá. Durante essa programação, nós teremos o momento sagrado da mensagem de fé, teremos o momento da oração e eu quero também a participação de todos vocês. Eu tenho certeza que Deus preparou esse momento para fazer do Senhor, a senhora, você moça, jovem, rapaz, uma pessoa feliz, realizada e muito abençoada. Permita com que as maravilhas de Deus aconteçam na sua vida. Quem sabe você está sofrendo, triste, passando por um momento difícil na sua vida e nós estamos aqui para poder orar com você e orar por você. Participe da corrente para frente das maravilhas de Deus. Eu vou colocar à sua inteira disposição a nossa central de comunicação para você enviar o seu nome, o seu pedido de oração. Não importa qual seja a sua dor, qual seja a sua dificuldade, eu não sei o que você precisa, mas eu sei que Deus tem coisas lindas e extraordinárias para realizar na sua vida, porque o nosso Deus é o Deus de milagres. Você pode anotar o WhatsApp do Mensageiro da Fé? Anote aí, 319-7574-0397. Este é o WhatsApp do Mensageiro da Fé, Eduardo Garcia, 319-7574-0397. Eu quero colocar todos vocês na corrente para frente das maravilhas de Deus. Eu quero ver Deus operar milagres na sua vida. Manda para nós o seu pedido de oração. Diga para nós qual é a maravilha que você quer que Deus faça na sua vida. Qual é o grande milagre que você precisa? É na vida de um familiar? É no seu casamento? É no seu lar? Qual é a grande bênção que o Senhor, a senhora está precisando? Nós vamos orar. A Bíblia diz, tudo é possível aquele que crê. E eu tenho certeza que você vai tomar posse da bênção. Não fique de fora dessa corrente para frente de oração. É a corrente das maravilhas de Deus. E eu quero ver todos os meus queridos ouvintes tomando posse da bênção. Tá bom, pessoal? Olha, daqui a pouco eu vou trazer o endereço da Igreja Internacional da Graça de Deus. E eu tenho um convite para fazer a todos vocês. Eu tenho um convite especial. Sabe por quê? Na Igreja da Graça, todas as quartas-feiras é o dia que nós oramos pela Sagrada Família. Pastor Rogério Postigo, líder estadual da Igreja da Graça, aqui no estado de Minas Gerais, ele realiza todas as quartas-feiras reuniões poderosas e você não pode ficar de fora. Você de Belo Horizonte, anote o endereço da nossa sede estadual, Avenida dos Andradas, no número 1005, bem de frente ao Parque Municipal. Avenida dos Andradas, 1005, de frente ao Parque Municipal, Pastor Rogério Postigo, 9 horas da manhã, 3 da tarde, 7:30 da noite, na Igreja da Graça, em Belo Horizonte. O Mensageiro da Fé, em Betim, atenção Betim, Rua Antônio Augusto de Rezende, no número 177, no centro da cidade de Betim, é comigo mesmo, o Mensageiro da Fé, Eduardo Garcia, 8 da manhã, 3 da tarde, 7:30 da noite, na Igreja da Graça de Betim. Belo Horizonte, Brasil, vamos juntos comigo? É pra frente e pra cima.

0: graças a Deus que nos dá vitória, Belo Horizonte, Brasil, Minas Gerais. É com muita alegria que o Mensageiro da Fé está aqui na maravilha de Deus para abençoar a sua vida, a sua casa e toda a sua família. Daqui a pouco teremos o momento sagrado da oração e eu peço todos vocês para prepararem um copão com água. Não prepara um copinho, não. Prepara um copão com água, porque eu quero ver vocês bebendo muita água, abençoada, ungida e consagrada. Vamos pedir Deus para colocar a unção dele, o poder dele nesta água. Quem tiver doente, eu quero que você receba a sua cura. Eu quero ver Deus abençoando a sua vida de uma maneira maravilhosa. Deixa eu trazer uma mensagem que Deus me deu. Está no livro de Josué, capítulo de número 1. Deus, ele fala algo poderoso para Josué. Deus falou algo aqui para ele e eu quero que você entenda. Deus é o mesmo ontem, hoje e sempre. Deus é o mesmo, ele não muda. Aqui diz em Josué capítulo 1, está escrito no versículo 1. Depois da morte de Moisés, servos do Senhor, falou o Senhor a Josué, filho de Num, servidor de Moisés, dizendo: Moisés, meu servo, é morto. Levanta-te, pois, agora, passa este Jordão, tu e todo este povo, para a terra que eu dou aos filhos de Israel. Todo lugar que pisar a planta do vosso pé, vou-lo tenho dado, como disse a Moisés. Desde o deserto a este Líbano, até o grande rio, o rio Eufrates. Toda a terra dos Eteus, até o grande mar, para o opoente do sol, será o vosso termo. Ninguém te poderá resistir todos os dias da tua vida, como fui com Moisés. Assim serei contigo. Não te deixarei e nem te desampararei. Preste bastante atenção. Josué estava triste, aborrecido, desanimado. E Deus veio falar algo poderoso com ele. Eu sei que toda perda, ela gera tristeza, desânimo. Tem pessoas que às vezes estão andando triste, desanimada, perderam as forças. Tem pessoas que por causa de uma doença, por causa de um problema familiar, tem pessoas que estão prostradas. Tem pessoas que estão, sabe, aborrecidas, trancadas dentro de casa, sem perspectiva. Mas você precisa entender que o que nós precisamos é da força e do poder de Deus. Quando nós temos Deus do nosso lado, olha, pode ter certeza, quem tem Deus tem tudo. Com a força de Deus você pode vencer o inimigo, você pode dar a volta por cima, você pode sair dessa situação que você se encontra. Essa doença, essa enfermidade, essa praga que muitas vezes tem vindo contra a sua vida, tem tentado dominar você, este mal não vai prosperar, pelo contrário, ele vai cair por terra. Esta obra maligna será destruída, desfeita e anulada, porque Deus é contigo. Deus não quer ver você triste, minha irmã. Deus não quer ver você triste, meu irmão. Deus não quer ver você desanimado, desacreditado. Você pode ter se decepcionado. Você pode ter perdido algo na sua vida e isso te aborreceu muito. Mas o que você mais precisa é de Deus, porque com Deus dá tudo certo. E Deus quer lhe abrir as portas. Eu quero orar com você. Eu quero orar por você. E eu quero ver Deus operar. Belo Horizonte, Brasil, vamos falar com Deus. É momento de oração. Nada nem ninguém poderá te resistir, porque Deus, ele é contigo, e as obras do inimigo cairão por terra nesta hora, porque chegamos o momento sagrado, o momento da oração.
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Querido Deus, amado e poderoso Pai, nesta hora sagrada nós formamos a poderosa corrente para a frente das maravilhas do Senhor. E eu invoco o teu nome e o teu poder, porque eu reconheço que só o Senhor é Deus e agindo o Senhor, ninguém pode impedir. O Senhor falou com Josué que ele não precisava ter medo, que ele deveria se esforçar porque o Senhor era com ele. O Senhor é com cada um de nós. O Senhor é com este homem, com esta mulher, esta pessoa que enfrenta uma luta, uma batalha, um problema de saúde, familiar, conjugal, seja qual for o problema, o mal vai cair por terra. É na autoridade e no poder que há no nome de Jesus que eu digo agora: doença, enfermidade, desânimo, tristeza, amarração, fracasso, todas as obras das trevas, em o nome de Jesus Cristo, sai agora, caia por terra, seja anulado, destruído e desfeito. Todo mal, eu estou determinando a saída desse mal, eu estou determinando a saída dessa dor, desta enfermidade. As obras malignas caiam por terra em nome de Jesus. Pai querido e Pai amado, eu peço a Ti, estenda Tuas mãos para abençoar, para levantar, para fortalecer, para ajudar cada pessoa que ora conosco. Eu quero que todas elas recebam a Tua força, a Tua graça. Coloca nesta água o Teu poder e a Tua unção. Na hora que estas pessoas beberem da água, que todas elas tomem posse da bênção, em nome de Jesus. E você que crê, diga amém, diga graças a Deus, beba da água abençoada.

0: Olha, gente, eu tenho certeza que a bênção do Pai, do Filho e do Deus Espírito Santo está sobre a sua vida, a sua casa e toda a sua família. O nosso Deus é Deus de maravilhas e Deus tem abençoado cada dia mais as nossas vidas, não é verdade? Olha, nós vamos encerrando a nossa programação, mas eu tenho um recado especial. Venha participar conosco de uma de nossas reuniões na Igreja Internacional da Graça de Deus. Procure uma Igreja da Graça mais próxima da sua casa. Pastor Rogério Postigo, na nossa sede estadual, Avenida dos Andradas, no número 1005, junto ao Parque Municipal. Quarta e sexta-feira, 9 da manhã, 3 da tarde, 7:30 da noite. Domingo é 8 da manhã, depois tem 10:30 da manhã e às 3 da tarde, como também às 5 horas da tarde, na Igreja da Graça. O Mensageiro da Fé, na Rua Antônio Augusto de Resende, 177, no centro da cidade de Betim. Olha, gente, nós vamos ficando por aqui com a certeza de que Deus tem nos abençoado a cada dia, a certeza que Deus tem feito maravilhas e milagres. Eu quero que você continue conosco, acompanhando essa programação todos os dias, nesse mesmo horário, com o programa Nos Passos da Vitória e a corrente para a frente das maravilhas de Deus. Belo Horizonte, Brasil, vamos juntos comigo? É pra frente e pra cima, no poder da fé.
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2: A paz do Senhor Jesus. Isaías capítulo 25, versículo 1. Ó Senhor, Tu és o meu Deus, exaltar-te-ei e louvarei o Teu nome, porque fizestes maravilhas. Os Teus conselhos antigos são verdade e firmeza. Que as bênçãos de Deus os alcancem nessa hora. 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
7: Boa noite, a paz do Senhor Jesus. Para você que está sintonizado na 89 Maravilha, a rádio de todas as igrejas que toca o som do céu. Eu sou a pastora Maísa Fortunato e estamos iniciando mais um programa Pode Crer. Vamos ficar juntinhos aqui até a meia-noite. Teremos louvor, uma porção da palavra do Senhor, onde ministrarei sobre a sua vida. Lembrando que a nossa força não vem de nós mesmos, mas vem do Senhor Jesus, que a nossa força vem de Deus e permanecemos fiéis nessa trajetória até alcançarmos o céu de glória. E também teremos uma oração. Estaremos clamando ao Senhor, pedindo ao Senhor pelas nossas vidas e intercedendo juntinhos por aquela situação que vivenciamos e que necessitamos do auxílio do céu. Então você que tem um pedido específico nessa noite, que deseja clamar ao Senhor unidade conosco, clamar ao Senhor por essa situação que você está vivenciando, por esse problema que você está passando, pela sua vida, pelo seu casamento, pelos seus filhos, mande para cá o seu pedido, que faremos essa oração juntinhos. Elevaremos ao Senhor a nossa voz. E a palavra do Senhor diz que quando estamos reunidos no nome dEle, Ele se faz presente. Que quando clamamos ao Senhor no nome do Seu Filho amado, com fé, em oração, Ele nos ouve. Então, nessa noite, não deixe passar essa oportunidade. Ligue para cá, peça a sua oração. O telefone é 32-9922-1089. De novo, 32-9922-1089. Pode mandar para cá que estaremos clamando ao Senhor. E já nesse programa, vamos ouvir o primeiro louvor dessa noite, de canção e louvor. 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

0: essa força. Aleluia! Glória a Deus.
1: Aleluia. Glória a Deus. Podemos até cansar, mas nós sabemos aonde buscar forças. Podemos até cansar, mas nós sabemos quem é a nossa fonte. A palavra do Senhor nos diz que Ele é o nosso refúgio e fortaleza. Aleluia. É o socorro bem presente na angústia. É o Todo-Poderoso. É o Onipresente. É o Onisciente. É esse Deus em que nós descansamos. É esse Deus em quem nós confiamos. E é por isso que nós permanecemos firmes. Porque sabemos quem é a nossa fonte. Aleluia. Nessa oportunidade, eu quero aqui mandar um abraço para a Lívia Rubac, para a Sara, que está nos acompanhando. Quero mandar um abraço para a nossa pastora Elisângela Neves, é a presidente da CIB Minas Gerais, nosso pastor Moisés Pereira, presidente da nossa Convenção Mineira. Ali estão pastoreando também, né? São presidentes do campo de Juiz Fora. E para toda a família, Samara, Lucas, família que amamos, oramos, intercedemos ao Senhor, tem nos direcionado, né? Para um propósito, uma visão de reino nessa terra. Também quero mandar um abraço, nosso irmão Álvaro, operador aqui, né? De Leopoldina, John John, ali de Belo Horizonte. E para todos os ouvintes que estão nos acompanhando agora, onde quer que você esteja, receba o nosso abraço carinhoso nessa noite. E também para os meus irmãos ali de Recreio, né? Meu esposo é pastor ali em Recreio, ali eu pastoreio junto com ele. Então, são presentes para nossas vidas. Então, um abraço carinhoso para vocês. E nessa noite também quero deixar um abraço para Isabelle, ali de Ribeiro Junqueira, filha da nossa irmã Eliane. Receba o nosso abraço nessa noite, Isabelle, você, o João Gabriel, né? Que eu soube que essa semana aí que ele pescou um peixe grande, né? Que coisa mais linda. É uma criança abençoada. Que vocês sejam abençoados pelo Senhor. Aleluia. Então você que tem o seu pedido nessa noite, não deixa de fazer o seu pedido, o seu clamor nessa noite, porque estamos aqui para interceder em seu favor. E já nesse momento, eu quero fazer uma oração para todos os ouvintes que estão ligados, sintonizados na 89 Maravilha. Quero pedir ao Senhor pela sua vida, clamar ao Senhor por você. Então eu vou fazer essa oração agora. E eu creio que você, onde estiver, o Espírito Santo do Senhor vai estar com você, vai tocar o seu coração nessa noite. Amém. Soberano Deus e eterno Pai, estamos aqui nessa noite, nesse programa, adorando ao Senhor, propagando a Tua palavra. E eu já quero apresentar a Ti, ó Deus, cada um dos ouvintes que está sintonizado nessa rádio. Toma nas Tuas mãos, guarda, Senhor, livra. Que o Teu Espírito Santo possa tocar, que o Teu Espírito Santo possa encontrar, que a palavra do Senhor encontre, Senhor, a habitação, que a palavra do Senhor venha germinar nesses corações e que o Teu Espírito Santo tenha a oportunidade de convencer aquele que não está na Tua presença, que ainda não se entregou para o Senhor em espírito e em verdade. Venha fazer isso nessa noite, que o Teu Espírito Santo convença-os, ó Pai, que o Senhor é o Rei majestoso, soberano, é o Senhor Criador dos céus e da terra. É o Senhor que cuida, que zela por aqueles que amam e temem a Ti. Então eu peço ao Senhor agora, sonda o pensamento, sonda o coração. Senhor, vai entrando com providência na área em que há necessidade do milagre, porque nós sabemos que o Senhor é um Deus poderoso, capaz de realizar o inimaginável nas nossas vidas, capaz de realizar aquilo que homem nenhum acredita que pode ser feito. Mas nós cremos num Deus vivo, que operou maravilhas e ainda opera no nosso meio. Então apresento a Ti, Senhor, nessa noite, cada um que está nos ouvindo. E eu também quero apresentar ao Senhor agora, Pai, aquelas pessoas que já fizeram os seus pedidos em programas anteriores. Toma a Rosilene Rocha nas tuas mãos e o seu esposo Carlos de Paracatu. Toma nas tuas mãos, Senhor, a Paulinha Ribeiro, ela e a casa dela. Toma nas tuas mãos a Ivane, a Taila ali de Recreio. Toma o Camilo, Senhor, que está necessitado da libertação do vício, Senhor, da bebida. Toma estes nas tuas mãos, continua operando, continua fazendo, Senhor, a tua obra, que possamos ouvir aqui o testemunho da vitória, porque nós cremos num Deus que ainda realiza milagres, um Deus que não mudou, um Deus que não vai mudar, que não tarda, e um Deus abençoador. Porque é fiel, a sua essência é ser fiel, ainda que sejamos imerecedores. Então eu peço a Ti nessa noite, ó Pai, toma cada um nas Tuas mãos e que o Teu Espírito Santo venha trabalhar, que o Teu Espírito Santo venha, Senhor, palestrar nos seus corações, porque não é por qualquer motivo ou por uma mera coincidência que estão sintonizados nessa rádio. Eu tenho certeza que o Senhor tem uma palavra do céu para a vida de cada um que está ouvindo nessa essa noite. Assim eu peço a Ti e eu agradeço, Senhor. Pai, também quero pedir ao Senhor pelo pastor Eloy. Toma ele nas Tuas mãos, que está em viagem. Toma também, Senhor, nosso irmão Eduardo, que tem sido o idealizador desse projeto. Que tenha, Pai, sido instrumento do Senhor para que a Tua palavra alcance corações, para que a Tua palavra chegue em lares e possa haver libertação, transformação e salvação. É o que eu peço a Ti nessa noite, em nome de Jesus. Amém e amém. E vamos ouvir mais um louvor nessa noite. Creio que Tu és a cura. Aleluia. Se você crê, verá a glória de Deus. Se você crê, você vai ver um milagre na sua vida.

Glória a Deus, nós precisamos do Senhor, nós somos totalmente dependentes do Senhor e glória a Deus por isso. Quão maravilhoso é ser dependente de um Deus verdadeiro, ser dependente de um Deus poderoso, ser dependente de um Deus que nos conhece e que pode agir em nosso favor, que nos ama e se interessa e se importa conosco. Glória a Deus por isso. Bom, eu vou te convidar nessa noite a abrir a palavra do Senhor no livro de Isaías, capítulo 40 e o verso 31, que diz assim: os que esperam no Senhor renovarão as suas forças e subirão com asas como águias, correrão e não se cansarão, caminharão e não se fadigarão. Aleluias, glória a Deus. Nesse capítulo 40 do livro de Isaías, é uma palavra profética de esperança do Senhor, por meio desse profeta, para um tempo posterior ao cativeiro, ao exílio babilônico, que o povo de Israel passaria. Não pela perfeita vontade do Senhor, não porque o Senhor planejara isso, mas pela permissão do Senhor, pela vontade permissiva do Senhor, porque o Senhor advertira por diversas vezes, por meio dos seus profetas, para que o povo abandonasse os seus maus caminhos, se voltasse para o Senhor, abandonasse aquilo que ofendia a sua santidade, principalmente a idolatria. Mas o povo permanecia e o Senhor queria que eles voltassem e reconhecessem que foi Ele, o Senhor, que havia escolhido aquele povo, que havia dado nome àquele povo, que havia retirado aquele povo do Egito com seus braços fortes, conduzido pelo deserto. E o povo vivenciou diversos milagres, sabendo que Deus era um Deus poderoso, um Deus cuidador, um Deus zeloso. Então o Senhor queria que eles retornassem a ser ali cuidados por Ele. Caso contrário, viveriam o dissabor do exílio babilônico, para irem para uma terra estrangeira, para que seus olhos pudessem ser abertos. Então não foi um planejamento do Senhor, não estava nos planos do Senhor, mas foi uma livre escolha. Mas nesse capítulo 40, já no verso 11, nós vemos assim: como pastor, ele cuida de seu rebanho, com braço ajunta os cordeiros e os carrega no colo, conduz com cuidado as ovelhas que amamentam suas crias. Oh, aleluia! Sabe o que o profeta estava fazendo aqui? Uma analogia. Estava dizendo que o pastor, o próprio Senhor, conduziria o rebanho de volta para casa. Essa passagem de esperança estava dizendo: olha, vai haver cativeiro, vai haver tempo de tristeza, mas também vai haver restauração. E o próprio pastor os conduzirá para casa. E como é perceptível nesse versículo, o Senhor conduziria, mas não de qualquer jeito, com amor, com carinho, atento às necessidades do rebanho. Aleluia! E sabe o que o Senhor nos diz nessa noite? Que também estamos em terras estrangeiras, não pela perfeita vontade do Senhor, porque quando o Senhor criou Adão e Eva, foi para ter uma intimidade com o Senhor por toda a eternidade, mas lançando mão, né, daquele livre-arbítrio, eles desobedeceram, pecaram contra o Senhor. Então nós perdemos a intimidade, perdemos o relacionamento com o Senhor, não porque o Senhor quisera, por uma escolha. Então estamos em terras estrangeiras e por conta disso vivenciamos tristezas, angústias, decepções, enfermidades. Estamos numa terra que vivenciamos aquilo que o Senhor não planejara, mas uma terra que estamos aqui por permissão. Mas Ele está nos dizendo que vamos retornar para casa, aleluia, para uma intimidade eterna que nunca deveríamos ter perdido, aleluia, que Ele, o próprio Deus, nos deseja conduzir de volta a essa intimidade, nos levar para casa, nos levar para junto dEle, reconhecermos verdadeiramente a Tua soberania, o Teu poder, e o aceitarmos de
todo o nosso coração. Ele estará conosco em toda a trajetória do retorno. E ele diz, o profeta diz que ele é o bom pastor. Ou seja, que ele recebe aqueles que se arrependem, que não rejeitam o coração quebrantado, contrito, desesperançado e decepcionado com as suas próprias escolhas. Aleluia! A esses que confessam e deixam o pecado, ele quer retornar com esses para casa. Ele quer estar juntinho. Ele quer orientar o passo. Ele quer suprir as necessidades. Conduzir com amor debaixo das suas asas. Aleluia! E sabe por que ele pode? Porque ele é o Todo-Poderoso. Ele é aquele que não dorme, que não tosqueneja. Ele é o alfa, ele é o ômega, ou seja, ele é o princípio e ele é o fim. Se tem alguém que pode nos conduzir para uma intimidade eterna, para o retorno à intimidade, à aliança, a essa comunhão, esse é o Senhor Jesus, que se fez pecado por nós, que morreu em nosso favor. E ele está dizendo que, como bom pastor, ele quer nos reconduzir a essa intimidade. E a partir do versículo 12 desse capítulo, nós vemos a sua majestade. Glória a Deus por isso. A majestade sobre a criação, a majestade sobre os deuses, a sua majestade em relação ao conhecimento, às nações. Aleluia! E como naquela ocasião, com o seu povo ali naquele exílio, quem está nos prometendo não é um Deus criado, não é um Deus forjado por mãos humanas. Não. Mas é um Deus vivo. Um Deus que nos amou primeiro. Sabe o que isso significa? Que ele entregou a sua vida antes mesmo que nós o aceitássemos como nosso Salvador. Ele nos amou. Ele abriu mão da sua glória no céu. Ele abriu mão de estar junto do Pai para vir para essa terra, para nos dar essa oportunidade. Aleluia, que ele operou maravilhas e ainda opera maravilhas. Esse Deus que mudou a minha história. Eu sou um milagre do Senhor. Eu vivo o milagre do Senhor. Assim como muitos estão me ouvindo nessa noite, também é um milagre do Senhor. E ele quer que a sua vida, que ainda não experienciou esse milagre, também experiencie ser conduzido, ser descansado por aquele que pode. Aleluia, louvado seja o nome do Senhor. E nessa passagem, ele vem dizendo que o povo que estava ali sofrendo, que passaria pelo sofrimento, ao retornar do exílio, estaria cansado, oprimido, desesperançado, desacreditando até que conseguiriam retornar para casa devido ao longo trajeto que passariam, aleluia, de retorno para Jerusalém. E quando chegasse na cidade, toda destruída, o trabalho não seria pouco. Mas aí vem os versículos 29, 30 e 31. Ele dá força ao cansado e multiplica a força aos que não têm nenhum vigor. Os jovens, aleluia, os jovens que têm o vigor da idade, a força da juventude, se cansarão e se fatigarão. Os moços certamente cairão, mas aqueles...

para você que enquanto nós dependermos, enquanto você depender da sua força, você vai se sentir impotente diante das adversidades. Mas quando você entender que a sua força vem dele, a sua força será renovada. Aleluia! Louvado seja o nome do Senhor. E esperar no Senhor não significa uma espera, uma fé morta, mas é uma fé viva. É uma fé que mantém a esperança de um dia encontrar com Jesus nos ares. Uma fé que compreende que nesse mundo, nessa terra estrangeira a qual estamos, nós passamos, vivenciamos aflições, que pode até parecer impossível romper com as dificuldades, com os obstáculos, com as adversidades do dia a dia, mas sabe que com Jesus no barco, o vento vai ter que se aquietar, o mar vai ter que se acalmar. Aleluia! Louvado seja o nome do Senhor. Uma fé que entende que quando percebe os sinais da vinda gloriosa do Senhor Jesus, o coração não entra em desespero, mas se regozija em entender que o dia da redenção está próximo, o dia de retorno para casa está próximo, o dia da tristeza se acabar está próximo, o dia de findar as aflições está chegando. Aleluia! Enquanto estamos nessa terra, o Senhor é alívio, o Senhor é conforto, o Senhor nos sustenta, mas vai chegar um tempo em que não haverá tristeza, não haverá dor, não haverá aflição, e isso será a eternidade com o Senhor, isso será o retorno para a nossa casa. Aleluia! Uma fé que crê que a Bíblia é sagrada, é um livro, é um manual de conduta e fé. Sabe por quê? Porque foi o Senhor quem nos formou, o Senhor quem nos criou, e nada melhor que aquele que nos criou nos dar as diretrizes daquilo como devemos, do que devemos fazer. Aleluia! Que entende que a palavra do Senhor, ela é viva, ela é eficaz, que não precisa ser reescrita, não precisa ser reinterpretada para os novos tempos. Aleluia! Que ela não é retrógrada, mas ela é viva, ela se renova a cada dia, e nela encontramos a palavra dos alimentos do céu, o pão que vem do céu, que nos dá essa força para prosseguirmos. É uma fé que entende que não se arranca passagem da palavra do Senhor, que diz, que Jesus diz, que quem quiser vir a mim, negue-se a si mesmo, toma a sua cruz e siga-me. Sabe o que o Senhor está dizendo? Entenda que nesse mundo nós estamos em terra estrangeira. Entenda que nós seremos incompreendidos, porque nós sorrimos em meio à adversidade. Nós temos uma fé viva no Senhor, nós temos a alegria da salvação. Lá em João diz que a verdadeira alegria, Jesus diz que a nossa alegria só é completa no Senhor. Aleluia! E é essa palavra que o Senhor está nos dizendo. O fardo pode estar pesado, o fardo pode estar difícil, o coração pode estar apertado, você pode estar passando de aflição, de agonia, de uma crise de ansiedade, por não saber para onde ir, mas eu vim te dizer nessa noite, pelo poder que há na palavra do Senhor, que hoje é o dia da sua salvação, hoje é o dia que o Senhor está te chamando para que você permita que Ele conduza a sua vida, e Ele diz assim: vinde a mim, todos os que estais cansados e oprimidos, e eu vos aliviarei. Aleluia! Creia nessa palavra, creia que o Senhor te colocou nessa rádio hoje, na 89 Maravilha, para que você possa ouvir que há uma alternativa, que há uma saída, que Jesus é aquele que pode agir em meu e em seu favor, e que Ele está dizendo: eu quero te conduzir, eu sou o bom pastor, eu quero estar ao seu lado, atento às suas necessidades. Deixa eu dizer para você, o Senhor Jesus cuida dos detalhes. Aleluia! Não porque nós somos merecedores, mas porque Ele é fiel. Aleluia! E Ele disse, Jesus disse que quando Ele fosse ao céu, retornasse para o céu, Ele não nos deixaria

0: órfãos. Mandaria, enviaria, pediria ao Pai que enviasse o Espírito Santo, o outro Consolador. Aleluia! Faça a prova com o Senhor, permita o Senhor te conduzir, que você vai vivenciar essa experiência e vai aceitá-lo todos os dias da sua vida. Não importa aquilo que o inimigo tem te dito, não importa aquilo que tenha soprado no seu coração, não dê atenção aos dardos inflamados do inimigo, não dê ouvido às suas mentiras, porque ele é o pai da mentira. Ouça a voz do Senhor dizendo que ele é a esperança, ele é a última esperança, ele é a única esperança. Aleluia! O Senhor sabe, conhece a sua realidade, conhece a minha realidade. Então ele está dizendo assim para mim e para você: ei, eu tenho vida, eu tenho sustento, eu tenho renovo, eu tenho força para você caminhar até a volta do meu filho amado. Aleluia! O Salmo 91, do 14 ao 16, diz assim: porque ele me ama, eu o resgatarei, eu o protegerei, pois conhece o meu nome. Ele me invocará e eu lhe responderei. Estarei com ele na angústia, dela o retirarei e o glorificarei. Fartá-lo-ei com abundância de dias e lhe mostrarei a minha salvação. Aleluia, louvado seja o nome do Senhor. É a presença dele, é a intimidade com ele que fará com que você passe as aflições dessa vida em todo o tempo, dando glória a ele. Aleluia, e entendendo que vai chegar um tempo que isso vai se findar. Então, nessa noite, se você me ouviu e essa palavra tocou ao seu coração, onde você estiver, você diz assim: Senhor Jesus, eu aceito na minha vida, eu aceito para conduzir o meu viver de todo o meu coração. Eu entrego a ti, Senhor, os meus passos. Escreva o meu nome no livro da vida. Aleluia! Creia que você verá o mover do Senhor. Creia que o Senhor vai trabalhar na sua vida. E se você fez isso nessa noite, que está nos ouvindo, diga pra gente que você fez. Queremos orar por você, queremos te ajudar nessa caminhada, queremos interceder pela sua vida, para que o Espírito Santo seja o seu amigo fiel, o amigo presente que vai estar com você nessa caminhada. Mande a sua mensagem para cá, porque queremos te conhecer e rogar a Deus pela sua vida. Nesse momento, vou fazer uma oração para encerrar esse programa. E até a próxima, em nome de Jesus. Soberano Deus e eterno Pai, eu clamo ao Senhor nessa hora. Tome cada um dos ouvintes nas tuas mãos. Deus querido, eu venho pedir a ti, vai ao encontro de cada um. Que o teu Espírito Santo seja o amigo fiel e presente. Conduza os passos, ó Pai, desses ouvintes nessa noite. Que eles venham viver o sobrenatural do Senhor. Que eles venham viver, ó Pai, a experiência de ser conduzido pelo Todo-Poderoso. Senhor, haja, Pai, na vida de cada um deles, para que o seu nome seja exaltado e glorificado nessa terra. Ah, Deus amado, Deus querido, é o que eu te peço nessa noite e eu te agradeço, crendo, ó Pai, em nome de Jesus, que o Senhor está com os ouvidos atentos para nós nessa noite. Senhor, eu peço a ti, dê uma noite abençoada a cada um desses que esteve comigo nesse período, ouvindo a tua palavra e adorando a ti. É o que eu te peço, em nome de Jesus, e agradeço. Amém e amém.
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1: 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A paz do Senhor Jesus. Isaías, capítulo 41, versículo 13. Pois eu sou o Senhor, o seu Deus, que o segura pela mão direita e diz a você: não tema, eu o ajudarei. Que as bênçãos de Deus os alcancem nessa hora.
8: Cristo, eu me coloco neste momento diante do Senhor para te pedir, meu Deus, agora, por cada pessoa que está ouvindo essa programação. Essa pessoa, meu Deus, que se encontra aflita, abatida, angustiada, meu Deus, e tudo o que ela quer, tudo o que ela necessita, meu Deus, é de um milagre. É de uma resposta do Senhor. Então, meu Deus, envia agora o teu poder e toca, meu Deus, na vida dessa pessoa, principalmente esse que nesse momento está cheio de dor, o corpo dele está cheio de dores. Meu Deus, toca nesta vida agora, venha trazer, meu Deus, a cura. Venha trazer, meu Deus, a restauração. Venha trazer, ó Senhor, a mudança na vida dessa pessoa. Ó Pai, em o nome do Senhor Jesus Cristo, eu peço a Ti agora, meu Deus, de todo o meu coração, Jesus, de toda a minha alma, toca nessa vida, Jesus, e traz a paz, traz a alegria, traz a restauração. Abençoe esse lar, abençoe essa família, meu Deus, no nome do Senhor Jesus Cristo. Venha trazer paz dentro desta casa, venha trazer paz nesse casamento, venha trazer harmonia nessa família, Senhor. É isso, meu Pai, que eu te peço nesse momento, em o nome do Senhor Jesus Cristo. E você que orou conosco, receba o milagre de Deus na sua vida. Receba o milagre. Deus, ele está neste momento tocando na vida do Senhor, tocando na vida da senhora.
3: Esse é o programa O Poder Sobrenatural da Fé. E esse amigo que vos fala, Pastor Antônio Isamar, estou aqui pronto para abençoar a sua vida. Durante toda essa programação, você vai estar ouvindo louvores, você também estará ouvindo testemunho e, acima de tudo, a presença de Deus, ela vai tocar na sua vida. A presença de Deus, ela vai ser manifestada na vida do Senhor, na vida da Senhora. Um abraço todo especial para você, vigilante, para você aí, porteiro, você, caminhoneiro, que neste momento está aí ouvindo a Rádio Maravilha, cortando aí essas estradas de Minas Gerais. Que Deus abençoe todos os caminhoneiros e que Jesus proteja você nesta sua jornada de estar aí, né, conduzindo aí, levando o Brasil, né? Um abraço especial para todos os caminhoneiros, no nome do Senhor Jesus, você também aí, vigilante, você que está no plantão, enfim, um abraço todo especial para todos. Já vamos iniciar a nossa programação agora com um lindo louvor. Esse louvor eu ofereço para todos os obreiros, para todos os obreiros da nossa sede estadual, não só os obreiros aqui da sede estadual de Belo Horizonte, mas os obreiros de todo o estado de Minas Gerais. Esse louvor é para todos os obreiros. Vamos ouvir esse louvor, vamos ouvir também testemunho e daqui a pouco voltamos no nome do Senhor Jesus.

0: dia, minha querida.
1: Bom dia.
0: A paz. Nossa. A senhora está até emocionada, né? A senhora está chorando porque a senhora lembra de como ela estava, né, minha querida? Como é seu nome?
1: Sônia.
0: O Sônia, o que foi que aconteceu, Sônia?
1: A minha irmã, ela sempre vem comigo. Ela começou um sangramento do nariz.
0: Sim.
1: Dor muito forte no peito.
0: Sim.
1: E foi pro CTI. Eu levei o óleo, levei a água e dei para ela, pedi oração na central.
0: Sim.
1: E ela já foi pro quarto.
0: Já foi pro quarto. E ela tava na CTI.
1: Sim.
0: Isso aí são as imagens dela, é isso mesmo? Olha só as imagens dela ali na televisão, ó. Ela estava daquele jeito, Sônia.
1: Isso.
0: Imagino que a senhora e a família estavam muito preocupada, né?
1: Bastante.
0: Muito bastante preocupada, né? Mas eu digo para a senhora, ela não vai ficar lá não, Deus vai tirar ela de lá. Diga glória a Deus.
1: Glória a Deus.
0: Ela estava na CTI e já foi para o quarto.
1: Já foi para o quarto.
0: Então agora Deus vai tirar ela de lá e a senhora vai ter um testemunho completo para dar para a glória de Deus. Diga obrigado, Jesus.
2: Bicho,
0: glorifica
2: está.
0: A Deus.
2: Já
0: Oi?
2: Está, bicho.
0: Oi?
2: Já foi tirado, já vai estar em casa já.
0: Já está em casa?
2: Vai trazer a foto e ela vai vir agradecer já.
0: Ah, então peraí, deixa eu entender direito. Então ela já vai receber alta.
2: Sim, senhor, ela já recebeu.
0: Já
2: ela
0: recebeu?
2: Vai vir até agradecer já.
0: Você vai vir agradecer?
2: Sim, senhor.
0: Já tá em casa?
2: Sim, senhor.
0: Ah, agora que eu entendi, porque quando ela falou assim, que tava na CTI e foi pro quarto...
2: É porque foi tudo agora, bicho.
0: Ah, foi tudo agora.
2: Foi tudo muito rápido.
0: Aí eu entendi que ela estava no hospital ainda. Quem entendeu assim também?
3: Ontem ela já teve alta.
0: Ah, ela já teve alta ontem?
3: Isso.
0: Rapaz, Deus é maravilhoso. Quer dizer que ela levou a água, pastor Charles, levou o óleo... Ungiu, abençoou e o milagre aconteceu, né?
2: Sim, senhor, bicho, levou os elementos a qual essa pessoa também aqui recebeu.
0: Amém.
2: E a vitória já chegou.
0: Ô, minha querida, Deus vai mudar a história da sua família.
3: Amém. Eu, dia 2 de maio.
0: Sim.
3: Eu senti uma dor muito forte no peito. Fui levada para o hospital, fui tirada do carro, na cadeira de rodas, que eu já não tinha mais forças para andar. Cheguei a desmaiar na cadeira de rodas. Quando eu voltei, eu já estava lá dentro. No hospital Felício Roxo, com a equipe toda. E aí o médico virou e falou assim: nós vamos ter que fazer um cateterismo seu urgente. Eu olhei para ele e falei assim: o meu Deus não vai permitir isso. E aí fiquei lá de meio-dia até 7 da noite.
0: Sim.
3: E aí quando a enfermeira passou e falou: nós estamos indo para o quarto agora. Ia te colocar no CTI, mas já não vai mais. Aí eu estava sem forças para andar. Aí eu peguei e falei com meu esposo: eu não vou ficar nesse hospital, eu vou para casa. Ele falou assim: deixa ser teimosa. Eu falei: se o médico dos médicos já me deu alta. Aí peguei o telefone na minha bolsa, falei: pega meu telefone aí, por favor. Aí ele pegou. Eu já tinha sido medicada, já tinha me dado vários medicamentos, colocou um embaixo da minha língua, já estava tudo ok, com o acesso ligado, tudo. Aí eu peguei o telefone e quando eu abri apareceu lá a mensagem: Bispo Talone, no YouTube.
0: Sim.
3: Aí eu fui e puxei, a enfermeira chegou na hora e falou assim, me chamou pelo nome e falou assim: daqui a pouquinho eu passo aqui para a gente já subir para o quarto, que só não vai mais para o CTI.
0: Falou na hora, não vai mais para
3: o
0: CTI.
3: É, aí eu abri o YouTube, aí o senhor estava fazendo uma pregação e orando, e falando sobre as pessoas que estavam em hospital com problema de saúde, que Deus estava restaurando. E eu peguei e falei: eu tomo posse, em nome de Jesus. Eu não tinha força. Em 5 minutos eu levantei, peguei minha bolsa e falei assim: estou indo embora, tira esse acesso.
0: Ué? Na hora?
3: Na hora.
0: Deus deu força para a senhora?
3: E eles falaram que eu não podia tomar água. Essa água que eu ando com ela, eu nunca deixo a garrafa esvaziar. Sempre tem a unção junto.
0: Gente, glorifica a Deus bem forte.
4: Voltamos com o programa O Poder Sobrenatural da Fé. Você acabou de ouvir aí um lindo louvor. E eu tenho certeza que Jesus Cristo, ele está abençoando a vida do Senhor, abençoando a vida da senhora. Você pode, nesse momento, interagir conosco através do nosso WhatsApp. Esse WhatsApp que da qual anunciarei agora é o WhatsApp oficial aqui da sede estadual de Belo Horizonte, Minas Gerais. E se você ainda não tem esse número salvo em seus contatos, salve esse número agora, 0 operadora 31, para você que está fora de Belo Horizonte, 0 operadora 31 920039141. Esse é o WhatsApp oficial da nossa sede estadual aqui de Belo Horizonte. E através desse WhatsApp você pode pedir oração, não somente por você, mas também por todos os seus familiares. Esse WhatsApp também você pode pedir orientação, uma orientação espiritual, como você também pode pedir informações. E se você ainda não conhece a Igreja Mundial do Poder de Deus aqui em Minas Gerais, nos faça uma visita. Nossa sede estadual está localizada na Avenida do Contorno, número 1079, bem no centro de Belo Horizonte. A sede estadual, ela fica a 200 metros da Praça da Estação, ou seja, do metrô central. Você que é aqui de Minas Gerais, de Belo Horizonte, cidades vizinhas, basta você perguntar aí para qualquer pessoa onde fica a Praça da Estação, como que eu faço para chegar na Praça da Estação. Certamente a pessoa vai estar lhe orientando, vai estar lhe direcionando. Em nossa igreja ficamos do ladinho da Praça da Estação, aqui do ladinho do Viaduto Floresta, a 200 metros da Praça da Estação. Nos faça uma visita, pois o Bispo Talone, a Pastora Raquel e toda a equipe de fé da sede estadual estará pronto para atender o Senhor, para atender a senhora que necessita de uma ajuda, que necessita de um auxílio. E o auxílio que eu estou falando é um auxílio espiritual. São inúmeras pessoas que têm chegado na nossa sede estadual, e muitas dessas pessoas, ela chega no fundo do poço, ela chega sofrendo, muitas chega até mesmo desenganada pelos próprios médicos, pessoas que chegam ali cansada de bater em tantas portas, cansada de tanto lutar e não vê um resultado na sua vida e não vê uma mudança. Mas essas pessoas, elas chegam na nossa sede estadual nessas condições que acabei de mencionar, mas elas não continuam da mesma maneira que elas chegaram, elas não continuam do mesmo jeito, não. Porque essas pessoas, elas têm encontrado aqui o poder de Deus. Elas têm encontrado aqui a manifestação do poder de Deus. O nosso apóstolo Valdemiro Santiago e Bispa Francileia enviou aqui para o estado de Minas Gerais esse casal, Bispo Talone, Pastora Raquel, que da qual é o responsável pelo trabalho da Igreja Mundial aqui no estado de Minas Gerais. E através desse casal, Deus tem usado eles grandemente para abençoar todo o povo aqui da nossa sede estadual. Prova disso são os testemunhos, são os relatos das pessoas que chegam aqui na nossa sede estadual sofrendo, pessoas que chegam aqui angustiadas, pessoas que chegam aqui sem paz, pessoas que dizem assim: olha, eu não aguento mais sofrer, mas elas têm encontrado nesse lugar o poder de Deus. E eu convido você a nos fazer uma visita, a participar de nossas concentrações essas que são realizadas diariamente, sempre nos horários de 8 horas da manhã, meio-dia, 3 da tarde e também às 7 horas da noite, são os horários de nossas concentrações. Isso no decorrer da semana. Aos domingos há uma mudança de horário. Aos domingos, as reuniões, a reunião principal é às 7 horas da manhã, com o Bispo Talone e também Pastora Raquel. Depois temos 9:30 da manhã e a seguir 3 da tarde também, às 18 horas. Venha nos fazer uma visita, porque eu tenho certeza, você vai chegar de um jeito, você vai chegar de uma maneira, mas você vai sair totalmente diferente. Quem vai mudar a sua vida não é o homem que vai mudar a sua vida, não. Não é o homem que vai te tirar dessa situação que você está, não. Quem vai te tirar dessa situação é o próprio Deus. O poder de Deus, ele vai ser manifestado na vida do Senhor, na vida da senhora. E falar em poder de Deus, falar em manifestação do poder de Deus, eu quero, você vai ouvir agora vários testemunhos. Você vai ouvir agora inúmeros depoimentos de pessoas que participaram de nossas concentrações aqui na nossa sede estadual, e essas pessoas foram tocadas pelo poder de Deus. Acompanhe esses testemunhos e daqui a pouco voltamos no nome do Senhor Jesus.
5: São centenas de pessoas acompanhando aqui pelo YouTube, Talone, Bispo Talone Paul Jean, e entre essas pessoas, milagres, né? Deus tem operado. Exemplo aqui do Raimundo, ele diz assim: Bispo, meu filho há muito tempo sofre com ataques epiléticos, e essa noite foi uma das piores. Ele estava atacado agora pela manhã. Quando o Senhor começou a oração, ele parecia outra pessoa, falando com voz estranha. Logo veio outra crise. Quando o Senhor falou para o mal sair, em nome de Jesus, foi na hora. A crise acabou e ele está aqui agora, bem, parece renovado, está livre. Deus libertou, glória a Deus.
0: Glorifique a Deus. Na hora que a gente falou, sai.
5: Ele diz aqui que na hora que o Senhor começou a orar e disse, sai o mal em nome de Jesus, o filho foi livre.
0: Bom dia.
6: Bom dia,
0: Bispo. Paz, minha querida.
6: Amaz.
0: Qual o nome da senhora?
6: Daniela.
0: Ô, Daniela, eu tô vendo esses exames ali. O que foi que aconteceu com seu filho?
6: Bispo, quando ele nasceu, ele foi diagnosticado com 2 sopros no coração. E os médicos a médica, né, falou que conforme ele fosse crescendo, se esses sopros não fechasse, ia ter que fazer cirurgia. E aí a gente foi orando, eu com meu esposo. E na semana que o Senhor iniciou a oração da meia-noite, eu e meu esposo, a gente entrou na campanha e oramos junto com o Senhor. E na quinta-feira agora ele fez os novos exames e constatou que ele não tem mais nada.
0: Criança não tem mais nada, glorifica a Deus. Peraí, agora que eu tô lembrando, a senhora é missionária.
6: Sim, senhor.
0: Ah, rapaz, que bênção, eu tava vendo aqui agora. Você acha que pastor, missionária, bispo não precisa também de bênçãos, não é? Olha só, cadê o maridão dela? Tá onde o pastor? Cadê o pastor Cleide? Vem cá perto da sua esposa aí, ó. Vem cá. A gente também precisa de oração, meu irmão. A gente enfrenta problema como você também. Ô, pastor Cleide, seu filho então estava doente, né?
7: Sim, senhor, bispo.
0: O que foi que aconteceu com ele?
7: Bispo, ele é um milagre, né? Ele teve 2 sopros no coração e a semana que o senhor lançou a oração à meia-noite, e a gente unimos a nossa fé junto com o senhor, com a pastora, e fizemos novos exames, e graças a Deus não tem mais nada no coração, bispo.
0: Você vê que a fé é algo fenomenal, né? A criança tinha sido constatada com sopro no coração. Tinha exames, tem tudo aí, né?
7: Tem os exames.
0: Tem o antes e o depois,
7: tem as,
0: né?
7: Imagens também, antes e depois.
0: Tem as, senhor, imagens também. Ah, essas são as imagens?
7: Sim, senhor.
0: Olha o filho do Cleiton e da missionária como é que estava. Você já deve ter visto também muitos pastores e bispos que sempre dão um testemunho com um apóstolo. Quem já viu isso acontecendo? Você vê que essa obra, ela entrega para quem crê, para quem acredita, para quem realmente depende de Deus. O filho do pastor Cleito e da esposa tá ali, ó. A gente vê as imagens, olha como ele tava. Ele é um próprio milagre, né?
7: Sim, senhor, bispo.
0: Ele não era nem para estar vivo, digamos.
7: Quando a gente chegamos aqui, ele chegou com 1% de vida.
0: 1%?
7: E hoje tá aí 100%.
0: Glorifica a Deus, vem forte. Durante essa semana fizemos a oração da meia-noite. E vocês entraram na campanha de oração com a gente,
7: sim,
0: né?
7: Sim, senhor, bispo.
0: Oraram, sim, muito, oramos, clamando.
7: Sim, senhor. E na quinta-feira, nós fomos lá, Fizemos novos exames que estava constatando com dois sopros no coração. Quando fez outro, não tinha nada, para a glória de Deus.
0: Dê uma linda salva de palmas. Parabéns pela fé, casal. E que Deus use vocês ainda mais para onde vocês estiverem no ministério de vocês. E sempre conta esse testemunho, sabe por quê? Que vai ajudar muitas pessoas que precisam de um milagre. Vai ou não vai, gente? E a igreja glorifica bem forte. Bom dia, mulher.
8: Bom dia,
0: de Deus.
8: Paz.
0: A paz. Qual é o seu nome?
8: Rosângela.
0: Rosângela, onde você mora?
8: No bairro Novo das Indústrias.
0: E o que foi que aconteceu?
8: Eu fiz uma limpeza de dente e aí nessa limpeza de dente eu peguei uma bactéria.
0: Na limpeza dos dentes?
8: Na limpeza dos dentes. Aí foi uma dor tremenda. Eu fiquei uns 20 dias assim, eu não podia beber nem água.
0: Misericórdia, nem água?
8: Nem água. Minha boca parecendo que ia soltar meus dentes ficou tudo mole. Aí eu fui colocando essa rosa na água.
0: Tocando com a rosa?
8: Isso, eu colocava água na água e bochechava.
0: Ah, senhora, peraí, deixa eu entender. A senhora pegava a rosa, um copo com água e colocava a rosa dentro?
8: Colocava dentro e bochechava.
0: Rapaz, por isso que fala que a gente é maluco mesmo. Rapaz, o povo de Deus tem uma fé muito curiosa. Você vê que a mulher pegava a rosa, colocava um copo com água, colocava a rosa dentro e depois ela bochechava ali, como ela mesma usou a expressão. Porque ela estava com uma infecção que nem água ela conseguia beber. Estava difícil,
8: tava,
0: né,
8: difícil,
0: minha irmã?
8: Difícil comer, beber água e tudo.
0: Aí, e aí a senhora foi fazendo o uso da fé.
8: É, o uso da fé. Aí eu fui em outro dentista e eu consegui. Aí fui orando e orando. Aí, graças a Deus, agora eu não sinto mais nada
0: acabou
8: nos dentes.
0: Acabou a infecção?
8: Acabou. Os dentes estavam tudo mole.
0: Os dentes estavam tudo mole?
8: Tava mole.
0: Misericórdia, mulher. Você... A coisa estava feia.
8: Tava feia. Eu não tava conseguindo comer nada, nem água. Café, eu
0: com
8: tinha
0: o risco
8: que beber
0: dos outros dentes também caírem.
8: Caiu, é isso.
0: Não é verdade?
8: Isso.
0: Mas depois da fé...
8: Ah, Deus é maravilhoso.
0: Deus resolveu.
8: E tem o da água também.
0: Tem da água também?
8: Da água também. O meu vizinho, ele tinha uns 3 anos atrás, ele teve cirrose.
0: Sim.
8: Aí ele tava arrancando a pele todinha. Aí, uns 2 meses atrás, ele arranjou uns amiguinhos, entre aspas.
0: Sim.
8: E voltou a beber. Ele tem uma borracharia de frente à minha casa. E a gente conversava com ele e nada, só continuava a beber. Eu, um dia, umas 3 semanas atrás, eu falei assim, vou dividir minha água. Dei a água pra vizinha, pra mulher dele. Ela dividiu agora, graças a Deus. Ele tava numa situação que ele sentava lá fora e começava a chorar e ficava falando que queria suicidar, que Deus levasse ele.
0: Tava depressivo mesmo, né?
8: Aí eu peguei e falei assim, vou dividir minha água com ele. Graças a Deus, essa semana eu conversei com ele, perguntei ele aí, como é que você tá? Não, eu quero morrer mais não.
0: Gente, glorifique a Deus, olha que bênção. Deu a água pro vizinho um pouco. A senhora é uma vizinha abençoada, hein?
8: Amém.
0: Não é todo vizinho assim, não. A maioria de hoje dos vizinhos quer ver o nosso mal, é verdade ou não é? Mas você vê que a irmã pegou um pouco da água, deu lá pro vizinho beber. Ele queria até se suicidar. Queria se matar. Mas depois desse dia, então, a senhora falou com ele, ele disse que quer morrer mais, não?
8: Não, não. Nessa semana já voltou a trabalhar.
0: Quer
8: trabalhar normal.
0: Quer trabalhar?
8: Tá trabalhando normal.
0: Quer dizer que Jesus é maravilhoso,
8: Deus é,
0: né?
8: Tremendo, maravilhoso.
0: Digo obrigado, Jesus. Glorifica...

Voltamos com o programa O Poder Sobrenatural da Fé. Você acabou de ouvir aí testemunho. Aliás, você ouviu relato de pessoas que estava no fundo do poço. Pessoas que não

que essas pessoas fizeram para Deus manifestar o poder dele na vida delas? Elas tiveram que sair de suas casas e vir até a Igreja Mundial do Poder de Deus, ou seja, elas se esforçaram, elas fizeram um esforço para buscar Deus, elas buscaram a Deus e Deus mudou a história da vida dela. E é também o que o Senhor, a Senhora deve fazer. Você que nos ouve nesse momento aqui de Betim, você de Nova Contagem, você de Contagem, você de Ribeirão das Neves, Sete Lagoas, São Benedito, Itaberito, você que nos ouve também aí de Nova Serrana, você de Justinópolis, você de Divinópolis, enfim, onde você ouve esta programação aqui, tanto a região, a capital, como a metropolitana, esteja conosco aqui na nossa sede estadual, sede essa que se localiza na Avenida do Contorno, número 1079, bem no centro aqui de Belo Horizonte. Nossa igreja, ela fica a 200 metros da Praça da Estação. E a Praça da Estação é um local muito fácil de você chegar, é um local de fácil acesso. Se você perguntar qualquer pessoa onde fica a Praça da Estação, a pessoa vai lhe orientar, a pessoa vai lhe direcionar e você vai chegar até a Praça da Estação. Uma vez você chegando na Praça da Estação, nossa igreja fica a 200 metros, ao lado do viaduto Floresta. Temos um amplo estacionamento para você que vem do seu carro próprio, enfim. Participe de uma concentração, pois eu tenho certeza que Deus abençoará a sua vida. Mas você diz assim: pastor, mas eu estou ouvindo aqui de Juiz de Fora, pastor. Estou ouvindo aqui de Uberlândia, eu estou ouvindo aqui de Três Corações, estou ouvindo aqui de Além Paraíba, Leopoldina, Barbacena, Uberaba, Montes Claros, estou ouvindo de Almenara, estou ouvindo aqui de Carlos Chagas. Como é que eu faço? Então você grave esse número agora que eu vou lhe passar. Esse número que eu vou passar para você é o WhatsApp oficial da nossa sede estadual. Você pode salvar esse número agora. 0 operadora 31 9 2003 9141. Através desse WhatsApp, você pode perguntar ou pedir informações onde que é a Igreja Mundial aí na sua cidade, na cidade da qual você nos ouve nesse momento. Basta você dizer para a pessoa que vai atender você: olha, eu sou de tal cidade, onde fica a Igreja Mundial aqui? Certamente a pessoa que atender você, ela vai lhe orientar, ou até mesmo dar até o próprio telefone do bispo ou pastor responsável pela igreja na sua cidade. Enfim, esses meios que da qual temos para você entrar em contato conosco, participar de nossas concentrações e receber da parte de Deus milagre para a sua vida. Eu gostaria de frisar isso para você. Neste domingo agora, o bispo Talone, a pastora Raquel, ele vai estar clamando a Deus aqui na nossa sede estadual. Quatro concentrações que vão abençoar a sua vida. Os horários: às 7 horas da manhã é a primeira concentração, depois às 9:30 da manhã, às 15 e também às 18 horas. Nesses quatro horários, o poder de Deus, ele vai ser manifestado na vida do Senhor, e ele vai ser manifestado na vida da Senhora. Basta você estar conosco, eu tenho certeza que Deus o abençoará grandemente. Eu estou aqui com o WhatsApp oficial da nossa sede estadual aberto, e através aqui do WhatsApp tem muitas pessoas. Exemplo aqui do seu José. Seu José, ele é de Juiz de Fora, ele pede oração por ele e também por toda a sua família. A Dona Maria é de Sete Lagoas, e ela diz assim: ore pela minha família, ore por mim, pois eu preciso de um milagre na minha vida financeira. O Jackson, ele é lá de Itabira, ele nos ouve lá em Itabira, e ele também pede oração, não só por ele, mas também por toda a sua família. O Rodrigo é de Araxá. Um abraço especial para o povo aí de Araxá. Rodrigo é lá de Araxá e ele pede oração pela sua vida sentimental.

0: O Arlisson é de Uberaba. Ele é lá de Uberaba e ele pede também oração por toda a sua família. O seu José Carlos, é de Carlos Chaga. Ele é lá de Carlos Chaga e ele pede oração por ele e também por toda a sua família. A Fabiana é lá de Leopoldina, e ela pede oração também aqui por toda a família dela. A Carla é de Miracema, ali no Rio de Janeiro, ela também pede oração por toda a família dela. Enfim, são inúmeras pessoas que estão aqui mandando as suas mensagens através do nosso WhatsApp. Você pode enviar a sua mensagem agora ou seu pedido de oração, igual essas pessoas que da qual eu acabei de citar aqui. São inúmeros pedidos de oração. Eu falei aqui alguns, mas são muitas pessoas que mandam mensagem para o nosso WhatsApp pedindo oração. Outras também mandam contando o seu testemunho, contando o seu depoimento. Há exemplo aqui da Ana Maria. Ana Maria, ela nos ouve neste momento de Ipatinga. Ela é lá de Ipatinga e ela diz assim: olha, que programa abençoado. Através das orações que é realizado nesta programação, Deus tocou na minha vida, pois eu mesmo sofria dores de coluna e uma dor nas pernas muito grande. Mas depois da oração, Deus tocou na minha vida. Hoje eu sou livre, sou liberta completamente. Que Deus abençoe. E ela diz: manda um abraço para o povo de Ipatinga. Olha, que Deus abençoe todo o povo aí de Ipatinga. Um abraço especial também aí para o Bispo Davi. Bispo Davi é o bispo responsável pela Igreja Mundial aí. E Ipatinga, que Deus o abençoe grandemente. Todo o povo aí de Ipatinga. Aqui o Tiago, ele é de Governador Valadares. Ele é de Governador Valadares e ele diz assim: olha, esse programa, realmente, o poder de Deus tem se manifestado através destes homens. Eu sou prova viva disso. Deus tocou na minha vida. Eu era viciado em bebida, mas fiz uma campanha aqui na Igreja Mundial de Governador Valadares. Deus tocou na minha vida, hoje eu estou liberto da bebida completamente. Olha que testemunho abençoado, hein? Que testemunho forte é esse, que Deus o abençoe grandemente. Então, são inúmeras pessoas que tanto pedem oração, como também manda os seus depoimentos. Então, grave esse WhatsApp, repito mais uma vez, 0 operadora 31, para você que está fora de Belo Horizonte. Você bota 0 operador 31 9 20 03 91 41. É o WhatsApp oficial da nossa sede estadual. Que benção Deus tem feito através desse programa. Olha, nós já estamos praticamente chegando ao fim desta programação, mas eu quero mandar aqui mais um louvor para todos os ouvintes da Rádio Maravilha. Que Deus o abençoe poderosamente a sua vida. Que Deus abençoe grandemente a sua vida. Continue sintonizado nesta rádio, pois eu tenho certeza que Deus vai derramar bênçãos muito grandes na sua vida. Que Deus abençoe sua vida e fique na paz.
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1: A paz do Senhor Jesus. Hebreus capítulo 10, versículo 35. Não rejeiteis, pois a vossa confiança que tem grande e avultado galardão. Que as bênçãos de Deus os alcancem nessa hora.
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6: Muito bom dia para você, que o Senhor abençoe a sua vida em nome de Jesus. Está começando mais um Madrugada de Oração na Rádio 89 Maravilha. Eu sou Ed. Muito obrigado pela tua sintonia, muito obrigado pela tua companhia. Momento de louvor, momento de adorarmos e clamarmos ao nosso Deus nesta manhã. Começando mais um final de semana, que o Senhor abençoe a sua vida em nome de Jesus. Dê graça à sua vida, que o Senhor abençoe o seu domingo, meu querido irmão, em nome de Jesus. Você pode enviar o seu pedido de oração 319-9565-1089. 319-9565-1089 é o WhatsApp da Rádio 89 Maravilha, para que você coloque ali os seus pedidos. Tem o seu pedido, meu irmão, não passe luta sozinho, envie. Temos pastores aqui clamando e orando por você pela madrugada em nome de Jesus, assim como o corpo, porque corpo cura corpo, meu irmão. Estamos aqui para falar do nome dele e sabemos que ele tem cura, que ele pode muito milagres e muito pode a oração do justo aos seus efeitos em nome de Jesus. Então envie 319-9565-1089. Vamos àquele momento de oração em nome de Jesus.
7: Grande Deus e poderoso Pai, Pai amado, Pai querido, Deus santo, eterno, bom e fiel. Pai, eu quero nessa hora, com base no sacrifício único, perfeito e suficiente do teu amado Filho Jesus ali na cruz do Calvário. Eu quero, meu Pai, com base neste nome que está acima de todos os nomes, este nome pelo qual nós somos salvos, segundo a tua palavra, esse nome que recebeu todo o poder nos céus e na terra, eu quero, meu Pai, agora colocar nesta madrugada, meu Deus, a tua palavra diz que o Senhor ama aqueles que te buscam pela madrugada. É nas madrugadas que acontece um encontro entre essas pessoas que se amam, ou seja, o Senhor e os seus filhos. Pai, em nome de Jesus, eu quero te apresentar cada um dos ouvintes da Rádio Maravilha FM nesta madrugada. Pai, repreenda no nome de Jesus toda doença, toda enfermidade, Pai, tudo aquilo que não presta e não provém do Senhor. Pai, assim como o Senhor curou ali ao paralítico de Cafarnaum, a mulher do fluxo de sangue, ao cego Bartimeu, assim, Deus, como o Senhor ressuscitou a filha de Jairo, ressuscitou a Lázaro, assim como o Senhor curou ali o servo do centurião romano. Ó, meu Deus, libera cura nessa hora. Toca, Pai amado, entre a pele e a carne, entre a carne e os nervos, entre os nervos e os ossos dessa pessoa. Toca, meu Pai, no sangue dessa pessoa. Meu Deus, essa pessoa que tem uma enfermidade, meu Pai, em algum dos seus órgãos, em alguma parte do seu corpo. Meu Deus, que o Senhor possa, em nome de Jesus, agora, tirar toda a enfermidade. Assim como Pedro, que disse para Enéas, que liberou, meu Pai, uma palavra profética, dizendo: Jesus Cristo te dê saúde. Eu libero agora, meu Pai, essa mesma palavra sobre cada um dos nossos ouvintes. Ô, Senhor, conceda aquele que perseverou até agora, aquele que ficou conosco para esse momento de oração, aquele que está ali no secreto do seu quarto, aquele que está ali de joelho conosco neste momento, Senhor. Eu te peço, Deus amado, visita ele agora. Meu Pai, quem sabe esse lar, meu Pai, que está desestruturado, esse casamento cuja aliança, meu Pai, foi abalada. Pai, em nome de Jesus, que o Senhor venha restituir este casal, que o Senhor venha restituir a aliança que um dia, ali enquanto na mocidade deles, eles firmaram diante do Senhor, que o Senhor venha, meu Pai, restituir esta aliança, que o Senhor venha restituir tudo aquilo que o inimigo tem tirado, tudo aquilo que o inimigo tem roubado do teu povo, Senhor. A tua palavra diz, meu Pai, aleluia, no livro do profeta Joel, meu Pai, no capítulo 2, no versículo de número 25, que o Senhor irá restituir o teu povo. Meu Deus, o Senhor irá restituir tudo aquilo que os gafanhotos, cortador, migrador, devorador e destruidor, arrancaram, destruíram e tiraram da vida do seu povo. O Senhor vai trazer a restituição em dobro e eles nunca mais serão envergonhados. Meu Pai, esse homem, essa mulher, meu Pai, tem sido envergonhado. Isaías 61:7 diz que para cada dia de vergonha, o Senhor, meu Pai, tem dupla honra. E eu declaro, meu Pai, a dupla honra de Deus sobre a vida deste homem, desta mulher. Quem sabe, meu Pai, de uma forma providencial, esta pessoa que estava pensando em dar cabo à própria vida agora, meu Pai, ela está ouvindo as ondas sonoras da Rádio Maravilha FM. E eu te peço, meu Pai, vai de encontro ao coração dessa pessoa. Meu Pai, o inimigo tem colocado na mente dela que ela não é capaz. Ele tem feito com que ela acredite que esta muralha que está diante dela é intransponível. Mas eu declaro, meu Pai, nesta madrugada, que assim como a muralha de Jericó ruiu diante do seu poder, Pai, diante do brado do teu povo, diante daquele ato profético deles rodearem ali a cidade durante 6 dias, uma vez por dia, no sétimo dia, 7 vezes. Meu Pai, da mesma forma, toda e qualquer estrutura de Satanás construída contra a vida dos teus filhos, eu declaro agora que ela já caiu por terra em nome de Jesus. Meu Pai, essa pessoa que quem sabe está com uma depressão, o salmista disse, o salmista Davi disse no Salmo 116, laços de morte se cercaram, me cercaram e angústias do inferno se apoderaram de mim, mas o Senhor ouviu o meu clamor. Pai, eu te peço, ouça o meu clamor agora em favor da vida dessas pessoas, em favor da vida deste homem, em favor da vida desta mulher. Meu Pai, essa pessoa que foi acometida por aquilo que eles estão chamando de um mal do século, uma depressão, está oprimida, Pai. Sabemos que a depressão é a ausência de força, porque o vocábulo, a palavra alegria no grego significa força, Pai. Meu Deus, renova as forças deste homem, renova as forças desta mulher. Meu Pai, traga refrigério agora. Meu Deus, que aos cansados e abatidos o Senhor possa devolver-lhes o vigor, Pai. Que eles venham andar e não se cansar. Que eles venham correr e não se fadigar. Que eles subam alto como a águia, Pai. É o que eu te peço nesta oração, no nome de Jesus. Amém, amém e amém.

0: Mateus capítulo 24, versículo 14. E será pregado este evangelho do reino por todo o mundo, para testemunho a todas as nações. Então virá o fim. Senhor Jesus, nós estamos aqui para te obedecer, para ouvir a tua voz, para seguir o teu falar. Oh Senhor Jesus, como nós precisamos da tua unção. Senhor, nós sabemos que o teu reino precisa vir para essa terra. A tua vontade precisa ser feita aqui como ela é feita nos céus. Senhor, por isso queremos espalhar esse evangelho do reino, que traz o teu governo para a terra, que mostra às pessoas a tua bondade, o teu sacrifício por nós. Senhor, tudo o que o Senhor fez para gerar a tua igreja, para consumar na nova Jerusalém, nos novos céus e nova terra. Senhor, nós queremos avançar contigo. Não queremos ficar aqui parados, apenas aguardando as promessas se cumprirem. Pelo contrário, assim como os grandes homens de Deus, Davi, Daniel, Abraão, José, também no Novo Testamento, João, Paulo, Pedro, queremos reagir ao teu falar, ler a tua palavra e nos colocarmos em oração, para que as tuas promessas sejam realizadas. Senhor, nós queremos ser participantes dela. Por isso também nós oramos pela pregação deste evangelho do reino. Senhor, fica conosco o tempo todo. Senhor, queremos levar pessoas a te conhecer, conhecer as tuas maravilhas, os teus sinais, os teus prodígios, mas sobretudo conhecer o teu reino, a tua vontade. Oh Senhor Jesus, abençoa cada família, abençoa cada ouvinte, abençoa cada um que está se colocando nesse momento. Senhor, em teu nome nós oramos, Senhor, para que a tua vontade seja feita, para que esse evangelho seja espalhado, para que a tua igreja prevaleça, Senhor, para que as portas do inferno sejam derrubadas e nós possamos saquear ali, trazendo de volta os teus bens, as pessoas que o Senhor comprou pelo teu próprio sangue, derramado ali na cruz, em favor de cada um de nós. Senhor, nós te agradecemos por esse momento, Senhor, de comunhão íntima, por meio da oração, porque podemos falar com o nosso Deus que é verdadeiro. Senhor Jesus, muito obrigado por esse momento. Em teu nome oramos. Amém.
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Essa é a madrugada de oração na Rádio 89. Maravilha, vem com a gente. Você precisa de uma oração? Envie o seu pedido agora. 319-9565-1089. 319-9565-1089 é a Rádio 89 Maravilha, a rádio de todas as igrejas que toca o som do céu.

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2: Olá, meu irmão, minha irmã, caro ouvinte da Rádio Maravilha, eu sou o pastor Paulo Alexandre e eu quero neste momento orar pela sua vida. Senhor Jesus, Deus forte e poderoso, eu oro nesse momento por esse irmão, por essa irmã que está nos ouvindo. Ó Pai, eu te peço em nome de Jesus, vá até essa pessoa agora, onde ela, onde ele estiver, e supra, ó Pai, a sua necessidade. O Senhor é Deus que sonda os nossos corações e conhece cada um de nós. Ó Pai, eu já te peço que a necessidade possa ser suprida. Existem pessoas que estão me ouvindo agora, Senhor, que elas necessitam de uma porta aberta, necessitam de um emprego. Ó Pai, eu oro nesse momento pela vida dela. Ó Pai, que essa porta de emprego possa ser aberta em nome de Jesus Cristo. Que esse lar possa ser suprido pela tua presença e que a necessidade desse lar possa dar espaço a uma mesa cheia, a uma geladeira cheia, em nome de Jesus Cristo. Senhor, eu te peço nesse momento sobre esse irmão, sobre essa irmã que está desempregado. Ó Pai, abre a porta de emprego em nome de Jesus. Ó Deus, essa pessoa que está orando, pedindo que o Senhor prospere a vida dela, prospere a vida dele. Eu te peço, ó Pai, abre as comportas do céu e faz um derramar diferente sobre essa pessoa em nome de Jesus Cristo. as empresas, ó Pai, que necessitam de vendas. Eu te peço em nome de Jesus, envia clientes até aquele local, até aquele empreendimento, ó Pai, que pessoas possam vir e indicar outras pessoas em nome de Jesus Cristo. Ó Pai, eu te peço em nome de Jesus que prospere essa casa, prospere esse lar, que as crianças possam crescer de forma ordenada, debaixo de graça e de obediência. Ó Pai, eu te peço em nome de Jesus que essa pessoa que está querendo uma vaga melhor no emprego, uma promoção, que ela possa adquirir essa promoção em nome de Jesus Cristo. Ó Pai, eu te peço que a tua graça, o teu amor incondicional e a tua presença possa ser algo abundante em nome de Jesus. E você que está me ouvindo, acredita nisso, diga amém. Que o Senhor te abençoe e que a graça dele esteja sobre a sua vida.

E esse é o Madrugada de Oração na Rádio 89 Maravilha. Olha só, gente, o que diz aqui o Salmo 5, versículo 3. Pela manhã ouvirás a minha voz, ó Senhor. Pela manhã me apresentarei a ti e vigiarei. É a palavra de Deus aqui falando nesse salmo, e nessa manhã estamos o quê? Nos apresentando ao nosso Deus em oração, em busca, apresentando, porque muitas bênçãos o Senhor tem para sua vida em nome de Jesus. Está com seu coração angustiado, meu senhor, meu amigo? Se apresente ao Senhor, apresente a Ele. Também pode enviar o seu pedido de oração neste momento. Ore conosco nessa manhã, adore a Ele, porque muito pode a oração do justo, os seus efeitos, e é claro, a cura para o seu coração, para a sua alma, ela depende, é claro, da sua entrega na presença de Deus, em nome de Jesus. Esse é o Madrugada de Oração, 319-9565-1089, é o WhatsApp da Rádio 89 Maravilha, a rádio de todas as igrejas, que toca o som do céu.

Nesta hora eu apresento todos os ouvintes da rádio, que venha ser todos abençoados pelo Senhor, cada pastor, cada locutor da rádio, cada ouvinte da Rádio Maravilha, que eles venham receber a vitória, a bênção, a graça do Senhor, que eles venham receber força para vencer, força espiritual, que a vitória do Senhor esteja na vida de cada um deles. Abençoa o ministério deles, que eles sejam abençoados e fortalecidos grandemente. Quem pode livrar como o Senhor, que é mais carne no fogo, e aquietai e saber que o Senhor é Deus. Que o Senhor abençoe a todos eles. E aonde essa rádio seja alcançada, todos que ouvir as palavras que são faladas, eles vêm também vêm ser abençoados e libertos pelo poder do nome de Jesus. Grandes coisas fez o Senhor por nós. Em livro de Amós também, 3:3, não andará dois juntos se não tiver de acordo. Nós temos que ter concordância primeiro com a palavra de Deus e obedecer à palavra de Deus. Graça e paz, um bom dia. Recebe o abraço do pastor José Lúcio Landim. Amém.

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0: Paz do Senhor Jesus. Salmos, capítulo 68, versículo 35. Ó Deus, Tu és tremendo desde os Teus santuários. O Deus de Israel é o que dá força e poder ao Seu povo. Bendito seja Deus. Que as bênçãos de Deus os alcancem nessa hora.
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Onde amoroso Deus, amoroso Pai, Deus soberano, Deus poderoso, que sara, que cura, que liberta, que transforma. Nós, neste momento, nos unimos, ó Deus, à fé de tantas outras pessoas neste momento tão solene, para que nós possamos juntos espalhar para bem longe de nosso ser tudo que não presta, que não provém do Senhor. Nós queremos, ó Deus, afastar de nós, no poder do sangue de Jesus, no poder do nome de Jesus, que o Senhor venha afastar de nós toda doença, toda interferência maligna, e que nós possamos, ó Deus, continuar firmes, fortes, confiantes que o Senhor é o Deus Todo-Poderoso. O Senhor tudo pode, o Senhor tudo faz, porque o Senhor é aquele que trabalha para que a tua palavra, as tuas promessas se confirme. O Senhor zela para que a tua promessa, as tuas promessas não falham. E nós cremos nisso porque é a tua palavra. Nós cremos. Muito obrigada, Pai, porque o Senhor tem feito maravilhas no nosso meio. Muito obrigada, Jesus Cristo de Nazaré, porque o Senhor se levantou com coragem e se entregou por nós naquela cruz do Calvário, nos lavando, nos redimindo, nos purificando. Nós louvamos o teu nome, porque a tua santidade é grande, que nós podemos confiar, crer que o Senhor faz muito mais além do que pedimos ou pensamos. Seja o teu nome engrandecido hoje e para todo sempre. Seja o teu nome engrandecido e espalhado por toda a face da terra, para que todos conheçam, Pai, que há um só Deus, um só Senhor, um só Salvador, que nós cremos, que nós esperamos em Cristo Jesus, que o Senhor realize em nós as tuas promessas, que o Senhor realize em nós o teu querer. Santo é teu nome. Nós queremos, ó Deus, exaltar-te e dizer que tu és grande, que nós te amamos, e queremos declarar também não só o nosso amor pelo Senhor, que é grande, poderoso, que fez milagres no passado e faz hoje. Nós queremos declarar também, Pai, o nosso amor por Israel. Nós queremos declarar o nosso amor por Jerusalém. Como a tua palavra diz, que haja paz em Jerusalém. Nós oramos, nós confiamos, tu és rei, tu és bendito, bendito és tu, Senhor, tu és bendito, aleluia. Nós cremos que, ó Deus, assim como o Senhor levantou Moisés para conduzir aquele povo no Egito, do Egito para a terra prometida, o Senhor conduz a nós para conduzir os nossos familiares em segurança, debaixo dos teus propósitos. E nós cremos, Deus Todo-Poderoso, aleluia, tu és, ó Deus, aquele que vive e reina para todo sempre, e as tuas promessas não falham. Nós cremos nisso, ó Deus, nós cremos que o Senhor levantará, Pai, dentro de cada família, alguém, um esteio, para que esteja orando, intercedendo pelos seus, para que não venham se afastar do Senhor, para que todas as almas que ainda não foram ganhas, não foram alcançadas para o teu reino, possa ser agora, Pai, em nome de Jesus, no poder do sangue de Jesus. Nós cremos, Pai, por isso nós oramos e confiamos nas tuas promessas. Muito obrigada, Jesus. Muito obrigada. No poder do nome de Jesus Cristo que nós oramos, no poder do sangue de Jesus que nós oramos, crendo que as nossas orações
mesmo não sendo bem

pelos gemidos inexprimíveis do Espírito Santo de Deus. Muito obrigada, Pai, fica conosco. Em nome de Jesus. Amém. Amém. Amém.

Esse é o Madrugada de Oração na Rádio 89 Maravilha, a rádio de todas as igrejas que toca o som do céu, momento de adoração, momento de buscarmos ao Senhor juntos, meu irmão. E é um prazer poder falar com você toda manhã aqui na Rádio 89 Maravilha, momento que Deus pode abençoar.

Para a sua vida, você que está em casa, você que está no trabalho, você que perdeu o seu sono, meu irmão, em nome de Jesus, busque ao Senhor para que Ele restaure a sua saúde, para que Ele restaure o seu espírito, em nome de Jesus. Deixa eu compartilhar com você um versículo nesta manhã, que está em 2 Crônicas 7,14, que diz assim: "E se meu povo, que chama pelo meu nome, se humilhar e orar, e buscar a minha face e se converter dos seus caminhos maus, então eu ouvirei dos céus e perdoarei os seus pecados e sararei a terra e sararei a sua terra." É esse o nosso Deus. O Deus é o único Deus que tem o poder de perdoar pecados e de sarar e de curar a sua alma e de curar a sua vida, em nome de Jesus. Perdeu o seu sono, meu irmão? Envie aqui o seu pedido de oração. 319-9565-1089. Está angustiado? Envie o seu pedido de oração. Muito pode a sua oração. E a gente, como corpo de Cristo também, né? Estamos falando pelo rádio, mas estamos aqui como corpo de Cristo para orar por você, em nome de Jesus. Madrugada de oração, essa é a Rádio 89 Maravilha, a rádio de todas as igrejas que toca o som do céu.

0: queridos, a paz do Senhor Jesus. Aqui quem vos fala é pastora Deise Ana Torres. Eu gostaria de orar junto com você neste momento. Antes, gostaria de ler com você o texto de Gênesis, capítulo 1, verso 1 e 2, que diz assim: No princípio criou Deus os céus e a terra era um caos e vazia, e o Espírito de Deus se movia sobre a face das águas. Eu não sei qual é o caos que a sua vida enfrenta, que você vive hoje, mas eu quero dizer para você que o mesmo Deus que colocou as coisas em ordem e no lugar, o mesmo Deus que criou todas as coisas, que pegou aquele imenso caos no universo e transformou em um lugar habitável, esse Deus vai colocar todas as coisas em ordem na sua vida. Vamos orar. Senhor, nesta noite nós nos colocamos diante do Senhor e da Tua presença. Com gratidão em nossos corações, queremos Te louvar pela Sua bondade, fidelidade e misericórdia. A Sua graça, Senhor, que nos alcança todos os dias, o Teu perdão, a Tua bondade, Senhor. Meu Deus, eu quero Te louvar neste momento. Eu quero Te agradecer porque o Senhor tem suprido todas as nossas necessidades e porque o Senhor não tem deixado nada nos faltar. Eu quero Te louvar, Deus, porque até aqui o Senhor tem sustentado as nossas vidas e nos fortalecido. Meu Deus, nesta noite, nesta hora, visita, Senhor, a vida de cada uma destas pessoas que ouvem agora esta oração. Esta pessoa que agora ora, clama, pede, busca. Esta pessoa que está vivendo, Deus, um caos em sua vida. Essa pessoa que olha, Deus, à sua volta e em todos os lados que ela olha, Senhor. Ela não vê solução. Ela não vê, ó Deus querido, mais jeito para o problema que ela tem vivido e enfrentado. Meu Deus, o Senhor é aquele que trouxe paz, que trouxe ordem no meio do caos, no meio do vazio. Deus, quando criou todo este mundo, e da mesma forma que o Senhor fez isto, eu oro nesta hora para que o Senhor faça também na vida, Deus, de cada uma destas pessoas que neste momento estão em oração. Ó Deus querido, eu não sei se este caos encontra-se na saúde, nas finanças, na vida espiritual, no casamento, na família, no trabalho, na empresa. Senhor, eu não sei, mas eu tenho a certeza que o Senhor conhece, o Senhor sabe muito bem qual é a necessidade destes teus filhos. Então, Pai, traz ordem aonde hoje está um caos, uma desordem. Traz ordem hoje, Pai, aonde há apenas bagunça, problemas, aonde há apenas, Senhor Jesus, falta de esperança. Restaura hoje a fé, a esperança, renova no coração dos Teus filhos, Senhor, a convicção e a certeza de que o Senhor é o mesmo ontem, o Senhor é o mesmo hoje, o Senhor é o mesmo eternamente. Eu oro abençoando a vida de cada um, declarando que no nome de Jesus, tudo aquilo que era caos e desordem na vida dos Teus filhos até hoje, o Senhor trará ordem, organização. O Senhor colocará todas as coisas no seu lugar. Deus te abençoe, em nome de Jesus.
1: Queremos o Teu nome engrandecer. Para fechar essa linha.

0: Esse é o Madrugada de Oração na Rádio 89 Maravilha, a rádio de todas as igrejas que toca o som do céu, momento de adoração, momento de buscarmos ao Senhor juntos, meu irmão. E é um prazer poder falar com você toda manhã aqui na Rádio 89 Maravilha, momento que Deus pode abençoar a sua vida, você que está em casa, você que está no trabalho, você que perdeu o seu sono, meu irmão, em nome de Jesus, busque ao Senhor para que Ele restaure a sua saúde, para que Ele restaure o seu espírito, em nome de Jesus. Deixa eu compartilhar com você um versículo nesta manhã, que está em 2 Crônicas 7,14, que diz assim: e se meu povo, que chama pelo meu nome, se humilhar e orar, e buscar a minha face, e se converter dos seus caminhos maus, então eu ouvirei dos céus e perdoarei os seus pecados e sararei a terra, e sararei a sua terra. É esse o nosso Deus. O Deus é o único Deus que tem o poder de perdoar pecados e de sarar e de curar a sua alma e de curar a sua vida, em nome de Jesus. Perdeu o seu sono, meu irmão? Envie aqui o seu pedido de oração. 319-9565-1089. Está angustiado? Envie o seu pedido de oração. Muito pode a sua oração. E a gente, como corpo de Cristo também, né? Estamos falando pelo rádio, mas estamos aqui como corpo de Cristo para orar por você, em nome de Jesus. Madrugada de Oração, essa é a Rádio 89 Maravilha, a rádio de todas as igrejas que toca o som do céu.
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4: Paz do Senhor Jesus, nesta manhã, pastora Aldineia, filha da fé, pastora presidente da Igreja Pentecostal, Casa de Oração, Soberania de Deus. Irmãos, deixo aqui uma palavra para a nossa meditação, Salmo 40, onde o salmista, ele vai nos relatar que esperei com paciência no Senhor e Ele se inclinou para mim ouvir o meu clamor, tirou-me do lago horrível, do charco de lodo, pôs os meus pés sobre uma rocha, firmou os meus passos e pôs um novo cântico na minha boca, um hino ao nosso Deus. Muitos os verão e temerão e confiarão no Senhor. A palavra de Deus diz que o salmista, ele relata uma situação a qual ele estava ali passando, né, irmãos? Uma situação a qual ele estava vivendo. E pelos olhos daquele homem, a situação dele não tinha mais jeito. Mas o Senhor o alcançou pela misericórdia do Espírito Santo e curou aquele homem daquela enfermidade, a qual aquele homem, ele via que ele estava à beira da morte. Aleluias, louvado seja Deus. Mas o Senhor, ele tirou aquele homem daquele lugar, daquele hospital, daquela cama. Aquele homem, ele estava numa situação a qual os olhos dele já não tinha mais jeito. Era somente o mestre, o médico dos médicos para poder fazer algo ali. Eu, conjecturando nesta palavra, eu pude entender que aquele homem, ele estava numa situação tão crítica que ele já não tinha mais força, ele já não tinha mais palavra, mais lágrimas para chorar. Mas o Senhor, pela misericórdia do Espírito Santo de Deus, aquele homem foi curado, aquele homem ele foi salvo, liberto daquela enfermidade. Então, nesta manhã, você que está aí em cima de uma cama de hospital, eu te convido a orar nesta manhã, em nome de Jesus, juntamente comigo e juntamente com a Igreja Soberania de Deus. Porque Deus, ele pode fazer tudo, irmão, por você. Eu não posso, pastor não pode, mas Deus pode, porque ele é poderoso. E ele tem a chave de Davi na mão. E nessa manhã, eu te convido a orar, em nome de Jesus. Soberano Deus e eterno Pai, eu venho nesta manhã, Senhor amado e querido, entregar nas tuas mãos, ó Pai, em nome de Jesus, Deus amado, Deus querido, a minha vida, Pai, eu venho entregar nas tuas mãos, ó Pai amado, ó Pai querido, a vida, meu Pai, da minha família, da minha parentela, eu entrego a minha casa, Senhor, nas tuas mãos, Deus, nesta manhã, Deus amado, Deus querido, eu venho pedir a ti, ó Pai, em nome de Jesus, que estenda, meu Pai, tuas mãos de misericórdia, Pai, sobre as vidas, meu Pai, que se encontra, meu Pai, no leito, meu Pai amado e querido, já fadigada, meu Pai, em nome de Jesus, pelo aquele lugar, meu Pai, em nome de Jesus, consumida, Pai, pelo tempo, de tanto, meu Pai, em nome de Jesus, ficar em cima daquela cama. Mas eu venho pedir ao Senhor nesta manhã, eu venho clamar a ti, ó Pai, em nome de Jesus, pelas vidas, Pai amado, Pai querido, que estão ali, meu Pai, em nome de Jesus, aprisionada, meu Deus, naquele hospital, em cima daquela cama, ó Pai, Senhor amado e querido, quantas pessoas, meu Deus amado e querido, têm pedido, ó Pai, socorro, meu Pai, em nome de Jesus, ó Pai, através, meu Pai, das suas lágrimas se derramando, ó Pai, porque já perderam a força, a vontade, ó Pai, de falar. Jesus, nesta manhã, eu venho pedir a ti, meu Pai amado, Pai querido, que o Senhor estenda, meu Pai, as tuas mãos naquele lugar, naquele hospital do câncer, ó Pai. Ah, Jesus, eu peço a ti, meu Deus, nesta manhã, que o Espírito Santo de Deus, ele possa, meu Pai, trabalhar, meu Pai, naquele lugar, Senhor amado e querido, Deus amado, Deus santo, o Senhor tem a chave, meu Pai, de Davi na mão, o Senhor tem a chave, meu Pai, em nome de Jesus da vitória, ó Pai, para entregar, meu Pai, para aquele povo, Deus, nesta manhã, vem pedir a ti, ó Pai, que estenda, meu Pai, tuas mãos de misericórdia, ó Pai, sobre esta cidade, meu Pai, de Juiz de Fora, sobre cada canto, meu Pai, desta cidade, Deus amado, Deus querido, Senhor, peço a ti, meu Pai, que visita, meu Pai, em nome de Jesus, ó Pai, essas ruas, meu Pai, visita, meu Pai, estas vielas, meu Pai, os escadão, meu Pai, em nome de Jesus, Deus amado, Deus querido, ah, Jesus, em nome de nosso Deus Todo-Poderoso, ó Pai, entra, meu Pai, embaixo daquela ponte, meu Pai, visita, meu Pai, aquele povo, Deus amado, Deus querido, eu venho pedir ao Senhor, ó Pai, que nesta manhã, meu Pai, o Senhor possa estender, meu Pai, as tuas mãos, meu Pai, santa e poderosa, ó Pai, sobre os hospitais, as cadeias, ó Pai, os presídios, meu Pai, do Rio de Janeiro, ó Pai, visita ali, meu Pai, o Júnior, Senhor, toma nas tuas mãos, ó Pai, a situação, meu Pai, é do teu filho, Deus, nesta manhã, vem pedir a ti, meu Pai, que estenda, meu Pai, as tuas mãos sobre a casa, meu Pai, do pastor Robson, Deus, em nome de Jesus, enquanto o teu filho, ó Pai, ele trabalha pra ti, ó Pai, sou guarda, aquela família, meu Pai, em nome de Jesus, com o teu poder, ah, Jesus, com a tua graça, Espírito Santo de Deus, eu venho a ti, ó Pai, clamar, meu Pai, em nome de Jesus, ó Pai, pelas famílias, ó Pai, da cidade de Juiz de Fora, ó Pai,

vida, eu peço a Ti, ó Pai, nesta manhã, que o Senhor possa abrir, meu Pai, os olhos espirituais, meu Pai, em nome de Jesus, ó Pai, do Teu povo, para que eles possam alcançar, meu Pai, de Ti a salvação. Senhor amado e querido, eu venho pedir a Ti, Pai, nesta manhã, que o Espírito Santo de Deus, aquele que está, meu Pai, em nome de Jesus, acima de nós, ó Pai, Deus, toma nas Tuas mãos nesta manhã, Senhor. Deus, toma, meu Pai, o meu setor de trabalho, Senhor amado e querido. Eu venho pedir a Ti, ó Pai, pelos meus filhos, ó Pai, peço pelos meus netos, ó Pai, em nome de Jesus. Deus amado, Deus santo, ah, Jesus, Tu tem a chave de Davi na mão, ó Pai. O Senhor tem o poder, o controle, meu Pai, em nome de Jesus, de tudo, meu Pai, nessa terra. Espírito Santo de Deus, nesta manhã, eu venho clamar a Ti, ó Pai, em nome de Jesus, porque sabemos, meu Pai, em nome de Jesus, que há um poder muito grande, meu Pai, em nome de Jesus, sobre as Tuas mãos, ó Pai. Senhor, nesta manhã, vem pedir ao Senhor, ó Pai, que quebra, Pai, toda a obra de macumbaria, ó Pai, rebenta, meu Pai, todas as correntes, ó Pai, quebra, meu Pai, os cadeados de bronze, ó Pai, para dar vitória ao Teu povo. Ah, Jesus amado e querido, quem tiver, meu Pai, nesta hora, dentro do cemitério, meu Pai, fazendo, meu Pai, trabalho macabro, ó Pai, que há de cair por terra, Pai, não há de valer de nada, porque maior é o Senhor na terra. Ah, Jesus, alabaxurianda cá, Tu és o Deus, meu Pai, poderoso, ó Pai. Ah, Jesus, aonde, meu Pai, a Tua mão está, meu Pai, em nome de Jesus, Senhor, não tem demônio, meu Pai, não tem capeta, Pai, não tem Satanás, meu Pai, que impede a vitória de chegar na mão, meu Pai, daquele que crê, meu Pai, em nome de Jesus, em Tua palavra, ó Pai. E nesta manhã eu venho pedir a Ti, Pai, em nome de Jesus, que o Senhor continua conosco, nos fortalecendo, nos abençoando, guardando e protegendo a nossa vida, em nome do Pai, do Filho e do Espírito Santo de Deus. Assim eu já Te agradeço, ó Pai, pela oportunidade a qual o Senhor, Pai, em nome de Jesus, preparou, meu Pai, nesta manhã, para cada um de nós, Senhor, em nome de Jesus.

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Estamos aqui nessa manhã buscando e clamando ao Senhor. Olha o que diz aqui em Jeremias capítulo 33, versículo 3. Clama a mim e responder-te-ei e anunciar-te-ei coisas grandes e ocultas que não sabes. A gente às vezes procura questões que só os nossos olhos podem alcançar, mas o Senhor tem coisas maiores para a sua vida. Em nome de Jesus, clame ao Senhor, busque ao Senhor. Esse é o Madrugada de Oração, na rádio de todas as igrejas que toca o som do céu. Sempre o WhatsApp à sua disposição. 319-9565-1089. 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Um bom dia.

0: 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E a gente vai tocando o coração de Deus com o nosso momento de oração, orando a Deus, colocando os nossos pedidos nas mãos do Senhor e abençoando, é claro, o nosso estado para você que está com a gente na Rádio 89 Maravilha. A gente vai para aquele breve intervalo, estamos de volta já com Madrugada de Oração.
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0: A paz do Senhor Jesus. Provérbios capítulo 21, versículo 23. O que guarda a sua boca e a sua língua, guarda a sua alma das angústias. Que as bênçãos de Deus os alcancem nessa hora.
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3: 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Esse é o Madrugada de Oração, esse programa especial para você que está aí nesse dia, começando esse dia, né? De repente você está aí no seu trabalho, que o Senhor te abençoe aí, em nome de Jesus. Sempre o WhatsApp disponível para você, 319-9565-1089, para que você envie o seu pedido de oração. Tem louvor, tem oração. 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

graça e paz a todos, irmãos. Boa tarde. Vamos fazer uma introdução da palavra do Senhor, a partir dali do livro de Gênesis, capítulo 18, versículo 14, onde Deus vem falar com Abraão, já na sua velhice, que ele teria um filho. E Abraão, mesmo sendo o pai da fé, vou fazer uma introdução breve aqui, então vamos resumir alguns capítulos para o melhor entendimento da palavra do Senhor. E Abraão ali, já avançado em idade, Sara também avançada em idade, e Deus promete para ele que ele seria pai de uma grande nação, que nasceria ali um filho. E Abraão ali por volta de 90 anos, 100 anos, Sara já com 78, 80 anos, já envelhecido, né? E o Senhor promete para ele esse filho, que ele seria pai de uma grande nação. E mesmo Abraão, com toda a sua comunhão com o Senhor, com o entendimento que ele tinha de Deus e conhecimento de Deus, ele caminhava com Deus, Deus falava com ele. E ele, naquele momento, ele teve dúvida também em seu coração. Aparentemente, você pode ver dentro da palavra do Senhor que ele, vamos colocar na nossa palavra hoje, ele até duvidou um pouco. Quando Abraão abaixa e ri, o sorriso quer dizer, né? Impossível que um homem na minha idade tenha a oportunidade ou a capacidade de ainda gerar filhos. E é tão tremendo, é com muito amor e tremor que ele tem falado a palavra de Deus, porque é tremendo o que Deus, a partir daquele momento, começa a fazer. Porque Abraão, mesmo sendo velho, Sara, velha, e a palavra de Deus vem falar que já tinha cessado o incômodo das mulheres na vida de Sara, pelo avançar da sua idade. Olhando no mundo natural e normal que nós vivemos, impossível de acontecer que eles ainda tivessem um filho. Seria muito impossível, improvável, cientificamente falando, como nós falamos hoje, vivemos o mundo de hoje, cientificamente, não tinha a menor possibilidade. Mas Deus é um Deus de milagre, é um Deus de mistério, é um Deus que onde você não vê, ele vê. E aquilo que você vê é engano, mas aquilo que você não vê é a realidade que Deus vai fazer acontecer na sua e na minha vida. Todas as coisas que parecem impossível ao homem, para Deus é possível, e ele vai realizar. E é tremendo quando ele vai e na velhice ele encontra mais uma vez com Abraão, e a sua mulher fica grávida, e ele fala: no tempo vindouro eu voltarei e a sua mulher terá um filho. E verdadeiramente Sara engravida e nasce esse filho prometido por Deus, que era o filho da promessa de Deus. E Deus fala com ele que ele seria pai de uma grande nação. Puxa ele para fora da sua tenda, chama ele para fora da sua tenda e fala: olha, as estrelas do céu, se é que pode contá-las, assim será a sua descendência. Oh, glória a Deus! É com muito amor e temor, irmão, porque, como, olha para você ver, aquilo que não tem nada, que é impossível, aí Deus vai e te puxa para fora e fala: olha, assim será o que eu vou fazer na sua vida. Olha, vamos colocar, irmão, no nosso cotidiano. Digamos que você é um homem que quer ser um pregador da palavra de Deus, ou em outros motivos, você é uma pessoa que quer buscar a presença do Senhor, mas tem dificuldade, ou você está tão empobrecido no momento que está vivendo que não perdeu a esperança que algo bom pudesse acontecer na sua vida, que algo bom pudesse ainda vir acontecer com você, porque você já chegou a uma certa idade que já perdeu as esperanças de conseguir algo para a sua vida cotidiana. Aí Deus me traz aqui essa tarde para falar com você que não perca a esperança. Ou essa noite para falar com você que não perca a esperança. Porque Ele é o Deus da sua vida. E se tem uma promessa na sua vida, Ele vai cumprir, não importa a idade que você tenha ou os momentos que está passando. Esse Deus
que te prometeu não é homem nem filho do homem para que minta ou para que venha falhar. Ele é o Deus soberano que pode todas as coisas, e por ele foi feito todas as coisas. Ele traz esse filho para te falar essa noite que não perca suas esperanças, continue caminhando, batalhando, orando e jejuando e lutando pela sua fé. Lute, porque o inimigo da sua alma quer colocar dúvida no seu coração e te fazer entender que não é capaz de conseguir essa bênção na presença do Senhor. Mas o Deus, como é maravilhoso em nossa vida, e é com tremor e amor que devemos falar do amor dele, porque ele vem me trazer essa tarde, noite, para falar com você. Apenas confie e caminhe. Assim como ele foi com Abraão lá no passado, e ele fez aquilo que ele prometeu a Abraão, deu um filho na velhice. Mas olha, meu irmão, quando Deus te dá algo que é importante para você, em algum momento ele pode também vir a te provar, assim como fez com Abraão. Não vamos esquecer que Deus pediu a Abraão o seu filho. Ele falou com Abraão: olha, pega o moço, seu filho, aborda um jumento, abarda, né? E vai a um monte em que eu te mostrarei, e ali sacrifica-o a mim. Olha, mais uma vez as dúvidas, a tristeza, a angústia no coração. Mas ele, por amor a Deus e obediência ao Senhor, ele faz tudo aquilo que o Senhor fez, pediu para ele que fizesse. Prepara o jumento, coloca a lenha, prepara o material para o sacrifício e o holocausto ao Senhor. E vai caminhando, 3 dias de caminhada até o monte que o Senhor ia mostrar para ele. E ao aproximar daquele monte, nessa caminhada, ele avista o monte. Mas vamos colocar no lugar de Abraão. Imagina o quanto foi penosa, ou triste, ou difícil essa caminhada. Porque com certeza o filho ia perguntando para ele onde estava o cordeiro a ser sacrificado. Onde estava o sacrifício? Tinha lenha, tinha todo o material preparado, mas não tinha o animal do sacrifício, que era o costume da época. E o Senhor continuou caminhando. E Abraão continua caminhando com ele. E o Senhor observava tudo isso, o nosso Deus. E ao chegar naquele monte, ele manda que os seus servos o aguardem. E ali ele lança uma profecia, ele fala com seu servo: aguarde aqui, enquanto eu e o garoto vamos até o monte. E ali adoramos o Senhor e voltamos a ti, e voltamos até você. Olha a profecia que ele lança. Em meio à obediência ao Senhor e aquilo que o Senhor tinha mandado ele fazer, ele profetiza vida para o seu filho. E eu venho falar com você essa noite, em meio às suas dificuldades, às suas lutas, aos seus sofrimentos, profetiza na sua vida que Deus vai fazer. E ele é um Deus que não falha. Ele é um Deus que não permite que as suas palavras se tornem vazias ou se tenha dúvida. Ele é um Deus que faz o sobrenatural acontecer na sua vida. Tem promessa? Acredite. Ainda que a luta venha e se levanta contra você, contra a sua casa, contra a sua família, contra a sua vida, apenas acredite no Senhor. Continue confiando e esperando no Senhor e tendo um relacionamento com Deus como teve Abraão. E em meio às lutas e dificuldades, profetiza. Não esqueça de profetizar, porque ele vai fazer. E aí, chegando lá, ele prepara o altar de holocausto, coloca a lenha, pega o menino, amarra, ou como se diz na palavra, enrola, né? E deixa pronto para o sacrifício. E quando ele levanta a sua arma, a sua faca, para sacrificar o seu filho a Deus, o anjo brada com ele: não faça isso, almoço, ao seu filho.
E ali já estava o cordeiro preso com o chifre nos galhos ou na rama de um cipó, preparado para o sacrifício. Deus proveu para ti o holocausto. Deus proveu para si o cordeiro do sacrifício. E assim, aquela palavra que Abraão tinha profetizado veio acontecer. Adorou o Senhor, serviu ao Senhor e voltou com seu filho até o moço que estava o aguardando. Então vamos entender que não importa a luta, não importa aquilo que está passando na sua vida, apenas confie em Deus, caminhe com Ele, obedeça o que está na sua palavra, e o impossível Ele vai fazer acontecer na sua vida.

0: 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Deus abençoe rica e poderosamente o seu dia, meu irmão. Em nome de Jesus, vem com a gente mais uma vez, insisto, com o nosso WhatsApp 319-9565-1089, para que você faça aí o seu pedido de oração nesse dia especial, nessa madrugada especial, madrugada de oração na Rádio 89 Maravilha.
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Chorobendegiasto comandou, Rabandekevinaragaia súbria. Pai amado, a tua palavra diz, meu Deus querido, que a oração do justo pode muito os seus efeitos. A tua palavra diz, meu Pai amado, em 2 Crônicas 7,14, que se seu povo, que se chama pelo seu nome, se humilhar, arrepender dos seus feitos, pois o Senhor então ouvirá do céu e sarará a nossa terra. Espírito Santo, Espírito de Deus, a tua palavra diz, meu Pai, feliz é a nação cujo Deus é o Senhor. Pai, eu oro pelo Brasil em nome de Jesus Cristo, Senhor. O Senhor diz que o Senhor é a nossa bandeira, meu Pai amado, na tua santa escritura. Senhor, eu somente sou, meu Pai amado, meu Deus querido, alguém que ora. Senhor, abençoa, meu Pai amado, meu Deus querido, quem está ouvindo neste momento, Senhor. Aonde houver, meu Pai, uma enfermidade, meu Pai. Aonde houver, meu Pai amado, algo que foi colocado, meu Deus querido, meu Deus santo, praguejado, algo que foi, meu Pai amado, colocado, meu Deus querido, o nome dessa pessoa, Senhor, que está ouvindo agora, meu Pai amado, meu Deus querido, Deus Todo-Poderoso, para fazer, meu Pai amado, mal. Tudo que foi preparado, meu Senhor Jesus Cristo, nas ocultas de Satanás, nós damos uma ordem, Senhor. Anacalabrandarebe asuide cobadagai. 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Senhor, vai abençoando a rádio, meu Pai amado. Vai abençoando, meu Deus querido, em nome do Senhor Jesus Cristo. Deus aguardando, meu Pai amado, cada pessoa. Pai, toda a enfermidade, meu Deus, todo câncer, seja retrocedido agora. Pai, no nome do Senhor Jesus Cristo, ó Deus, essa pessoa que está sentindo essa dor agora, que me ouve, Senhor Jesus, essa pessoa, meu Pai amado, agora, meu Pai, que tem um parente enfermo, Deus, a tua palavra diz em Lucas capítulo de número 1, versículo 37, porque para Deus não há impossibilidade. Tu és o mesmo, Senhor. Abacuque 3 vai dizer: realiza, Senhor, as mesmas obras que o Senhor operou no passado. Cura o doente, meu Pai. Meu Pai, levanta cadeirante nessa nação, levanta profeta. Senhor, essa pessoa que pediu uma resposta agora, meu Pai, de cura, meu Pai, vai visitando agora, meu Pai amado, e vai matando o câncer, vai matando a hérnia de disco, vai matando, meu

Esse é o Madrugada de Oração e eu quero compartilhar com você o Salmo 5, versículo 3. Pela manhã ouvirás a minha voz, ó Senhor, pela manhã me apresentarei a Ti e vigiarei. Momento de vigiar, momento de orar e buscar ao Senhor. E é isso que estamos aqui na 89 Maravilha. WhatsApp para você, meu querido irmão, 319-9565-1089. Pela manhã, buscamos ao Senhor. Juntos aqui na Rádio 89 Maravilha, no Madrugada de Oração. 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

0: posse agora do teu milagre. Seja lá o que for, você é mais que vencedor em Cristo Jesus. Aleluia!
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paz do Senhor Jesus, querido ouvinte, glória a Deus. Uma palavra de Salmos 118, no versículo 17, diz: não morrerei, mas viverei e declararei as obras do Senhor. Novamente, a palavra diz, Salmos 118, versículo 17, não morrerei, mas viverei e declararei as obras do Senhor. Irmão, nós vamos fazer uma oração agora, e a palavra do Senhor que é: você não vai morrer. A situação que está com você não é para deixar você para baixo, não é para dar um fim na sua vida, mas essa situação é para a glória do Senhor. E o salmista aqui está afirmando: não morrerei, ou seja, não vou me deixar me abater, esse momento vai passar, eu vou viver e vou declarar as obras do Senhor. Então, em nome do Senhor Jesus, nós vamos orar agora, e com esta palavra o Senhor vai fortalecer a sua vida. Pai, apresenta ao Senhor Deus, Pai, cada ouvinte, ó Pai, aonde que ele está agora nesse momento, Pai, em nome do Senhor Jesus, ó Pai, olha para a situação de cada um, Deus, em nome do Senhor Jesus, Pai, eu apresento, Pai, ó Pai, clama ao Senhor agora por fortalecimento, Pai, o salmista aqui, Pai, ele abre a boca, Pai, numa ação profética, guiado pelo Senhor, em que diz: não morrerei, ou seja, a situação não vai me vencer, Pai. Olha para a situação de cada um que está passando agora. Pai, o Senhor conhece os limites. Pai, o Senhor é o Criador de todas as coisas. Pai, o Senhor conhece, Pai, o deitar, o levantar. O Senhor conhece a rotina, o dia a dia. Pai, em nome do Senhor Jesus, fortaleça essa pessoa agora. Deus, em nome do Senhor Jesus, Pai. Ó Deus, fortaleça, Pai, para que continue nessa jornada, Pai. Ó Deus, continue a viver. Ó Pai, para glorificar, adorar, exaltar o nome do Senhor. Ó Pai, entra, Pai, nessa causa, Pai, na situação, Pai, familiar. Ó Deus, eu não sei, Pai, como está a situação de cada um, mas o Senhor conhece. Pai, esse que está por essa hora, Pai, ouvindo essa palavra. Pai, o Senhor, Pai, guiou, Pai, esse momento para que ele ouvisse e recebesse essa oração. Deus, em nome do Senhor Jesus, Pai, entra nessa família, entra nessa casa. Ó Pai, repreenda, Pai, toda depressão, todo espírito da morte. Ó Pai, toda contenda. Ó Pai, toda tristeza profunda. Ó Pai, vem com fôlego de vida, com a restauração, com a saúde, com a paz do Senhor. Pai, coloca as coisas no lugar. Ó Pai, em nome do Senhor Jesus, eu profetizo sobre essa vida, Pai, a vida, a restauração, a alegria, Pai, o gozo. Ó Pai, eu repreendo, Pai, toda morte. Ó Pai, toda tristeza, toda amargura. Pai, eu repreendo no poder do nome do Senhor Jesus. Ó Pai, libera essa palavra profética, palavra de vida. Ó Pai, sobre essa família, sobre essa casa, sobre esse homem, sobre essa mulher. Ó Pai, sobre esse jovem, sobre esse adolescente. Ó Pai, sobre esse servo do Senhor. Pai, eu profetizo a vida, a restauração. Ó Pai, a paz, a alegria do Senhor. Pai, ó Deus, eis que tudo se fez novo, porque essa palavra chegou nessa vida. Ó Pai, em nome do Senhor Jesus, Pai, essa pessoa, Pai, vai contar, Pai, cada maravilha que o Senhor fez, as coisas maravilhosas que o Senhor fez. Essa pessoa, Pai, vai contar o testemunho das obras que o Senhor operou na vida dela, através dessa oração. Pai, eu profetizo em o nome do Senhor Jesus, e você diz amém.

0: E esse foi o Madrugada de Oração na Rádio 89 Maravilha. Que o Senhor abençoe o seu dia, meu irmão, em nome de Jesus. Um bom dia para você. Amanhã tem mais Madrugada de Oração, sempre a partir da 1 da manhã, na Rádio 89 Maravilha. Tá chegando o Sertanejo Maravilha e é comigo mesmo, é só chegar. 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
1: A paz do Senhor Jesus. Isaías capítulo 10, versículos 1 a 4. Ai daqueles que fazem estatutos injustos, que escrevem decretos opressores, para privar os pobres dos seus direitos e da justiça, os oprimidos do meu povo, fazendo das viúvas sua presa e roubando dos órfãos. Que farão vocês no dia do castigo, quando a destruição vier de um lugar distante? Atrás de quem vocês correrão em busca de ajuda? Onde deixarão todas as suas riquezas? Nada poderão fazer, a não ser encolher-se entre os prisioneiros ou cair entre os mortos. Que as bênçãos de Deus os alcancem nessa hora.
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Muito bom dia para você sintonizado comigo. Eu sou o Ed, por aqui, com muita alegria, é claro, no Sertanejo Maravilha. Você vem comigo, meu irmão, bom domingo para você. Deus abençoe você, sua casa, sua família. Você que já tá de pé aí e sintonizado com a gente na rádio 89 Maravilha. Eu sei que você acorda, o radinho já tá ligado, né? Muita gente falando que o rádio fica ligado é 24 horas, e eu acredito, tá? Agora acordou, ligou na 89 Maravilha, 4 da manhã. Tem o quê? Sertanejo Maravilha comigo mesmo. Vem com a gente passar essa manhã abençoada. E um domingo cheio da graça de Deus pra você. Domingo do Senhor é onde? Na Rádio 89 Maravilha, a rádio de todas as igrejas que toca o som do céu. Tem música boa pra você. Excelente domingo. Deus abençoe.

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Esse é o Sertanejo Maravilha. Você ligado com a gente na Rádio 89 Maravilha. 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Tem ali uma mensagem de fé, de esperança para você no Maravilha do Dia com ele, Giovanni Gandra, na Rádio 89 Maravilha. Esse é o Sertanejo Maravilha. Bom dia para você, um bom despertar na presença de Deus e que o Senhor abençoe a sua vida. Tem música boa chegando, Rádio 89 Maravilha, você já sabe, a rádio de todas as igrejas, que toca o som do céu. Bom dia!

0: 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Esse é o programa Sertanejo Maravilha, sertanejo bom por aqui na Rádio 89 Maravilha. E aproveitando, é claro, mandando um abraço e um bom domingo para você que está sintonizado com a gente em Uberaba, em Uberlândia, em Caxambu. Você ligado com a gente em Montes Claros, Teófilo Otoni e, é claro, na capital mineira, sintonizado por aqui em 89.1 e a região metropolitana, você sintonizado com a gente na Rádio 89 Maravilha. A gente tá de volta já com mais Sertanejo Maravilha.
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0: 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Muito bom dia para você, Deus abençoe o seu dia, Deus abençoe o seu trabalho, meu irmão. Deus abençoe você que já está no trânsito aí, acompanhando, no fonezinho, né? Ouvindo a 89 Maravilha, você que já liga o rádio aí, sintonizado com a gente, ou você que está conectado na 89 Maravilha. Essa é a rádio de todas as igrejas que toca o som do céu. Falando em som do céu, tem sertanejo na área, sertanejo que toca o som do céu. Bom dia!

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Vai ficando por aqui mais um programa Sertanejo Maravilha. Que bom ter você com a gente. Tá chegando culto por aqui. Culto da Manhã Maravilha na Rádio 89 Maravilha. Vem com a gente, uma programação repleta de bênçãos para você o dia

0: todo, muita música, muito louvor, adoração e a palavra de Deus sendo pregada na Rádio 89 Maravilha. Amanhã tem mais, 4 da manhã, Sertanejo Maravilha. Deus abençoe. Tá chegando o versículo da hora com Cláudia Cruz. Bom dia.
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1: A paz do Senhor Jesus. Salmos, capítulo 20, versículo 7. Uns confiam em carros e outros em cavalos, mas nós faremos menção do nome do Senhor nosso Deus. Que as bênçãos de Deus os alcancem nessa hora.
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0: Rádio 89 Maravilha, rádio de todas as igrejas que toca o som do céu, começando Culto da Manhã Maravilha. Nessa manhã, Deus abençoe a sua vida, manhã de domingo abençoada para você, para todos nós, em nome de Jesus. Toda manhã por aqui, apóstolo Welton Bas, do Ministério Apostólico Casa de Hebron, aqui na 89 Maravilha. É isso, te convido também a nos assistir pelo YouTube, tá? Rádio 89 Maravilha, isso mesmo, pelo YouTube você nos encontra assim, digita lá, Rádio 89 Maravilha ao vivo, para que você acompanhe essa transmissão também por lá, pelo YouTube. Pelo rádio, é claro, você é sintonizado em 89.1 Belo Horizonte e região metropolitana, e pela rede 89 Maravilha nas Minas Gerais. Muito bom dia para você, muito bom dia, apóstolo Welton Bas.
10: Muito bom dia, Deus abençoe, Ed. É um prazer estar aqui mais uma vez, ao vivo, como vive o nosso Deus, na 89 Maravilha FM, nesta manhã maravilhosa, neste culto Manhã Maravilha para a glória do Senhor Jesus. É um prazer neste domingo, porque a Bíblia diz que o choro pode durar uma noite, mas a alegria vem de manhã. Nós já estamos já neste horário, alegre, testemunhando o milagre. E tenho a certeza, Ed, que essa pessoa que está nos assistindo, nos ouvindo, vai também testemunhar desse grande milagre nesta manhã poderosa para a glória do Senhor Jesus. Ed, vamos orar. Nós vamos iniciar essa oração e dar início de algo sobrenatural. E antes dessa oração, minha apresentação, queria me apresentar a todos vocês. Sou apóstolo Elton Bas, líder do Ministério Apostólico Casa de Hebron. E nesta manhã estou aqui para dizer para você: nada vai impedir o seu milagre para a glória do Senhor Jesus, tá bom? Vamos orar, vamos iniciar essa programação debaixo de um propósito, debaixo de uma fé poderosa para a glória do Senhor Jesus. Após essa oração, nós vamos ouvir uma canção, Ed. Depois dessa canção, nós temos algo de Deus para entregar para todos vocês nessa manhã gloriosa. Lembrando você que está nos ouvindo ou assistindo pela YouTube, você pode estar conosco nesta manhã, nossa primeira reunião na nossa igreja Casa de Hebron, às 8:30 da manhã na Avenida Paraná 495, aqui no centro de Belo Horizonte, nossa sede nacional, aqui no calçadão, do lado dos Correios, em frente ao supermercado BH, e em todas as igrejas do Ministério Casa de Hebron, em Minas Gerais, em São Paulo, Rio de Janeiro, Porto Alegre e Bahia. Vamos lá? Vamos orar? Senhor, meu Deus e eterno Pai, Espírito Santo de Deus, nesta manhã nós abrimos, ó Pai, esse culto Manhã Maravilha. Nós abrimos, Senhor, em nome do Pai, em nome do Filho, em nome do Espírito Santo de Deus. Senhor, fala conosco, fala com esse ouvinte, fala com essa pessoa, meu Deus, que está nos ouvindo, nos assistindo. Que o Senhor venha conduzir, Pai, esse culto abençoado através dessa programação, em nome do Senhor. Nós abrimos, Pai, essa reunião em nome do Pai, do Filho e do Espírito Santo. Amém? Glória a Deus, vamos ouvir agora uma canção e logo em seguida, Deus tem uma palavra profética para falar em nosso coração. Voltamos já.

0: Rádio 89 Maravilha, rádio de todas as igrejas, que toca o som do céu. Apóstolo Elton Bass ministrando a palavra. Antes, é claro, quero te convidar a participar com a gente pelo WhatsApp, 319-9565-1089, 319-9565-1089, é o WhatsApp da Rádio 89 Maravilha, para que você faça ali o seu pedido de oração. Agora com a palavra, apóstolo Elton Bass, fique à vontade, meu irmão, em nome de Jesus.
1: Glória a Deus, estamos de volta, como vive o nosso Deus, para a glória do Senhor. Que louvor abençoado, Ed, que louvor maravilhoso que você ouviu agora, através dessa programação. Você que ligou o teu rádio, você que ligou aí o YouTube agora, estamos ao vivo com o vivo nosso Deus, nesse culto manhã maravilha para a glória do Senhor Jesus. Amém? Você que entrou agora, sou o apóstolo Elton Bass, líder do Ministério Apostólico Casa de Hebron, eu e minha esposa, Bispa Nilda Bass. Nós somos ali do Ministério Apostólico Casa de Hebron, situado ali na Avenida Paraná, nossa sede nacional. Fica na Avenida Paraná 495, aqui bem no centro de Belo Horizonte, bem ali no calçadão do lado dos Correios, em frente ao supermercado BH, onde Deus tem operado milagres, milagres extraordinários. Nossas reuniões, olha só, Ed, nossas reuniões ali é terça-feira às 10 da manhã, às 15 e às 19h30. Às quarta-feira, comigo, né? De manhã vai estar quarta-feira, às 10 da manhã, pastor Gerson. À tarde, eu apóstolo, eu e a bispo, vamos estar quarta-feira à tarde, às 15. E também às 19h30, com a mesa das divinas revelações de Deus. Quinta-feira, nós temos reuniões também às 10 da manhã e às 15 horas da tarde. Quinta-feira às 10 da manhã e às 15 horas da tarde. À noite é em Barreiro, né? Você que quer o endereço de todas as igrejas nossa, Ministério Casa de Hebron, espalhado por Minas Gerais, Porto Alegre, São Paulo, Rio de Janeiro, você pode estar me chamando com nossa central de atendimento, que é o 31 99660 1003. Esses dias eu estava conversando com uma membro, que ela, através da rádio, e ela falou assim: apóstolo, vocês têm que falar devagar o número, telefone, endereço, que a gente não consegue assim tão rápido, né? Então, já pega a caneta, já pega o papel, já deixa pertinho aí. Daqui a pouco vou repetir novamente o endereço, a nossa rádio. Nós temos também o site da nossa igreja, www.igrejacasadehebron.com.br, tá bom? Você também pode estar vendo, acompanhando ali nossa programação pelo site da nossa igreja, www.igrejacasadehebron.com.br. Também você pode estar me acompanhando na rede social, @ apóstolo Elton Bass, com dois S, né, no final. E também o da bispa, né, minha esposa, @ Bispa Nilda Bass, ou @ Ministério Casa de Hebron, tá bom? Tem ali o nosso, nossas páginas da rede social, você pode estar ali ligando também pela central de atendimento. Você precisa de uma oração. Agora eu quero perguntar, né? Você que precisa de uma oração, precisa de um atendimento, talvez você é de igreja que você não tem o telefone do teu líder. Você não tem o telefone do líder maior da tua igreja. Eu sou o líder presidente. Eu sou o fundador da Casa de Hebron. E eu estou passando o meu número particular, que é o 31 99660 1003. Viu? Você pode mandar mensagem, pedir um atendimento, uma oração. Apóstolo, olha, eu preciso de uma direção de Deus. Eu preciso de algo de Deus. Deus vai me usar sobre a tua vida, tá bom? Então pega um papel e uma caneta. Mais tarde eu vou passar novamente o endereço da nossa igreja e as nossas reuniões. Lembrando que na quinta-feira é às 10 da manhã, às 15 horas. Sexta-feira, 10 da manhã, comigo às 15 horas da tarde e às 19h30. À tarde, libertação, né? Sábado vai ter o culto jovem às 19 horas. Sábado é somente às 19h. E domingo, 8:30 da manhã. Ó, domingo é extraordinário. Todos os dias da semana são extraordinários, mas domingo é a grande concentração de fé, milagre, de cura, para a glória do Senhor. 8:30 é reunião única domingo, 8:30 da manhã. É o culto da primícia. Ah, mas o senhor não bota à tarde? Não. Ah, porque o senhor não bota 7 da noite? Não, na sede é 8:30 da manhã, é primícia. É o culto do tudo ou nada. Você vem, participa da reunião, 11 horas você já está indo embora, no máximo. 11 horas você está indo embora para casa, meio-dia você já está na tua casa para o almoço. Você já está já abençoado para a glória de Deus, tá bom? Então pega seu papel, a caneta, daqui a pouquinho eu vou passar os demais endereços. Glória a Deus. Presta atenção nessa palavra hoje. Hoje eu vou ser bem rápido nessa palavra. Deus, ele tem algo para fazer. Deus tem o quê? Restituição na tua vida. Eu não sei o que você andou perdendo. Eu não sei o que você perdeu nessa caminhada. Eu não sei. Nós, né, Ed? Não sabemos, né? O que essa pessoa perdeu? Porque tem pessoas que perderam a saúde, perderam um ente querido, perderam um casamento, um namoro, um noivado, perderam uma empresa, um carro. Tem gente que perdeu a fé, a esperança, né? São percas. Tem pessoa que perdeu um negócio. Eu tenho uma palavra de Deus bem facinho para você pegar essa visão, para você virar a chave da tua vida. No Salmo 126, versículo 5, diz assim: os que semeiam em lágrimas, aleluia, cegarão com alegria. Olha aqui, ó. Eu venho para cá agora. Presta atenção. A Bíblia fala o quê? Salmo 126, verso 5. Os que semeiam em lágrimas cegarão com alegria. Olha só. O que eu venho falar hoje para vocês? Presta atenção. Aquilo que é motivo de choro, aleluia, pode ser amanhã motivo de testemunho. Eu vim pregar para alguém nesta manhã que você está vivendo percas na sua vida. Você está vivendo muitas situações desagradável. Talvez você perdeu uma posição no teu trabalho, perdeu o seu trabalho, talvez você perdeu algo. E eu vim falar algo para você. Olha o que a palavra está dizendo no Salmo 126, verso 5: os que semeiam em lágrimas cegarão com alegria. Ou seja, aquilo que é motivo de choro hoje, amanhã vai ser motivo de testemunho. Porque o texto está dizendo, aleluia, que os que semeiam em lágrimas cegarão com alegria. Ou seja, talvez você tenha perdido tempos na sua vida, oportunidades, recursos, relacionamentos, sonhos, nem sei se eu falo, e até a alegria de viver. Olha aqui para mim. Olha aqui. Tem pessoas que até mesmo já pensou em tirar sua própria vida. Tem pessoas que já... É que nem essa semana uma pessoa chegou para mim e falou assim: apóstolo, eu estou com pensamento de girar minha própria vida, né? Por quê? Por causa das lutas, por causa das dificuldades, por causa dos problemas da vida dessa pessoa. E aí a pessoa perdeu a alegria de viver. Mas a última palavra não é a de perda. Nesta manhã, meu Deus está dizendo que a última palavra não é de perda. Deus, nessa manhã, aleluia, ele fala através desse versículo do Salmo 126, verso 5. Fala sobre um período de dor. Fala sobre um período de sofrimento. Talvez você está vivendo um período de tanta luta na sua vida, de tanta dor, de tanto sofrimento, mas meu Deus manda dizer nesta manhã, não será o fim da tua história. Porque quando o texto fala, olha só, semear em lágrimas, sabe o que significa? É continuar confiando em Deus, orando, trabalhando e fazendo o que é certo, mesmo estando sofrendo. Ah, deixa pra lá, eu vou parar aqui, se você não dá um glória a Deus aí. Então, quando o texto fala semeiam em lágrimas, o que que significa? É continuar confiando em Deus, é continuar fazendo o que é certo. Porque você fala assim, apóstolo, olha, dá vontade de jogar tudo pro alto. Não é possível. Eu faço certo, e só levanta problema na minha vida, só perca na minha vida, aí eu vou fazer o errado. Tem hora que dá vontade de desistir. Mas o texto fala, semeiam em lágrimas. Continua na posição, mesmo chorando, mesmo sofrendo, continua fazendo certo. Tem gente que quando entra num processo difícil, de luta, de perseguição, começa a fazer coisa errada. Se entrega às bebidas, se entrega a tantas coisas. É como alguém, ele tem uma decepção amorosa, vai pro bar, vai beber, desvia. Alguém tem problemas dentro de uma igreja, né? Sai, né? Vai praticar coisas erradas. Mas Deus está dizendo do texto, os que semeiam em lágrimas, aleluia, olha só, cegarão com alegria. O que é semear em lágrima? Mesmo na luta, na dificuldade, você continua fazendo o que é certo. Você continua na posição, você continua orando, mesmo chorando por uma perca, mesmo chorando por uma decepção, mesmo chorando por uma luta, uma afronta na tua vida, mas você vai continuar na posição, você vai continuar fazendo o que é certo. Você não pode fazer o que é errado, você não pode, né, mudar a direção. Ficar em Jerusalém até que do alto seja revestido. É isso. Deus está dizendo que quando eu semeio em lágrimas, cegarão, aleluia, glória a Deus, com alegria. O que que é cegarão com alegria? Talvez você fale, o texto escreveu errado. Não. Quando o texto fala cegarão com alegria, significa que o tempo de Deus haverá colheita, resposta, restauração e testemunho. Olha para mim, olha só, é muito forte. Presta atenção nisso aqui. Quando eu, olha só, é bem forte isso aqui. Quando eu semeio em lágrimas, quando eu continuo confiando, continuo orando, continuo mantendo a posição, né? Mesmo na luta, mas eu estou ali, ó, firme. O que que acontece? O que que Deus vai fazer? Aleluia! Ele vai trazer o quê? Colheita, ele vai trazer resposta, ele vai trazer restauração e testemunho. Eu quero profetizar na sua vida, vai haver testemunho. Você viu que o testemunho veio por último na palavra? Né? Por quê? Porque quando você semeia em lágrimas, cegarão com alegria, significa que o tempo de Deus haverá o quê? Colheita. Por isso que o inimigo não quer que você espere o tempo de Deus. Peraí, calma aí. Porque quando eu espero o tempo de Deus, haverá colheita, primeiro. Haverá colheita, segundo, resposta. Terceiro, restauração. Ó, colheita, resposta e restauração. E, por último, o quê? Testemunho. Você vai testemunhar da colheita que você vai colher. Você vai testemunhar, aleluia, da resposta de Deus que vai ter das suas orações, do teu pedido. Você vai testemunhar da restauração que Deus vai fazer sobre a sua vida, sobre o teu pedido. Então, o que que a palavra está dizendo? Nós vamos ver uma canção e eu vou voltar daqui a pouquinho nessa fé e eu vou orar por milagres. É o quê? Que nós temos que continuar semeando em lágrimas. Mesmo chorando, você tem que continuar firme. Continuar, aleluia, na presença. Mesmo, aleluia, chorando, você tem que permanecer firme. Mesmo chorando, você tem que permanecer fiel na posição. Porque tem hora, aposto, dá vontade de fazer errado. Dá vontade de me vingar. Dá vontade de fazer, sabe, com as minhas próprias mãos. Mas Deus está dizendo, não. Mantenha na posição. Mantenha no seu lugar. Contenha-se. Mantenha em oração. Faz como Davi, no momento difícil da vida dele, ele foi lá, apresse-te, ó Deus, e me livrar, inclina teus ouvidos para ouvir a minha oração. No momento que a paciência dele acabou, o que que ele fez? Ele foi para oração pedir a Deus, apressa-te, ó Deus. Amém? Então, eu estou pregando algo que Deus está mandando falar com você. Eu vou ouvir uma canção para você refletir no que eu estou falando. Amém? Continua. Sacode a poeira, dá a volta por cima e siga. Não para. Porque tem hora, é verdade. Tem hora que dá vontade de agir com as próprias mãos. Tem hora que dá vontade de se vingar. Não é assim? Tem hora que dá vontade, vou resolver nas vias de fato. Mas Deus está dizendo, semeia em lágrimas. Ou seja, é um código. Essa palavra é um código. Semeia em lágrima. O que é semear em lágrima? O que significa semear em lágrima? É o quê? Continuar confiando em Deus, orando, trabalhando e fazendo o que é certo, mesmo quando estamos sofrendo. Amém? Ouve essa canção e eu volto já já trazendo uma palavra amiga. Volto já.

Glória a Deus. Glória a Deus. Olha que louvor maravilhoso. Abençoado. Você prestou atenção na palavra? No Salmo, você que entrou agora, 126, verso 5, né? Para encerrar, vou orar por milagre, por cura para você. Glória a Deus. Esse versículo que eu estou pregando aqui, né? Vou repetir, ele fala sobre um período de dor, né? Do salmista, um período de dor. Mesmo sendo passando por um período de dor, esse não foi o fim da história. Porque tem pessoas que acham que é o fim. Tem pessoas que tá me assistindo agora, me ouvindo, tá dizendo: apóstolo Elton Bas, é o fim. Não tem jeito. Não tem mais solução. Mas Deus está dizendo: semeia em lágrimas, continua confiando, porque cegarão com alegria, porque vai haver testemunho, vai haver milagre. Eu vim pregar para alguém que está vivendo uma vergonha em uma área da sua vida. Mas Deus, nessa manhã, nesse culto manhã maravilha, está dizendo: cegarão com alegria. O que é cegarão com alegria? Aleluia. No tempo de Deus haverá, lembra que eu falei? Primeiro o que? Haverá colheita, resposta, restauração e depois o que? Testemunho. É o tempo de Deus, não é no nosso tempo. Tudo que vem assim, ó, fácil, acaba fácil. Tu tem que ter. Lembra que quando você ganhava dinheiro fácil, você gastava fácil, lembra? Quando hoje você rala, né, como diz mineiro, para ter o teu salário, você não anda gastando à toa. É ou não é? Você fica pedindo aí, olhando aí, vai na cidade e come um pastelzinho seco para não gastar. Por quê? Porque, ó, sacrifício. Todo sacrifício gera um resultado. Se você não fizer esse sacrifício, você não vai ter o dinheiro no final do mês. Então, o texto fala o quê? Do salmista. Mesmo período de dor, que não será o fim da história. O que ele está dizendo? No tempo de Deus haverá colheita, resposta, restauração e testemunho. É no tempo de Deus. Só que para acontecer isso no tempo de Deus, você precisa o quê? Semear em lágrimas. Você precisa semear em lágrimas, né? O que é semear em lágrimas? Confiar em Deus, né? Orando, trabalhando, fazendo o que é certo, né? Mesmo quando estamos sofrendo, mesmo como alguém, porque assim, um dia uma irmã falou assim para mim assim: apóstolo, eu vou acabar, eu vou destruir o meu noivo. Eu falei: mas como assim, irmã? Vou destruir com ele, vou acabar com ele. Ele estava fazendo tanta raiva, ai que ódio, ela: que ódio, eu vou acabar com ele, eu vou matar ele. Foi essas palavras. Falei: irmã, pelo amor de Deus, bate na boca, repreende isso aí. Ela falou assim: não. Ela falou assim: eu tenho feito o que é certo, eu tenho sido fiel a ele, e ele tem me zoado, ele tem me traído, ele tem, sabe, fazido eu passar muita raiva, muito nervoso. E eu falei para ela assim: não faça nada, continua sendo essa mulher honesta, né? Essa mulher batalhadora, fiel. Não, mas ele não está merecendo, não. E babababababa. Eu falei assim: não, permaneça na posição, se contenha. Fique na tua posição. Mesmo chorando, fique na posição. Imagina um soldado ali, ó, de continência ali, ó, chorando. Você pode chorar, pode espernear, mas, ó, a continência você tem que ter.
a posição, você tem que estar. Você não pode sair da posição, meio chorando lá. Você tem que estar lá. Ela falou: apóstolo, mas eu não vou aguentar. Eu falei: você vai aguentar sim. Querer é poder. Faça isso. Ah, não, mas eu vou me vingar dele. Eu falei para ela assim: não, você não vai se vingar, não. Você vai manter na sua posição. Entendeu? Você vai continuar sendo essa pessoa que Deus colocou no mundo. E ela falou assim: eu vou tentar, apóstolo. E ela fez de tudo. E ela conseguiu. E Deus exaltou a vida dela. Que ela veio contar o testemunho chorando. Eu falei: irmã, esse choro aí eu conheço. Porque eu vi ela tanto chorando contra a situação. Porque tem gente, irmão, que chega perto da gente que conta a situação que você chora junto. A situação da pessoa tá tão ruim, tá tão ruim, tá tão ruim. Você acaba chorando junto. Né? Fora aqueles que só contam desgraça, né? Coisa pesada. E eu falei: mãe, eu conheço esse choro, hein? Esse choro é de sofrimento. Ela falou assim: não, esse choro é de alegria. Mas que alegria, irmão, o que aconteceu? Ela falou: Deus é maravilhoso. Eu amo esse Deus. Irmão, eu quase chorei com ela. De alegria. Então assim, no tempo de Deus, vai haver testemunho. Vai haver colheita. Vai haver restauração. Amém? Mas para ter esse tempo na nossa vida, precisamos o quê que nós precisamos? Fazer o quê? Continuar na posição. Continuar semeando. Mesmo chorando, mas você tem que continuar. Se você parar de semear, entendeu? É que nem um semeador. Ele está passando por um problema, uma dificuldade. Ah, não vou semear hoje, não. E aí? Né? Não há uma época de produção de alimento? Ou é assim, joga assim? Não, pode ver. Tem alimentos que tem épocas de plantar. Tem alimento que você plantar fora da época, não dá certo. Deu para entender, não? Quem me ouve, diga amém. Então, semeia em lágrimas, mesmo chorando, mesmo com raiva, mesmo você querendo explodir, né? Mesmo você querendo jogar tudo para cima, mas você vai continuar. Continua. Tem pessoa. Eu, uma vez na minha vida, há muitos anos atrás, eu parei de pregar. Parei de louvar. É, levantou-se uma luta lá em São Paulo, quando eu morava em São Paulo. Eu tinha acho que uns 10 anos de casado. Hoje eu tenho 29 anos de casado. Há 19 anos atrás. Levantou uma luta 19 anos atrás. Aí sabe o que eu fiz? Sai da igreja. Eu não vou pregar mais, eu não vou cantar mais, fazendo chantagem para Deus. Rapaz, vou te falar, Deus me pegou. Deus me pegou, mas de jeito mesmo. Deus me pegou daquele jeito. Isso deu para entender? Às vezes a gente quer fazer chantagem com Deus. Ai, se Deus não fazer, é que ele fala: ai, eu estou tanto tempo na igreja. Eu falava isso: estou tanto tempo na igreja, nada acontece. Lógico, você não quer semear em lágrimas? Você não quer? Você reteve a semente? Ah, deixa pra lá, vai. Eu vou até embora aqui. Ô Ed, eu vou até embora. Não é possível que essa palavra não mude nada na sua vida. Não é possível. Eu não quero entender isso, né? Então, irmã, mesmo chorando, continua. Ah, eu vou sair do trabalho que eu não aguento mais. Não, continua semeando em lágrimas, porque o tempo de Deus vai chegar e vai ter testemunho. Ah, eu vou largar. Rapaz, eu tenho 29 anos de casado. Já pensou? Toda a luta, dificuldade que eu passei, eu fosse largar minha mulher, hoje eu estaria no décimo casamento já. E olha lá, talvez estaria aí, ó, solteiro,
né? Diz que está divorciado e pondo culpa em Deus. Tem muita gente, eu vou falar. Tem muita gente que está aí solteiro, divorciado, está aí, ó, sem ninguém, culpando Deus. Não, a culpa é você, porque você não quis semear em lágrimas. Você não quis. Você reteve a semente do tempo de Deus na sua vida. Deixa pra lá, velho. Acabou glória agora, né? É difícil essa hora, né? Dar um glória. Então, tá difícil? Mesmo chorando, continua fazendo o que é certo. Mantenha a posição. Eu fiz isso lá atrás. Amém? Teve dias no meu casamento que eu chorava. Ai, que vontade de separar, de largar, de sumir. Teve época na minha vida que eu falei, não, vou sair fora, vou rapar fora. Vou voltar pra casa da minha mãe. Mãe, cuida de mim. Não, vou pra casa de manhã, não. Eu vou alugar uma casa, alugar um quarto. Não é assim? Deus não fala com parede, não. Eu pensei assim, vou alugar um quarto. Aí Deus falou, semeia em lágrimas. E eu não entendo, semear em lágrimas. Por quê? Porque cegarão com alegria. E aí eu fui entender que mesmo passando problema dentro de casa, eu permaneci sendo fiel, reto, orando, amém? Confiando em Deus. Porque a primeira coisa que o inimigo coloca na sua mente é para você desistir. Eu estou pregando para alguém que você pregava, cantava, você ia na igreja, você dizimava, você ofertava, e até hoje, cadê você? Porque você reteve a semente. Você não quer semear em lágrima. Então, não haverá o tempo de Deus na sua vida. Não adianta eu mentir para você. Não vai acontecer nada. Então, semeia em lágrimas. Continua. Não para. Faz que nem, né, Neemias. Sabe, Tobias? Vem, Neemias. Chegou uma carta do rei aqui. Ele falou, eu não posso parar. Aleluia. Eu não posso parar. É isso. Essa palavra que Deus tem para você nesta manhã. E eu quero convidar você para estar comigo. Daqui a pouquinho já vou sair correndo lá para a sede. Tá? Vou correndo lá para a sede. Vou tomar um banho. Eu vou vestir minha roupa. E vou receber você daqui a pouquinho, às 8:30 da manhã. Hoje, domingo. Vou sair do culto aqui, manhã maravilha, e já vou direto para o altar de Deus. Mas vou passar em casa, vou me trocar e vou descer para o culto às 8:30. Amém? Mesmo chorando, você vai para o culto hoje. Mesmo sofrendo, você vai para o culto hoje. Eu vou te ajudar. Deixa eu te ajudar. Deixa eu ser o teu pai espiritual, o teu pai na fé. Deixa eu ser a tua cobertura espiritual. Me procura. Vá ali na nossa igreja, na Avenida Paraná, aqui em Belo Horizonte. Apóstolo, tem uma igreja perto da minha casa? Não sei. Liga para mim. 31 99660 1003. Vou mandar um abraço para a irmã lá de Betim, que ela teve no culto à tarde, lá em Ribeirão das Neves, a igreja nossa, Ribeirão das Neves. E eu fiz o culto da tarde lá, numa sexta-feira retrasada. Ela é lá de Betim. Quero mandar um abraço para ela. Esqueci o nome dela. Quer dizer para ela que nós amamos ela. Tá bom? E na sede nós temos culto, viu, minha querida? À tarde, das 15 horas. Ela falou assim para mim, assim, apóstolo, eu estou atrás de uma igreja que tem culto à tarde. Eu falei, arrumou. Glória a Deus, porque minha mãe ganhou meu pai para Jesus através do culto à tarde. Que minha mãe, meu pai não deixava minha mãe ir para a igreja. Meu pai chegou uma vez a agredir minha mãe e ameaçou minha mãe. E minha mãe foi proibida de ir na igreja. E aí minha mãe, sabe o que ela fez? Ela não podia à noite, ela ia à tarde. Tarde da benção. Nós nascemos da Deus e amor. Deus e amor, fomos para a Assembleia do Belém. E hoje estamos na igreja apostólica. E ela não foi culto da tarde. Eu fui criado no culto da tarde. Olha que benção. Você não pode vir à noite, é longe, no centro. Vem à tarde. 4:30 você está indo embora. Olha, que dia hoje? Domingo, sexta-feira. Eu fiz o culto da tarde.
Começou 3 horas, 4 horas acabou o culto. Tinha 60 pessoas. Mas foi um culto profético de libertação. Deu uns 20 demônios.

0: Ed, vamos ouvir mais uma canção e eu volto orando por todos vocês. Pega um copo com água e volto já. Glória a Deus. Aleluia. Estamos de volta. Convivo nosso Deus. Vamos orar. A palavra foi maravilhosa, né? E eu queria que você pegasse a sua água e nós vamos orar agora para a glória do Senhor Jesus. Oramos. Senhor meu Deus e eterno Pai, Espírito Santo de Deus, nesta manhã, meu Deus, nesse culto manhã maravilha, eu quero apresentar, Senhor, a cada ouvintes, a cada pessoas que mandaram, Pai, mensagem pelo WhatsApp da rádio, pessoas que mandaram pelo, aleluia, aplicativo da rádio, pessoas, Pai, que estão pedindo oração pelo mensagem no YouTube, visita eles, Pai, pelo Instagram da rádio, pessoas que me ligaram agora, Senhor, na central de atendimento, no 31996601003, pedindo oração. Senhor, apresento, Pai, esse caminhoneiro que está neste momento me ouvindo, me assistindo. Senhor, guarda ele atrás desse volante, guarda a família dele. Venha trazer a vitória, poder do teu sangue. Pai querido e eterno Deus, quero apresentar todos os doentes, todo enfermo, espírito da enfermidade, eu quero te repreender nesta manhã, vamos, solta a vida dessa pessoa agora, espírito da enfermidade, quero te repreender nesta manhã agora, pega a sua bagagem, vai embora, pega tudo que é seu agora, em nome do Senhor Jesus, enfermidade, dores pelo corpo, em nome de Jesus, sai, e não volte nunca mais. Senhor, eu quero consagrar esse copo com água, em nome do Pai, do Filho e do Espírito Santo. A palavra diz, eu sou a água da vida. Quem beber desta água jamais terá sede. Senhor, quando essa pessoa beber desta água, essa água vai ser o seu remédio, que vai curar todas as dores, todas as enfermidades, em nome de Jesus. Amém e amém, Senhor Jesus. Beba da água agora, em nome de Jesus. Beba da água, Ed. Isso. Louvado seja o nome do Senhor Jesus. Quero profetizar agora a sua cura, o seu milagre. Eu não tenho ouro nem prata, mas o que eu tenho, seja curado nessa manhã, em nome de Jesus. Tem quatro pessoas que eu vejo o processo sendo destravado, uma movimentação lá no fórum. Deus está trazendo vitória. Há duas pessoas que estão me assistindo agora. Você vai receber um telefonema, um WhatsApp. Vai se alegrar. É Deus trazendo uma confirmação. Amém? Gente, vou ficar por aqui. Já vou descer lá para nossa reunião agora. Lembrando que eu quero convidar você também para o nosso quarto aniversário do Ministério Apostólico Casa de Hebron. Vai ser dia 13 de setembro, 8h30 da manhã. Vai estar conosco lá do Paraná, o grande profeta de Deus, Bispo Fernandes, aleluia, aleluia, o gigante da fé. Vai estar conosco, vai ser forte demais, aleluia. Vai ser algo sobrenatural. Dia 13 de setembro, 8h30 da manhã. O grande aniversário da nossa igreja Casa de Hebron. Amém, gente? Deus abençoe a todos vocês. Muito obrigado. Deus fique contigo e te abençoa em nome de Jesus. Ed, é com você. Muito obrigado, Ed, por essa oportunidade, mais um dia, estar com vocês. Domingo estamos de volta.
1: Amém, glória a Deus, muito obrigado, apóstolo Elton Bass, próximo domingo de volta por aqui, às 5 da manhã, no culto da manhã, maravilha. Quem vai ficando por aqui, muito obrigado pela tua audiência, muito obrigado pela sua sintonia, você continua na Rádio 89, maravilha, tá chegando Maravilha Pentecostal. Você gosta de música pentecostal, então vem comigo, porque Maravilha Pentecostal tá chegando aí, tá chegando também Versículo da Hora, com Cláudia Cruz. Um bom dia, um bom domingo para você.
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3: A paz do Senhor Jesus. Hebreus, capítulo 13, versículo 5. Sejam os vossos costumes sem avareza, contentando-vos com o que tendes, porque ele disse: não te deixarei, nem te desampararei. Que as bênçãos de Deus os alcancem nessa hora. 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
1: Rádio 89 Maravilha, rádio de todas as igrejas que toca o som do céu. Um bom dia para você, bom dia, bom domingo para você. Venha com a gente, está começando mais um programa Maravilha Pentecostal. Todo domingo, mesmo horário, 6 da manhã, Maravilha Pentecostal. Você que gosta de uma música pentecostal, vem com a gente. E hoje tem aquelas, tá? E isso mesmo, aquela música que você gosta demais de cantar. É isso mesmo, vem com a gente até às 7 horas da manhã comigo. Eu sou o Ed, tô na área. Muito obrigado pela tua sintonia. Muito obrigado pela tua companhia aqui na Rádio 89 Maravilha. Essa é a rádio de todas as igrejas que toca o som do céu. Domingo abençoado, domingo de bênção, já começando, você já tá de pé aí e sintonizado na 89 Maravilha. É claro, vem com a gente. A gente já começa com uma que todo mundo conhece, que todo mundo canta, e eu tenho certeza, você vai cantar essa com a gente. Tá frio? Bora esquentar. 500 graus, Cassiane, a gente abre o Maravilha Pentecostal. Bom dia!

Que pede música boa, hinos pentecostais na Rádio 89 Maravilha. Com essa já deu pra acordar, né, meu irmão? Com essa eu já acordei por aqui também. Isaías Santos, Joquebede, hinos pentecostais na Rádio 89 Maravilha. Deixa eu aproveitar e mandar aquele abraço pra turma que tá sempre com a gente, aliás, as cidades onde está a 89 Maravilha pelas Minas Gerais. Só mandar um abraço pra algumas, tá? Uberaba, alô, alô, você que tá em Uberaba ouvindo a gente, 89.3. Em Uberlândia, 89.7. Um bom dia pra você, bora acordar comigo. João Pinheiro, aí 89.7, muito bom dia pra você. E também 96.3, tá? Você que tá sintonizado comigo, ó, muito bom dia, um bom domingo pra você, domingo abençoado pra você. E é claro, pra toda a sua família. Em Ubá, também tem 89 Maravilha, 89.9. E não poderia te falar de Juiz de Fora. Tá sempre ligado com a gente na rádio de todas as igrejas, que toca o Som do Céu em 89,7. Vem comigo, tem mais música boa chegando todo domingo, a partir das 8 horas da manhã. Tem hinos pentecostais na 89 Maravilha. Tem música boa chegando? 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

0: Vaso de Honra. Essa é a música da Léia Mendonça aqui na Rádio 89 Maravilha, no Maravilha Pentecostal. E você acompanhando com a gente, aliás, todo domingo você tem esse encontro marcado por aqui na Rádio 89 Maravilha comigo, Ed. Maravilha Pentecostal, você acompanha na rádio de todas as igrejas que toca o som do céu. A gente volta já.
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0: Rádio 89 Maravilha, rádio de todas as igrejas que toca o som do céu. De volta por aqui com Maravilha Pentecostal. É isso mesmo, é fogo puro, meu irmão. Música boa pra você aqui na Rádio 89 Maravilha, na manhã de domingo com a gente, sintonizados por aqui. Lembrando que na programação 9 da manhã, aí é Escola Dominical Maravilha, na apresentação da Cláudia Cruz. E aí você vai fazer o seguinte: é um programa pra toda criançada. Ensina a criança o caminho que deve andar e mais tarde ele não se desviará dele. É o que diz a palavra do nosso Senhor e a Rádio 89 Maravilha cumprindo também esse chamado, né? E é isso, 9 da manhã, Cláudia Cruz e a turminha da Claudinha chama toda a garotada para acompanhar e conhecer mais sobre a turminha da Claudinha aqui na Rádio 89 Maravilha, às 9 da manhã, Escola Dominical Maravilha. Vamos continuar na programação. Tem fogo aí, meu irmão? Tem fogo aí, meu irmão? Sei que tem. Matos Nascimento cantando pra gente na Rádio de Todas as Igrejas que toca o som do céu.

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Quem chegou? Dina Santos, na Rádio 89 Maravilha, no Maravilha Pentecostal. Um bom domingo para você, excelente manhã de domingo, que Deus abençoe a sua família. Muito bom acordar e já ouvir louvores, anota aí. Todo domingo, 6 da manhã, Maravilha Pentecostal, na Rádio 89 Maravilha. Você que está em Montes Claros, um bom dia para você. Vamos acordar, Montes Claros. Presidente Olegário, Deus abençoe você. Coqueiral, também sintonizado com a gente. Vai Pendi, tá na área, tá ouvindo 89 Maravilha. O Sul de Minas está com a gente também. Varginha, alô, alô, você em Diamantina, sintonizados com a gente na Rádio 89 Maravilha. Muito bom dia para você. Tem mais música, é o Maravilha Pentecostal que tá no ar. Tem mais música, Rádio 89 Maravilha, rádio de todas as igrejas, que toca o som do céu.

0: Megante, tem Altair, meu irmão, é isso, vem com a gente, é o Maravilha Pentecostal que vai ficando por aqui, Altair Fumegante, Paulo André, fecha a nossa programação, domingo que vem a gente tá de volta, 6 da manhã, conta pra todo mundo, Maravilha Pentecostal, na Rádio 89, Maravilha, um bom dia pra você, eu Ed, me despeço de você, desejando pra você um excelente domingo, domingo de bênção pra você, e é claro, pra toda a sua família, pra você que nos ouve nas Minas Gerais, através da Rádio 89, Maravilha. Você continua na nossa programação? Vem aí, Domingo do Senhor, com William Jorge, chegando também Versículo da Hora, com Cláudia Cruz. Bom dia!
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0: A paz do Senhor Jesus. Lucas capítulo 6, versículos 20 e 21. Então, olhando-os para os seus discípulos, disse-lhes: bem-aventurados vós, os pobres, porque vosso é o reino de Deus. Bem-aventurados vós, os que agora tendes fome, porque sereis fartos. Bem-aventurados vós, os que agora chorais, porque haveis de rir. Que as bênçãos de Deus os alcancem nessa hora. 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
2: Shalom. Shalom é paz, descanso e segurança. Que a paz que desafia todo o entendimento, o amor do Senhor Deus, a paz, o amor sejam no coração dos irmãos. Em nome do Senhor Jesus, a você, sua casa, sua família. Querido irmão e irmã, hoje é um dia que o Senhor nos presenteou comigo. E nós devemos ser o coração grato, nos regozijar nesse dia, nos alegrar. E que, em nome do Senhor Jesus, assim como nós, pela graça, a misericórdia e o poder do Espírito Santo, temos a plena noção de que nós somos salvos pelo sacrifício da cruz e não há outro. Porque um só é o caminho que nos leva ao Senhor Deus e Ele se identifica. Eu sou o caminho. Eu sou o modo. Aquele que é a verdade, aquele que nos deu vida. A vida que agora temos, a temos o Filho de Deus. E como o Senhor esclarece de uma maneira muito maravilhosa na sua palavra, a palavra é Cristo, irmão. Sabe, a gente tem que pedir ao Senhor Deus que nos conceda pela misericórdia esse entendimento, porque o nosso coração é duro. Eu não posso chegar diante do irmão e da irmã e dizer: ah, mas eu sei tudo, eu escolhi, eu confessei, porque na verdade eu não sou nada, né? Quem disse isso é o próprio Senhor, pelo Espírito Santo, por meio de Isaías e por Paulo, né? Em Isaías, o Senhor nos diz que nós somos menos que nada. E Paulo, como o irmão Nelson Venéres disse um dia, não esqueci, aí nós somos promovidos, aí nós não somos nada. Mas, em contrapartida, é algo de muito maravilhoso, é que o Senhor Deus, Ele amou o mundo de tal maneira que nos deu o unigênito, o Filho, o perfeito Filho, a pedra angular, a rocha, pedra angular rejeitada pelos homens, rocha em que nós, na hora que nós saímos de um charco de lodo, porque o Senhor nos tira, e Ele coloca os pés na rocha, e essa rocha é Cristo. Então o Senhor Jesus é o Rei da Glória. O Senhor Jesus, o Cristo, o Filho amado do Deus vivo, o Senhor dos exércitos. Ele é o Rei da Glória, Ele é o Senhor dos Senhores. Sabe? E a palavra do nosso Senhor nos diz que em Cristo nós não somos envergonhados. Porque eu confesso aos irmãos, às irmãs, o arrependimento, ele traz tristeza. porque ele é vergonhoso. Mas, aleluia por isso, na hora que nós nos arrependemos, primeiro a festa do céu, né? Na hora que nós mudamos de mente, que nós reconhecemos que fomos chamados, né? Ainda essa semana, vi uma cena em que uma pessoa dizia, não, mas eu estou bem, eu estou, né? E aí o senhor lembrava, né, que quem está bem não precisa de médico, né? Por isso ele vai dizer, eu vim para os pecadores, ele vai dizer isso abertamente. E o que eu entendo em nome do Senhor Jesus é que nós somos necessitados do Senhor, sabe, irmão? Porque andávamos nós desgarrados, ovelhas, cada uma para o seu próprio lado, andávamos nós sem pastor. Os irmãos imaginam isso? Sem Deus no mundo, sem um pastor que nos dá a vida. Eu dou a vida pelas minhas ovelhas e torna a acalmá-la. Ele ressuscitou. É maravilhoso entender que o Filho de Deus, aquele que um dia disse, Deus meu, o que me desamparaste, ressuscitou. Foi à cruz, ressuscitou. Ainda outro dia, eu vi uma pessoa, um irmão, dizer, com todo respeito, mas o irmão, ele fez um comentário dizendo que o Senhor não nos dá nada de... Como é que fala mesmo? O termo que os irmãos utilizam muito, né? Que as pessoas, não temos o mundo, né? Nós não temos nada de mãos que são mão beijada, né? É esse o termo, não tem nada de mão beijada, não. Mas, irmão, as mãos do Senhor Jesus foram furadas. Ele é tudo. O Senhor nos deu tudo nele. E no Senhor, que o Senhor dizia, né? A palavra que nos entrega, que nos revela isso. O Senhor Jesus, como sendo aquele que é tudo em todos, né? Então, a palavra do nosso Senhor nos garante uma situação bastante interessante em razão da fé. Porque nós nunca podemos esquecer que um dos ensinamentos da fé, aliás, é a partir dele. Eu entendo em nome do Senhor Jesus, porque o Senhor Jesus, ele é a sabedoria de Deus. E a origem da humildade está na sabedoria. Então, algo que o Senhor Jesus, o Filho de Deus, ele nos orienta, ele nos explica desde o início, né? Porque ele nos chama, aí nós vamos a ele, cansado, sobrecarregado, e ele nos dá o descanso, e aí logo em seguida ele diz, agora aprenda de mim, sou manso e humilde de coração. Então, esse é o primeiro ensino do nosso Senhor, manso e humilde de coração. E é interessante, porque quando ele diz, eu vou, Pai, mas eu vos enviarei o Espírito. Então, esse Espírito, o dom do Senhor Deus, o Espírito Santo de Deus, vindo a nós, ele vai ser, aleluia por isso, ele vai ser manso, ele vai ser humilde. Ele vai ser o Espírito de amor, o Espírito de alegria. O Espírito de paz, o Espírito de longo ânimo, de benignidade, de bondade. E lembra, aprendei de mim que sou manso e humilde de coração. O Espírito de mansidão, o Espírito de domínio próprio. Isso tudo é um fruto, é um fruto. É um fruto. Irmão, eu não sei como é que é isso no coração do irmão, da irmã, mas a unidade, a comunhão com Deus, eu estou falando e ouvindo, implique em santidade, que é o contrário do que o mundo prega, a religiosidade, e lá vai o santinho, o santo disso, o santo aquilo, o santo daquilo outro, mas a questão da santidade é uma questão muito séria, irmão. Porque o Senhor Deus, ele é justiça, verdade, e ele é a santidade, e sem santidade ninguém verá a Deus. Então a palavra do nosso Senhor nos diz, e não à toa, o Espírito Santo do Senhor. Então o Espírito, ele nos santifica. E é interessante porque o Senhor Jesus, quando ele diz isso no Evangelho de João, no capítulo 17, quando ele diz, santifica-os na tua verdade, a tua palavra é a verdade, santifica-os a tua palavra é a verdade. Então quem nos santifica é ele mesmo, é sabedoria, o santo. E aí nós temos a unidade com o Senhor Deus e Pai, a unidade, irmão, com o Senhor Deus e Pai, isso é tremendo. O misericordioso Deus, irmão, nós somos agraciados com a misericórdia do Senhor Deus. Então, nós devemos pedir ao Senhor em Cristo Jesus, ó Senhor, não te lembro dos pecados da minha mocidade, nem das minhas transgressões, mas segundo a tua misericórdia, lembra-te de mim pela tua bondade, ó Senhor. E na hora que essa é a minha oração, lembra-te de mim segundo a tua bondade. Irmão, o Senhor Deus amou o mundo. É um ato de bondade, é um ato de benignidade. É verdade, é um ato de amor. Sabe, é por isso que a palavra do nosso Senhor, Salmo 136, né, que existem algumas traduções que falam em benignidade, fala misericórdia, mas existe uma versão que fala amor. E eu não sei se os irmãos estão lembrando, em nome do Senhor Jesus, o Salmo 136, ele vai dizer o seguinte: dá graças ao Senhor porque ele é bom e porque o seu amor dura para sempre. Dá graças ao Deus, o Senhor Deus, o Deus dos deuses, porque o seu amor dura para sempre. Dá graças ao Senhor dos senhores, porque o seu amor dura para sempre. Ao único que faz grandes maravilhas, porque o seu amor dura para sempre. Aquele que com o entendimento fez os céus, porque o seu amor dura para sempre. Aquele que estendeu a terra sobre as águas, porque o seu amor dura para sempre. Aquele que fez grandes luminares, porque o seu amor dura para sempre. O sol para governar o dia, porque o seu amor dura para sempre. A lua e as estrelas para presidirem a noite, porque o seu amor dura para sempre. Aquele que feriu os primogênitos do Egito, porque o seu amor dura para sempre. Tirou Israel do meio deles, porque o seu amor dura para sempre. Com mão forte, com braço estendido, porque o seu amor dura para sempre. Dividiu o mar vermelho em duas partes, porque o seu amor dura para sempre. Fez passar Israel pelo meio dele, porque o seu amor dura para sempre. Mas derrubou a Faraó com seu exército no mar vermelho, porque o seu amor dura para sempre. Aquele que guiou o seu povo pelo deserto, porque o seu amor dura para sempre. Aquele que feriu os grandes reis, porque o seu amor dura para sempre. E deu a morte aos reis famosos, porque o seu amor dura para sempre. A Sion, rei dos amorreus, porque o seu amor dura para sempre. A Og, rei de Bassã, porque o seu amor dura para sempre. Deu a terra deles em herança, porque o seu amor dura para sempre. Sim, em herança a Israel, porque o seu amor dura para sempre. Que se lembrou de nós, da nossa humilhação, porque o seu amor dura para sempre. Nos libertou dos nossos inimigos, porque o seu amor dura para sempre. E dá alimento a toda a carne, porque o seu amor dura para sempre. Dá graças ao Deus dos céus, porque o seu amor dura para sempre. E é interessante, porque o amor dura para sempre. E aí nós vemos aqui que nós temos uma história de Israel, não é isso, né? Mas nós temos acima disso uma história de amor. Fatos reais, todos eles produzidos em amor. O Deus bondoso, o Deus maravilhoso. Porque aqui, irmão, nós vamos ver muitas figuras daquilo que é mal, muitas coisas acontecendo daquilo que é mal. E o que o Senhor nos ensina nesse salmo aí, a minha fé, é que o amor não é abalado, o amor não falha. E é interessante porque os irmãos vão perceber que o Senhor, ele vai trazer a criação, vai traçando um paralelo da criação, dizendo que o seu amor dura para sempre, mas aquilo que não é correto, aquilo que é mal, aquilo que não produz vida, vida vitoriosa, vida que vence, vida eterna, não produz Cristo. E aí nós vamos ver que ao longo da palavra ele vai falar do amor, do amor, do amor. Eu confirmo em algumas traduções, benignidade, em outras traduções, misericórdia. Eu gosto, eu tenho a fé nessa tradução, o amor, porque o Senhor Deus é amor. E por amor do teu nome, Senhor, perdoa a minha iniquidade, pois é grande. Vê se é início. Algum caminho mau, me guia pelo caminho eterno. Deus meu, um dia o Senhor Jesus foi desamparado e eu reconheço isso. Por minha causa. Por causa dos irmãos. Se hoje nós temos comunhão uns com os outros, isso não vem de nós, é isso. Isso não é produzido em nós, a não ser o Cristo em nós. Os irmãos lembram? O Senhor diz que até os malvados amam. Por isso a consideração, ame os teus inimigos. Mas, Senhor, então é assim sim. Em nome do Senhor Jesus, o quanto o Senhor tem nos guardado, o quanto o Senhor tem nos auxiliado, nós podemos olhar para os bons, Senhor, de ver nosso socorro vem do Senhor. Então agora, em nome do Senhor Jesus, nós estamos aqui em oração, sabe? A oração pelos nossos filhos, consagrados, entregues, né? Pelas esposas, pelos maridos, pelos filhos de Deus. Porque a todos quantos creram, foi lhes dado o poder de serem chamados filhos de Deus. Por o Senhor Jesus, ele diz assim, vocês erram por não conhecer as Escrituras e o poder de Deus. Então a fé no Senhor Jesus é esse poder de Deus que nos faz filhos. É esse poder do Senhor Deus, desse bom e reto, o Senhor, que ensina o caminho aos pecadores, que guia os mansos naquilo que é reto, que ensina o seu caminho. Todas as veredas do Senhor são misericórdia. Todas as veredas do Senhor, misericórdia e verdade. Agora, isso para aqueles que guardam o seu pacto e os seus testemunhos. E o que que é isso? É lei? Sim, eu entendo, é lei. Porque a lei é boa. Mas, irmão, é a lei da vida. Não é a lei das palavras em pedra, não. É a lei da palavra lá no nosso coração, lá no nosso espírito. Então vós, e temeis ao Senhor, louvai-o, todos vós, filhos. Aí o Senhor fala, filhos de Jacó, de trapaceiro, mas em Cristo Jesus, nós estamos sendo hoje, meu querido irmão, minha querida irmã, aperfeiçoados em Cristo. Porque aquele que tem um filho tem um pai. O Senhor volta a nos lembrar desse assunto tão sério, que nada é nosso. Tudo provém do Senhor. Sabe, tudo provém do Senhor. O Senhor é Isaías que diz assim, eu faço chegar a minha justiça e ela não está longe. E a minha salvação ela não tarda. Mas estabelecerei a salvação em Sião e em Israel, a minha glória. Então essa salvação que não está longe é Cristo. Os irmãos me desculpem, eu já ouvi e fiquei triste, confesso aos irmãos, ainda que o Senhor, aí é um erro, né, irmão? Porque o Senhor fala assim, não, é regozijai-vos, e regozijai-vos no Senhor. Mas eu me lembro uma vez que falaram para mim assim, você fala muito de Jesus. Ô irmão, eu queria viver Jesus o tanto que eu falo. Sabe, irmão? Porque eu entendo que ele é o testemunho. É fé, né? A fé que agora tem em ti. É uma coisa tão, em nome do Senhor Jesus, tão, tão séria, tão íntima, sabe, tão íntima, a palavra do nosso Senhor, sabe, o Senhor ele pega, tem uma palavra em Coríntios que diz que o Senhor Deus escolheu as coisas indignas, indecorosas do mundo, as desprezadas e as que não são, para reduzir a nada aquelas que são. E isso foi por amor, porque o padrão do Senhor, ele está definido: este é o meu filho amado em quem me comprazo. Então, é como o Senhor nos ensina, como está escrito, né? Aquele que se glorie, glorie-se no Senhor. Então, nós podemos nos gloriar no amor do Senhor. Nós podemos nos deleitar no amor do Senhor, porque isso nos é oferecido. Nós podemos expressar Cristo em nossas vidas, seja pelo mesmo, pela forma de falar. Ah, você fala muito do Senhor Jesus, irmão. Que você possa ver no irmão, né, que convive com você, no irmão que você encontra esporadicamente, do irmão ainda que você não conheceu, e que esses irmãos vejam em você o Cristo. Sabe, o Pedro, um dos reconhecimentos no momento em que Pedro, ele afirmava que ele não conhecia o Senhor Jesus. O que o condena ali é a forma de falar. É a forma de falar. Então, quando o Senhor nos ensina, eu não me envergonho do Evangelho. O Evangelho é o poder de Deus para mim. Capítulo 1 de Romanos, eu não me envergonho do Evangelho. Sabe, a fé, ela nos foi dada, os irmãos querem ver, porque a fé é o firme fundamento das coisas que se esperam, olha só, fé e esperança. E a prova das coisas que não se veem, ou seja, o amor é interessante, né? Os irmãos já perceberam? Deus é amor. É abstrato, não toco no amor, eu vivo, eu expresso. No amor tudo sofre, crê, tudo espera, o amor tudo suporta. Ainda essa semana, começava aqui, né, querido irmão Léo, e a gente falava exatamente disso, né, da importância, né, falando do momento tão maravilhoso que a mãe chega, ele está dormindo ainda, a mãe chega, e fala, já falei que eu tinha um hoje. E os irmãos imaginam, né, isso partindo de uma mãe, os irmãos os ouvindo agora, em casa ou não, né, fala para um filho, né, para uma filha, eu te amo. Irmão, isso é tão sério, porque a expressão eu te amo é como dizer Deus é contigo, porque o Senhor Deus é amor. Então aqui nós já temos um grande ensino, né? A fé é o firme fundamento. O fundamento é a base das coisas que se esperam, esperança, e as provas das coisas que não se veem. Eu não vejo, não vejo. Mas, irmão, é a percepção do amor. Pode ser num abraço, pode ser num beijo, pode ser num carinho, mas relacionado ao Senhor. O quanto é, eu falo isso, sabe, irmão, em nome do Senhor Jesus, o quanto é bom ouvir eu te amo. O quanto isso é importante. E nós aqui não estamos falando do amor, do eros, o amor, homem e mulher, não é isso, não. Porque esse amor até às vezes nem é amor, né? Quantos homens fazendo mal às companheiras, às esposas, enfim, não. É o amor de Deus. O amor é como a Coríntios nos ensina, né? O amor não busca os seus próprios interesses. Você já imaginou? Olha como é que isso é coerente. O Senhor Deus amou o mundo de tal maneira que nos deu o Filho Jesus. Ele nos deu o Filho, permitindo que o Filho fosse a cruz do Calvário. Irmão, o Senhor é Deus, é amor. Não achar que o Todo-Poderoso Deus não sofreu em razão de algo tão sério, tão grave, tão mal. Não é assim. E aí nós vamos ver, né, vários irmãos, que a palavra do nosso Senhor vai nos dizer, né, nós começamos com com Abel, fala de Enoque, depois vai falar de Noé, vai falar de Abraão, sabe? Mas irmão, esses irmãos, irmãos, aliás, o texto é tão rico que diz que nós tivemos irmãos em Cristo dos quais o mundo não era digno, que andaram errantes pelos desertos, os montes, pelas covas, cavernas, a terra, mas sustentaram o testemunho. E aí diz uma coisa que nós devemos nos alegrar, nos prostrar diante do Senhor em agradecimento, porque a palavra do nosso Senhor diz que todos esses, embora tendo recebido bom testemunho pela fé, contudo não alcançaram a promessa. Não alcançaram a promessa. Irmão, que promessa é essa? Visto que Deus proverá alguma coisa melhor a nosso respeito, para que eles sem nós não fossem aperfeiçoados. Eles sem nós, olha só, o Senhor explica. Irmão, aqui o Senhor fala da lei dos irmãos, né, do Moisés, fala de Raabe, fala de Sansão, de Davi, fala desses irmãos dos quais o mundo não era digno. Mas esses irmãos não poderiam alcançar, ainda que tamanha fé no Senhor Deus, eles não poderiam alcançar aquilo que hoje nos é oferecido de graça e nós negligenciamos tanto, que é a fé em Jesus. Não que eu fale muito do Senhor Jesus, é que o Senhor Jesus, ele é o assunto do Senhor Deus. Sabe, tem uma cena que eu entendo que é maravilhosa, né? Quando a palavra do nosso Senhor nos diz que a justiça e a misericórdia se encontraram. Irmão, isso é o recebimento, a minha fé, é o recebimento do Senhor Jesus nos céus dos céus, se assentando à direita de Deus Pai, esse encontro do Pai com o Filho. Sabe, esse encontro, depois do Filho expressar, está tudo consumado. Está tudo consumado. Então, quando a palavra do nosso Senhor nos diz, né, olha como testifica, nós que estamos rodeados de tão grande nuvem de testemunhas, vamos deixar todo o embaraço, o pecado que de tão perto nos odeia. Vamos correr, aí só toca numa palavra, a palavra perseverança. Perseverança. Vamos correr com perseverança a carreira que nos está proposta. A carreira que nos está proposta, o Senhor Jesus é o caminho. Hoje eu tenho tanta luta, tanta dificuldade, irmão. Ah, o irmão acha que não? A irmã acha que não? Não. Sabe, o Senhor, veja bem, isso Pedro explica isso. O Senhor não nos preservou da luta. O Senhor não nos preservou da tribulação. Nós temos a garantia de que nada pode nos separar do amor do Senhor Deus que está em Cristo Jesus. Porque muitas pessoas dizem assim, não, tem que perseverar, tem que, o Senhor disse, mas irmão, o Senhor nos deu Jesus, o Cristo. O Senhor nos deu Jesus, o Cristo. Por isso que persevera. Por isso que tenha paciência. Por isso que olha, calma, entra no descanso. É por isso. Quando o Senhor nos diz que nós devemos correr com perseverança a carreira que nos está proposta, irmão, é o Paulo dizendo lá no fim de tudo: combati o bom combate. Encerrei a carreira, mas eu guardei a fé. E a fé faz com que, ao longo da nossa correria, caminhada, dificuldades, nossa fé nos dá a plena convicção. Fé é convicção, mas é fé em Jesus. Não é a fé no homem. Faça isso, irmão. Quem coloca, eu falo com temor e tremor, não coloque nenhum tipo de fé em mim. Não faça isso. Porque muitas das vezes nós nos decepcionamos com pessoas exatamente em função disso. Porque nós acreditamos mesmo que aquela tal pessoa ela pode ser muito boazinha, nos ajudar, nos auxiliar, e nós nos esquecemos que tudo vem do alto. Tudo vem de Deus. Para nosso socorro, para nosso auxílio, nosso Senhor Deus, e não divide a glória dele com ninguém. E no ser humano tem uma questão muito importante também. Né? Nós colocamos, às vezes, os olhos na pessoa. Isso é mal, é para a pessoa, sabia disso? Porque muitas das vezes a soberba, o orgulho, vem em razão do outro. E não deve ser assim. Manso e humilde de coração. O Senhor Jesus, tem uma coisa no Senhor Jesus, irmãos, que me impressiona muito, sabe? É a educação. Sabe a educação? É o Senhor Jesus chegando na casa de Pedro, da sogra do Pedro, uma senhora com febre, doente, e ele vai e toca naquela mulher. E aquela mulher, ela entende o que foi feito, e aí cabe a ela o que ela fez, e fez com excelência. Ela levantou e serviu ao Senhor. Levantou e serviu ao Senhor Jesus. E que visão, né, irmão? Às vezes o Senhor nos tira de tantas as nossas enfermidades, que pode ser física, mas não só essas, não. Sabe, irmão? E a gente não leva em consideração, né, a enfermidade da soberba, a enfermidade do orgulho, a enfermidade do caráter, sabe? É, a enfermidade de maquinar coisas ruins ao coração. A enfermidade da vaidade. Né, mano? Não é isso? Meu querido irmão e irmã, se não for Jesus... E não que, você fala muito do Senhor Jesus, não é isso, não. É, sabe por quê? É como o irmão Vitor disse um dia, de uma maneira esplêndida, maravilhosa, ele dizia assim, vou falar de quê? Irmão, em breve, muito em breve, aquele que há de vir virá. Em nome do Senhor Jesus, muito em breve, aquele que adivinha virá. Então há uma palavra do nosso Senhor que o Paulo escreve a primeira carta para Timóteo. Ele diz assim: olha, Timóteo, guarda o depósito que te foi confiado. Será que nós entendemos o tamanho disso? Guarda o depósito que te foi confiado. Irmão, confiança é dar crédito. E o Senhor Deus, tão amoroso, tão bondoso, ele permite que nós possamos meditar nisso pelo Espírito Santo. O Senhor nos deu o Espírito Santo, habita em nós. Não tem como mensurar tão grande valor. Irmão, em nome do Senhor Jesus, como mensurar tão grande valor? Não tem. Não há como. Sabe? Em nome do Senhor Jesus, meu querido irmão, irmã, não há como. Sabe, a palavra do nosso Senhor Deus, ainda em Timóteo, diz assim, olha, ser sóbrio, aprender de Cristo. Sóbrio em tudo. Sofre as aflições. Faze a obra de um evangelista. Cumpre bem o teu ministério. Isso não é, sabe, irmão? Veja, isso é para o Timóteo lá e é hoje para você, para nós, né? Aqui. Sabe, quando o Senhor fala em sobriedade, é caminhar, é andar na luz. Importa andar enquanto é dia. sabe, tem coisas que o Senhor vai nos ensinando. Por exemplo, o Senhor é bom, ele quer formar o caráter do seu Filho Jesus em nós. Não é isso? Gálatas, o ensino de Paulo pelo Espírito Santo. Em contrapartida, o Senhor vai nos dizer ainda em Timóteo, né, uma segunda carta, olha, os homens maus, os impostores, eles vão de mal a pior. Você já ouviu falar isso no nosso dia a dia? Ih, fulano de tal foi de mal a pior. Aconteceu assim, foi de mal a pior, foi de mal a pior. Não, isso é bíblico, isso é a palavra do Senhor Deus. Só que o Senhor nos diz quem vai de mal a pior. Porque o desejo do Senhor é que ninguém se perca, ninguém. Absolutamente, o Senhor nos deu Cristo, caminho novo, vivo, reto, para que nós possamos nos achegar a Ele. O desejo do Senhor é que ninguém se perca, mas que todos venham a se arrepender. Sabe? Então, a respeito dos homens maus, que vão de mal a pior, o Senhor ele diz que eles vão enganando e sendo enganados. Porque essa é a maldade. E a coerência dessa palavra é... Né, porque, como o Senhor diz, né, o que plantamos, colhemos. Se plantamos no Espírito, aí nós colhemos vida eterna. Agora, se nós plantamos a carne, aí vem a corrupção. Então, o Senhor está nos dizendo, olha, os homens maus, eles vão de mal a pior, enganando e sendo enganados. Isso, irmão, o Senhor não quer isso em nós. O Senhor não busca isso em nós. Sabe, o Senhor seja com o teu espírito. O meu espírito, aí não é o Espírito Santo, não. É o final da carta de Timóteo, a despedida de Paulo no último versículo. No último parágrafo da carta, né? O Senhor seja com o teu espírito, a graça seja convosco, o teu espírito é com o meu, o Senhor seja com meus, com o seu espírito. Irmão, isso é um presente que o Senhor nos dá. É a plena convicção, olha, eu estou convosco todos os dias até a consumação da era. É um presente que nós temos hoje, nós estamos começando um dia, o Senhor nos presenteou com ele, amém, aleluia. E esse presente tem um significado muito importante, porque é o significado da vida. E aqui, eu confesso aos irmãos, eu particularmente, esse negócio de mensagem de impacto, de efeito, não, irmão, nós temos que nos atentar, é a palavra de Deus. Uma firme esperança. Aí o Senhor Deus nos lembra de uma maneira tão maravilhosa, né? Da carta de Tito, né? A carta de Tito, que o Senhor nos ensina que a graça de Deus se manifestou trazendo salvação a todos os homens. É Jesus o Cristo. Ensinando-nos para que, renunciando à impiedade e às paixões mundanas, vivamos no presente mundo, sóbria, justa, piamente, aguardando a bem-aventurança da esperança, o aparecimento da glória do nosso grande Deus e Salvador Cristo Jesus, que se deu a si mesmo por nós para nos remir de toda a iniquidade, purificar para si um povo todo seu, zeloso, cuidadoso, atencioso de boas obras. Então é assim, graças a Deus por isso, o quanto que nós vamos agradar ao nosso Senhor em Cristo. E aí, eu vejo, os irmãos, me perdoem, essa palavra, agradar ao Senhor, irmão, se não for Jesus, é pretensão. Não, mas eu olha, sabe o que eu fiz? Eu vendi todos os meus bens, entreguei para os pobres. Mas e o amor? Não, mas eu tenho toda a fé, e a minha fé até transporta os montes. Sim, mas e o amor? Tá, mas não, mas eu falo a língua dos homens e dos anjos, me dou bem com tudo. Tá, mas e o amor? Porque se nós entendemos que o Senhor, nesse contexto de Coríntios 13, ele fala dele, é dele que ele está falando. Ainda que eu tenha isso, que eu faça aquilo, eu falo, mas não tem amor. Ele é o amor. Quando o Espírito Santo expressa por meio de Paulo, o amor não é ciumento, que o amor não falha, que o amor não busque seus próprios interesses, que o amor sofre, espera, suporta. Irmão, o Senhor Deus está falando dele mesmo, porque tudo isso, todo esse sofrimento, toda essa dor, foi Cristo na cruz do Calvário por nós. Foi a ingratidão humana. Veja, a ingratidão humana. E a gente não para, a gente não avalia, né, essa maravilhosa graça do Senhor. Nós nos imitamos ao nosso eu. Aí eu acho, eu vou, eu sei, eu espero, sabe? Irmão, não é assim. Não é dessa forma, não é desse jeito. O comportamento que o Senhor nos chama, do amor fluindo de uns para com os outros e para com todos. Sabe, são os ensinos, aprenda de mim, manso e humilde de coração. E ele vai dizer, olha, bem-aventurados os pobres espíritos, porque o reino é deles, o reino é de Deus. Bem-aventurados os que choram, vão ser consolados. É o Senhor nos ensinando a respeito dessa essência dele. Porque por ele, tudo é por ele, para ele. Irmão, quem dará ao Senhor algo? Não há como. No entanto, nós recebemos do Senhor. O Senhor nos deu o Filho, o Senhor Jesus Cristo, o amado Filho de Deus. Nós queremos ouvir um hino agora, em unidade com os irmãos, um cântico ao nosso Senhor. Em nome do Senhor Jesus, movemos, pois, ao Senhor. Amém?

0: Queridos irmãos, nós temos hoje, estamos recebendo pela Rede 89, Rádio Maravilha, para ouvir uma palavra do querido irmão, o pastor Daniel Moreira. Em nome do Senhor Jesus, um bom dia e vida. E vamos ouvir a palavra do nosso Senhor. Amém?
1: Quero compartilhar um texto da palavra de Deus. Na verdade, vários textos, né? A gente vai citar. Entretanto, o tema central é como você vai elevar o chamado da sua vida, né? Como você pode fazer crescer como homem, como mulher, como pessoa. Gente, é possível crescer mais, para a glória de Jesus. O Senhor tem sido bondoso e misericordioso conosco, né? Nesse sentido aí. Amém? Abra sua Bíblia em João 1, 41, 42. Eu vou falar muito sobre as fases do tratamento da nossa vida cristã, tendo como pano de fundo a vida de Pedro. Eu não sei se você se identifica com Pedro, eu me identifico muito com Pedro, né? Tem alguns elementos na Bíblia que a gente se identifica muito, o Pedro é um deles, né? E aí, muito voluntarioso, autêntico, né? Gosta de falar as coisas assim, né? Na lata. Vamos lá. João 1, 41 e 42. Senhor, nós te agradecemos por esse período, pedimos ao Senhor a tua bênção, Pai. Pedimos ao Senhor, ó Pai, que venha sobre nós aqui com entendimento, com revelação, com graça. Ó Deus, ampliando a visão, nos fazendo, ó Pai, dar um passo a mais na nossa fé, na nossa vida cristã, em nome de Jesus. Eu oro e creio, em nome de Jesus. Amém. João 1, 41, 42, diz assim: ele primeiro procurou seu próprio irmão, Simão, e lhe disse: encontramos o Messias. E o levou a Jesus. Quando Jesus olhou para ele, disse: tu és Simão, filho de João, e tu serás chamado Pedro, ou Cefas. Só até aí. Irmãos, observa isso. Esse moço aqui que está levando Pedro até Jesus, né? Aqui no caso, Simão, que depois virou Pedro, até Jesus. Esse moço aí é o André. E esse moço chamado André, ele era discípulo de João Batista. Quem sabia disso? Ele era discípulo de João Batista. E por ser discípulo de João Batista, ele ouviu muito João falar de Jesus. E o interessante é que esse moço aqui, sendo discípulo de João Batista, ele ouviu tanto falar de Jesus, ouviu João falar tanto, que ele abriu mão de ser discípulo de João para ser discípulo de Jesus. Você entende, irmão, como que isso é precioso? Você tem essa coragem, você tem essa graça de Deus aí, de falar tanto de uma pessoa, ao ponto da pessoa deixar você e seguir aquela pessoa, né? No caso, Jesus. Eu creio nisso, irmão, eu sou desses tipos, sabe? Eu prefiro que as pessoas prestem atenção em pessoas que são mais parecidas com Jesus, cada dia mais. Mas vamos lá. Então, nesse ponto, André, que é ex-discípulo de João Batista, está apresentando ao seu irmão. E no primeiro encontro do seu irmão com Jesus, Jesus já não perde tempo e já muda o nome dele. No primeiro encontro, ele já fala assim: a partir de hoje você não é mais Cefas, ou melhor, não é mais Simão, agora é Cefas, é Pedro. A partir de hoje você não vai ser mais esse moço Simão. E eu fui pesquisar mais profundamente para tentar entender por que ele quis mudar o nome de Pedro. E um dos detalhes que eu encontrei na cultura judaica é que Simão significa caniço, envergável, aquele que o vento bate e ele enverga todinho, dando uma ideia de inconstante. E Jesus, no primeiro momento em que ele encontrou, no primeiro momento em que ele encontrou, sabe o que ele fez? Ele já mudou o nome de Pedro, porque Jesus não perde tempo. No primeiro encontro com a gente, ele já sabe qual que é o nosso problema e vai lá e arranca esse problema. Ele começa a trabalhar. E é esse o ponto que eu quero que você preste atenção comigo. Por quê? Você não vai ver muitas vezes as pessoas mudando o nome na Bíblia. Você vai ver Jacó para Israel, Abrão para Abraão, Sarai para Sara, né? você vai ver alguns nomes assim. Tem gente que pensa que Saulo para Paulo foi Jesus que mudou, mas não foi, não foi Deus. A Bíblia não relata isso diretamente. Mas nesse caso é o próprio Jesus, em pessoa, apontou o dedo e falou assim: você a partir de hoje não é mais Simão, você é Cefas. E eu entendo, irmão, pelo conteúdo que eu pesquisei, investi, eu entendo que Jesus fez isso propositalmente. Por quê? Porque a partir de agora começa um desenvolvimento de salvação, onde há um conflito de mentalidade, a mentalidade antiga de Simão e a mentalidade nova de Pedro. E eles ficam nesse conflito de mentalidade o tempo todo. E você vai perceber isso na Bíblia. Ora, ele dá uma nota fora, outra uma nota dentro, né? Nota musical que eu falo. Uma hora ele acerta, Simão é elogiado. Melhor, Pedro é elogiado. Outra hora aparece a mentalidade de Simão e Deus chama a atenção. Você entende o que eu quero dizer? Nesse ponto, eu entendo que é essa a intenção de Jesus: mudar a identidade de pecador para a identidade de filho. E essa é a primeira fase do tratamento que a gente precisa passar. É você entender que se alguém está em Cristo, nova criatura é. As coisas velhas passaram e eis que tudo se fez novo, ou se fizeram coisas novas. Quantos de nós, meus queridos, passamos por esse processo? Esse processo onde a gente ainda não está tão firme. Quando a gente começou a caminhada, ainda a gente tinha algumas coisas que não pertenciam à nova vida, mas ainda à antiga vida. E mesmo assim, o Senhor continuou trabalhando conosco e continuou desenvolvendo. E eu gosto muito de um texto que está em 2 Coríntios 5,16, que fala assim: a ninguém conhecemos segundo a carne. Quando fala a ninguém conhecemos segundo a carne, está se referindo: eu não posso conhecer a mim mesmo segundo a carne, eu não posso conhecer o meu irmão segundo a carne, e eu não posso conhecer aquela pessoa que está lá fora segundo a carne. Porque, e aí depois que vem o versículo: se alguém está em Cristo, nova criatura é, as coisas velhas. Há um contexto. O contexto que se você, Jesus, enxergou assim em você, olhou para você, e mesmo que você não tivesse ainda totalmente transformado, ele já começou uma obra de transformação e já começou a se referir, pela fé mesmo, que você é uma outra pessoa, você também precisa fazer o mesmo pelo seu irmão. Começar a olhar para ele, mesmo que ele ainda não tenha transformação, você fala assim: não, eu te vejo um grande pregador, eu te vejo um grande homem de Deus, eu te vejo. Entende? É enxergar a cruz e transmitir graça. Por que que eu digo isso, enxergar a cruz e transmitir graça? Porque a Bíblia dá a entender que quem era para estar lá na cruz era eu, ou éramos nós, né? Era para a gente estar na cruz do Calvário lá, porque o pecado era nosso. Só que toda vez que você olha para a cruz e vê que Jesus morreu em meu e no seu lugar, você começa a olhar para a cruz e transmitir graça. Porque você lembra, não é bondade de Deus, é graça de Deus. Deus começou esse trabalho na vida de Pedro para justamente mudar a identidade de pecador para a identidade de filho, irmão. E o Senhor, ele enxerga, e quando eu falo enxerga, é discerne a pessoa na raiz do seu problema, na raiz.

não é contra carne ou sangue, mas contra principados e dominadores deste mundo tenebroso. E ainda fala mais, fala que a nossa guerra não é contra carne ou sangue, mas ainda fala onde que você tem que fazer a guerra, que é nas regiões celestes. Entende que, para mim, está muito claro que nós, como servos do Senhor, como os instrumentos do Senhor para espalhar a verdade, o amor de Jesus na face da terra, a gente precisa viver esse amor totalmente, intencionalmente, para com as pessoas. O amor de Deus não é só radical, ele é intencional, é isso que eu quero dizer. Ele tem a intenção de alcançar a gente. E essa intenção de alcançar a gente é alcançar aquelas pessoas que não é fácil amar. Por isso que é olhar para a cruz e transmitir graça. Porque eu também não fui fácil de amar. Você também, por mais bonitinho que você seja hoje, você não foi fácil de amar. O amor de cruz. Quem está entendendo comigo aqui? Por isso é que você precisa aceitar o desafio de entender o que a Bíblia diz quando fala que o amor não se ressente do mal. Eu desafio você a entender. Sabe por quê? Eu entendi que é pecado ficar ofendido. Um verdadeiro cristão, ele não pode se ressentir do mal. Você sabe o que é ressentir? Imagina que eu passo na... não vou citar nenhum nome, mas tem uma pessoa aqui, eu, de repente eu bato no braço dela. Aí fica ali, quem olha por fora nem vermelho está. Você olha por fora, a pessoa, né? Tá tudo normal, não feriu, não aconteceu nada. Mas quando a pessoa mesmo coloca a mão, está ali dolorido. Isso é ressentir. Todas as pessoas que você evita de ver, evita de conversar, não tem aquele prazer, significa que você precisa ir lá na fonte, se encher de amor para poder amar essa pessoa. Quando Jesus falou para Pedro, Jesus já tinha visto todas as inconstâncias da vida gerada na vida de Pedro. Você acha que a gente não somatiza isso para dentro da gente, não? Eu disse aqui ontem com os pastores, eu falei quantas vezes eu fiquei orando debaixo do chuveiro, falando assim: eu perdoo fulano, eu perdoo ciclano, eu perdoo Beltrano, Senhor, limpa meu coração, eu não posso ficar sentindo nada contra ninguém. Vocês estão entendendo onde eu quero chegar? Por quê? Deus vê essas inconstâncias da gente, porque às vezes a gente soma sem perceber, a gente se fere sem perceber. Quantas pessoas ficam magoadas com as outras, às vezes sem perceber. E aqui está o ponto, porque a humanidade é uma espécie de soma das experiências que cada um vive. Marcas, criação, a maneira como foi criado pelo pai, pela mãe. E se não houver uma intervenção divina, alguém para vir arrancar o pecador de dentro da gente, alguém vir mudar a nossa realidade, não tem como. Por isso que eu vejo como a obra de Jesus é importante na nossa vida. Por quê? Porque não tem nenhuma outra saída. Eu, Daniel, fiz isso há muito tempo atrás, quando eu reconheci Jesus como Senhor e Salvador da minha vida. Eu assinei um atestado dizendo: eu fracassei, Jesus, do meu jeito eu não consigo, tem que ser do seu jeito. Então, talvez, se Jesus não tivesse intervido na nossa vida, na vida do próprio Pedro, nós seríamos as pessoas mais duras de coração possíveis, mais frias, mais inconstantes. E tem muita gente ainda assim, porque não encontrou em Jesus a sua razão de viver, a sua razão de vida. Não consegue transformar. Então, o primeiro nível que Jesus quer é arrancar o pecador de dentro da gente, irmão. Não tem jeito. Primeiro nível é apontar para você e falar assim: você não chama mais Simão, agora é Pedro. Você não é mais mentiroso, agora você é o verdadeiro. Você não é mais, você agora é meu filho.

O segundo nível de tratamento desse chamado, para você levar o chamado, também na vida de Pedro, é ilustrado lá na pesca maravilhosa, está lá em Lucas 5, do 1 a 11. E aconteceu que, apertando a multidão para ouvir a palavra de Deus, estava ele junto ao lago de Genezaré, e viu estar dois barcos junto à praia. E os pescadores, havendo descido deles, estavam lavando as redes. E ele, entrando num dos barcos, que era o de Simão, que era do Pedro aí, pediu que afastasse um pouco de terra. E assentando-se, ensinava do barco a multidão. Vamos imaginar a cena aqui. Imagina Pedro a noite toda pescando. Imagina que ele não conseguiu pegar peixe. E imagina alguns detalhes comigo. O barco daquele tempo era muito pesado, né? Eu estava vendo. Não era fácil. Exigia, além da experiência, exigia força mesmo para poder, né, manusear o barco. Então imagina ele passando a noite toda, tentando pescar, não conseguindo. E na hora que ele está lavando as redes para recolher, pensando assim: como eu não pesquei hoje, ele vivia disso, eu vou ter que talvez voltar amanhã para tentar pescar de novo. E nesse ponto aqui, ele começa a lavar as redes e tal, e aí chega uma pessoa, e ele tem até uma certa consideração por causa do seu irmão, e no segundo encontro fala assim: me empresta seu barco aqui, deixa eu falar da multidão para ele. Aí, e não só isso, pede que ele afaste esse barco da terra, né? Dando um trabalho para o cara cansado, que passou a noite toda cansado. Aí ele vai, pega, empurra, né? Imagino que ter desenrolando algumas coisas, fazendo algumas coisas para poder empurrar. E aí, nesse momento, Jesus continua dizendo assim: acabou de falar, né? E havendo descido eles lavando as redes, entrando nos barcos que era de Simão, pediu que afastasse um pouco de terra. E assentando-se, ensinava do barco a multidão. E quando acabou de falar, disse a Simão: faze-te ao mar alto e lançai as vossas redes para pescar. E respondendo Simão: mestre, havendo trabalhado a noite, nada apanhamos, mas sobre a tua palavra lançarei a rede. E fazendo assim, colheram uma grande quantidade de peixes, e rompia-lhe as redes, e fizeram sinal aos companheiros que estavam no outro barco para que fossem ajudar. E foram e encheram ambos os barcos de maneira tal que quase iam a pique. E vendo isso, Simão Pedro prostou-se aos pés de Jesus, dizendo: Senhor, ausenta-te de mim, eu sou um homem pecador. Pois que o espanto se apoderara dele, de todos que estavam com ele, por causa da pesca de peixe que haviam feito. E de igual modo também Tiago e João, filhos de Zebedeu, que eram companheiros de Simão. E disse Jesus a Simão: não temas, de agora em diante será pescadores de homens. Irmãos, imagine a cena. Estou cansado, ele acaba de pregar, e aí após o culto, né? Após o culto, ele vai, libera uma palavra para ele acreditar ou não, né? Essa é a verdade. E ele cansado a noite toda, e aí ele fala assim: joga a rede no mar alto. De repente, a resposta de Simão é própria desse conflito de mentalidade que eu estou querendo dizer para você aqui. A parte de Simão, ele fala assim: Senhor, a noite toda tentamos pescar, nós somos pescadores experientes. Vou parafrasear aqui, né? Vamos confabular aqui juntos. A noite toda a gente tentou pescar, daqui só tem pescador de ofício. Nós tentamos e estamos tudo cansados. E o Senhor está aí, né? Aí ele fala assim: a noite toda tentamos pescar. Mas aí ele muda. De repente ele interrompe o próprio raciocínio e diz: mas sob a sua palavra eu vou lançar a rede. Está vendo o conflito de Simão? Simão apareceu: nós pescamos, tentamos a noite toda. Aí de repente aparece o Pedro: não, mas sob a sua palavra. É o que acontece com a gente. Da mesma maneira. Às vezes a gente precisa lembrar que a gente é crente, não é verdade? Diante de uma situação a gente fica tão desesperado: meu Deus, meu Deus, meu Deus, ó, eu sou crente, eu posso orar. Senhor, tem misericórdia. Quantas e quantas vezes é assim?
Aí às vezes vem uma pessoa lembrar que a gente é crente, mas você não crê. Então, uma das coisas mais maravilhosas desse texto é essa informação para nós, de que até um homem de Deus, que se tornou um grande homem de Deus, passou por esses conflitos, essas inconstâncias. E aí, no decorrer, ele lança a rede, e a Bíblia diz que eles conseguem colher muitos peixes, ao ponto da rede se romper, e eles têm que pedir ajuda. É muito legal esse texto, fazer o exercício de imaginar. Por quê? Às vezes a gente esquece que Jesus estava ali com uma multidão. Então a multidão toda está vendo isso ali. E é a mesma multidão que geralmente vai comprar o peixe depois. Você entende? E aí imagina eles pegaram aqueles peixes, né, e pediu ajuda. E ali na Bíblia é um símbolo, quando a rede se rompe, de que ainda eles não estavam tratados o suficiente para poder fazer uma colheita dessa. É um símbolo lá, porque na outra pesca maravilhosa ela já não rompe mais. E esses tratamentos que Pedro passa por eles é justamente para ajudá-lo a ser o grande Pedro, né, que pregou, e 3 mil almas no primeiro sermão, cheio do Espírito, 3 mil almas aceitaram Jesus. Então Pedro, nesse momento aqui, ele fica tão assustado, e a Bíblia dá a entender que eles foram buscar, vieram trazer até, né, a parte da terra. E aí ele sai, e na frente de toda aquela multidão, ele vai e se ajoelha na frente. Eu imagino isso, irmão. Ele se ajoelha na frente de Jesus e diz assim, vou tentar fazer aqui: para trás de mim, eu sou um homem pecador. A cena é essa. Ele vê o que está acontecendo, vê a grande maravilha, a pesca maravilhosa, vê que é um grande sinal de que quem está diante dele, até mesmo pelo testemunho do irmão, é o próprio Deus em carne e osso. E a revelação de quem Deus é gera sempre o mesmo resultado em todo mundo, que é: a luz vem iluminar e eu começo a enxergar as deficiências da minha vida. Pedro podia estar lembrando ali dos esqueletos no armário, das coisas erradas que fez, e ele falou: para trás de mim, eu sou um pecador. Mas também, a santidade de Deus não é para nos condenar, é para nos salvar, é para nos atrair. Olha Isaías: ai de mim, sou um homem que estou perecendo. E nesse momento vem um serafim, pega uma, com a tenaz, pega uma brasa viva, toca nos lábios de Isaías e fala assim: isso tocou, isso perdoou os teus pecados e te purificou. Perdoar um mentiroso, o mentiroso não para de ser mentiroso quando você perdoa. É preciso uma outra obra, a obra de purificação, é arrancar o mentiroso de dentro da pessoa. Por isso que João apresentava Jesus como o cordeiro que tira o pecado do mundo. Tem gente que parou já de entender o tamanho que isso significa. Significa que essa identidade de pecador que eu tinha, que pertencia em outro tempo, não existe mais por causa do sangue de Jesus, do Cordeiro de Deus que tira o pecado do mundo. Pedro enxergou isso: estou diante do maior de todos, do Rei dos Reis, da máxima autoridade, do próprio Filho de Deus, DNA do próprio Deus, que vem em carne e osso para me libertar. E ele aqui, ele fica tão assustado que ele fala: para trás de mim, sou pecador. E é... ai, irmão, a santidade de Deus é tremenda. Porque ela chegou para ele e falou assim: chegou para ele e disse assim: se você quiser me seguir, eu vou te fazer pescador de homens. Está dando para entender? Você vai parar de pescar peixe, você vai parar de pescar peixe, você vai parar de ter problema com esse peixe aqui, e vai agora pescar gente. E esse é o entendimento que eu tenho do chamado de Deus. Deus entra na sua vida,
não é para você mais ser como antes, é para elevar o propósito da tua vida. O segundo nível do chamado, olha para mim aqui todos, o segundo nível do chamado, Deus quer elevar o propósito da tua vida, fazer você parar de trabalhar. Eu não estou falando de você sair do teu trampo não, do seu serviço não. Eu estou dizendo, você entender que a partir de hoje o governante da tua vida, o chefe da sua vida, né, o líder máximo da sua vida é o próprio Deus. É parar de trabalhar para os homens, para Deus assinar sua carteira. Deu para entender? Elevar o propósito da tua vida é isso. Quando ele fala, eu vou te fazer pescador de homens, eu imagino um conflito ali naquele momento. Por quê? Eles estão pescando, gente, peixe, e eles vivem disso, de peixes. Eu imagino ali, nós vamos vender o peixe aqui, vamos ganhar um dinheiro, vai ser bacana. E eu imagino Jesus indo embora, sabe? E eles olhando assim, mas, né? E aí eles vão seguir Jesus. Alguns acreditam que eles venderam os peixes aí, ficaram com dinheiro, pagaram as contas que tinha e, né, e seguiu Jesus. Mas outros acreditam que eles largaram ali mesmo. E eu acredito também assim, que ele largou ali mesmo. Ele ficou tão impressionado, porque tudo que Jesus vai fazer sobre as nossas vidas, presta atenção no que eu vou dizer, tudo que Jesus quer trazer para você, para mim, quer fazer nas nossas vidas, é te dar a opção de uma escolha para elevar o nível da tua vida. Tem muita gente que acha que vai ser assim: vou ganhar dinheiro e vou seguir Jesus. Eu não acho. Eu acho que vai aparecer o dinheiro e vai aparecer um propósito, e você vai ter que tomar uma decisão. Está dando para você entender, meu amado? Então, nesse momento aqui, eu entendo que Deus quer elevar o propósito da nossa vida, querido. Ele quer fazer a gente passar de fase. Ele quer que a gente aprenda que apenas a palavra que vem dele é que resolve. Fala para esse irmão mais próximo de você: a palavra de Deus é que resolve. Fala para outro. Fala para outra pessoa: a palavra de Deus é que resolve. Do mesmo temor que houve em Pedro, irmão, Jesus te convida para você elevar o nível da tua vida. Se está orando 5, vai orar 15, 20, ora meia hora, por que não uma hora? Ontem o Isaac falou uma coisa aqui que eu fiquei com a pulga atrás da orelha, que ele falou, sem ele perceber, ele falou uma coisa que me impactou. Ele falou o seguinte, falou, irmão, quando a gente leva o pessoal para o radical, lá, pelo que eu entendi, é uma simulação de que a igreja é perseguida. Então, você não pode falar de Jesus. Para algumas pessoas, isso é super tranquilo, porque elas não falam mesmo. Foi a palavra dele aqui. Irmão, é muito sério o que ele falou. Porque a chama não pode parar em nós. Você entende? Se o seu coração não está queimando, querido, está na hora de voltar a queimar. O fogo não pode parar de arder no altar. O coração tem que estar disposto a falar da maior notícia. O exemplo da vida de João é que João ficou o tempo todo apontando para Jesus. Olha, lá vem o Cordeiro de Deus que tira o pecado do mundo. Lá vem aquele que é antes de mim, que é maior do que eu, e eu não sou digno de soltar as suas sandálias. Lá vem. E ele foi só apontando para Jesus. Isso para mim comunica muito. Ele apontou tanto para Jesus que eu disse, o próprio discípulo dele passou de seguir a ele e foi seguir Jesus. Vocês estão entendendo onde eu quero chegar? Eu estou falando que a gente precisa fazer propaganda de Jesus. A gente precisa falar assim, gente, é Jesus. Jesus é a solução. Não, mas eu estou falando de financeiro. Não, meu irmão, eu estou te falando no financeiro também. Jesus é a solução. Eu estou falando de futebol. Falando, não, até para isso Jesus é a solução. Eu estou falando, não, não, Jesus é a solução, querido. Sabe por quê? Porque aquilo que é difícil para nós, Pedro tentou pescar uma noite inteira, é fácil para Jesus. Só passou uma palavra. Ontem eu não contei para vocês, mas eu subi aqui, eu não estava bem para pregar. Eu estou numa rotina muito grande de pregações, sabe? E aí,
Só que eu tenho uma aliança com o pastor Divino. Se ele me pedir, eu na hora eu bato o continente e faço assim. Eu tenho uma gratidão muito grande por ele, né? E aí, ele falou para mim, eu ia ministrar o louvor, né? Ele falou para mim também ministrar a palavra. Eu falei, amém, pastor, estou à disposição. Só que eu dormi uma hora, acordei quatro. E eu tinha quatro agendas ontem, só ontem. E aí eu falei, cara, eu preciso de algum lugar aqui para me poder orar, conversar com Jesus, porque eu não estou bem. Subi para o terceiro andar, irmão. Fui lá orar, falei, Jesus, o Senhor é a minha saúde, o Senhor é a minha força. O Senhor sabe que eu não faço essas coisas por mais por causa de ninguém, eu faço por causa de Jesus. E faço ingratidão a pessoas por sua causa também. E o Senhor me ensina assim. Aí fui, orei, o irmão, e imediatamente eu melhorei. Impressionante como... E aí chegando no final, que o irmão ainda veio orar para mim, quando eu orava, e ele ainda repetiu o que eu tinha orado lá em cima. Você entende, irmão, como que Deus é tremendo? Então, por quê? Aquilo que é difícil para nós é simples para Jesus. A gente não pode mais entender Jesus de outra forma, senão aquele Deus vivo que se apresenta. Quando a Bíblia fala Deus vivo, é Deus relacional, que tem boca e fala, ouvido e ouve, olhos e vê. O Deus que você serve é para relacionar com você, é o interesse dele. O maior dos nossos desafios é continuar crendo, é se encher da palavra, encher das verdades da palavra para continuar crendo. Crendo que Jesus ainda é o Senhor e ele sempre será. Creia que ele ainda está fazendo milagres, crendo que ele está curando, que ele está libertando, que ele está salvando. Crendo que Ele pode te ouvir no instante que você falar. Não há nada difícil para Ele. O terceiro nível é você entender que todos aqueles que o receberam, deu-lhes o poder de serem feitos filhos de Deus. Ele mudou sua identidade de pecador para a identidade de filho. E filho, ora, como não era como outra coisa senão filho. A função do filho na terra é servir. Mas ele ora diante de Deus, não é como qualquer outra coisa, senão filho. O poder de filho é que ele te faz assentar acima de principados e potestades. Você não ora como um qualquer mais. Você ora como filho. E orando como filho, qual o pai? A Bíblia diz assim, querido. Qual o pai que... Ainda diz mais, fala assim, vocês sendo maus, sabem dar boas dádivas aos vossos filhos. Quanto mais o Pai Celeste, em que não há nenhuma maldade, não há dolo, Ele é todo bom. Então o Deus que você serve não tem para Ele coisa demasiadamente difícil. Então, primeira fase é essa, que é mudar a identidade de pecador para a identidade de filho. É um fato. Você enxerga na Bíblia isso o tempo todo. A segunda fase é essa de elevar o propósito da sua vida. Você parar de entender que quem governa a sua vida não é mamon, não é o seu chefe, não é o seu pai, sua mãe, ou não é você mesmo. Porque quando eu disse que eu assinei um testado de fracasso, eu falei, eu reconheço que Jesus é Senhor e Salvador da minha vida. Ele é dono a partir de hoje. E eu, Daniel, não consigo dirigir a minha vida da mesma maneira. Eu não consigo, pô, eu fracassei, eu estou entregando tudo para Jesus, é isso. Elevar o propósito da tua vida é fazer a agenda de Deus na sua vida. É entender que Deus te chamou, de verdade. Você tem uma carreira para correr. Você sabia que a Bíblia diz que nos últimos dias Ele derramaria do Espírito sobre toda a carne? E você sabia que está promessa ali para todo mundo, para o jovem, para o escravo, para o filho, para os velhos. Lá está dizendo que os anciãos vão... Ele vai derramar do espírito dele para que os anciãos sonhem. Sonhar ali não é dormir de barriga cheia e sonhar à noite, não. Sonhar ali é ter projetos. Vocês estão entendendo, irmão? Que seu coração se encha de fé pela palavra. O terceiro nível talvez seja um nível que muitas pessoas, principalmente jovens... Não, dessa nova geração ainda não entenderam. Eu lembro que os aniversários de 15 anos, casamentos antigamente era assim. Vou tentar explicar aqui.
Vamos chamar o pastor Márcio para dar uma palavra, né? Meu aniversário de 15 anos aqui e tal. Deixava o pastor Márcio à vontade para pregar. Ele pregava e tal, depois ia servir, geralmente, salgadinho com guaraná. Era a festa do crente, assim, antigamente. Hoje, eles têm até mais poderes aquisitivos para comprar e fazer uma grande festa. E aí vai e fala assim para o Márcio agora: pastor Márcio, queria que você desse uma palavra no meu aniversário. Mas aqui, é 10 minutos, tá? Aqui, deixa eu te falar. Pastor Nilson, você vai fazer o casamento. Casamento, né? Pode ficar à vontade. Aí o Nilson prega, vital, faz apelo, todo mundo aceita Jesus. Um avivamento acontece. Aí, hoje em dia, como que é? Pastor Nilson, você vai fazer o casamento. Lá. Mas aqui, não pode demorar muito não, viu? E aqui, deixa eu te dizer mais. Minha família não bebe. Minha família bebe. Então nós vamos servir cerveja aqui, servir outras coisas. E aí o funk rola solto. Hoje está assim, irmão. Não adianta você fingir. E já deve ter acontecido com vocês. Você já deve ter visto. Por quê? Porque as pessoas hoje, elas não conseguem entender que um dos níveis importantes é queimar as pontes com o passado. Você entende que isso é sério? Quando a Bíblia fala, se é uma condição, alguém está em Cristo, nova criatura é. As coisas velhas, repete comigo, as coisas velhas passaram, eis que fizeram coisas novas. Tem gente que tem um grupo de WhatsApp lá da época de escola, onde fica mandando nudes, onde tem coisas que não pertencem mais à vida cristã que ele vive. Tem gente que é amigo de gente que fica falando um monte de besteira, que marca grupo para poder beber. Eu vejo isso, eu não estou falando de coisas que eu vejo isso acontecendo. Tem gente que tem ainda, fica lá, entre a velha vida e a nova vida. É maravilhoso o nome da igreja aqui, né? Porque combina com tudo. Entende? A velha vida, os caras estão lá vivendo a velha vida e tendo prazer na velha vida e curtindo a velha vida e amando a velha vida. Aí Jesus chama, aí acontece alguma coisa, uma necessidade que ele precisa, Jesus chamou ele, ele se converte. Aí ele converte e tal, e ele acha tudo muito bonitinho na igreja, mas continua ainda com o pé no mundo. E aqui, quando eu falo queimar as pontes com o passado, eu estou falando de uma coisa ainda mais séria. Por quê? No finalzinho, eu não li de propósito, eu li do 1 ao 11... Mas no finalzinho do versículo 11, fala que Pedro deixou os barcos na beira da praia. Olha para mim todos, que eu quero que vocês entendam isso aqui, por favor. Um minuto. Olha aqui para mim. Só um instante. Quando a Bíblia fala que Pedro deixou os barcos na beira da praia, eu não entendia isso. Eu falava assim, rapaz, o Pedro converteu, para onde irei se só tu tens palavra de vida eterna? E falava um monte de coisa bonita, né? E tal. Mas de repente observa uma coisa. Quando o negócio apertou para o lado de Pedro, o que Pedro voltou a fazer? Pescar. E aí eu entendi que existe essa fase na nossa vida em que a gente precisa afundar os barcos, queimar os carros de boi. Compare com a Elias e Eliseu. Elias joga a capa sobre Eliseu e fala, veja o que isso te fez. Ele está lá com 12 carros de boi, o décimo segundo é dele, os 11 primeiros não. E aí ele vai e fala, espera aí que eu vou lá despedir da minha mãe. Pega, faz um churrascão de despedida e vai seguir. Ele queima, sabe por que ele queima o carro de boi? Para não ter para onde voltar. Você sabe o que eu estou querendo dizer aqui? É remover a zona de segurança. Se não dá certo, eu volto para a antiga vida. Tem gente que está servindo Jesus 80%. Tem gente que está servindo Jesus 90%. Mas 10% está lá. Está lá atrás. Tem gente que está 99%. E quando eu falo 99%, irmão, Jesus não entregou 99% da vida dele. Ele entregou foi tudo. Deus entregou foi tudo. Ou é tudo ou é nada. Escolha você, calcule o preço antes. A Bíblia está dizendo, irmão. A Bíblia está quase cancarada na nossa frente, dizendo isso para a gente precisa desafiar a gente mesmo. A Bíblia está escancarada, falando a mesma coisa. Calcule o preço antes, porque aquele homem que começou a construir a torre e não deu conta, é uma vergonha para ele isso.
E tem muita gente que põe a mão no arado e olha para trás. Tem muita gente que retrocede. A Bíblia diz que Deus não tem prazer daqueles que retrocedem. Tem muita gente, irmão, que está servindo a Jesus, até está doando um pouco, está até se fazendo coisas, mas ainda o coração está lá. E quando eu falo isso, não significa que você tem que fazer outra coisa. É você mesmo que precisa tomar essa decisão, examinar a si mesmo e começar a avaliar, falando, não, eu preciso vencer. Irmãos, eu faço consultas direto no meu coração. Eu olho para mim e falo assim, rapaz, eu estou com um problema com alguém? Eu estou passando de largo de alguns lugares? Eu estou deixando de amar alguém? Recentemente eu ouvi o Gustavo Valadão, Gustavo Bessa, esposo da Ana Paula Valadão, e aí ele dizendo o seguinte, que ele uma vez ele foi fazer evangelismo na Pedreira, na comunidade. Aí chegando lá, na época dele, né, ele fazendo evangelismo, e ele fazendo, eles foram vestidos, ele e a Ana, para não ser reconhecido, foram vestidos de Ed e Bia, e são os personagens lá do Diante do Trono Kids, né? E aí ele está lá fazendo evangelismo, e ele falou que é um pouco diferente fazer evangelismo em comunidade, porque as crianças são um pouco indisciplinadas. Então tinha criança tentando levantar a saia da Bia, outra criança tentando furar o olho do Ed, e aí ele falando que estavam numa guerra espiritual mesmo. De repente, no meio da guerra, presta atenção, irmão, isso aqui ilustra bem. No meio da guerra, um dos discípulos dele virou para ele, na época, e falou assim, aqui, pastor, só posso ficar até 3 e pouca, porque 4 horas tem o jogo do galão. Ele falou, que isso, irmão? Não, irmão, fica aqui com a gente, galão. Não, irmão, fica aqui com a gente para trabalhar, nós estamos numa guerra espiritual, eu preciso de você aqui. E ele falou, pastor, já comprei o ingresso. Aí ele foi, falou, não, ele deu um pouco de sermão pro rapaz e falou, não, fica à vontade, você que decide. Você decide se você vai querer ou não. Porque a decisão é sua mesmo. Daí ele falou, mas ele na esperança de que o cara ia abrir mão de lá e ficar. Quando deu o horário, o cara falou, falou, passou, falou e tal. E foi pro jogo. Segunda-feira ele foi no gabinete, né? Foi conversar com o rapaz, conversando com a maior paciência do mundo. E quando ele foi, começou a conversar um pouco mais com o rapaz, falando dessa importância de ele entender que, né, algumas coisas são prioridades na vida dele, ele precisa tomar a decisão, renunciar a outras. O cara falou assim, ó, pastor, eu já decidi, eu vou sair da igreja. Aí diz ele que aquilo magoou demais o coração dele. Magoou muito, ele ficou ferido, ele ficou tão chateado que ele passou, depois de muito tempo ainda, ele passava perto do irmão, o irmão estava falando para os outros, porque na hora que deu o na hora do jogo do galão, eu saí, fui pro jogo do galão. Galão da massa. E ele falou que aquilo ainda feria mais o coração dele, quando ele viu o cara e o irmão falando para um monte de gente isso. Diz ele que estava anos depois, lá no Texas, fazendo devocional, Deus falou para ele assim, falou, olha, você precisa perdoar fulano. Você tem raiz de amargura no seu coração. E aí ele que ficou orando, por quê? Toda vez que ele passava em frente ao Instagram ou WhatsApp do cara, ele deletava tudo, ele não queria assistir, ver nada do rapaz. E ele começou a ver isso no coração dele. É às vezes o que eu entendo, irmão, que às vezes está acontecendo. Tem muita gente que está com essa raiz, às vezes evitando caminhos, né? Porque não calculou o preço antes. Sabe onde eu estou querendo chegar? É que para seguir a Jesus é tudo ou nada. Porque ele entendeu que ele tinha que perdoar, mesmo aquela falha. Mesmo aquilo tendo ferido o coração dele, ele tinha que ser curado e perdoar. E não podia agir daquele jeito. Isso, irmão, é cristianismo. Porque a gente precisa superar. Eu estava numa, se eu não me engano, era uma imersão
em São Paulo. E aí, o pastor da igreja, irmão, o pastor daquela imersão, né? Tava um monte de líderes, ele virou e falou assim: irmão, não tem nada que alguém faça aqui que vai poder me ferir. Quando ele falou isso, na hora que eu vi, eu levantei e falei assim, sem eu perceber, eu levantei e gritei assim: eu quero isso aí, sozinho, eu quero isso aí. Por quê? Porque eu enxergo na Bíblia, que não tem outra maneira de ser crente, não tem jeito de você receber a palavra de Deus cheio de miséria no coração, com acúmulo de impurezas. A Bíblia não vai ganhar profundidade, não vai gerar a vida, que é a vida de Deus, que é o que vai impactar as pessoas, que é o que vai transformar pessoas. A Bíblia está dizendo em Tiago 1:21 que para você receber a Bíblia, você precisa remover o acúmulo de impurezas. Você sabe o que é isso? São as marcas da vida, os estilhaços da guerra que você enfrentou, as coisas que você enfrentou, que acumularam lá, e quando você vai ler a palavra, ela não ganha vida. Quando eu olho um versículo, irmão, dá vontade de chorar, porque aqui eu limpo o meu coração todos os dias, para receber essa palavra, para essa palavra ter vida. E eu desafio uma pessoa aqui dentro, falar que eu tenho um problema com alguém, porque eu não tenho. Eu oro e tiro do meu coração. Eu confesso isso para os meus líderes. Eu arranco isso de mim. Porque eu calculei o preço. E eu vi que essas coisas também são coisas do passado para mim. Por isso que eu estou falando para queimar as pontes do passado. Essas coisas não pertencem mais. Não dá para ficar feridinho, mimizinho. Não dá para ficar chateadinho. Não, irmão. Acabou. Tu é crente. Tu é servo de Jesus. O amor que impera no coração, a palavra que aviva. Quantas e quantas vezes, irmão, falei que eu preciso, falei: Priscila, eu preciso, eu não quero ter isso no meu coração, me ajuda. Falava para um líder, falei: pastor divino, eu não quero ter esse sentimento no coração. Quando eu vim para cá, eu vim assim, eu sentava com o pastor divino e falava isso tudo para ele. Cara, eu não quero ter essas coisas no coração mais, não quero ter mágoa, decepção, nada disso. Isso atrapalha, isso trava a nossa vida, isso não faz a gente crescer, a gente para no tempo, a gente fica amargurado. Você sabe o que é uma amargura, o que é? É mais ou menos, você pega uma pera docinha, uma maçã docinha, dá para a pessoa come como se fosse um giló, uma jurubeba, um trem bem amargo. Isso é amargura. Tudo que a pessoa recebe, mesmo que seja boa, desce como se fosse um fel. A raiz de amargura faz crescer a amargura no seu coração. E aí a pessoa está voando, está tendo sucesso, e fala assim: ah, mas isso não é de Deus. Queima os pontos com o passado, irmão. Queima com a vida passada. Tu é servo de Jesus. Jesus olhou para nós todos e falou assim: ninguém presta, eu vou amar eles assim mesmo. Eu vou amar quando eles ainda são inimigos. O propósito do evangelho é orar por que te persegue, amar os inimigos, bem dizer os que falam mal de você. Está escrito. Então queima as pontes com o passado. Na atitude aqui, Eliseu queimou o carro de boi e partiu. Não tem vida mais. Tchau, mamãe. Existe uma diferença, irmão, entre deixar tudo e queimar e afundar os barcos. Queimar o carro de boi e afundar um barco. Existe uma diferença. Eu custei entender isso. E eu te digo mais, talvez você já queimou por Jesus muitas vezes, mas hoje, teu coração é como um fogo de palha, já queimou, pegou fogo e acabou. Vive sobre as cinzas da conversão. Só chora quando Deus fala muito mesmo. Só entrega seu coração quando Deus fala muito. Tem que falar muito para Deus. Eu, irmão, uma criança vem aqui falar de Jesus, eu já começo a quebrantar, eu já começo a chorar, eu não resisto mais. Jesus está dentro, o coração queima, eu não quero outra coisa senão isso. Eu tomei uma decisão tão radical esses dias, falei: Jesus, eu quero isso aqui. Falei para ele, né? Aí o Senhor falou claramente, falou assim: você entendeu o preço que isso vai ser? Porque aquele que muito é dado, muito é cobrado. O que é uma cobrança perto da excelência
do tesouro que tem disponível na dispensa de Deus, irmão. O oráculo de Deus, o banco de dados de Deus, tem tudo lá. Vamos crescer, amém? Na Bíblia registra que algumas pessoas pediram para seguir Jesus e não calcularam o preço. E essas pessoas, Jesus lembrou para elas o preço. Jesus, mestre, deixa eu te seguir. Ele falou, as aves têm seus ninhos, os lobos têm seus covis, mas o filho do homem não pode reclinar a cabeça. Mestre, deixa eu te seguir. Eu não tenho onde reclinar a cabeça. Olha a entrada triunfal de Jesus na humanidade. Já parou para pensar que ele dormia num coxo de cavalo, irmão? Presta atenção. Teve uma infância, provavelmente, semelhante à de periferia. O rei dos reis, você está entendendo? Semelhante à de periferia. Talvez ele não teve algumas coisas que você teve. A Bíblia deixa muito claro que Jesus eliminou do vocabulário dele reconhecimento. Toda vez que tentavam dar reconhecimento humano para ele, o que ele fazia? Rejeitava. Bom mestre? Não, sou bom não. Bom é Deus só. Ele é Deus. Mas o elogio está para o título humano, né, mestre? Bom mestre? Não, não. Bom é Deus. Ele eliminou fama. A Bíblia diz que ele até se retirava escondido para não ter que... As pessoas queriam coroar ele rei por causa do pão multiplicado no deserto. E ele não aceitou. Vocês estão compreendendo comigo aqui? Então, quando eu falo que ele eliminou fama, reconhecimento e comodidade, se o mestre passou por essas situações, nós também não podemos passar, meu querido. A gente precisa de reconhecimento humano, de verdade, pensa bem. Reconhecimento humano é cinza, pó. Jesus é quem nos faz, Jesus é quem nos eleva, Jesus é quem dá graça. Absorva a mesma vida de Cristo. Quando ele fez o convite, ele fez o convite, olha, aquele que quiser, não é obrigado, seguir após mim, negue-se a si mesmo, tome a sua cruz e me siga. Eu não, quando eu falo negar a si mesmo, não é negar. Quando não é negar a sua identidade, a sua personalidade. Eu estou dizendo, quando eu falo negar a si mesmo, é negar quando a sua vontade, quando a sua vontade for conflitante com a vontade de Deus. É isso. Negue-se a si mesmo. Negue a herança cultural. Oh, sou brasileiro, mano. Negue também. Tu é peregrino e forasteiro fora da sua terra. Eu pergunto para a classe de músicos muitas vezes, falo assim, a música, o tango é música de qual país? Todo mundo. De qual país que é a música que o tango é? Argentina. O samba, de qual país? Hã? O hip hop. Hip hop é de qual país? Estados Unidos. Aí todo mundo vai respondendo. Aí eu pergunto, e qual que é a música do céu, crente? Que eu sei, a Bíblia fala que você é peregrino e forasteiro. Você é do céu, você é concidadão do céu. Qual que é a música do céu? A mesma coisa. Você precisa transmitir o céu na terra. A ideia de unir céu e terra. A Bíblia diz que Jesus, todas as coisas um dia vão se convergir em Cristo. A ideia é que faça a tua vontade aqui na terra da mesma maneira que ela é feita no céu. É porque Deus quer simular aqui na terra através dos filhos que se manifestam. Cadê os filhos de Deus? Mas a gente às vezes está tão apegado aos nossos próprios problemas que não temos fé de que se a gente cuidar das coisas de Jesus, Jesus cuida das nossas coisas.
Amém? Eu libero essa palavra sobre você. Se você crer, Jesus cuida das suas coisas. Mas o passo é você cuidar das coisas dele. Amém? O erro de Pedro foi esse, irmão. Deixou o barco na beira da praia. Por quê? Na hora que as coisas não deram certo, ele voltou a pescar. Queime as pontes com o passado. E o quarto nível desse tratado, desse tratamento, desse chamado, é o que mais me tenta. E é o que mais que eu queria que você o mais ouvisse aqui agora, que você mais prestasse atenção. O que mais me tenta é que eu percebo, já percebi na minha vida, percebi na vida de muitas pessoas queridas, que eu gosto muito, é que elas começam a tentar exercer o chamado do jeito delas. Elas aceitam a Jesus, elas se convertem, elas até queimam as pontes com o passado, elas elevam o propósito da vida, estão seguindo a Jesus, mas elas tentam fazer algumas coisas do jeito delas. Vocês estão entendendo? A pessoa, olha para mim, todo mundo, a pessoa aceitou Jesus, Deus mudou a identidade, aí ela elevou o propósito da vida dela, você vê que é um crente que já está caminhando sobre um propósito de vida diferente. Aí ela, você vê que ela não tem nada mais que prende ela no passado, já queimou a ponte e está seguindo. Só que aí, ao invés dela exercer o ministério do jeito certo, ela exerce do jeito dela. A Bíblia conta a história, lembra que o Pedro é o nosso pano de fundo, né? Pedro, Jesus disse assim, olha, eu vou, a Bíblia está dizendo que tem que cumprir essa escritura, que vão ferir o pastor e as ovelhas vão se dispersar, então todos vocês vão me abandonar, todos, sem exceção. Em outras situações, quando Pedro contra-argumentava Jesus, Jesus dava uma palavra final e Pedro fazia o quê? Calava depois. Esse é o único momento que Pedro não cala. Pedro fala, eu não vou, ainda que os outros possam fazer isso, te abandone, eu não. Eu não vou. E aí diz mais. Ele fala, Jesus fala assim, Pedro, antes que o galo cante duas vezes, tu terá me negado três vezes. E galo cantando aí, o pastor Hélio já deve ter ensinado para vocês algumas vezes, o pastor Divino também, o pastor Nilson. Eu falo assim, galo cantando ali é uma espécie de trombeta, né? Uma corneta que pertencia à milícia, né? Romana lá naquele tempo. Então presta atenção. Antes que o galo toque duas vezes, né? Você vai ter me negado três vezes. Aí, irmão, ele fala, eu não, e continua debatendo com Jesus. Jesus encerra ali. A pergunta que eu faço, Pedro acreditou naquilo que ele estava falando? Ele acreditava naquilo que ele estava falando? Sim ou não? Sim ou não? Sim, acreditava. E eu vou provar para você. E é o que acontece às vezes na igreja. As pessoas acreditam que vão dar conta, sim, de servir a Jesus, mas do jeito delas. Foi o que Pedro também acreditava. A Bíblia diz que Jesus mandou comprar duas espadas. Por que você acha que Jesus mandou comprar duas espadas? De repente, uma espada parou na mão de quem? De Pedro. Quando vieram buscar Jesus para levar cativo, o que que fizeram? Pedro pegou e decepou a orelha de Malco. E aí, ele estava disposto a lutar por Jesus, sim ou não? Ele lutou até. Jesus pega a orelha daquele que veio buscar ele, cura, né? Tá bom. Pra você entender o padrão de Deus, irmão, olha para mim, entenda o padrão de Deus. Jesus curou a orelha do inimigo dele, que veio buscar ele. Esse é o padrão de Deus. Pegou, curou a orelha. E de repente, é tremendo essa cena. E vira para Pedro e fala assim: se você cruza as informações, né? Todas, você vai entender isso. Ele fala assim, de repente ele vira para Pedro e fala assim: Pedro, eu tenho quem me defenda. Podia rogar o Pai, estou parafraseando aqui, né? Podia rogar o Pai, ele enviar 12 legiões de anjos para me defender.
Mas aquele que com a espada fere, com a espada será? A informação por trás, a mensagem por trás é: não é do seu jeito, Pedro. Não é baseado na violência, não é baseado na força, não é do seu jeito, mas é do meu jeito. O jeito de Jesus é curando a orelha do inimigo. O jeito de Jesus é se entregando voluntariamente. Vocês estão entendendo, irmão? E aí eu falo que o quarto nível do tratamento que Deus quer fazer no nosso chamado, sabe qual que é? É você vencer a tentação de exercer o seu chamado na carne. Vença essa tentação. As pessoas falam mal de você, não fale mal delas, não retribua. Vença essa tentação. A pessoa está fazendo mal para você, não faça mal a elas, perdoe elas e, na verdade, faça o bem para elas. Vença essa tentação. Tem muita gente querendo exercer o chamado na força do próprio braço, no próprio entendimento, no entendimento raso do que a Bíblia está ensinando. Pedro, ele começou a ser discípulo de Jesus nos moldes antigos. Tem gente, uma ala da teologia, que acredita que ele é até um zelote, por isso que ele acreditava que Deus ia vir como alguém que ia libertar da escravidão romana, então ele ia ter que pegar em arma e tal. É o caso dele, de Judas, do outro Simão Zelote. Muita gente acredita até que Judas se decepcionou por causa disso, porque ele achava que Jesus ia vir como um grande guerreiro, junto com seus 12 discípulos também, guerreiros, ia libertar o povo. Mas Jesus veio para libertar o principal problema, porque esse machado, se fosse assim, o machado seria no tronco, irmão. Mas Deus veio, enviou seu filho para colocar o machado na raiz. Esse é o ponto. Tem muita gente vivendo essa síndrome da Gabriela. Eu nasci assim, eu cresci assim, vou morrer assim, Gabriela. Tem muita gente entendendo que é para exercer o chamado na carne. Há três categorias de pessoas, segundo a Bíblia: o homem natural, o crente carnal e o crente espiritual. O homem natural, o homem carnal e o homem espiritual são diferentes. O homem natural é aquele que não discerne as coisas, que não conhece Jesus. O carnal é aquele que já encontrou com o mestre, mas ainda prefere fazer as coisas do jeito dele. Esse é o pior tipo de pessoa que tem na igreja. Porque esse cara fala mal dos outros, esse cara briga, esse cara é reativo, esse cara dá problema. Esse cara atrapalha o crescimento do evangelho. Gente, sai por causa dele. Vocês estão entendendo onde eu quero chegar? Nós precisamos vencer. Eu te faço essa pergunta: como que você reage quando uma pessoa fala mal de você? Quando alguém te agride, o que que você faz? Quando alguém se opõe ao que você fala? Quando te fecha no trânsito, você solta um abençoado querendo falar ao maldito? Vou mudar então. Quanto tempo de leitura da palavra que você tem? Quanto tempo de oração? Não, eu já tenho o Márcio Valtim, né? O pastor divino, ele ora, Divino Alves ali, eles oram por mim. Vamos, né? Departamentalizar, vamos colocar na mão dessas pessoas, eles têm os dons da oração. Ô, irmão, você ora para mim, meu irmão, viu? Sei que você está aqui todo dia, ora por mim. Quanto tempo de oração você tem? Toma vergonha, nós somos crentes. A nossa principal ferramenta é a oração e a leitura da palavra. Não tem jeito de sustentar uma fé se não for assim. A Bíblia diz aquele que está de pé, cuide para que não caia. É assim que a Bíblia diz? Não. Aquele que pensa estar em pé, vigie para que não caia. É a falsa sensação de firmeza.
Vença a tentação de exercer o seu chamado de qualquer jeito, do seu jeito, ou na carne. Vença. Eu vou pedir o louvor, porque eu acho que o horário já deu ali, né? 36. Tinha mais coisa para falar, irmão. Mas esses quatro, eu sei que Deus comunicou. Jesus, ele... O grande desafio da gente é a gente aprender a vencer essa falsa sensação de que a gente é crente quando não é crente. Te digo mais, e eu termino com essa pergunta.

Eu termino com essa pergunta para você. Você vai terminar na carne aquilo que Deus começou no Espírito? Fala para esse irmão que está mais próximo. Você vai terminar, pode falar baixinho, você vai terminar na carne aquilo que o Senhor começou no Espírito? Fala também para ele, eu acredito que não. Eu acredito que não. Seu amor é por quem, irmão? Quando Jesus chegou para Pedro e falou assim: Pedro, tu me amas mais do que ama estes? Tem muita gente que pensa, olha para mim aqui, tem muita gente que pensa que ele está falando dos discípulos. Eu não acredito assim. Porque Pedro, Jesus buscou Pedro aonde? Pescando. Então Jesus tinha assado o peixe na beira da praia, ainda pediu mais peixe para eles, né? Na verdade, ele ainda indicou eles onde achar mais peixe. Eles buscaram ali 153 grandes peixes, e a Bíblia diz que a rede não se rompia mais. E aí, ali no fim, na beira da praia, Jesus pergunta para Pedro: tu me ama mais do que ama estes? E aí não se refere aos discípulos, se refere aos peixes. Tu me ama mais do que ama estes? Ele fala: sim, eu te amo. Então apascenta as minhas ovelhas, cuida do rebanho que eu estou te confiando. Então eu quero mudar essa pergunta e perguntar para você: você ama Jesus mais do que qualquer outra coisa da sua vida? Quantos amam Jesus mais do que qualquer outra coisa da sua vida? Então cuida das coisas do Mestre. Trabalhe para o Mestre. Sirva ao Mestre. Entrega a sua vida ao Mestre. Entrega. Fique de pé no seu lugar. Seu amor é por quem, meu amado? Por suas coisas ou por Jesus? Pela vida boa que toma tempo de você? Deus me deu uma palavra que se chama Saia da Babilônia. Eu faço a diferença entre Egito e Babilônia. Egito é o mundo. Olha para mim. Egito é o mundo. Egito é o pecado, é a vida antiga. Babilônia não. Babilônia é o sistema de governo. É diferente. No Egito, Deus te tira. Na Babilônia, você decide sair. Saia da Babilônia. Você tem que decidir. Não dá para cochear em dois pensamentos, não dá para ter duplo ânimo. Ou você é de Deus ou de outra pessoa. Pense qual a identidade que Deus está querendo ainda mudar em você, em qual área que Deus quer elevar o seu nível, qual ponte que você tem que queimar, qual o propósito da sua vida que você precisa elevar, qual área que você precisa vencer para não exercer o seu chamado do seu jeito, para vencer a carne. Deus quer tratar com você. Eu queria falar assim: Deus quer te dar bênção, Deus quer te fazer isso, mas não vou falar. Deus quer tratar com você. Deus me trouxe aqui hoje para isso. Você que entendeu o recado de Deus para sua vida, saia do seu lugar e vem aqui à frente. Eu não estou fazendo apelo, estou falando você que entendeu que Deus quer elevar o nível da sua vida, que você precisa vencer áreas da sua vida. Saia do teu lugar e vem aqui à frente.

0: uma oração que diz Pai. E aí a gente tem que prestar atenção nessa oração, porque o Filho de Deus, aquele que é perfeito em todas as coisas, ressurreto, quando ele se refere ao Pai, ele vai dizer Pai meu e Pai vosso. Quantas as vezes, irmãos, que a gente quer o Pai Nosso, mas não quer que esse Pai Nosso seja o Pai do outro. Quantas vezes? E se um dia o Senhor trabalhou o coração do irmão, o coração da irmã, a esse ponto de trazer a expressão do ser dele, a glória dele, efetiva, na vida de todos nós, para que nós possamos nos amar. O amor, irmão, é o resumo de toda a lei. É a lei maior. Amar o Senhor Deus, de todo o coração, de toda a alma, de todo o intelecto, com toda a força, e ao próximo, e agora não mais como Cristo nos ensinou, não mais amar como a ti mesmo, assim amar como ele amou, é o ensinamento dele. Então, em nome do Senhor Jesus, Pai nosso, que estás no céu, santificado seja teu nome, Senhor, e venha a nós o teu reino, e seja feita a tua vontade, assim na terra como no céu. O pão nosso de cada dia nos dai hoje. Perdoa as nossas dívidas, assim como nós perdoamos aos nossos devedores. E não nos deixe cair em tentação, mas livra-nos do mal. Pois teu é o reino, o poder e a glória para sempre. Que o Senhor te abençoe e te guarde. Que o Senhor faça resplandecer o seu rosto sobre ti e tenha misericórdia de ti. Que o Senhor sobre ti levante o seu rosto e te dê a paz. A graça do Senhor Jesus Cristo, o amor de Deus, a comunhão do Espírito Santo seja com todos nós. Amém.
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5: A paz do Senhor Jesus. Josué capítulo 1, versículo 9. Não te mandei eu? Se forte e corajoso, não tem.

0: temas, nem te espantes, porque o Senhor teu Deus é contigo por onde quer que andares. Que as bênçãos de Deus nos alcancem nessa hora.
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0: caiu?
1: Bom dia, criançada! Bom dia a todos que estão conosco aqui na Rádio 89 Maravilha FM. Eu, Cláudia Cruz, a turma da Claudinha e a pequena Iris estamos chegando para mais uma edição da nossa Escola Bíblica Dominical Maravilha. Como sempre, teremos momentos especiais de aprendizado, alegrias, orações e ensinamentos da Palavra de Deus. A Iris conta suas histórias e a Claudinha faz orações. Então chama todo mundo por aí e vem participar com a gente. Fique agora com a nossa oração de abertura. Ajude-me, Senhor, a te amar sempre mais do que já amei. No meu dia a dia, na minha casa, no meu trabalho, na escola dos meus filhos, nas brincadeiras das crianças e em todos os momentos, te peço que esteja comigo durante todos os dias em tudo o que eu fizer. Amém. 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

samaritano. Lucas, capítulo 10. Certa vez, um advogado perguntou a Jesus o que ele deveria fazer para poder viver para sempre no céu. Jesus voltou a pergunta para o homem. O que você acha que deveria fazer? Perguntou ele. O que a lei diz? Ame a Deus de todo o seu coração e de toda a sua alma, e ame seu próximo como ama a si mesmo, respondeu o homem com bastante presunção. Afinal, ele era um especialista em direito. Jesus assentiu. Você tem razão. Se fizer isso, herdará a vida eterna. No entanto, Jesus sabia que o homem ainda não havia terminado. Ele esperou. Então, quem exatamente é o meu próximo? Continuou o advogado no devido tempo. É o casal que mora na casa ao lado da minha, ou as pessoas mais adiante na estrada. Jesus olhou em volta para todas as pessoas. Aquilo era uma coisa muito importante para perguntar. Quando Deus deu a Moisés os mandamentos especiais há tanto tempo, havia dois mandamentos que eram mais importantes do que todo o resto. Ame a Deus de todo o seu coração, toda a sua alma, com todas as suas forças e toda a sua mente. E ame o seu próximo assim como ama a si mesmo, exatamente como o advogado havia dito. Esses mandamentos eram muito importantes, porque se as pessoas realmente amassem a Deus e amassem verdadeiramente as outras pessoas, elas iriam querer, de qualquer maneira, seguir todos os outros mandamentos. No entanto, o homem na multidão tinha perdido o ponto. Jesus queria explicar exatamente o que Deus quis dizer. Certa vez, havia um homem que viajava de Jerusalém para Jericó, começou Jesus. As pessoas que se reuniram em volta dele se acomodaram. Jesus claramente iria contar uma de suas histórias especiais. Este homem estava andando pela estrada empoeirada quando de repente alguns homens saltaram de trás de algumas pedras e começaram a bater nele, continuou Jesus. Eles o jogaram ao chão e o chutaram, e então roubaram tudo o que ele tinha, sua bolsa, seu dinheiro e até suas roupas. Eles o deixaram ali em uma vala à beira da estrada e fugiram para as colinas. O pobre homem ficou sangrando à beira da estrada, mal conseguindo levantar a cabeça. Depois de algum tempo, apareceu um sacerdote. Então, o sacerdote viu o homem espancado, mas desviou o olhar e virou seu cavalo para o outro lado da estrada, o mais longe possível dele. Ele continuou seu caminho sem mais um olhar. O tempo passou, e então outro homem veio andando pela estrada. Este homem era um levita, que trabalhava no templo em Jerusalém. Mas ele também virou o rosto para o outro lado e passou rapidamente sem parar. Então, ao longo da estrada, veio um samaritano. Ora, os judeus e os samaritanos não se davam bem, então ninguém esperaria que um samaritano parasse por um judeu. Mas este viajante viu seu inimigo à beira da estrada. Ele viu um pobre homem ferido que precisava de ajuda. Ele sentiu muita pena dele. Ele se ajoelhou no chão ao lado do homem ferido e cuidadosamente lavou e enfaixou suas feridas. Depois, ele o ajudou a subir no jumento e o levou para uma hospedaria. Ele até deu dinheiro ao estalajadeiro para cuidar do homem até que ele ficasse bem. Jesus olhou para o homem que lhe havia feito a pergunta em primeiro lugar. Então, quem você acha que foi um bom vizinho para o homem ferido? Perguntou Jesus. O homem respondeu timidamente. Aquele que foi gentil com ele. E Jesus disse, então vá e seja como ele. Ser um bom vizinho para alguém não é sobre onde ele mora ou onde você mora, ou se ele vem do mesmo tipo de família que você, ou mesmo do mesmo país que você. Trata-se de mostrar o maravilhoso amor de Deus a todos os necessitados, sejam eles quem forem e onde quer que eles estejam.

rico insensato. Lucas, capítulo 12. Jesus queria alertar seus seguidores para ficarem atentos a todo tipo de ganância. A vida não deveria ser sobre possuir muitas coisas ou ganhar muito dinheiro. Ele explicou isso a eles em uma parábola. Era uma vez um homem rico que possuía muitas terras. Um ano, ele teve uma colheita realmente maravilhosa. Na verdade, ele teve tantas colheitas que não tinha espaço suficiente para armazenar todas essas. Então, ele teve uma ideia. Ele já tinha bastante e poderia ter escolhido dividir as colheitas extras, mas não queria fazer isso. Em vez disso, ele decidiu derrubar todos os seus celeiros e construir outros maiores e melhores para poder armazenar todos os seus grãos. Dessa forma, ele teria o suficiente guardado por anos e poderia passar o tempo se divertindo com muita comida e bebida boa e geralmente levando a vida fácil. Mas Deus disse a ele: "Seu insensato, esta noite sua vida terminará. E quem terá tudo isso então?" O homem rico não pôde levar toda a sua riqueza consigo após sua morte. Sua ganância e egoísmo não lhe fariam bem ao final. Jesus estava dizendo que não devemos gastar nossas vidas acumulando tesouros para nós mesmos. Se Deus nos abençoa, então devemos usar o que Ele nos dá para ajudar os outros. E então seremos ricos para com Deus.

0: quem está aqui ao meu lado, a apresentadora Mirim Iris, para falar historinhas para vocês, para contar historinhas. Qual é essa agora?
1: O plano maravilhoso de Deus. As pessoas, às vezes, eram desobedientes a Deus e faziam coisas erradas. Mas o Senhor nunca deixou de amá-las. Ele expulsou o primeiro casal, o do Jardim de Éden. Mas planejou um jeito de trazer seus filhos de volta ao paraíso. Mas assim enviou Jesus, seu precioso filho, à terra para morrer por nós e apagar as nossas falhas. Esse era o plano da salvação de Deus.
0: Muito bem. Isso está em Efésios 1, 3 a 14. Daqui a pouco tem mais.

esteja pronto. Lucas capítulo 12. Jesus disse a seus seguidores que eles precisavam estar sempre prontos para o dia em que ele voltaria. Para ajudá-los a entender o que Jesus queria dizer, ele lhes contou uma história sobre alguns servos bons que estavam esperando seu mestre voltar de uma festa de casamento. Eles não sabiam quando ele voltaria, pois naquela época as festas de casamento podiam durar dias. Comida, vinho, música, dança, não havia como saber quando ele poderia aparecer na porta. No entanto, os servos fiéis permaneceram vestidos e prontos para a ação e mantiveram as lâmpadas acesas alegremente para que no instante em que ele batesse a porta, eles pudessem abri-la para ele. Jesus continuou dizendo que os servos seriam ricamente recompensados por sua prontidão, pois quando voltasse, o mestre ficaria tão satisfeito com eles que colocaria um avental, os sentaria à mesa e os serviria a ele mesmo. É assim que Jesus nos recompensará se voltar para nos encontrar prontos para ele. No entanto, as coisas não serão tão agradáveis para aqueles que estão desesperados e que caminham como sonâmbulos pela vida. Esses são como o mau servo que perde a paciência enquanto espera a volta de seu senhor e começa a ser malvado com os outros servos e se serve de comida e bebida demais. Quando o mestre voltar inesperadamente, ele ficará muito zangado e o servo certamente será punido. Portanto, estejamos prontos, pois se não estivermos preparados quando Jesus vier, não haverá tempo para nos prepararmos. Deixe que ele nos encontre observando, esperando e servindo a Deus da melhor maneira que pudermos.

0: Papai do céu, abençoe cada um desse dia, abençoe cada um da nossa família, abençoe todos os familiares, todo mundo que faz a música, todo mundo que faz o rádio. Derrama o óleo do poder sobre eles e todo mundo, e também tira todo o mal. E também bote toda a glória, em nome de Jesus, amém.
1: A gente volta já com mais momentos especiais para todos vocês. Fica ligado aqui na 89 Maravilha FM. Já já estamos de volta.
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3: Estamos de volta com a nossa Escola Bíblica Dominical Maravilha. Eu estou muito feliz que vocês estão aqui conosco. Vamos continuar aprendendo mais da palavra de Papai do Céu. E agora eu quero contar para vocês um pouquinho sobre Moisés. Nascido escravo, Moisés cresceu como um rei. Então, Deus lhe falou por meio de uma sarça ardente: Moisés, eu te escolhi. Assim, Deus libertou o povo de Israel que estava sendo escravizado no Egito. Quando estavam para atravessar o Mar Vermelho, o faraó e os seus soldados foram atrás para pegar os israelitas. Deus falou para Moisés estender seu cajado e tocar as águas. Quando Moisés fez o que Deus mandou, o Mar Vermelho se abriu e revelou o caminho que o povo deveria seguir para chegar até o outro lado. O povo passou pelo caminho maravilhado. Êxodo 14.

As sábias e as imprudentes. Mateus capítulo 25. Jesus contou aos seguidores dele outra história para ajudá-los a entender que deveriam estar sempre prontos para o seu retorno, pois nunca saberiam quando isso poderia acontecer. Uma vez, 10 moças estavam esperando para participar de uma festa de casamento. Elas não sabiam quanto tempo levaria para o noivo aparecer, então todas levaram lâmpadas, mas apenas 5 das moças pensaram em levar um pouco de óleo para a reposição com elas. As outras 5 levaram suas lâmpadas, mas não tinham óleo sobrando. Elas estavam empolgadas e tagarelavam alegremente entre si. Mas o tempo passou e o noivo não veio. E uma a uma, as moças cansadas adormeceram. De repente, à meia-noite, ouviu-se um grito, pois o noivo estava chegando e as moças acordaram sobressaltadas. Elas correram para acender suas lâmpadas, mas as das moças imprudentes começaram a piscar imediatamente, pois o óleo havia acabado. As moças imprudentes se voltaram para as outras moças e imploraram que lhes reservassem um pouco de óleo, mas as moças sábias responderam com tristeza: "Não, não há o suficiente para todas nós. Vocês terão que comprar um pouco mais." E as moças sábias foram se juntar ao noivo e entraram com ele para a festa. Quando as moças insensatas voltaram com as lâmpadas acesas, a porta estava fechada e, embora batessem com força, disseram-lhes: "Chegaram tarde demais, não sei quem são vocês." Jesus disse aos seus discípulos: "Estejam sempre prontos, porque vocês não sabem o dia nem a hora da minha volta." O que devemos fazer para estarmos preparados? Convide Jesus para entrar em nossos corações.

figueira inútil. Lucas, capítulo 13. Certa vez, Jesus contou uma história sobre um homem que tinha uma figueira em seu vinhedo. Um dia, o homem foi olhar para ela, esperando encontrar alguma fruta, e ficou desapontado ao ver que não havia nenhuma. Ele foi e encontrou o jardineiro e lhe disse: "Olha, eu venho verificar esta árvore há 3 anos e não produziu um único figo. O que está acontecendo? Na verdade, acho que está na hora de você cortá-la. Ela está usando solo precioso para nada." No entanto, o jardineiro implorou ao mestre que deixasse a árvore por mais um ano para ver se daria frutos. "Mestre, por que não cavamos o solo ao redor da árvore? E colocarei também um pouco de fertilizante", disse ele. "Vamos dar mais um ano. E se essa ainda não estiver produzindo nenhum fruto, prometo que vou cortá-la." O mestre concordou. Muitas pessoas acreditam que nesta parábola Jesus estivesse se referindo à nação de Israel que havia se perdido. No entanto, a mensagem é para todos nós ainda nos dias de hoje. Deus é o dono do vinhedo e Jesus é o jardineiro. Jesus veio para suplicar por mais tempo para que dessemos frutos. E mais do que isso, Ele está preparado para nos ajudar cuidando do solo ao nosso redor. Vamos aproveitar ao máximo a sua ternura e dar frutos para Ele. Uhum.

0: Estamos de volta, eu e a Iris, com historinhas. Eu acho que essa você vai falar sobre plano de Deus, não é?
1: Antes de você nascer e antes de seus pais pensarem em você, Deus já o conhecia e amava. Você é tão importante que mesmo antes de pensar em Deus, ele já tinha planejado cada dia da sua vida, desejando o melhor para você.
0: Muito bem. Isso é Jeremias 1, 4 a 8 e Salmos 1, 3, 9, 13 a 16. Fica por aí, porque a gente volta.

grande banquete. Mateus capítulo 22 e Lucas capítulo 14. Certa vez havia um rei que planejava dar uma grande festa, disse Jesus. Era para ser uma ocasião muito especial, pois era para celebrar o casamento de seu filho. O rei, animado, passou dias planejando e convidando todas as pessoas com que ele queria compartilhar a ocasião. Finalmente chegou a hora. A mesa estava posta, a comida estava pronta. O rei enviou seus servos para dizer aos convidados que era hora de vir. Você teria pensado que eles ficariam emocionados por terem sido convidados para uma refeição tão agradável, mas cada um deles tinha uma ou outra desculpa. Estavam ocupados com o trabalho, tinham que alimentar os animais, a esposa estava doente e assim por diante. Nenhum deles se preocupou em parar o que estivesse fazendo e ir para a festa. E alguns deles foram até grosseiros e desagradáveis com os servos. Quando o rei ouviu isso, ficou furioso. Eles não merecem vir, disse o rei aos servos dele com desgosto. Voltem lá fora e desta vez vão e convidem todos os pobres, todos os cegos, aleijados ou coxos e traga-os para dentro para aproveitarem o banquete. E quando isso foi feito e ainda havia alguns lugares vazios na mesa, o rei disse aos servos que procurassem ainda mais longe e encontrassem ainda mais pessoas e as fizessem entrar para que sua casa ficasse cheia. Quanto aos convidados originais e ingratos que não se incomodaram em aparecer, o rei jurou que nenhum deles provaria nem mesmo o sabor de seu banquete. E que banquete maravilhoso foi aquele! As mesas rangiam sob o peso de todos os pratos saborosos e coisas deliciosas para comer, e havia jarras e mais jarras do melhor vinho. Todos se divertiram muito. Deus havia convidado seu povo a ser salvo por meio de seu Filho Jesus Cristo, mas muitos deles, especialmente os fariseus e os mestres da lei, se recusavam a aceitar Jesus como seu Salvador. Eles deram todo tipo de desculpas para explicar por que ele não era o Filho de Deus e se refugiaram em todas as suas leis e tradições. Assim, Deus estendeu seu convite por todo o mundo, a todos, não apenas aos judeus. Deus convidou todos nós para sua festa maravilhosa.

0: na volta, em todos os lugares que a gente tiver. Em nome de Jesus, amém. Protege as criancinhas do mundo.
1: Continue com a gente. Já já nós voltamos com mais uma parte da nossa programação. Até já! 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
1: A paz do Senhor Jesus. Isaías capítulo 44, versículos 2 e 3. Assim diz o Senhor: aquele que o fez e o formou no ventre e que o ajudará. Não tenha medo, ó Jacó, meu servo, Jesurum, a quem escolhi. Porque derramarei água sobre o sedento e torrentes sobre a terra seca. Derramarei o meu espírito sobre a sua prole e a minha bênção sobre os seus descendentes. Que as bênçãos de Deus os alcancem nessa hora.
4: Oi! Já estamos de volta aqui na Rádio 89 Maravilha FM. Não saia daí, porque a nossa historinha está só começando. Sansão. Vocês sabem sobre Sansão? Prestem agora muita atenção, porque eu vou contar. Sansão foi um homem escolhido por Deus e recebeu grande força. Ele não deveria contar a ninguém que o segredo da sua força estava em seu cabelo. Ele venceu muitos guerreiros lutando sozinho. Certa vez, ele revelou o segredo da sua força para Dalila, sua mulher.

Ela contou para os filisteus que cortaram seu cabelo e o prenderam. Sansão ficou arrependido e pediu a Deus a sua força mais uma vez. Deus atendeu a oração e Sansão derrotou os filisteus, derrubando o templo. Juízes 13 a 16.

eu te perdoo 70 vezes 7. Mateus, capítulo 18. Jesus tentou fazer com que seus seguidores entendessem a importância do perdão. Certa vez, Pedro lhe perguntou: Senhor, quantas vezes devo perdoar alguém que me fez mal? Até 7 vezes? Jesus o olhou diretamente nos olhos. Não o perdoe apenas 7 vezes, Pedro. Perdoe-o 77 vezes, respondeu ele. Isso era importante. Então Jesus contou uma de suas histórias especiais para que os ouvintes pudessem pensar sobre o assunto com muito cuidado. O reino dos céus é como um senhor cujo servo lhe devia muito dinheiro, disse Jesus, enquanto as pessoas paravam o que estavam fazendo para ouvir e se acomodavam. Não apenas um pouco, muito. Quando chegou a hora de pagá-lo de volta, o homem não tinha dinheiro suficiente. Ele estava bastante preocupado com o que seu mestre iria fazer. Então ele foi vê-lo, tremendo, e implorou-lhe nervosamente por mais algum tempo. O mestre gentil não lhe deu mais tempo, não. Em vez disso, ele cancelou a dívida completamente. Vá para casa com sua família e esqueça o dinheiro, disse ele. Então o servo correu para casa para contar à esposa a notícia maravilhosa. Agora, este mesmo servo recebeu uma pequena quantia de dinheiro de outro dos servos da casa. Ele foi encontrar outro homem e o agarrou pelo pescoço gritando: Dê-me o dinheiro que você me deve! Quando o homem admitiu que não tinha dinheiro suficiente para pagá-lo naquele momento, o primeiro servo ficou furioso com ele. Tão furioso, de fato, que não lhe ofereceu mais tempo para encontrar o dinheiro, mas em vez disso garantiu que ele fosse jogado na prisão ali mesmo. Não demorou muito para que o dono da casa descobrisse o que estava acontecendo, continuou Jesus. Ele chamou o primeiro servo para vê-lo. O que você fez? Perguntou o mestre com desgosto. Cancelei a sua dívida porque você me implorou. Você deveria ter mostrado a mesma bondade com este outro homem, assim como eu mostrei para você. Mas não, preferiu ser cruel e indelicado, e eu estou realmente desapontado com você. O mestre ficou tão zangado que entregou o servo aos carcereiros até que ele pagasse tudo o que devia. Jesus olhou para seus seguidores. É assim que meu Pai os tratará, a menos que vocês perdoem seu irmão ou irmã de coração. Assim como Deus nos perdoa uma e outra vez, Jesus nos ensinou que precisamos perdoar aqueles à nossa volta mais de uma vez.

perdida e encontrada. Mateus capítulo 18, Lucas capítulo 15. Os fariseus e os mestres da lei ficavam bastante aborrecidos quando Jesus andava com o tipo errado de pessoas. Eles murmuravam entre si quando viam Jesus se misturando com cobradores de impostos e com pessoas que haviam feito coisas ruins. Eles realmente não pareciam entender o que Jesus estava tentando dizer sobre o perdão. Jesus tentava fazê-los ver que haverá muito mais alegria no céu por um pecador que se arrepende do que pelas 99 pessoas boas que não precisam se arrepender. Ele lhes disse: imagine que vocês têm 100 ovelhas e perdem uma delas. Como se sentiriam? Vocês não deixariam as outras 99 sãs e salvas e sairiam correndo para procurar a ovelha perdida? Vocês não acham que procurariam de alto a baixo, no vento, na chuva ou na neve, e continuariam procurando até encontrá-la? E quando a encontrassem, não acham que ficariam emocionados, que correriam para casa e comemorariam? Ou imaginem uma mulher que tinha 10 moedas de prata e perdeu uma dessas moedas preciosas, continuou Jesus. Ela não acenderia uma lâmpada? Vocês não acham que ela pegaria um pincel e varreria cada canto da sala e procuraria em cada canto e recanto até encontrá-la? E quando ela a encontrasse, quão feliz e aliviada ela ficaria? Vocês não acham que ela iria reunir todos os amigos dela e vizinhos e contar a eles sobre a moeda perdida e como ela a encontrou e pedir que eles ficassem felizes por ela? Deus se preocupa com cada um de nós. Ele ama todas as pessoas que acreditam nele e tentam viver da maneira que ele ensina. Mas isso não é suficiente. Não. Todos nós somos tão importantes para Deus que ele tentará salvar cada um de nós.

0: Estamos de volta com as historinhas da Íris. Conta pra gente um lar no céu.
1: O céu é a casa de Deus, cheia de lugares para todos viverem. Jesus disse que deixaria a terra para preparar um lugar para seus seguidores morarem para sempre. Mas não sabemos o caminho até lá, disse um discípulo. Sim, vocês sabem, disse Deus, Jesus. Eu sou o caminho, a verdade e a vida. Se vocês me conhecerem, também conhecerão o meu Pai.
0: Muito lindo, né?
1: Sim.
0: João 14, de 1 a 6. Até já!

O Filho Perdido, Lucas capítulo 15. Jesus contou outra história para explicar como Deus ama nos perdoar e como fica feliz quando os pecadores admitem que estão errados e voltam para Ele. Era uma vez um homem que tinha dois filhos, começou Jesus. Um dia o filho mais novo foi até o pai e perguntou se ele poderia ficar com o dinheiro que ele herdaria depois que o pai morresse. Ele queria o dinheiro antecipado, porque desejava viajar, explorar, fazer muitas coisas divertidas e ser seu próprio patrão. Ele não queria ficar em casa na fazenda. Era muito chato. O pai ficou triste, mas deu o dinheiro ao filho sem nenhum argumento e o mandou embora com um suspiro. No início, o jovem se divertiu muito. Ele foi a alguns lugares maravilhosos, conheceu algumas pessoas interessantes e basicamente fazia o que queria e quando queria. Ele tinha muito dinheiro, então podia comprar qualquer coisa que lhe agradasse. A vida estava divertida. Os ouvintes de Jesus se entreolharam. As coisas pareciam estar dando certo para o jovem, então qual era o problema? Ele tinha tudo o que queria, não tinha? Mas Jesus não havia terminado. Aquele não era o fim da história. O tempo passava e o jovem gastava cada vez mais o seu dinheiro se divertindo, continuou Jesus. Em pouco tempo, todo o dinheiro foi embora, cada centavo. Agora, as coisas não estavam mais tão divertidas. O jovem não tinha escolha, a não ser procurar. O jovem não tinha escolha, a não ser procurar trabalho, pois não tinha dinheiro para pagar um lugar para ficar ou mesmo para comprar comida. Finalmente, ele acabou trabalhando para um criador de porcos. Durante o dia todo, ele cuidava dos porcos, limpando o chiqueiro sujo e dando-lhes comida. Às vezes, ele ficava com tanta fome que se pegava olhando para os restos que dava aos animais, desejando poder comê-los. Finalmente, ele disse a si mesmo: "Isso é ridículo. Meu pai alimenta seus servos melhor do que isso." Então, decidiu ir para casa e dizer ao pai que sentia muito o quão tolo ele tinha sido. "Não sou digno de ser filho dele", pensou consigo mesmo, "mas talvez ele me deixe trabalhar na fazenda." Quando seu pai o viu vindo pela estrada, correu e jogou os braços em volta dele. O jovem tentou dizer-lhe que não era digno de ser chamado de filho, mas o pai o calou e lhe disse para não falar besteira. Então ele chamou seus servos e pediu-lhes que trouxessem sua túnica mais elegante para o filho usar e matassem o bezerro premiado para um banquete maravilhoso. Nem todo mundo ficou tão emocionado. Na verdade, o filho mais velho ficou furioso. Ele sentia que havia trabalhado duro para o pai todo aquele tempo e ninguém nunca havia feito um banquete para ele. No entanto, agora, lá veio o irmão que, depois de ter desperdiçado todo o seu dinheiro, era recebido pelo pai que mal podia esperar para matar o bezerro gordo e recebê-lo em casa. "Meu filho, você está sempre comigo e tudo que tenho é seu", disse o pai pacientemente. "Mas celebre comigo agora,

0: Oi, gente, eu sou o Braia, tenho 6 anos, sou da Igreja Batista Recomeçar e vou deixar uma oração para vocês. Pai nosso que estás no céu, santificado seja o vosso nome, venha vosso reino, seja feita a tua vontade, assim na terra como no céu. O pão nosso de cada dia nos dai hoje, perdoai as nossas ofensas, assim como nós aqui não temos ofendido. Não deixe cair em tentação, mas livremos do mal. Amém.
1: Fica com a gente. 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
3: Olha nós aqui de novo. Minha turminha, tem muitas surpresas ainda para todos vocês. Agora vamos aprender sobre Davi. Israel estava em guerra contra os filisteus e o campeão deles era Golias. Guerreiro, gigante e feroz, desafiou Israel a escolher um homem para lutar com ele. Davi, um jovem pastor que levava alimentos para seus irmãos no acampamento, ouviu e aceitou o desafio. Davi foi até o riacho, apanhou 5 pedras e, armado com sua funda, foi enfrentar o gigante. Ele colocou uma pedra na funda, girou e atirou. A pedra voou e atingiu a testa do gigante, derrubando-o no chão. Davi venceu. 1 Samuel 17.

leproso agradecido. Lucas capítulo 17. No tempo de Jesus, algumas pessoas sofriam de doenças de pele horríveis. Eles eram conhecidos como leprosos e não eram bem-vindos nas cidades e aldeias, não apenas porque tinham uma aparência horrível e eram um pouco mal cheirosos, mas também porque as pessoas achavam que a doença poderia ser contagiosa. Assim, os leprosos geralmente viviam fora das aldeias e ficavam fora do caminho de todos o máximo possível. Certa vez, quando Jesus estava entrando numa aldeia, se deparou com uma visão triste. 10 homens, todos sofrendo de lepra. Eles estavam bem para trás, mas gritaram em alta voz: Jesus, por favor, tenha piedade de nós. Jesus sentiu pena deles. Ele lhes disse para irem direto aos sacerdotes. Enquanto iam, um milagre aconteceu. Eles viram que suas feridas haviam desaparecido completamente. A pele deles estava lisinha novamente. Animados, os homens gritaram, dançaram e pularam de alegria e foram até os sacerdotes o mais rápido que puderam. Mas um dos homens, assim que percebeu que estava curado, correu direto para Jesus, louvando a Deus em voz alta. Ele se jogou ao chão diante de Jesus e agradeceu de todo o coração. Jesus olhou para o homem agradecido. Eu não limpei 10 homens? Onde estão os outros 9? Você é o único a voltar para agradecer a Deus? Agora siga seu caminho. Sua fé o curou, disse Jesus gentilmente. É fácil se deixar levar pela emoção quando algo realmente bom acontece. Mas lembremos sempre de agradecer a Deus por todas as coisas maravilhosas que Ele nos dá e por seu amor eterno.

Rico e o Mendigo. Lucas, capítulo 16. Certa vez, Jesus contou uma história sobre dois homens muito diferentes que levavam vidas muito diferentes. Era uma vez um homem rico que vivia uma vida de luxo, começou Jesus. Ele morava em uma casa grande, vestia roupas elegantes e tinha muitos empregados. Todos os dias, sua mesa de jantar era coberta de ponta a ponta com pratos deliciosos de comida. Todo dia era uma festa. Agora, do lado de fora dos portões de sua casa, você encontraria um pobre mendigo faminto chamado Lázaro, cuja pele estava coberta de feridas. Ele se sentava à beira da estrada dia após dia, esperando desesperadamente por um pouco de comida ou uma moeda de quem passava. Lázaro não tinha onde morar e quase nada para comer. Enquanto ele se sentava do lado de fora da casa do homem rico, os aromas sedutores de comida do homem rico flutuavam, passando por seu nariz para atormentá-lo, enquanto seu estômago vazio roncava de fome. Ah, como ele ansiava até mesmo pelas migalhas que caíam da mesa do rico! Como ficaria feliz com apenas as sobras dele? Mas o rico era egoísta e nunca parou para pensar no pobre Lázaro. Na verdade, o mendigo já estava sentado do lado de fora do portão dele por tanto tempo que ele quase nem notava mais. Finalmente, o sofrimento de Lázaro terminou, pois ele morreu e os anjos o levaram para o céu. A Abraão, onde ele não sentiu mais dor, nem frio, nem fome. Algum tempo depois, o rico também morreu. Mas quando ele faleceu, nenhum anjo apareceu para buscá-lo. Em vez disso, ele foi enviado para o lugar de pessoas mais, pois havia sido mesquinho e egoísta. Em tormento, ele olhou para o céu e implorou: Pai Abraão, por favor, tenha piedade de mim e mande Lázaro mergulhar o dedo na água e refrescar minha língua, pois estou com tanta sede. Abraão respondeu: Você teve pena de Lázaro? Você lhe deu comida quando ele estava com fome? Você teve uma vida excelente na terra, enquanto Lázaro sofria. Mas agora ele está sendo cuidado aqui em cima, e é a sua vez de sofrer. Então, por favor, Pai Abraão, pelo menos avise meus irmãos antes que seja tarde demais para que eles não cometam os mesmos erros que eu cometi, implorou o rico. Ó, filho, ele já tem os escritos de Moisés e dos profetas para avisá-los, disse Abraão, balançando a cabeça tristemente. A culpa será deles se eles não mudarem seus hábitos a tempo de evitar o mesmo destino que você. As coisas nem sempre dão certo para nós na vida, mas se deixarmos Deus entrar em nossos corações e em nossas vidas, Ele fará as coisas certas para nós no paraíso. E se recebermos presentes nesta vida, vamos usá-los de forma altruísta para ajudar outras pessoas que não estão tão bem quanto nós.

0: Olá, estamos aqui de volta com Iris e suas historinhas. Essa fala de promessas, né? De que Deus tem promessas para nós.
1: Sim. Há muito, muito tempo, um homem chamado Abraão vivia com sua família em um lugar chamado Arã. Um dia, Deus disse a ele: deixe para trás sua casa, todas as suas coisas e todos que você conhece. Vá para a terra que eu vou lhe mostrar. Nessa nova terra, você conhece...
0: Eu abençoarei.
1: E tomarei seus descendentes, um povo muito forte, por meio de você. O mundo todo será abençoado. E Abraão fez como o Senhor disse. Para selar essa promessa, Deus mudou o nome dele de Abraão para Abraão.
0: Era Abraão. Aí virou Abraão. Isso está lá em Gênesis 12, de 1 a 3. Isso está lá em Gênesis 12, 1 e 3, 17. Por hoje é só. Mas a Iris volta no próximo domingo com outras historinhas. Obrigada, meu amor, e até lá!

pelo Senhor e por Gideão. Depois de muito tempo após Josué morrer, os israelitas começaram a desobedecer a Deus. Então Deus mandou que houvesse juízes para cuidar do povo. Um dos juízes se chamava Gideão. Ele tinha muita fé em Deus. Mesmo tendo poucos soldados, Gideão sabia que Deus o ajudaria na guerra. Então ele deu a cada soldado uma trombeta, um jarro com uma tocha que deveria ficar escondida dentro do vaso e disse: "Esta noite iremos atacar os midianitas. Quando eu tocar minha trombeta, vocês deverão tocar as suas. Depois, joguem os jarros no chão e gritem: pelo Senhor e por Gideão." Quando o exército de Gideão gritou, o exército inimigo ficou confuso e começou a lutar entre si. Assim, Deus fez Gideão e seu povo vencerem a guerra.

Nossa Escola Bíblica Dominical Maravilha está acabando por hoje, aqui na Rádio 89 Maravilha FM. Você sabia que o maior presente do mundo foi dado a nós por amor? Deus nos amou tanto que enviou Jesus para nos salvar. Ele fez isso mesmo sabendo que nem todo mundo diria sim para Ele. Esse é o maior exemplo de amor que temos. Cristo veio ao mundo não para nos condenar, mas para nos salvar. A cruz não foi obra do acaso, mas a expressão máxima do amor de Deus. Ele não nos deixou perdidos, mas foi nos buscar. Ser amado por Deus significa que você nunca estará

0: 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Está chegando agora o culto de Santa Ceia e na sequência tem o programa Pergunte ao Seu Prefeito. Deus abençoe você e toda a sua família. Uma ótima tarde para vocês e até domingo aqui na 89 Maravilha FM, a rádio de todas as igrejas que toca o som do céu.
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2: A paz do Senhor Jesus. Salmos capítulo 144, versículo 1. Bendito seja o Senhor, rocha minha, que me adestra as mãos para a batalha e os dedos para a guerra. Que as bênçãos de Deus os alcancem nessa hora. 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
6: Rádio 89 Maravilha, rádio de todas as igrejas que toca o som do céu. Uma ótima manhã de domingo para você que está com a gente. Está começando o culto de Santa Ceia por aqui na Rádio 89 Maravilha. Eu sou Ed, por aqui, primeira vez no culto Santa Ceia. Alegria em estar por aqui, mais um dia transmitindo aqui esse culto pelo FM, pelo 89.1 Belo Horizonte, região metropolitana, pela rede 89 Maravilha nas Minas Gerais e também pelo YouTube. Você pode assistir imagens deste culto ao vivo no YouTube. Rádio 89 Maravilha, vem com a gente porque tem palavra de Deus nessa manhã de domingo para você. Em nome de Jesus, esse é o culto de Santa Ceia. Tem Santa Ceia do Senhor daqui a pouquinho, então se prepare aí, meu irmão. Deus irá falar com você. Você pode participar com a gente pelo nosso

0: WhatsApp 319-9565-1089, 319-9565-1089, é o WhatsApp da Rádio 89 Maravilha, para que você participe com a gente, fazendo o seu pedido de oração. Final da programação, estaremos orando por sua vida, meu querido irmão, em nome de Jesus. Hoje no culto Santa Ceia, a gente recebe por aqui, da Congregação Evangélica Fé em Cristo, o pastor Wellerson Magno. Pastor Wellerson, seja bem-vindo em nome de Jesus, um bom dia, meu querido irmão.
1: Bom dia, Ed. Muito obrigado pela oportunidade. Bom dia a você, ouvinte, que está nos acompanhando pelas ondas da rádio. É uma alegria estarmos juntos aqui hoje para compartilharmos a nossa fé, a nossa amizade. E que oportunidade, Ed, de estarmos juntos por esse grande momento da ceia do Senhor. Você, ouvinte, você que está em casa, você que está no trabalho, você que está no trânsito, Deus tem algo muito especial para nós nesta manhã. É uma manhã de ceia do Senhor. Eu sei que você esperou tanto por esse momento, assim como eu. Então vamos compartilhar juntos a nossa fé, a nossa amizade. E eu tenho certeza, eu creio em nome de Jesus, que você será muito bem abençoado, muito bem abençoada nesta manhã, porque Deus está presente aqui e traz algo especial para todos nós. Sejam bem-vindos, bem-vindas para esse nosso momento, né, Ed?
0: Amém, pastor. Pastor Wellerson, eu gostaria que o senhor orasse para a gente iniciar este momento, para a gente iniciar esse culto, em nome de Jesus, pastor.
1: Ok, Ed, eu acho que esse é um momento muito especial. Eu sou o presbítero Wellerson, lá da Igreja Fé em Cristo, no bairro Havaí, na rua Zilá Rodrigues, 164, e todas as manhãs de domingo, às 10 horas, estamos ali orando pelas famílias. E eu quero convidar você, minha irmã, você, meu irmão, aonde você estiver, pedir ao Senhor que abençoe você, abençoe a sua casa, o seu trabalho, quantas pessoas sofrendo nesta manhã, neste dia. Por isso, ó Pai, em nome de Jesus, quero que o Senhor nos abençoe nesta manhã para vivenciarmos com alegria este culto, esta ceia, esta mesa especial que o Senhor nos preparou. Abençoe agora cada ouvinte que nos acompanha pelas ondas da rádio. Abençoe cada criança, cada adolescente, cada jovem, cada homem, cada mulher, cada trabalhador. Tantas pessoas, Pai, nessa expectativa para estarmos juntos, compartilhando as nossas alegrias, os nossos sofrimentos. Então você que está nos acompanhando, você que está vivendo um momento difícil na sua vida, tenha certeza de que hoje Deus tem algo especial para você. Nos acompanhe aqui pelas ondas da rádio, vamos juntos orando uns pelos outros, nos alegrando com quem está se alegrando nesse momento, mas também compartilhando os nossos sofrimentos com quem está sofrendo. Que Deus te abençoe, que esta manhã seja especial para você, para mim, para todos nós, porque Deus está presente no meio de nós. Amém? Sejam bem-vindos, bem-vindas. Vamos juntos para esse grande momento extraordinário da presença do Senhor no meio de nós.
0: Amém, pastor. Daqui a pouquinho, pastor Wellerson ministrando a palavra, lembrando que tem Santa Ceia no final do culto. Você já pode ir preparando os seus elementos para que você participe com a gente também deste momento de Santa Ceia por aqui. 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

0: 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É momento de ouvirmos a palavra de Deus, pastor Wellison Magno, com a palavra, meu irmão, em nome de Jesus, fique à vontade.
1: Amém, Ed, que alegria retornarmos após esse louvor tão bonito que nos introduz nesse momento da palavra. E vou falar para você, Ed, vou falar para você, minha irmã, você, meu irmão, que estão em casa nos acompanhando. A palavra de Deus é viva e eficaz. Deus nos comunica o seu amor pela palavra. É como se fosse assim uma carta onde Deus escreve ali todo o seu carinho por nós, o seu desejo, os seus planos, seus sonhos. E agora é o momento em que vamos ouvir esta palavra, vamos compartilhar esta palavra que nos introduz nesse mistério da Santa Ceia. O mistério da Santa Ceia é uma grande realidade extraordinária no meio de nós ou no ordinário da nossa vida. Por isso eu quero convidar você, você que está aí com a sua Bíblia, com a sua palavra, você tem uma oportunidade de compartilhar comigo esta mensagem do Senhor. E sabemos que a palavra de Deus se encarnou no meio de nós. O Senhor Jesus é a encarnação desta palavra, é a palavra de Deus no meio de nós. E é com Ele, por Ele, que nós caminhamos, que nós realizamos esta grande missão que Ele nos deixou de levarmos o Seu Evangelho a todas as nações. E é com esse Senhor Jesus que eu quero convidar você, minha irmã, você, meu irmão, aonde você estiver, para juntos compartilharmos a sua mensagem. A palavra de Deus é a vida de Deus no meio de nós. O interessante aqui é de compartilharmos com os irmãos nesse momento da palavra, é entendermos que a ceia do Senhor, ela foi instituída pelo Senhor Jesus. Ela foi instituída pelo Senhor Jesus como uma realidade extraordinária, porque Ele nos convida a participarmos da sua ceia. E participarmos da ceia do Senhor é um convite também para lembrarmos de que nós somos especiais para Deus. O próprio Jesus disse naquela ocasião, ele dizia o seguinte, que eu desejei tanto estar com vocês neste momento, e a palavra de Deus diz que Jesus disse assim para aqueles discípulos e hoje para nós, eu desejei ardentemente estar com vocês neste momento, a última ceia. Estar com vocês neste momento é uma alegria para mim, disse Jesus. E hoje para nós que aqui estamos nas ondas da rádio acompanhando esta mensagem, nós vamos percebendo, Ed, que Jesus, ele teve alegria em compartilhar da mesa, a mesa que simboliza comunhão, a mesa que simboliza essa lembrança de uma vida que é entregue por nós, sacrificada por nós. Então a ceia do Senhor é mais do que uma lembrança, é uma memória sempre atualizada em nossas vidas. E esse convite é especial, minha irmã, para você. Esse convite é especial também para você, meu irmão, porque nós somos convidados por Jesus, pelo Senhor Jesus, para estarmos juntos nesta mesa especial, onde Ele compartilha conosco a sua vida. A vida de Deus compartilhada conosco. Esse é Jesus, é aquele que nos convidou. E convida você que está em casa, convida você que está no trânsito, você que está no seu trabalho, aonde você estiver, o convite é para você, o convite é para mim, para que juntos, como convidados do Senhor, possamos compartilhar as nossas alegrias, os nossos sofrimentos e muito mais, compartilharmos a nossa vida com o Senhor da vida, que é Jesus que disse pela palavra, né? Eu sou o caminho, a verdade e a vida. Uma coisa importante também destacarmos aqui, queridos, quando nós vamos para a palavra de Deus, a gente tem vários textos onde Jesus vai colocando a sua realidade e, sobretudo, a sua alegria. E quando nós buscamos na palavra de Deus, Lucas no capítulo 22, né, você que está com a sua Bíblia aí aberta, você pode verificar, ou depois com calma, em oração, você pode meditar. Lucas no capítulo 22, no verso 14 e 20, a gente vai percebendo assim que Jesus, ele é tão sensível porque ele não faz acepção de pessoas. aqui é um dado interessante. Jesus não faz separação de pessoas. E Paulo, na carta aos Coríntios, na primeira carta aos Coríntios, Paulo no capítulo 11, verso 23 e 26, Paulo coloca também essa realidade. Tanto que ele pede para examinarmos a nossa consciência, para entendermos e sabermos como nós estamos na comunhão com os nossos irmãos, na comunhão com os nossos amigos. Paulo nos faz pensar justamente nessa necessidade de estarmos bem com as pessoas, porque participarmos de uma mesa, compartilharmos o mesmo pão, a alegria, o sofrimento, significa intimidade. Precisamos estar bem para participarmos deste momento especial da mesa. E a mesa da ceia é uma mesa especial. Por quê? Porque nós temos a oportunidade, na mesa com o Senhor, de compartilharmos a nossa vida. E são convidados para a mesa pessoas especiais. É importante aqui, minha irmã, meu irmão, você que nos acompanha aqui nas ondas da rádio, é importante destacarmos que participarmos de uma mesa são pessoas especiais. Nós não chamamos, não convidamos pessoas não chegadas para estarmos conosco numa mesa. São pessoas de intimidade, são pessoas especiais. São essas pessoas convidadas por Jesus. Ele está nos convidando para esta mesa porque ele sabe da importância que nós temos na sua vida. A pergunta que a gente faz aqui, minha irmã, meu irmão, é: somos importantes na mesa do Senhor? Sabemos da importância que nós temos em estarmos juntos na mesa com o Senhor? Porque a Santa Ceia é mais do que uma lembrança. A Santa Ceia é mais do que uma memória. A Santa Ceia é um espaço de comunhão, exame de consciência e esperança de continuarmos firmes e vencermos aí as limitações, as dificuldades, os fracassos que a vida nos impõe. Portanto, a ceia é memória, a Santa Ceia é comunhão, a Santa Ceia é exame de consciência e consciência de estarmos juntos com o Senhor na intimidade do seu coração e, ao mesmo tempo, a esperança que brota em nossos corações de permanecermos firmes nessa caminhada com Jesus. E eu quero, então, destacar aqui nessa nossa Santa Ceia de hoje, à luz da Palavra de Deus, quando Jesus vai dizer, lá em Lucas, né? Jesus vai dizer, vai colocar isso para os seus e para nós que aqui estamos. Façam isso em memória de mim. Isto é o meu corpo. Isto é o meu corpo, que é dado por vocês. Façam isso em memória de mim. Aqui está um ensinamento muito importante de Jesus, sobretudo para nós que aqui estamos neste culto de ceia, nesta manhã tão especial. Estamos juntos aqui em oração. Estamos juntos atualizando uma memória onde Jesus vai dizer: isto é o meu corpo. E o corpo aqui, minha irmã, meu irmão, simboliza a vida, o alimento, a força necessária que nós precisamos para a nossa caminhada de fé, para a nossa caminhada missionária, seja pai, seja filho, você que é pai, você que é filho, você que é profissional. Precisamos nos alimentar deste corpo que é Jesus. Então, isto é o meu corpo. E todas as vezes que vocês compartilharem este pão, que pode ser simbolizado como o pão da amizade, você que aí pode partir o pão da amizade na sua casa, o pão da amizade no seu trabalho, o pão da amizade no seu dia a dia, na sua comunidade de fé, compartilhe. Jesus repartiu o pão e entregou para os seus, dizendo: isto é meu corpo. Façam isso também em memória de mim, porque todas as vezes em que vocês compartilharem ou partilharem esse pão, vocês estarão atualizando a minha memória. E a memória significa aqui uma vida de Deus na vida do povo. É importante dizermos isso aqui, meus irmãos e minhas irmãs, vocês que nos acompanham pelas ondas da rádio, que além desse pão que nos alimenta, que nos fortifica nesta caminhada, na vida, no ministério, Jesus também se alegra conosco e vai dizer, e aqui vem o elemento do suco de uva ou do vinho, né? Naquele tempo, suco de uva, que simboliza o vinho. Naquele tempo, vinho, perdão, que significa alegria, né? O vinho da alegria. Olha que coisa bonita, vai dizer Jesus: este é o cálice do meu sangue. E aí pega o cálice com vinho e reparte entre os seus e vai dizer: esse é o cálice do meu sangue. Agora já não é mais o vinho, é o sangue. Sangue que simboliza vida e alegria, porque o vinho simboliza alegria. Olha que coisa bonita que a gente quer destacar aqui neste momento do nosso culto de ceia. Jesus compartilha conosco toda a sua vida. E a vida de Jesus é alegria para os seus. Por isso, quando nós compartilhamos do culto de ceia, nós devemos entender isso. Jesus compartilha conosco a sua vida e a sua vida nos traz alegria. O elemento do suco de uva, o elemento do vinho simboliza a alegria que nós precisamos ter na vida de família, meu irmão, minha irmã. Alegria de viver a fé no dia a dia, seja no trabalho, seja na comunidade, seja na igreja, aonde estivermos, nós somos convidados e convidadas por Jesus para compartilharmos com as pessoas a alegria de vivermos a fé neste Deus da vida que compartilha conosco a sua vida. Portanto, o culto de ceia é momento de alegria, de compartilharmos as nossas alegrias. Quando você vai a um culto, você deve entender, assim como eu aprendi também a compreender assim, que o culto é um momento em que nós não buscamos somente uma bênção do Senhor, que é importante buscarmos, né? Buscarmos força, buscarmos motivações, buscarmos uma bênção. Sim, são coisas importantes, mas mais do que buscarmos algo no culto, o culto é um momento em que nós vamos levar alegria, vamos levar sofrimentos, vamos levar sonhos, angústias, vamos levar a nossa vida para Deus, porque somente Ele é digno do nosso louvor, da nossa adoração. Eu quero então compartilhar com você, minha irmã, compartilhar com você, meu irmão, esta nossa experiência extraordinária, em que um Deus nos convida para estarmos juntos, compartilhando a nossa vida. Jesus vai nos convidar e nos convida a todo momento. Eu esperei muito para estarmos juntos, para compartilharmos a nossa alegria. Eis o meu corpo, que é dado por vocês. Tomai todos e comei. Este é o meu corpo, que é dado por vocês. Jesus toma também ali o suco de uva ou vinho, a taça de vinho, o cálice, e vai dizer assim: eis aqui o meu sangue, o sangue da nova e eterna aliança, o sangue derramado por vocês para a remissão dos pecados. E todas as vezes em que vocês estiverem reunidos e juntos, compartilhando a força, a coragem, a amizade, o pão, a vida, se alegrem, porque eu sou o caminho, a verdade e a vida. Vai dizer Jesus, né? Eu sou o pão vivo descido do céu. Quem comer deste pão não terá mais fome. Quem beber desta água, eu sou a fonte de água viva, não terá mais sede. Portanto, esse é Jesus. E todas as vezes em que você e eu participamos da ceia do Senhor, sobretudo nesta manhã aqui, né, Ed? Estamos aqui participando desse momento importante. Nós estamos atualizando uma memória. Uma memória de um Deus que é Emmanuel. Deus conosco, que caminha conosco. Um Pai querido, que nos acolhe. Um Pai que não nos pede nenhuma justificativa. É um Pai misericordioso que vai nos redesignar para uma dignidade de filhos e filhas. Porque em Deus nós não perdemos a nossa dignidade de sermos filhos e filhas amados e amadas no Senhor. Então você, minha irmã, você, meu irmão, vocês que estão em casa nos acompanhando pelas ondas da Rádio Maravilha, hoje é um momento especial para renovarmos em Deus a nossa fé, a nossa alegria, o nosso compromisso de amarmos mais, de servirmos mais esse Deus, mas com alegria, com comprometimento, com arrependimento. Participarmos da ceia do Senhor implica em nós um arrependimento sincero e verdadeiro, porque aquele que nos convida é Deus e Ele nos conhece. O que Ele espera de nós é que tenhamos a sinceridade, a responsabilidade e muito mais, a consciência de que o arrependimento sincero e verdadeiro é um elemento fundamental para que esta ceia do Senhor, esse mistério extraordinário da vida de Deus em nossa vida, possa acontecer, não só hoje, nesta manhã, neste culto de ceia, mas todos os dias na sua vida. O extraordinário de Deus acontece no ordinário das nossas vidas. E para isso, cabe a nós uma postura de fé, de compromisso, de responsabilidade diante do Senhor, com muita sinceridade, arrependermos de tudo aquilo que nos afasta de encontrarmos com Deus, em Jesus. Por isso, então, que esta palavra de hoje, e você que está nos acompanhando, você pode ir na sua Bíblia, você pode tomar comigo aí em Lucas, sobretudo Lucas no capítulo 20, né? Como eu disse, Lucas no capítulo 20 é um texto muito importante. Lucas no capítulo 22, né? Lucas capítulo 22, no verso 14 e 20. Depois você vai ler com calma, você vai meditar, você vai orar e você vai perceber como que Deus é simples. A presença de Deus simplifica a nossa vida, porque Ele conhece a nossa vida e Ele nos traz a luz necessária, a sabedoria necessária para conduzirmos essa nossa vida, que é uma dádiva que Ele nos concedeu. E quem faz isso é o Espírito Santo de Deus. O Espírito Santo de Deus, que é Deus, é a luz necessária para possibilitar termos uma visão além das aparências. Uma visão para além daquilo que as pessoas refletem para nós. E aquilo que está além das pessoas, está além daquilo que elas nos refletem, né? É a presença desse Deus, porque Deus está vivo em nossos corações, Ele está vivo no meio de nós. É assim que nós vamos caminhando, nesta fé, nesta certeza e nesta consciência de que participarmos da ceia do Senhor é um privilégio para todos nós. Portanto, minha irmã, meu irmão, eu convido você a permanecer aqui ainda conosco. Nós vamos ouvir uma canção, nós vamos escutar esta canção com o coração aberto e disposto a acolher o Senhor com alegria, porque Ele está aqui no meio de nós e Ele pode transformar a minha vida, a sua vida e a nossa vida. Portanto, Ed, juntamente com os nossos ouvintes, vamos ouvir esta canção e darmos sequência para esse culto tão especial do qual o Senhor nos convidou. Amém? Em nome de Jesus, sigamos em frente.

Amém, amém. Muito bem, Ed, você que está nos acompanhando aqui pelas ondas da rádio, você que está nos acompanhando nesse programa especial, é culto de ceia do Senhor. Eu quero agradecer a Deus por esta oportunidade. Acabamos de ouvir este louvor. Eu, presbítero Elos, fico muito feliz na comunidade de fé onde eu estou congregando. A gente sempre agradece a Deus pelas oportunidades. E este louvor que nós acabamos de ouvir, você, querido ouvinte, que está nos ouvindo, que está nos acompanhando e chegou agora no nosso programa, somos privilegiados, e eu dizia isso no primeiro momento da nossa reflexão, somos privilegiados porque o culto de ceia é um convite especial que o próprio Jesus nos faz. Naquela ocasião, ele dizia, né, estou feliz por estarmos juntos. Eu quis estar nesse momento com vocês. E ali Jesus então institui essa ceia, trabalhando esta dinâmica do arrependimento, da memória, da comunhão, da esperança. Naquele tempo disse Jesus: eis o meu corpo, eis o meu sangue, façam isso em memória de mim. É um memorial sempre atualizado. Então você, minha irmã, você, meu irmão, nós somos convidados para esse momento atual com Jesus. Ele está aqui no meio de nós. Neste programa de hoje especial, o convite é para você. Aonde você estiver, receba esse convite de Jesus para a sua vida. Um convite de vida para a sua vida. É uma vida de Deus compartilhada com você, aonde você estiver. O que cabe a mim e a você, nós ouvimos aqui nesse primeiro momento do nosso programa, é o arrependimento sincero, verdadeiro, para que nós possamos aproveitar esse extraordinário de Deus no ordinário da nossa vida. Então examine a sua vida, examine a sua consciência, e eu quero orar por você à luz da palavra nesta manhã. Eu quero pedir a Deus por você. Sei das suas dificuldades, assim como eu também tenho as minhas dificuldades. Temos muitos sonhos, fracassos. A vida é difícil, minha irmã, a vida é difícil, meu irmão. Mas nós temos uma esperança. Nós temos uma esperança em um Deus que nos traz vida. Esse mesmo Deus que ressuscitou Lázaro, esse mesmo Deus que curou enfermos, paralíticos, este mesmo Deus que compartilhou a sua vida, entregou a sua vida para que nós tivéssemos vida, é o Deus que está aqui hoje compartilhando conosco, neste culto, a sua própria vida. É a vida de Deus em nossas vidas. E eu quero destacar aqui uma coisa importante nesse momento do nosso programa, Ed, e você, ouvinte, que nos acompanha aqui pelas ondas da rádio, porque Paulo, o apóstolo Paulo já dizia isso. Primeira carta aos Coríntios, no capítulo 11, Paulo relembrava esse momento de Jesus. E uma coisa bonita que Paulo falou, e hoje a nós que aqui estamos neste programa, você pode inclusive acompanhar comigo. Tome a sua Bíblia lá em Paulo aos Coríntios, no capítulo 11, a primeira carta de Paulo. Primeira carta de Paulo aos Coríntios, no capítulo 11, o verso 23, Paulo dizia assim: porque eu recebi do Senhor o que também lhes entreguei. E vai dizer Paulo que o Senhor Jesus, na noite em que foi traído, pegou um pão e, tendo dado graças, o partiu e disse: isto é o meu corpo que é dado por vocês, façam isto em memória de mim. E continua Paulo: do mesmo modo, depois da ceia, pegou também o cálice, dizendo: este cálice é a nova aliança no meu sangue, façam isto todas as vezes que o beberem em memória de mim. Porque todas as vezes que comerem este pão e beberem o cálice, vocês anunciam a morte do Senhor até que ele venha. Querido irmão, querida irmã, aqui está uma das passagens mais belas da palavra de Deus. Paulo está recordando à comunidade de fé um dos momentos mais sublimes da vida de Jesus, que foi a instituição da ceia, a instituição da nova e eterna aliança. E Paulo está trazendo essa memória na vida da comunidade, e hoje a nós que aqui estamos. Todas as vezes que nós participamos da ceia do Senhor, nós atualizamos essa memória de Jesus, que se sacrificou por nós. E aqui uma coisa importante nesse nosso programa: a ceia do Senhor
além de ser uma memória atualizada, comunhão compartilhada, esperança brotada em nossos corações, a ceia do Senhor é um convite especial para uma mudança de vida. E essa seria a mensagem nesta manhã, aqui neste nosso culto de ceia do Senhor. Deus nos convida para mudarmos de vida. Então não dá mais para viver o homem velho, não dá mais para viver a mulher velha. A palavra de Deus diz: passou o que era velho, eis que tudo se faz novo. Então todas as vezes em que participamos da ceia do Senhor, desperta em nós uma necessidade de uma vida nova, para dizermos, assim como Paulo disse muito bem na sua conversão, na sua história de fé, Paulo vai dizer: olha, depois que eu me encontrei com Jesus, agora já não sou mais eu quem vive, é Cristo que vive em mim. Portanto, eu e você somos convidados para esta mudança de vida, a nossa forma de ver as pessoas, de conduzirmos a nossa vida, a nossa forma de mentalidade. Deus está nos dando a oportunidade, minha irmã e meu irmão, de mudarmos de vida. E a decisão é nossa, e o momento é agora. É agora que eu sou convidado por Deus a mudar de vida. Agora que você e eu somos convidados a mudarmos de vida. Passou o que era velho, homem velho, mulher velha. Uma vida de vício passou, é passado. Uma vida de dificuldade, de fracasso, passou, é passado. A ceia do Senhor é um convite para mudarmos de vida. E a mudança de vida depende de nós, com a graça de Deus. Por isso o Espírito Santo vem nos trazendo sabedoria, coragem, entendimento, discernimento, fé. O Espírito Santo nos dá essa condição de selarmos em nós essa marca de Jesus, o Filho de Deus presente no meio de nós e que compartilha conosco toda a sua vida, porque a nossa vida foi comprada por sangue. Alguém morreu por nós e esse alguém é Jesus. Eis o meu corpo, eis o meu sangue, dados por vocês. E aqui ele institui essa nova e eterna aliança, e a partir de agora temos um compromisso com o Senhor, minha irmã. Um compromisso com o Senhor, minha irmã. E a aliança é nova e eterna, ou seja, é para sempre. Uma vez dada a sua vida por nós, Jesus nos resgatou para Deus, e quem é de Deus vive uma vida nova. Por isso Paulo vai dizer: já não sou mais eu quem vive, é Cristo que vive em mim. O centro da minha vida a partir de agora já não sou mais eu, é Jesus. E quando Jesus passa a ser o centro das nossas vidas, nós nos tornamos serviço para

0: Você que está chegando aqui, participando conosco, é uma alegria estarmos juntos. O convite de Deus para você e para mim nesta manhã é mudança de vida. Uma vida de serviço, uma vida de bem, uma vida de doação, uma vida de estender as mãos e ajudar as pessoas que precisam, ajudarmos aos irmãos. E ajudarmos aos irmãos é uma condição fundamental para que o cristianismo possa prolongar ao longo da história. Jesus disse também nesse dia da última ceia, olha, eu sou mestre e senhor, como vocês estão dizendo, né? E não obstante, eu sirvo, porque eu vim para servir e não ser servido. Então, o nosso mestre é aquele que vem servir, é aquele que vem amar, eu vim para servir. E aqueles que seguem Jesus, o servo do Senhor, é convidado, é convidada a servirem também. E vai dizer Jesus: amai-vos uns aos outros como eu vos amei. Este é o mandamento da última ceia de Jesus. Amai-vos uns aos outros como eu vos amei. Se somos seguidores de Jesus, minha irmã e meu irmão, este é o convite para mudarmos a nossa postura diante das pessoas. E a nossa postura é a mesma de Jesus. Amarmos como Jesus amou, pensarmos como Jesus pensou, servirmos como Jesus serviu. E esta é a nossa missão como cristãos e cristãs no mundo de hoje. Este é o sentido maior da ceia do Senhor: memória, comunhão, esperança, serviço, doação. Então, que Deus os abençoe, que esta palavra nos ilumine. Nós estamos caminhando com Jesus. O cristianismo caminha pelas estradas da vida e ele faz esse convite para você, para mim, para todos nós, sobretudo nesta manhã aqui em nosso culto de ceia. Precisamos tomar uma decisão responsável por Jesus. Precisamos contar com a graça de Deus, que é o Espírito Santo, para que no dia a dia da nossa vida de fé, como igreja do Senhor, como filhos e filhas de Deus, esse Espírito Santo venha nos santificando cada dia mais, para que possamos colocar em prática esse mandamento de Jesus: amai-vos uns aos outros como eu vos amei. E a forma de amarmos uns aos outros como Jesus nos amou é servindo. E esta é a palavra de hoje que a gente quer deixar aqui neste culto do Senhor: servir. Quem ama, serve. Quem não serve ainda não aprendeu e nem compreendeu o que significa amar.
1: Amém, glória a Deus. Momento de Santa Ceia por aqui no nosso culto de Santa Ceia na Rádio 89 Maravilha. Fique à vontade mais uma vez, pastor Wellison, para ministrar a Santa Ceia em nome de Jesus.
0: Que alegria, Ed, vivenciarmos esse momento especial aqui neste programa, sobretudo neste culto de ceia. Quantas pessoas nos acompanhando, chegando agora, participando conosco do programa. Você, querido ouvinte, é importante estarmos juntos, é importante valorizarmos esse momento. Eu sou o presbítero Wellison, lá da comunidade evangélica Fé em Cristo, no bairro Havaí, em Belo Horizonte. E sou muito grato a Deus por estarmos juntos ali com os irmãos. Também ceamos ali todo primeiro domingo do mês. Eu quero convidar você que está nos acompanhando, você que está ali perto do bairro Havaí, participar conosco lá da comunidade evangélica Fé em Cristo. Aonde você estiver, na sua cidade, no seu bairro, procure, frequente, congregue, participe da ceia, porque você, assim como eu, nós somos convidados para a ceia do Senhor. Então é uma alegria estarmos juntos aqui neste momento, nesta manhã. E eu quero te fazer esse convite para participarmos agora deste momento extraordinário nas nossas vidas. Como eu disse no início do programa, participarmos da ceia do Senhor, Ed, é um privilégio. É um convite que Jesus nos faz. E ele não faz acepção, distinção de pessoas, não. A única coisa que Jesus espera é que nós tenhamos sinceridade, responsabilidade. Nós ouvimos aqui na palavra, Paulo vai dizer, né? É importante examinar a nossa consciência para entendermos o nosso estado de espírito, de comunhão com as pessoas, o nosso relacionamento com as pessoas, se nós estamos em paz, porque isso vai fazer a diferença para participarmos da ceia do Senhor, né? Estarmos no Senhor Jesus é estarmos bem, é estarmos em paz. E é isso que Deus quer, um arrependimento sincero, para que a ceia seja algo extraordinário.

extraordinário na nossa vida. É o que nós vamos vivenciar neste momento, Ed. Você que está aqui conosco nas ondas da rádio, aonde você estiver, esse é o momento para a ceia do Senhor. E eu quero fazer um convite para você nesse momento, para que você se prepare, para que você esteja no local ideal, onde você não se disperse agora, mas se coloque em sintonia com o Senhor, através da sua imaginação, do seu coração, e faça esse exame de consciência, assim como estou fazendo nesse momento, e peça a Deus perdão, né? Deus, perdão, perdão pelas vezes em que eu reclamei, lamentei, perdão pelas vezes em que eu não perdoei, meu Pai, perdão pelos momentos em que eu disse, eu não acredito em Deus, eu não acredito em Jesus, perdão, perdão, eu sou fraco, eu sou pecador. Mas hoje, com esta palavra, com esta reflexão, nesse momento da ceia, eu tomei uma decisão, meu Deus. Eu quero que o Senhor seja presença na minha vida. E assim como Paulo, já não sou mais eu quem vive, é Cristo que vive em mim. Passou o que era velho. Eu não quero mais viver esse homem velho, essa mulher velha, não quero. Quero ser um homem novo, uma mulher nova, de esperança, de fé, de responsabilidade. Eu quero servir, eu quero amar, eu quero ajudar, eu quero fazer com que o teu reino possa crescer na minha casa, no meu trabalho, no meu serviço, aonde eu estiver. Por isso, minha irmã, meu irmão, este é o convite especial. Examinar nossa consciência é ter responsabilidade com esse momento em que nós vamos vivenciar. Eu e você, todos nós, vamos vivenciar agora esta ceia de Jesus, que é sempre atual em nossas vidas. E para isso nós vamos usar aqueles elementos tão bonitos, né? Os elementos que Jesus deixou para nós e que nós utilizamos até hoje na vida de fé. O suco de uva, né? Representando aí o vinho da alegria. E hoje a vida de Deus, o sangue de Jesus. O pão, que representa o alimento, que representa a vida, força. Nós precisamos de força para nós caminharmos na nossa vida, minha irmã e meu irmão. Por isso, unidos aqui com os elementos do pão e do vinho, do pão e do suco de uva, nós vamos compreender que a união do alimento e da alegria, a gente vai ter essa vida de Deus presente em nossas vidas. Então vamos viver esse momento com alegria, e eu quero convidar você para vivenciarmos esta experiência extraordinária de Deus na vida do seu povo. Eu tenho aqui esta responsabilidade de compartilhar com você a luz da palavra de Deus em 1 Coríntios, no capítulo 11, quando Paulo vai dizer à sua igreja e hoje a nós que aqui estamos neste programa tão especial de culto de ceia do Senhor. Minha irmã, meu irmão, tome comigo então nas suas mãos a sua vida. Aonde você estiver, traga para esse momento da oração a vida da sua família, o seu trabalho, o seu dia a dia. E é justamente isso que nós vamos oferecer para Deus nesse momento. Que através da nossa vida, Ele possa fazer vida na vida das pessoas. Naquele tempo, Paulo, falando à sua comunidade de Corinto, ele rememorava e atualizava a ceia de Jesus, onde ele institui a nova e eterna aliança. E Paulo vai dizer, olha, o que eu recebi do Senhor, eu compartilho com vocês também. E aí Paulo vai dizer, naquela noite, Jesus, reunidos com seus apóstolos e apóstolas, homens e mulheres, sobretudo os seus apóstolos, em torno de uma mesa, Jesus, então, ele vai tomar em suas mãos o pão, erguer aos céus, consagrar esse pão e compartilhar com os seus. Jesus, então, agradece ao Pai pelo pão, alimento do dia a dia, força e coragem para aqueles homens e mulheres, e hoje a nós, o nosso pão da vida, o nosso pão da amizade, nós vamos fazer esta consagração a Deus da nossa vida. Que esse Deus possa receber a nossa vida e fazer com que a nossa vida seja alimento para as pessoas. Então, tome comigo em suas mãos a sua vida, eu tenho aqui o pão em que nós vamos consagrar a Deus. Senhor Deus, muito obrigado pelo pão nosso de cada dia. Muito obrigado por essa experiência, Senhor, de sermos alimentados pelo Teu corpo. Muito obrigado, Senhor, porque a força que precisamos vem do Senhor, através do Teu Espírito Santo. O pão, Senhor, representa
O trabalho é fruto da terra, do trabalho humano, do suor. Que não falte o pão de cada dia em nossas vidas. Muito obrigado, Senhor, porque nós alimentamos graças ao Senhor, que nos traz saúde, coragem e força. E assim, minha irmã, meu irmão, Paulo vai dizer: Jesus, tendo o pão em suas mãos, deu graças ao Senhor e disse: isto é o corpo, isto é o meu corpo que é dado por vocês. Tomai todos e comei, façam isto em memória de mim. E assim Jesus, então, compartilha ali o seu pão, que agora não é mais pão, é o seu corpo. Que alegria, Senhor! Que oportunidade de compartilharmos o pão da vida. Muito obrigado, Senhor, por este pão que transforma a nossa vida. É uma troca de vida. E eu quero que a minha vida, Senhor, seja semelhante à sua vida. Eu quero pensar como o Senhor pensou. Eu quero sonhar como o Senhor sonhou. Eu quero viver como o Senhor viveu. Muito obrigado, Senhor, por esta experiência do pão que desceu do céu e que agora é realidade na minha vida. E assim, minha irmã, meu irmão, continuando então naquela ceia, Paulo vai lembrar a sua comunidade que Jesus disse, do mesmo modo, depois da ceia, disse Jesus, tomando o cálice em suas mãos: este cálice que agora eu tenho nas mãos é o cálice da nova aliança, no meu sangue. Tomai todos e bebei. Este é o cálice da nova e eterna aliança que é dado por vós. É o sangue derramado por vós para a remissão dos pecados. Tomem todos e bebam. Fazei isto em memória de mim. Pois todas as vezes em que beberem deste cálice em memória de mim, é a redenção que se realiza. Minha irmã, meu irmão, eis o cálice da alegria. A vida de Jesus nos traz alegria. A vida de Jesus nos traz alegria. E nós vamos beber desta alegria todos os dias, porque eu e você somos chamadas para sermos alegres. E a esperança que brota em nossos corações nos vem de Jesus. Tomai todos e bebei. Este é o sangue da nova e eterna aliança derramado por nós, por vós. Muito obrigado, Jesus, pela alegria que o Senhor nos traz. Muito obrigado, Jesus, por esta ceia. Muito obrigado, Jesus, porque eu sinto a tua presença no meio de nós. Muito obrigado, Jesus, porque eu sou especial. Muito obrigado, Jesus, porque a minha vida foi conquistada pela sua vida. Muito obrigado, Jesus, porque o Senhor restaura a minha vida, o Senhor restaura o meu casamento, o Senhor restaura o meu trabalho, o Senhor restaura a minha casa, o Senhor traz alegria para a minha casa que estava muito desanimada, muito triste, Pai, muita tristeza na minha casa, mas hoje eu estou compreendendo que a alegria que a minha casa precisa, ela começa em mim. Muito obrigado, Jesus, porque eu estou sentindo a tua presença aqui no meio de nós. Muito obrigado, Jesus, por esta oportunidade de celebrar e de cear a sua vida na minha vida. É assim, minha irmã e minha irmã, todas as vezes que nós realizamos a ceia do Senhor, é esta realidade que nós vivenciamos, a presença de Deus em nosso meio. Nós vamos orando agora, caminhando para o final deste culto. Que alegria, que oportunidade que nós estamos tendo, e agora esta bênção vai te acompanhando para a sua vida. E todas as vezes em que você tiver oportunidade, participe da ceia do Senhor. Participe da ceia do Senhor, porque o convite é para você. E quem está te convidando é o próprio Deus, porque Ele se alegra com a sua presença. Deus tem algo especial para a sua vida. E muito mais, Ele espera de você uma decisão, para que você possa, assim como Ele, amar e servir aos seus irmãos. Que Deus te abençoe, que Deus te guarde, que Deus te proteja e que você sempre possa agradecer a Deus, porque você é filho, você é filha, privilegiado, privilegiada, amado e amada por Deus. É assim, Ed, vamos caminhando, vamos pedir a Deus que nos abençoe, esta bênção especial, e eu quero
de modo muito especial, encerrar esse momento agradecendo a Deus pelas famílias que nos acompanham pelas ondas da rádio, pelo jovem, pelo adolescente, pelo adulto, a pessoa mais idosa, assim como eu também, né? Nós sabemos que para Deus não tem idade. O mais importante é o nosso coração e a nossa vida e a nossa integridade. Que Deus nos abençoe e que esta ceia do Senhor possa transformar a sua vida para que você seja um homem novo, uma mulher nova e uma grande família que compartilha a memória, a comunhão, a esperança e a alegria no servir. A graça de nosso Senhor Jesus Cristo, o amor de Deus nosso Pai e as doces consolações do Espírito Santo estejam conosco não só hoje, mas sempre. E que Deus os acompanhe, não só hoje, mas sempre, que todos nós possamos dizer

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3: A paz do Senhor Jesus. Salmo 91, versículos 1 e 2. Aquele que habita no esconderijo do Altíssimo, à sombra do Onipotente descansará. Direi do Senhor: Ele é o meu Deus, o meu refúgio, a minha fortaleza, e nele confiarei. Que as bênçãos de Deus os alcancem nessa hora. 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
10: A paz do Senhor Jesus, ótima tarde, meio-dia e um, começando agora o programa Pergunte ao Seu Prefeito. Vamos até a uma da tarde, levando para você as demandas da sua comunidade, você que participou com a gente durante esta semana e, claro, nossos repórteres também nas ruas, bairros e cidades pelo estado. Você pode participar, fica à vontade, 319-9565-1089, 319-9565-1089, é o WhatsApp da 89 Maravilha, onde você diz pra gente o que está precisando na sua rua, no seu bairro ou na sua cidade. Você grava seu áudio ou pode mandar um vídeo. O vídeo da credibilidade, onde a gente apresenta para o prefeito ou para a prefeita, para a chefia de gabinete, para a comunicação. O importante é chegar o que você quer, o que você deseja, aliás, principalmente o que te preocupa, até o órgão municipal. E respondendo, a gente traz clara a resposta na próxima semana. Se não quiser responder de um lado que a gente sabe que é negativo, prefeito Fujão, se enrolar, tem muito.

0: prefeituras que enrolam, infelizmente. Aí tem prefeito enrolão. Mas a gente tá aqui para te beneficiar, para estar ao seu lado. É a 89 Maravilha com sua utilidade pública. Então participe, 319-9565-1089. Lembrando que além do WhatsApp, nós temos outras maneiras de você interagir aqui com o programa Pergunte ao Seu Prefeito. Ao meu lado, Ariane Fernandes, nossa jornalista, para co-apresentar comigo neste domingão. Ariane, e realmente o ouvinte pode participar por outros canais, né? Boa tarde.
1: Boa tarde, Roger. Boa tarde, ouvinte maravilha. E é isso mesmo. Você pode participar pelo nosso Instagram, @rádio89maravilha, e também pelo nosso e-mail, jornalismoradio89maravilha@gmail.com.
0: Ariane, é bom você ressaltar sobre o e-mail, né? Porque por lá, você ouvinte pode anexar aquele pedido que você fez para a sua prefeitura, né? Porque muitas prefeituras têm o seu canal de comunicação. Por exemplo, eu sempre cito BH, tem o BH, sim, Ipatinga, Fala Ipatinga, outras cidades dos seus. Se você reclamou, Capina, um protocolo de alguma situação, você tira o print ou o anexo que você tem e nos manda. E a gente, claro, através, meus amigos, através do nosso e-mail, a gente cobra da sua prefeitura. A gente vai colocar junto com o nosso e-mail o pedido que você fez. E aí fica muito mais fácil da gente cobrar. Olha, ele já cobrou. Ela está insistindo nessa demanda. Vocês têm alguma resposta? Então, se você fez esse pedido através do canal de comunicação da sua prefeitura, por favor, printa ou coloque com a gente acoplado ali, anexado, que a gente envia para a sua prefeitura na demanda. A Ariane falou sobre o Instagram, hein? Mais de 40 mil seguidores no Instagram da Rádio 89 Maravilha. A gente agradece demais a sua audiência, agradecemos a sua preferência, não somente pelo Instagram, né? Por todas as redes sociais da 89 Maravilha, o X, o antigo Twitter, e claro, no maravilhanews.com. Esse é o portal de credibilidade, viu, gente? Todo dia você fica bem informado acessando maravilhanews.com. O que acontece no estado, você pode direcionar ao maravilhanews.com, que vai estar lá. Você vai ler a matéria completa, tá? E obviamente que por lá você pode também participar do programa Pergunte ao Seu Prefeito, enviando a sua demanda. E tem o YouTube, onde você está nos acompanhando aqui nesta tarde de domingo. Aliás, agradeço demais a sua companhia. Aproveite, deixe seu like, se inscreva e aqui embaixo comente. E não esqueça de compartilhar com seus amigos e familiares o nosso programa. Então são esses os canais para você participar do programa Pergunte ao Seu Prefeito. YouTube, Instagram, X, tem para você também o maravilhanews.com e, claro, o WhatsApp 319-9565-1089. Hoje nós vamos, claro, com a região metropolitana de Belo Horizonte. Daqui a pouco tem BH, Betim, Contagem. Vamos ao Vale do Mucuri. Alô, Tio Flotone. Daqui a pouco adentrando em nosso programa. Tem o Noroeste de Minas com João Pinheiro, ainda Montes Claros, Barbacena e muito mais. Continue com o seu rádio ligado ou com o seu YouTube conectado, porque você vai ficar bem informado e, claro, vai ficar sabendo que as outras cidades também estão querendo que conserte, que dê um jeito, que a demanda seja atendida. E vamos começar então com a região metropolitana. Belo Horizonte, prefeito Álvaro Damião recebeu uma sequência de perguntas. Vamos à primeira, nosso produtor Marco Antônio Alves, às ruas. Solta aí, por favor.
2: Meu bairro é Paraíso.
3: O que é que precisa estar melhorando ali no bairro Paraíso, na sua visão?
2: Ali até que tá bom. Eu tô querendo que melhora. É o ponto da... No ponto que a gente toma um ônibus ali, depois da Amazonas, na Tupirambás. Tem um buraco lá que o pessoal até machuca o pé. E não tem visor, assim, pra gente saber quantos... Que horas que os ônibus vêm. Quero melhorar aquele ponto de ônibus ali. Porque eu só tomo ônibus, só tomo condução ali.
0: Tá aí, portanto, a demanda da Prefeitura de Belo Horizonte. A Ariane vai ler pra gente a nota agora, né? Mais uma vez sobre ponto de ônibus. Parece que é a linha 9202. E a Ariane traz pra gente o cumprimento da nota da Prefeitura de Belo Horizonte. Diga aí, Ariane.
1: É isso, Roger. A Superintendência de Mobilidade, a SUMOB, esclarece que os quadros de horário são dimensionados de acordo com a demanda de cada linha e a faixa horária. A linha 9202, que faz Pompeia, Jardim América, opera com intervalo de 9 a 12 minutos no pico da manhã e de 15 a 20 minutos no pico da tarde. Já a linha 9502, São Geraldo, São Francisco, Via Esplanada, opera com intervalos de 20 minutos nos picos da manhã manhã e da tarde. Os quadros de horário podem ser consultados no portal da Prefeitura e nos aplicativos de mobilidade, como o BH Bus Mais, que também permite acompanhar em tempo real o andamento das viagens e verificar quanto tempo falta para o ônibus chegar ao ponto. As equipes da Sumob monitoram diariamente as linhas do transporte coletivo da capital e, a partir das contribuições dos passageiros, direcionam as ações de fiscalização. Também são avaliados os atrasos nas viagens e se eles ocorrem em função de ocorrências de trânsito ao longo do percurso das linhas. As solicitações podem ser feitas de forma ágil, com possibilidade de anexar imagens e também registrar a manifestação de forma anônima. O portal de serviços da Prefeitura de Belo Horizonte, o serviço Reclamação de Ônibus Transporte Coletivo, funciona pelo WhatsApp, que é o 31 98472 5715.
0: Tá certo, Ariane, vamos a mais uma pergunta para o prefeito Álvaro Damião, nosso produtor Marco Antônio Alves, as ruas de Belo Horizonte. Solta aí, Alex.
4: Meu nome é Sandra, sou do bairro Boa Vista.
3: E o que é que está precisando ali? Você acha que pode estar melhorando ali no bairro Boa Vista?
4: Ai, quebra-molas, principalmente na minha rua, da Maria Francisca. Saúde, né? E saneamento básico, que a gente precisa bastante. A cidade está andando muito suja por causa dos moradores de rua.
0: É, eu tocou num ponto muito importante, né, sobre moradores de rua, mas quando ela fala sobre os moradores de rua, ela cita o saneamento básico, né? É uma interligação interessante. Mas a Ariane Fernandes traz a nota para a gente aqui dentro do programa. Pergunte ao seu prefeito. Vamos lá, Ariane.
1: A BH Trans informa que a rua Maria Francisca já possui diversos redutores de velocidade. No momento, não há previsão de novas intervenções. Em relação aos serviços de saúde, a Secretaria Municipal de Saúde esclarece que o bairro Boa Vista, na região leste, conta com o Centro de Saúde Boa Vista, inaugurado em janeiro de 2021, na rua Guruá, número 833, com 1.085 metros quadrados e 2 andares. A unidade atende mais de 11 mil usuários cadastrados por meio de 3 equipes de saúde da família completas, além de 2 médicos clínicos de apoio. A estrutura também dispõe de 17 consultórios, além de salas de procedimentos, curativos, vacinação, coleta, farmácia e odontologia. A unidade ampliou a capacidade e a qualidade do atendimento, garantindo mais acessibilidade e melhores condições de trabalho aos profissionais. Em relação à limpeza urbana, o bairro Boa Vista é atendido regularmente. A coleta domiciliar é realizada 3 vezes por semana no período diurno. Parte do bairro é atendida segundas, quartas e sextas-feiras, e a outra parte terças, quintas e sábados. A varrição é quinzenal, com exceção da rua Elísio de Brito, que recebe o serviço 2 vezes por semana, às segundas e quartas-feiras. A capina foi realizada em julho e a próxima está prevista para outubro, Roger.
0: Lembrando que você está no programa Pergunte ao Seu Prefeito. Estamos com Belo Horizonte, a região metropolitana. Claro, apenas o início do nosso programa. Continue conosco. Vamos a mais uma pergunta para o prefeito Álvaro Damião. Marco Antônio Alves nas ruas. E o Alex, solta agora pra gente.
5: Cláudia, e o meu bairro é Centro.
3: Cláudia, qual sugestão, o que é que precisa melhorar aqui no Centro? Fala pra gente aí.
5: Olha, eu penso que nesse momento as ruas esburacadas, acessibilidade, eu acho isso uma coisa importante. As ruas estarem limpas, bem, as calçadas para as pessoas usarem sem buraco. Isso que eu penso, que eu gostaria nesse momento.
0: É uma pendência realmente que existe entre moradores, né, de Belo Horizonte. Nós vamos agora com a Ariane Fernandes trazendo a nota para a gente do prefeito Álvaro Damião. Diz aí, Ariane.
1: A Prefeitura de Belo Horizonte investe na preservação do patrimônio urbano e melhoria da mobilidade de pedestres, com execução de obras de manutenção, revitalização e conservação das tradicionais calçadas portuguesas, no hipercentro da capital. As obras são executadas com investimento de aproximadamente R$4 milhões, contemplando diversas intervenções voltadas à recuperação e à qualificação dos espaços destinados à circulação sinalização de pedestres. Integram as ações permanentes da Prefeitura de Belo Horizonte para qualificar os espaços públicos, preservar elementos históricos da cidade e tornar o hipercentro cada vez mais acessível, seguro e sustentável. Os serviços são executados em todo o hipercentro. Mais detalhes pelo link prefeitura.pbh.gov.br/revitalização das calçadas. Já em relação à limpeza, a região do hipercentro é varrido pela Superintendência da Limpeza Urbana, a SLU, diariamente, inclusive aos sábados, domingos e feriados, no mínimo 4 vezes por dia. A coleta de resíduos domiciliares ocorre diariamente, de segunda a sábado, no período noturno, a partir das 8 horas da noite. A capina é realizada 8 vezes por ano e os postes são limpos semanalmente, com a retirada de adesivos e cartazes. Em outubro de 2025, a SLU iniciou o projeto de containerização de resíduos no hipercentro, com a implantação de 50 containers distribuídos em 22 pontos da região. A iniciativa tem como objetivo evitar a exposição de sacos de resíduo nas calçadas ao longo do dia. Os containers atendem especialmente aos usuários que não conseguem dispor seus resíduos em um horário próximo ao da passagem do caminhão de coleta, que ocorre diariamente nessas áreas a partir das 8 horas da noite, possibilitando o descarte adequado nos containers. A Subsecretaria Municipal de Zeladoria Urbana informa que as operações de tapa-buracos são serviços de rotina, executados durante todo o ano nas 10 regionais da cidade. Além de realizar vistorias preventivas para identificar os buracos, as equipes também atendem às demandas dos munícipes. A logística de atendimento segue o fluxo das solicitações registradas pelos canais oficiais da Prefeitura. Até julho deste ano, foram realizados mais de 90 mil operações tapa-buracos. Para 2026, estão previstos R$61 milhões para execução do serviço. Em 2025, foram realizadas mais de 119 mil operações, com investimentos de R$58 milhões. Em 2024, foram realizados 127 mil operações tapa-buracos, com investimento de aproximadamente R$57 milhões. É importante reforçar que os serviços devem ser solicitados pelos canais oficiais de atendimento ao cidadão da Prefeitura, o aplicativo BHSim ou pelo site www.pbh.gov.br. O munícipe receberá o número de protocolo para acompanhar a demanda e os prazos de atendimento. Caso o número do protocolo seja perdido, é possível recuperá-lo no portal de serviços por meio do CPF. Além disso, todos os pedidos feitos pelo aplicativo BHSim ficam salvos no campo Minhas Solicitações.
0: Toma água, Ariane, porque realmente a nota muito grande da Prefeitura de Belo Horizonte, né, esclarecendo vários pontos importantes. E realmente, em situações, precisa ter a nota corretamente esclarecedora para nosso ouvinte. E daí, portanto, mais uma da PBH. Nós vamos agora a mais uma de Belo Horizonte. Está chegando o repórter, o produtor Marco Antônio Alves nas ruas, entrevistando as pessoas, colhendo, né, detalhes e demandas importantes dos moradores de Belo Horizonte. Por favor, solta aí, Alex.
6: Meu nome é Joselene, bairro Esplanada.
3: Ô Joselino, o que é que precisa estar melhorando ali no bairro Esplanada, na sua visão?
6: Os ônibus, está demorando demais da conta.
3: Me fala aí a linha específica que está demorando, que está faltando, me fala aí.
6: 9202.
0: Vamos à resposta da Prefeitura de Belo Horizonte através de nota, Ariane Fernandes.
1: A Superintendência de Mobilidade, a SUMOB, esclarece que os quadros de horário são dimensionados de acordo com a demanda de cada linha e a faixa horária. A linha 9202 Pompeia Jardim América opera com intervalos de 9 a 12 minutos no pico da manhã e de 15 a 20 minutos no pico da tarde. Já a linha 9502 São Geraldo, São Francisco, Via Esplanada, opera com intervalo de 20 minutos nos picos da manhã e da tarde. Os horários podem ser consultados no portal da Prefeitura e nos aplicativos de mobilidade, como o BH Bus+, que também permite acompanhar em tempo real o andamento das viagens e verificar quanto tempo falta para o ônibus chegar ao ponto. As equipes da SUMOB monitoram diariamente as linhas do transporte coletivo da capital e, a partir das contribuições dos passageiros, direcionam as ações de fiscalização. Também são avaliados os atrasos nas viagens e se eles ocorrem em função de ocorrências de trânsito ao longo do percurso das linhas. As solicitações podem ser feitas de forma ágil, com a possibilidade de anexar imagens e registrar a manifestação de forma anônima. O portal de serviços da Prefeitura é o serviço Reclamação de Ônibus Transporte Coletivo. E ele pode ser feito pelo WhatsApp 31 98472-5715.
0: Interessante que essa nota é bem parecida com a outra, né? Quase a mesma praticamente, porque também fala de transporte público. A gente sabe que esses dois canais, a prefeitura, o portal de serviço e o WhatsApp, realmente é muito importante para a participação da população nesse quesito. Vamos a mais uma, última, com Belo Horizonte, o prefeito Álvaro Damião.
3: Nilson, bairro Esplanada. Ô Nilson, o que é que precisa estar melhorando ali no bairro Esplanada? Fala pra gente.
7: Passeio e segurança. Tá precisando. Segurança da.
3: E algum problema de ônibus? Tem alguma linha ali que precisa estar melhorando?
7: 9502 demora muito. Demora muito.
0: Vamos à resposta da Prefeitura de Belo Horizonte através de nota, Ariane Fernandes.
1: A Guarda Civil Municipal de Belo Horizonte informa que exerce funções conforme a Lei Federal 13.022 de 2014, com foco no patrulhamento preventivo da cidade, visando garantir a proteção e a segurança da população. Cabe ressaltar que o patrulhamento abrange toda a extensão do bairro Esplanada, somando-se às ações das demais forças de segurança pública. As ações de patrulhamento preventivo, com rondas periódicas, são realizadas 24 horas por dia em toda a cidade. As denúncias podem ser feitas pelos seguintes canais: 153, a Guarda Civil Municipal, o portal de serviços da Prefeitura ou o aplicativo BHSIM, também pelo 156, que é a Prefeitura de Belo Horizonte, ou ainda 190, a Polícia Militar.
0: Tá certo, Ariane, obrigado pelas respostas da Prefeitura de Belo Horizonte, trazendo pra gente, claro, todos os esclarecimentos e, claro, o nosso produtor Marco Antônio Alves nas ruas de BH. Mas, se você não foi atendido pela nossa equipe de reportagem nas ruas, fique tranquilo, mande pra gente o WhatsApp, 319-9565-1089, 319-9565-1089. Grave um áudio, mande seu vídeo, né, que a gente passa pra Prefeitura de Belo Horizonte. Qual é a sua demanda? O que tá acontecendo na sua rua, minha amiga? Alô, meu amigo, no seu bairro, na sua cidade, não somente BH, mas região metropolitana, estado todo. Participe conosco, 319-9565-1089. É o programa Pergunte ao Seu Prefeito, a sua utilidade pública. Vamos continuar na região metropolitana de BH, indo agora para Betim. Prefeito Herói Guimarães, mais uma vez, recebeu uma sequência de perguntas. Ele foge, ele não responde, mas a nossa reportagem em cima, coletando, ajudando a população de Betim. Vamos aos áudios, Alex.
8: Meu nome é Adílio Mota Rodrigues. Eu moro no Jardim Petrópolis, no bairro.
3: Adilson, o que precisa estar melhorando ali no bairro Jardim Petrópolis e também em Betim em si? Me conta aí.
8: Isso aí eu que acho, né? O povo não é obrigado a fazer, não. Isso aí é o que eu acho. É, uma UPA, pusesse uma outra UPA ali no bairro Jardim Petrópolis, ajudava muito, porque quando a pessoa fica lá de norteada, lá passando mal, lá a pessoa tem que andar longe, às vezes a pessoa não tem um carro, não tem um. A pessoa vai depender de van. E o negócio é assim, é que eu penso assim, né?
9: O bairro é Betim Industrial, meu nome é Amâncio Vitor.
3: Amâncio, o que é que precisa estar melhorando no seu bairro em Betim em si? Me fala aí.
9: Olha, eu acho que no geral é tudo, né? Mas você vê, não tem uma rua que presta, as ruas tudo detonadas, não tem um recapeamento novo. Agora, na área da saúde e da educação, estão pecando demais, né, cara? Porque as escolas não estão oferecendo nada, os pouquinhos que tem estão tirando. De alguma maneira, estão deixando de investir na educação. O sistema está preso, que é um absurdo de caro. Um preço é mais caro que um aluno para estudar, pô. Porque o preço, além de sustentar, ele tem que sustentar a família dele também. Agora, a escola, que é o maior investimento que a pessoa tem que ter, não está tendo. Não está legal.
10: Meu nome é Jennifer Kelly e eu sou do bairro Campos Elíseos.
3: E Jennifer, no seu bairro ou até mesmo em Betim, o que é que precisa estar melhorando?
10: Ah, é que Betim precisa estar melhorando os ônibus, o calçamento, as UBS, tudo isso.
3: E na sua rua lá tem algum problema de calçamento?
10: Tem, viu? É buraco, é falta de quebra-mola, de vez em quando tem acidente, principalmente em frente à minha casa.
3: Entendi. E qual que é o nome da rua?
10: É Avenida Rio Amazonas.
11: Meu nome é José, eu moro no bairro Citroën, no bairro Novo Horizonte. Aí só o problema que eu tenho reclamo, tô prejudicando nós lá, é o seguinte, o OBEG, a rua era pro lado da rua do Rosário, então mudou pro lado da nossa rua, da nossa casa, então tá um inferno lá, os moradores de rua, nas portas das nossas casas, fazendo sujeira, falando palavrão, desbocado, isso atrapalhando a gente lá.
3: E qual que é o nome da rua?
11: É Rua Antônio Pio Cardoso.
12: Marluce, meu bairro é Cachoeira, Betim.
3: Marluce, o que é que você dá de sugestão, o que você acha que precisa para estar melhorando aqui em Betim também seu bairro?
12: Ônibus, a linha do 1315 lá é muito pouca, apesar que tem o 3210 e o 830, mas a 315 é essencial para o bairro.
0: Muito obrigado pela participação ou participações, né? Sabe o que me surpreende? Aliás, surpreende não, né? O que me deixa mais chateado são as reclamações do transporte coletivo. É impressionante, não somente em Betim, não é só para vocês betinenses, tá? É para o Brasil inteiro, né? Ônibus sucateados e as passagens continuam caras. O que deixa a gente mais nervoso é isso. O trabalhador amanhece cedo, obviamente 5, 6 horas da manhã para trabalhar, com toda a sua dignidade e encontra transporte. Muitos deles até têm ar-condicionado. Auxilia? Muito. Mas a maioria, aí não falo só Betim, tá? Como se fosse todo o país todo. Sucateado, passagem cara, apertado. Não tem uma condição mínima para o trabalhador. Aí, vou para o lado de Betim. A gente faz uma questão de estar presente na cidade para colher informação, saber o que o cidadão precisa e até uma forma também, viu, prefeito Heron Guimarães? Para você ter a consciência do que o eleitor, eleitor seu, tá, necessita. E você faz questão de não responder 89 Maravilha. Não sei se é só com a gente, o Alex, o Will, o Ariane tá comigo aqui no estúdio, pra você que tá nos acompanhando, essa grande audiência no estado. Não sei se é só com 89 Maravilha. Mas poderia, o mínimo, ceder uma nota. A sua assessoria, a sua comunicação não pode soltar uma nota e dizer o porquê? Ah, vai ter uma mudança. Vamos averiguar, vamos investigar. Precisamos disso. Aliás, precisamos, não. Quem precisa são eles. Lá. Em Betim. Mas não preocupa, não se preocupe. Nós vamos continuar insistindo, indo à cidade, procurando uma resposta. E se não vem resposta, vem prefeito Fujão. Isso não vai ser ruim pra gente, não. É ruim pro eleitor, mas pra você principalmente, Heron. Com todo respeito a você, aos seus funcionários e à prefeitura de Betim. Mas uma cidade com boa renda per capita, com investimento como Betim e com déficit em várias situações como transporte coletivo, absurdo. Se ele não responde, o que ele vai continuar sendo, Alex?
13: Prefeito Fujão!
0: Pra você que tem Betim, Contagem, Nova Lima, Raposa, Iuacima, Belo Horizonte, Sabará, Santa Luzia, Lagoa Santa, mande WhatsApp. Espero o nosso repórter, que ele vai na sua cidade. A 89 Maravilha está presente em todas as cidades. Região metropolitana não é diferente. Mas mande 319-9565-1089. Participe com a gente, 319-9565-1089. Grave um áudio, mande um vídeo, o que está acontecendo na sua cidade. Não somente a você de Betim, mas nós vamos a Nova Lima, Rio Acima, Raposa, Lagoa Santa, Belo Horizonte, como fomos, Sabará, Contagem daqui a pouco. Participe, queremos te ouvir, 319-9565-1089, 319-9565-1089, grave seu áudio, mande seu vídeo, fique participando à vontade conosco durante a semana, porque eu pergunto ao seu prefeito, ele é reprisado também na terça e na quinta-feira, à 1:30 da tarde, dentro do Jornal Uai Maravilha, segunda edição. Se você não conseguiu acompanhar o programa como hoje, no domingo, fique tranquilo, na próxima terça, seremos ao vivo na segunda edição do Jornal, com você, né, Ariane, 1:30 da tarde e também na quinta-feira. E não é somente através do WhatsApp, tem outros canais para o ouvinte participar com a gente, né, Ariane?
1: É isso, Roger. Nosso Instagram, que é @rádio89maravilha, e também o e-mail, que é o jornalismo89maravilha@gmail.com.
0: Então participe com a gente, fique à vontade nesses canais e também no portal maravilhanews.com. Você fica bem informado e por lá, claro, você também participa com a gente, maravilhanews.com. Não posso esquecer do YouTube. Alô, YouTube! Muito obrigado pela audiência, hein? Aproveite, deixe seu like, se inscreva, compartilhe a nossa transmissão com seus amigos e com seus familiares. Vou pro intervalo, daqui a pouco eu volto com o Vale do Mucuri. Tem ainda a região metropolitana. Alô, Contagem! Estamos chegando aí, hein? Tem ainda a Noroeste de Minas com João Pinheiro, Montes Claros, Barbacena e muito mais. É a Rede 89 Maravilha de Rádio se juntando no programa Pergunte ao Seu Prefeito. Continue com a gente. Ótimo domingo. Bom almoço. Te espero.
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0: De volta com o nosso programa Pergunte ao Seu Prefeito deste domingo, meio dia e meia. E aí, já fez o almoço? Tá preparando, né? E ouvindo o nosso programa. Bom almoço, que Deus abençoe sua tarde de domingo. Continue participando com a gente, 319-9565-1089. Participe do programa Pergunte ao Seu Prefeito, 319-9565-1089. Você tá ouvindo, né? Várias demandas, é a população de Belo Horizonte, foi a de Betim, daqui a pouco de Contagem, tem ainda Norte de Minas e por aí vai. As pessoas querendo, né, saber, querendo que resolva o seu problema. E para querer, claro que ela tem que pedir. E para pedir, você pode ter o auxílio da 89 Maravilha sempre, tá? Conte conosco, a utilidade pública aqui da Maravilha. 319-9565-1089. Além do WhatsApp, nós temos o Instagram, @rádio89maravilha. O e-mail, se você não tem rede social, jornalismo@rádio89maravilha.com. Fica à vontade, nossos canais de interação e de comunicação. Gente, eu fui então a BH, como eu disse, Betinho, nós vamos agora para Contagem, onde tinha a prefeita Fujona. Fujona porque realmente deixou Contagem, largou de lado, né? Marília Campos. Mas o Ricardo Faria entrou, tá tentando consertar a cidade, tá levando a cidade, mas também está tendo perguntas. Nosso produtor Marco Antônio Alves esteve na cidade, esteve lá presente, a gente traz pra gente, aliás, pra todos nós, né? A demanda agora da população de Contagem. Solta aí, Alex, a primeira.
15: Edileia de Araújo Lima da Silva, bairro Novo Eldorado.
3: Dileia, o que é que precisa estar melhorando no bairro Novo Eldorado e também em Contagem em si? Me fala aí.
15: A saúde, né? Os o asfaltamento, né? A escola também, né? Tudo isso em si.
3: No momento, na sua rua ali tem algum buraco, tem falta de calçamento? E qual que é o nome da sua rua?
15: É Rua Sumarã, né? Tá falta de calçamento, né? Tá precisando, tá muito ruim, é muito buraco, tá muito ruim mesmo, viu?
0: Tá, e portanto, né, ouvinte participando com a gente, falando de calçamento, que eu disse agora há pouco, né, recapeamento das ruas, a gente sabe que Contagem é um déficit muito grande. Vamos à resposta, Ariane Fernandes, através de nota, é a Prefeitura de Contagem, neste momento, no programa Pergunte ao seu Prefeito.
1: A Secretaria Municipal de Serviços Urbanos informa que uma equipe técnica realizará a vistoria no trecho citado para avaliação das condições do pavimento e a definição da intervenção necessária. Após a análise técnica, o local será inserido no cronograma da operação Tapa Buracos, conforme a demanda. A Prefeitura reforça que a população também pode solicitar o serviço diretamente nas administrações regionais que fazem o encaminhamento das demandas para a avaliação técnica. O município vem ampliando os investimentos em manutenção viária, com reforço das equipes e intensificação dos mutirões de Tapa Buracos em todas as regiões da cidade, principalmente no período de estiagem, quando as condições climáticas permitem a maior durabilidade dos reparos. Em relação ao pavimento da Rua Samurã, a Secretaria de Obras de Contagem informa que mantém ativo o programa Asfalto Novo, contemplando inicialmente 30 vias nas regionais Eldorado, Sede e Ressaca. Explica que novas ruas devem ser incluídas em breve no programa e ainda que não haja previsão de inclusão imediata da Rua Suramã, que já conta com asfalto no programa, reforça que os cidadãos podem solicitar o recapeamento de vias por meio de pedidos feito diretamente nas administrações regionais.
0: Tá certo, muito obrigado, Ariane Fernandes. E agora nós vamos a mais uma em Contagem. Nosso produtor Marco Antônio Alves, nas ruas desta bela cidade. Solta mais uma, por favor, aí, Alex.
3: Edmar, meu bairro é Colonial. Edmar, o que é que precisa estar melhorando ali no bairro Colonial e também em Contagem em si?
16: A rua e também o transporte de ônibus também, que só tem um ônibus lá que passa lá, é muito ruim.
3: Qual linha que é?
16: 303.
3: E qual que é o nome da sua rua lá que está precisando dar atenção para o calçamento?
16: Colibri.
0: Tô falando aqui, né, sobre essas demandas, né? Transporte coletivo, etc., como é recapeamento. Mas vamos ouvir o que a prefeitura mandou através de nota para o bairro Colibri. Ariane Fernandes trazendo para a gente esse detalhe importante aqui dentro do programa Pergunte ao seu Prefeito. Fala aí, Ariane.
1: Sim, Roger. A Autarquia Municipal de Trânsito e Transportes de Contagem, a Transcom, informa que a pedido da Associação de Moradores do Bairro Colonial, a partir de outubro de 2025, a linha 303 teve o seu trajeto alterado, ampliando o atendimento ao bairro. É importante ressaltar que o bairro Colonial também é atendido pela linha 301C, que opera de forma complementar à linha 303. Para a melhoria do sistema de transporte de Contagem, está em implantação o Sistema Integrado de Mobilidade, o SIM, que tem como objetivo central qualificar o transporte coletivo e garantir mais eficiência e conforto aos usuários. Com o SIM, haverá renovação e o redimensionamento da frota de ônibus municipal, ampliação da frequência e maior regularidade nos horários, além de uma melhor distribuição das viagens ao longo do dia. O sistema também prevê integração entre linhas, reduzindo os tempos de espera e ampliando as operações de deslocamento sem custo adicional para o usuário. O novo modelo contempla ainda melhorias operacionais, como monitoramento em tempo real e o aprimoramento da fiscalização. Essas ações não buscam apenas corrigir os problemas atuais, mas construir um transporte público mais eficiente, acessível e alinhado às necessidades de quem depende dele diariamente para trabalhar, estudar e acessar serviços essenciais. Em relação ao pavimento da rua, a Secretaria de Obras de Contagem informa que está em andamento o programa Asfalto Novo, com a recuperação de mais de 30 vias regionais Eldorado, Sede e Ressaca. Novas ruas devem ser incluídas em breve no programa, mas ainda não há previsão no programa para a Rua Colibri, que já conta com asfalto. Reforça que os cidadãos podem solicitar o recapeamento de vias por meio de pedidos feitos diariamente nas administrações regionais.
0: Vamos a mais uma pergunta para Contagem, o prefeito Ricardo Faria. Vamos lá, Alex.
17: Manuel Contagem, ó, Fonte Grande.
18: Ô, Manuel, o que é que precisa estar melhorando tanto na Fonte Grande e também em Contagem? Fala aí.
17: Precisa estar melhorando a locomoção, mobilidade urbana, e no meu bairro precisa melhorar a questão do ônibus e segurança.
18: Qual linha que é?
17: 2730. Pôr mais linha para rodar no bairro, porque só tem uma linha que atende o bairro.
0: Ariane Fernandes, a resposta mais uma da Prefeitura de Contagem através de nota, por favor.
1: A Autarquia Municipal de Trânsito e Transportes de Contagem, a Transcom, informa que as linhas citadas são de responsabilidade do Departamento de Edificações e Estradas de Rodagem de Minas Gerais, o DR. Por isso, esses questionamentos devem ser feitos a eles. Informa ainda que a administração municipal realiza a gestão apenas dos ônibus municipais, que são os verdes, amarelos e os roxos.
0: Resposta curta, né, mas enfatizante da Prefeitura de Contagem. Estamos em Contagem, gente, região metropolitana de BH, você participando e ouvindo o programa Pergunte ao Seu Prefeito, aliás, o seu companheiro da hora do almoço. Falando sobre a programação, já tivemos a escola Bíblica Dominical Maravilha, às 9h, né? Também teve a Santa Ceia, que palavra abençoada hoje. Daqui a pouco nós temos Michele Marins, à 1h, adentrando aqui na programação da 89 Maravilha, com os louvores edificando este domingão. 5h, culto dos adolescentes. Às 6h, nós temos jornalismo, muita informação para você ficar bem informado, já para iniciar seu fim de domingo e, claro, obviamente, participar também e ficar bem informado no início de semana, porque amanhã é segunda, né? Tem para você, então, às 6h, o Domingo Maravilha, é às 6h30, aí sim, Igreja Maravilha, é a programação especial e abençoada da 89 Maravilha neste domingão. Continuando em Contagem, já tem mais cidades, vamos a mais uma pergunta para o prefeito Ricardo Faria, Marco Antônio Alves, nosso produtor nas ruas, e, claro, ele, Alex, aqui com a gente, soltando, trazendo a participação.
19: Eu me chamo Luciana e moro no San Remo.
18: Luciana, o que é que você acha que pode estar melhorando aqui em Contagem e também no seu bairro San Remo?
19: Ah, precisa de ônibus, precisa de asfalto, que tem rua lá que não tem, só terra. É, precisa melhorar, posto de saúde não tem, lá não tem nada, nem o supermercado tem nada. Tudo a gente tem que ir num bairro próximo. Lá dentro não tem nada, nada, nada.
18: Entendi. Qual que é o nome da sua rua? Lá tá precisando de asfaltamento, tem algum buraco?
19: Até que na minha rua tem calçamento, mas nas outras lá não tem, a maioria lá não tem, as que a gente tem acesso não tem. Tem muito buraco, muito remendo, entendeu? Muito remendo lá.
20: Amor, qual é o nome da rua?
19: É a Alameda das Goiabeiras, que eu moro.
0: Remendo, né? Uma palavra antiga, né? Minha mãe falava muito remendo, minha avó, né? E realmente, muitos lugares, estradas e ruas são remendadas pelo estado afora, né? Isso é um absurdo. Não ter um conserto adequado, né? Uma malha viária adequada para os motoristas e pedestres também, né? Mas vamos à resposta da Prefeitura de Contagem através de nota. Ariane Fernandes, em nosso programa. Vamos lá.
1: Roger, a Prefeitura, ela reforça que a melhoria do sistema de transporte está em implantação um sistema integrado de mobilidade, que tem como objetivo central qualificar o transporte coletivo e garantir mais eficiência e conforto aos usuários. O SIM funcionará em todo o município de Contagem, embarcando desta forma o bairro San Remo. Neste momento, está sendo realizada a reestruturação do novo sistema, com redimensionamento da frota, ampliação da frequência nos horários e uma melhor distribuição das viagens ao longo do dia.
0: Quando ela fala abarcando, viu, gente, é contemplando, está presente também nesse bairro, porque tem que utilizar uma linguagem também fácil para todo mundo entender, né? Abarcando. Eu, por exemplo, há pouco tempo não sabia que era abarcando, mas continua, por favor, Iane.
1: É verdade, Roger. O sistema também prevê a integração entre linhas, reduzindo os tempos de espera e a ampliação às opções de deslocamento sem custo adicional para o usuário. O novo modelo contempla ainda melhorias operacionais, como maior regularidade dos horários, monitoramento em tempo real da operação, aprimoramento da fiscalização e da renovação da frota. Essas ações buscam não apenas corrigir os problemas atuais, mas construir um transporte público mais eficiente, acessível e alinhado às necessidades de quem depende dele diariamente para trabalhar, estudar e acessar serviços essenciais. A implantação do SIM representa, portanto, um passo concreto da Prefeitura para transformar a realidade do transporte público do município, com foco em qualidade, eficiência e respeito à população. Já a Secretaria Municipal de Serviços Urbanos informa que no bairro São Remo existem vias não pavimentadas, vias com calçamento de vias asfaltadas. Para as vias não pavimentadas, a Subsecretaria de Manutenção realiza intervenções frequentes, conforme solicitação e programação da regional. Inclusive, está sendo realizado o patrulhamento da via principal Alameda Campo Grande, que liga os bairros São Remo e Liberdade, desde o dia 15/7/2026. Informa ainda que será realizada a vistoria nas demais vias não pavimentadas do bairro para que, após a conclusão dos serviços na via principal, sejam executadas as intervenções necessárias nas vias locais. Em relação às vias pavimentadas, será realizada a vistoria técnica no local para avaliação dos buracos existentes. Caso seja constatada a competência da Subsecretaria de Manutenção, os serviços da operação Tapa Buraco serão programados conforme o cronograma da regional. E a Secretaria de Obras de Contagem informa que o programa Asfalto Novo segue em andamento, com a revitalização de vias nas regionais da cidade, já considerado o maior investimento na recuperação e pavimentação de vias da história. E reforça ainda que os cidadãos podem solicitar o asfaltamento ou a recuperação de vias por meio das administrações regionais para que sejam avaliadas a viabilidade e o nível de prioridade para a inserção das ruas e avenidas no programa.
0: É muito interessante esse programa da Prefeitura de Contagem, né, de asfaltamento, de recapeamento, que chama Programa Asfalto Novo, né, mas tem que funcionar, hein? Não adianta nada você ter bonitinho o aplicativo Asfalto Novo, um programa integrado com técnicos, supervisores, né, com trabalhadores, mas tem que funcionar. Mas é a Prefeitura de Contagem tentando, claro, restabelecer situações importantes de recapeamento e também esses buracos que acontecem pelo Brasil afora. Vamos a mais uma pergunta ao prefeito Ricardo Faria. Estamos com o programa Pergunte ao Seu Prefeito e a cidade de Contagem. Solta aí, Alex, por favor.
2: Rita, bairro Alvorada.
18: Ô Rita, o que é que precisa estar melhorando tanto no bairro Alvorada e também em Contagem? Me fala aí.
2: É voltar a ter ônibus, que tiraram os ônibus tudo de lá e a gente está sem condições de mais ônibus.
18: Qual linha que é?
2: 1730, 1740, 102.
0: É importante a moradora de Contagem, né? Falando de vários ônibus, né? Várias linhas praticamente. Vamos à resposta da Prefeitura através de nota. Ariane Fernandes, o Pergunte ao Seu Prefeito.
1: Roger, a Autarquia Municipal de Trânsito e Transportes de Contagem, a Transcom, informa que as linhas 1730, 1740 são de responsabilidade do Departamento de Edificações e Estradas de Rodagem de Minas Gerais, o DRMG. Por isso, os questionamentos a respeito dessas linhas não podem ser respondidos.
0: Vamos lá, só para a gente explicar aqui, Ariane, você até me desculpa a interrupção. Muitos ouvintes, ou quase em toda a sua maioria, não entendem sobre Copasa, acham que a Prefeitura pode auxiliar. Sobre a CEMIG, a Prefeitura pode auxiliar. Algumas linhas, como o DR, que toma conta, mas a Prefeitura pode tentar uma solução. Ela pode sim enviar um ofício para o DR, né, pedindo uma solução para aquele ouvinte, para aquela cidadã, né, como foi a Rita, né? Ela pode sim, claro, mandar para a Prefeitura, pedir, como muitos não entendem como funciona, né? Você tem aqui Copasa, CEMIG, né? A própria DR. Só que o interessante, algumas prefeituras respondem secamente, ah, o problema não é conosco, é com tal. Mas parece que Contagem dá um direcionamento, pelo menos. E isso a gente pede, Ariane, é a importância, tá? Do funcionalismo público também, pessoalmente, direcionar o cidadão onde tem que procurar, como fazer, porque muitos não sabem nem o canal de comunicação do DR, exatamente, da própria Copasa, da CEMIG, né? Muitos, por exemplo, não tem a Copasa perto, a CEMIG, né? As secretarias, né? Ou seja, a sede, como falo. Então você precisa de um canal, de um telefone, muitos não conseguem. Então é importante o funcionalismo público também ter esse direcionamento, como a Prefeitura está trazendo para a gente sobre essas linhas 1730, 1740. Mas sobre a linha 102, a Transcom falou, né, Ariane?
1: É isso, Roger. Quanto à linha 102, a Transcom informa que em abril de 2026 foram incluídas 5 viagens no quadro de dia útil da linha. No entanto, para a melhoria do sistema de transporte, está em implantação esse sistema integrado de mobilidade, o SIM, que tem o objetivo de qualificar o transporte coletivo e garantir mais eficiência e conforto aos usuários. Neste momento, está sendo realizada a reestruturação do novo sistema, com redimensionamento da frota, ampliação da frequência nos horários e uma melhor distribuição das viagens ao longo do dia. O sistema também prevê a integração entre linhas, reduzindo assim os tempos de espera e ampliando as opções de deslocamento sem custo adicional para o usuário. O novo modelo contempla ainda melhorias operacionais, como maior regularidade dos horários, monitoramento em tempo real da operação, aprimoramento da fiscalização e renovação da frota. Essas ações buscam não apenas corrigir os problemas atuais, mas construir um transporte público mais eficiente, acessível e alinhado às necessidades de quem depende dele diariamente para trabalhar, estudar e acessar serviços essenciais. A implantação do SIM representa, portanto, um passo concreto da Prefeitura para transformar a realidade do transporte público do município com foco, qualidade, eficiência e respeito à população.
0: É impressionante como a população de Contagem espera ansiosamente que as obras do SIM sejam realmente finalizadas, né? Até, portanto, a região metropolitana fechando com Contagem. Nós vamos agora para o Vale do Mucuri. Vamos a Tioflotone. Prefeito Fábio Marinho recebeu algumas perguntas. A gente solta na sequência. Por que não responde 89 Maravilha? Não sabemos. Temos toda a conversa com a comunicação, não sei. Talvez a comunicação não repassa para o prefeito, né? A gente sabe que é um bom prefeito, faz um grande trabalho em Tioflotone, mas ele não está respondendo 89 Maravilha. Mas aqui a gente, claro, segue todo o protocolo e vamos, claro, passar as perguntas que os cidadãos estão tendo com o prefeito Fábio Marinho e, claro, as demandas daquela região. Só o tempo, por favor, Alex.
4: Por que a prefeitura de Tioflotone não trabalha para a Vila Pedrosa? Só varrer. Varrer não resolve o problema, não. É rua sem asfaltamento, esgoto quebrando todo dia, uma baderna. Pô, a Vila Pedrosa fica fedendo, cara. Cachorrada no meio da rua. Precisa ter um prefeito, alguém que olhe pela Vila Pedrosa, porque aqui na Vila Pedrosa eles têm voto demais. É, aqui não pinta um asfalto aqui dentro da Vila Pedrosa, passa um asfalto nessas ruas aqui, ó. Os ônibus da Vale do Mucuri não querem nem rodar dentro da vila porque não tem asfalto, é só buraco e mais nada, pô. Asfaltam todos os lugares e não asfaltam a vila. Por que que a Vila Pedrosa é abandonada? Aqui eles arrancam votos demais. Fábio Marinho, olha pra nós aqui que nós precisamos.
21: Boa tarde. A primeira coisa que eu vou perguntar aqui, a área de segurança, nem só aqui na Baixo Joaquim Pedrosa, mas em Tioflotone todinho, é a falta de policiamento. Você entendeu que não tem? A falta de área da educação e na área também da saúde. Que tem gente aí em casa aí que precisa de uma área de saúde, precisa de uma visita de uma pessoa, de uma enfermeira, de um enfermo, você entendeu, que está ali precisando de um exame, tem que ir para o posto de saúde, está pegando fila, está pegando tudo. Tudo isso está precisando, na área de saúde, na área de policiamento e tudo. Venha melhorar a área de saúde, a área de policiamento, a área de tudo, a área de segurança pra gente. A gente fica aqui, por exemplo, aqui eu tô aqui no bar da mercearia do Rony aqui. Tem hora que falta de segurança aqui, você entendeu? Isso é uma segurança para aqui, para o Rony, para os moradores, para tudo. Mas o que está faltando é isso aí, policiamento e a área da saúde é o que está faltando. Nem só aqui na Vila Pedrosa, em Tioflotone todo. Agora eu te pergunto, por que que está faltando policiamento aqui, área de saúde e na área da educação? Quero saber o porquê.
22: Minha pergunta é o seguinte, senhor prefeito. Eu fui até o posto
5: a semana passada, porque eu tô com um problema na perna, parece uma dor no meu joelho e na minha coxa, doendo. Eu trabalho, eu presto serviço aqui no meu comércio, que eu tenho aqui na Vila Pedrosa, e eu trabalho para a sociedade, porque é um lugar que o pessoal vem me procurar. E o que acontece? Eu fui procurar o posto à noite, a doutora me atendeu muito bem, ela foi muito educada. Só porém, ela me falou: ô, seu Ronivon, eu não posso te informar, te encaminhar para lugar nenhum, nem indicar um lugar para você fazer sua fisioterapia, eu só posso te passar o medicamento. E na verdade, eu fui lá, ela me passou, me tratou muito bem. Mas nesse aspecto eu me questiono sobre isso, porque não pôde me encaminhar à noite, porque diz que é só na parte da manhã, deveria, gente, que é à noite, gente tem, trabalha direto, eu saí aqui, fui lá, pedi meu tempo, fui lá, mas o que é que acontece? Eu gostaria que tenha um atendimento melhor pra gente, a gente presta serviço pra comunidade. E aí o que acontece? Eu passou o remédio para mim tudo, e eu não questiono porque que lá na farmácia não tem. Eu comprei, graças a Deus eu comprei, porque eu tenho dinheiro, fui lá e comprei. Mas eu preciso um tratamento específico. Eu preciso que vocês me encaminhem para um lugar que vai cuidar do meu problema, que é aqui no joelho. E por que que está acontecendo aí na sua gestão, prefeito? Fala comigo.
0: Tá, e portanto, as perguntas para Fábio Marinho, né? Eu gosto de dizer para Fábio Marinho, sempre da região, é o prefeito lá de Tioflotone, como eu disse, um bom prefeito, faz trabalho interessante, atende a população, só que não está respondendo ao 89 Maravilha, e a gente sempre tem aqui um protocolo, né? Um acordo. Se não responde, o que que ele é, Alex? Prefeito Cruzão! Fábio Marinho, vamos ver se nas próximas você responde ao 89 Maravilha. Vamos agora, Ariane Fernandes, para quem nos acompanha ao noroeste de Minas, é João Pinheiro. Esse se responde. Prefeito Glauco Cardoso, participando mais uma vez aqui na 89 Maravilha. Teve duas perguntas para ele. Ele sempre responde por áudio, impressionante. Ele não faz questão de mandar nota. Ele responde por áudio, aliás, uma bela rádio que temos em João Pinheiro, né? Um grande sucesso. Um abraço para todos vocês, Larissa Araújo, Wellington, que faz um grande trabalho também em João Pinheiro. Vamos à primeira pergunta ao prefeito Glauco Cardoso. Solta aí, por favor, Alex.
6: Alô, prefeito. Boa tarde. Prefeito, queria colocar um pouquinho em pauta a questão ali de um possível viaduto atravessando aí a 040 para pedestres. Já deu uma amenizada, sim, mas é muito perigoso aí para as nossas crianças e pessoal mais idoso que tem que transitar de um bairro pro outro ali, que leve a atravessar a BR-040.
0: Viaduto, né? Aliás, não somente João Pinheiro, mas outras cidades necessitam, acho que nem viaduto tem que ser, talvez uma passarela, né? Para atravessar a BR, né? Para não ter o perigo, claro, de ser atropelado. Vamos à resposta do prefeito Glaucon Cardoso através de nota. Solta aí, por favor, Alex.
22: Olá, ouvintes da Maravilha FM. Prefeito Glauco respondendo aqui a pergunta do nosso morador, nossa população, Valdinei. Valdinei, esse problema de trânsito na 040 aí agora está ficando muito sério. A nossa cidade está crescendo e veículos, né, bicicletas elétricas agora também, motos, automóveis, caminhões e máquinas atravessando a 040, sentido centro e aos bairros aí do outro lado da rodovia, sentido Maria José de Paula, né? E o que ocorre hoje? Existem os projetos. A Via Cristais é uma obra federal. Ela tem até 2032 para concluir viadutos e passarelas. E a nossa batalha hoje com a Via Cristais é acelerar esse processo. Que essas obras não sejam feitas no último minuto do segundo tempo. Nossa cidade está crescendo. Nós já temos várias vítimas, né, dessa travessia, além da perda de tempo que todos os dias ocorre pela manhã, no horário de almoço e no final da tarde. Apresentamos esse problema com muito afinco à Via Cristais. E estamos aguardando um retorno e já vamos acionar também o DENIT, a NTT, para que possam nos ajudar nessa caminhada aí, nesse confronto, né, entre aspas, junto à Via Cristais, tá bom? Se Deus quiser, em breve nós vamos iniciar alguma obra importante aí, porque precisamos. A nossa população carece disso e nós não podemos ficar perdendo tempo e nem correndo risco, perdendo vidas. Não é isso aí? Um forte abraço, muito obrigado, Valdinei.
0: Um abraço, Glauco. Vamos a mais uma pergunta para ele, Glauco Cardoso, prefeito de João Pinheiro, nas ruas Larissa Araújo.
23: Ah,
7: Alô, prefeito, escuta aí. Eu gostaria de chamar a atenção, não só do prefeito, mas de toda a sua comissão, né? Uma vez que o prefeito sozinho também não consegue resolver quase nada. Nada, né? Tem por trás ali toda a sua equipe, sua comissão, que decide por muitas coisas também. Gostaria um pouco de chamar a atenção. A atenção deles voltada para a nossa saúde. A saúde de João Pinheiro, né? Que é ali no nosso PA. Que tá todo, é de conhecimento de todos. Está muito defasada. A saúde, infelizmente, né, se encontra num cenário atual bem, bem defasada. Gostaria, senhor prefeito, um pouco de atenção. Mais, né? Um pouco mais de atenção. Voltada para a nossa saúde. Vamos resgatar os bons médicos que ali já passaram, que novas contratações, porque o cenário atual, infelizmente, está deixando a desejar. É de conhecimento de todos, né? E que esse cenário mude, essa é a nossa esperança.
0: Vamos à resposta do prefeito Glaucon Cardoso por áudio. Solta aí, por favor, Alex.
22: Olá, ouvintes da Maravilha FM. Não aparece o nome aqui do nosso ouvinte que fez essa pergunta sobre o PA, sobre a nossa saúde. Então, nós vamos investir agora R$1,5 milhão na reforma do nosso hospital municipal. É uma grande reforma com acessibilidade, telhado, pisos, portas acessíveis, né, para cadeirantes, as macas, ampliação também da nossa lavanderia, da nossa cantina, almoxarifado, uma série de outras reformas importantes aí para atender melhor a nossa população e mais conforto também para os nossos profissionais de saúde que ali trabalham. Com relação a médicos experientes, a gente também está buscando condições de fazer mais cirurgias para que nós possamos diminuir as nossas filas. Estamos fazendo um trabalho muito intensivo, mas essa reforma vai ser o primeiro passo agora para que a gente possa ter condições de atrair

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0: A paz do Senhor Jesus. Isaías capítulo 48, versículo 17. Assim diz o Senhor, o seu Redentor, o Santo de Israel. Eu sou o Senhor, o seu Deus, que ensina o que é melhor para você, que o dirige no caminho em que você deve andar. Que as bênçãos de Deus os alcancem nessa hora. 89 Maravilha FM.
4: Olá, uma ótima tarde para você. Estamos juntos na 89 Maravilha, rádio de todas as igrejas que toca o som do céu. Eu sou Michele Marins, te faço companhia nesta tarde abençoada e você vem comigo adorando o Senhor, porque aqui o louvor não para.

0: continua.
1: Louve e cante, aleluia, adoramos Yeshua. 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
1: 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Deus tem para cada manhã um cântico novo para tua vida.
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1: Tá chorando por quê? Meu irmão, você tem um Deus que cuida de você. Descanse o seu coração e continue aqui na 89 Maravilha, a rádio de todas as igrejas que toca o som do céu.

0: Fechando muito bem este bloco ao som de Ana Nóbrega, Oceanos. Meu irmão, você pode continuar participando com a gente, pedindo a sua música através do nosso WhatsApp, 319-9565-1089.
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Essa foi Josiane, abra os meus olhos. Sim, que o Senhor abra os nossos olhos, que possamos contemplá-lo mesmo em meio às nossas lutas e dificuldades. E por aqui, nós vamos continuar cantando.

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0: Fechando muito bem este bloco ao som de F-Hop, Tu És. É música lindíssima na nossa programação. Música que você pede sempre através do nosso WhatsApp. Então continue participando, a gente vai para mais um breve intervalo e a gente já volta.
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2: E quem comigo não ajunta, espalha. Que as bênçãos de Deus os alcancem nessa hora.
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0: Essa é mais uma daquelas que você ama ouvir. Tenho certeza que você canta. Fernandinho Galileu.
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Maravilhoso, e eu vou dizer para você, nós vamos cantar muitos louvores ao Senhor e agora nós vamos com os louvores que foram escolhidos durante a semana no Louvor Maravilha do Dia, até chegarmos ao Louvor Maravilha da Semana, ao som de Felipe Rodrigues, Tudo é Perda.

0: Todo mundo na 89 Maravilha, rádio de todas as igrejas que toca o som do céu. Tem Araxá com a gente? Com certeza. Você que tá em Juiz de Fora, vem comigo. E ainda tem a turma que tá juntinha da gente em João Pinheiro. É bom demais ter você juntinho com a gente. Bora cantar.
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3: Boa tarde, Rádio 89 Maravilha, 2 horas 29 minutos. 5 ônibus foram apredejados por volta das meia-noite deste domingo na BR-040 em Nova Lima, na região metropolitana de BH. Os veículos retornavam de um encontro religioso realizado na Arena MRV e foram atacados nas proximidades do quilômetro 565, no sentido Rio de Janeiro. 4 pessoas tiveram ferimentos leves. Segundo a Polícia Rodoviária Federal, cerca de 5 homens estavam às margens da rodovia e fugiram pela mata após após o ataque. A PRF relatou que os homens usavam camisas do Cruzeiro e estavam encapuzados. A principal suspeita é que o grupo tenha confundido os ônibus com caravanas de torcedores do Flamengo, que havia enfrentado o Cruzeiro em BH horas antes. O comboio era formado por 4 veículos de fretamento turístico e um ônibus interestadual da aviação Cometa. Os passageiros eram exclusivamente do público evangélico e 2 dos veículos pertenciam a uma empresa de Santos Dumont, que estimou prejuízo de cerca de R$7.000. Os feridos, na verdade, receberam atendimento da EPR Via Mineira e até o momento nenhum suspeito foi identificado ou preso. Do direto da redação, repórter Jean Brito.
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0: É isso aí, já estamos de volta na Rádio 89 Maravilha, esse domingo abençoado. Para continuarmos agora as mais ouvidas da 89, tem Leandro Borges. Não há impossível para Deus, e não há mesmo, meu irmão. Pode confiar no Senhor, porque o impossível Ele fará por nós.

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1: Na 89 Maravilha, esse é Vitor Santana, João 20, mais pra sempre.
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1: Uma ótima tarde para você sintonizado na 89 Maravilha. Aquele abraço para você que está sintonizado na cidade de Congonhas, você que está juntinho com a gente em Uberlândia, Juiz de Fora, tem o pessoal de Carangola. Coisa boa ter você juntinho com a gente. Participe sempre.

0: estamos fechando este bloco com uma daquelas que não pode mesmo ficar fora da nossa programação. Voz da Verdade, O Escudo. Essa é das antigas e todo mundo gosta. Bora comigo para aquele breve intervalo? Continue sintonizado na 89 Maravilha.
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1: A paz do Senhor Jesus. Isaías capítulo 55, versículo 6. Busquem o Senhor enquanto é possível achá-lo. Clamem por Ele enquanto está perto. Que as bênçãos de Deus os alcancem nessa hora. O Senhor é bom. Bem-aventurado o homem que nele confia. Que as bênçãos de Deus os alcancem nessa hora.
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2: É isso aí, já estamos de volta. Que bom ter você sempre sintonizado com a gente. Não se esqueça que de segunda a sexta, a partir das 14h, eu, Michele Marins, apresento o Tarde Maravilha. E tá sendo bênção demais ter você sempre sintonizado com a gente e participando pelo nosso WhatsApp. Bora cantar com as mais ouvidas da 89? Agora ao som de Sara Farias. Deus preparou tudo.

0: É isso aí, então está na hora de mais um louvor maravilha para você agora ao som de Delino Marçal, Deus é Deus.
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Essa é a rádio de todas as igrejas que toca o som do céu, mais um louvor maravilha escolhido durante a semana, Casa Worship. Era eu.

0: Ministério Aviva, Maranata, música lindíssima que a gente ama cantar. E é com essa que a gente vai para aquele breve intervalo. Nós já voltamos. Continue na 89 Maravilha.
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8: Se preso. O caso aconteceu na noite de sexta-feira. O homem teria oferecido a criança a pessoas que passavam pelo local e, conforme relatos de testemunhas, pretendia usar o dinheiro para comprar drogas. Populares impediram a negociação e seguraram o suspeito até a chegada da Polícia Militar. Como ele afirmou não ter familiares em Belo Horizonte, o Conselho Tutelar foi acionado e encaminhou o menino para um abrigo. A Polícia Civil investiga as circunstâncias do caso, enquanto a Rede de Proteção acompanha a situação da criança. No direto da redação, repórter Jean Brito.
0: É isso aí, estamos juntos aqui na Rádio 89 Maravilha. Que bom ter você juntinho com a gente nesse domingo abençoado. E vamos continuar cantando, não é isso? Agora, ao som de Eli Soares, Me Ajude a Melhorar.

Essa é a Rádio 89 Maravilha, ao som de Lauriette, Sete Trombetas. E por aqui o louvor não para. Continue cantando e adorando o nosso Deus.

0: Essa é a 89 Maravilha e você sintonizado. A região norte tá todinha com a gente. Belo Horizonte inteirinha, mas a região norte agora vai aquele abraço mais que especial. É Venda Nova, Jaqueline, é todo mundo com a gente. Você não pode ficar de fora. Continue aqui sintonizado na 89 Maravilha.
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0: Essa é a rádio de todas as igrejas que toca o som do céu. E com esse dueto a gente fecha esse bloco. E é um dueto de peso. Luciano Camargo e Matos Nascimento. Quer vitória? Então, meu irmão, continue sintonizado na 89 Maravilha.
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0: Jesus. João capítulo 1, versículo 2. Amado, desejo que te vá bem em todas as coisas e que tenhas saúde, assim como o bem vai à tua alma. Que as bênçãos de Deus os alcancem nessa hora. 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
1: É isso aí, já estou de volta para te dizer também que de segunda a sexta, a partir das 16h, tem o Fim de Tarde Maravilha, onde eu e o Ed te esperamos para a nossa enquete, para aquela enquete que rende boas risadas, excelentes reflexões, e sem a sua participação não tem graça. Então tô te esperando, hein? De segunda a sexta, a partir das 16h, no Fim de Tarde Maravilha. Vamos prosseguir com as 89 mais ouvidas. Ana Nóbrega, Eu Navegarei. Essa é a Rádio 89 Maravilha.

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0: agora tá na hora de Gabriel Guedes. Não há ninguém, é verdade, não há ninguém como nosso Deus. Vamos cantar na 89 Maravilha.
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0: 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Isaías Saad, Bondade de Deus.
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3: Conferir o sentido da composição antes do embarque, mas não será necessária baldeação durante as intervenções. As estações seguem funcionando das 5h15 da manhã às 11 horas da noite. Em dias úteis, o intervalo é normal, de 7 minutos nos horários de pico e 15 minutos nos demais períodos. A concessionária alerta que novos ajustes podem ocorrer devido às obras de modernização do sistema. No direto da redação, repórter Jean Brito.
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0: É isso aí, nós estamos juntos aqui na Rádio 89 Maravilha, com muito louvor, muita adoração ao nosso Deus. E agora, esse bloco é só do louvor maravilha que você escolheu durante a semana. E para começarmos muito bem esse momento, tem Eixla, Nada Pode Calar um Adorador. E essa quem canta com ela é Isadora Pompeu.

0: Obrigada, faz um pedido, teu louvor, querida, tua adoração. Adore o Senhor.
1: Muito bem, mais um louvor maravilha para você. Agora, dessa vez, é com Isaías Saad e Nívia Soares. Ruja o Leão, essa você sabe cantar. Cante bem alto.

mais um Louvor Maravilha chegando para você. E dessa vez nós vamos naquele dia do TBT. Na quinta-feira, a mais escolhida foi Marquinhos Gomes. Cristo te levantará. Música.

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Louvor Maravilha da semana escolhido por você ficou com ela. Aline Barros, Jeová Jirê. Vamos cantar.

0: Pois é, depois de um louvor abençoado como esse, eu tenho certeza que você já está ainda mais animado para começar a semana. Que Deus continue abençoando a sua vida, continue sintonizado aqui com a gente. Está chegando o culto dos adolescentes. Eu, Michele Marins, agradeço a sua companhia e te faço um convite. Continue sintonizado aqui na 89 Maravilha, a rádio de todas as igrejas que toca o som do céu. Uma ótima semana!
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0: A paz do Senhor Jesus. Salmos capítulo 89, versículo 7. Deus é muito formidável na Assembleia dos Santos e para ser reverenciado por todos os que o cercam. Que as bênçãos de Deus os alcancem nessa hora.
2: Você já sabe, tem culto dos adolescentes na Rádio 89 Maravilha. E você? Vem comigo. Aliás, você não, você avisa todo mundo que tem culto dos adolescentes por aqui, tem palavra de Deus para edificar a sua vida, meu querido irmão, em nome de Jesus. Hoje com o pastor João Miguel Júnior, da igreja em Belo Horizonte. Antes da gente falar com ele, já te convido a participar com a gente pelo 319-9565-1089. 319-9565-1089, WhatsApp da Rádio 89 Maravilha, para que você faça também o seu pedido de oração final do culto, como todos os cultos aqui. Temos aquele momento de oração aqui na Rádio 89 Maravilha. Você também pode nos assistir, nos acompanhar pelo YouTube, Rádio 89 Maravilha, ao vivo. Digita lá, Rádio 89 Maravilha, ao vivo, se inscreva, curta e assista a nossa transmissão ao vivo do nosso estúdio por lá. Agora sim, pastor João Miguel Júnior, da igreja em Belo Horizonte. Pastor, boa tarde, seja bem-vindo.
3: Obrigado, Ed, obrigado ao pessoal da Rádio Maravilha. Então, reforçando, sou o pastor João Miguel Júnior, estamos na igreja em Belo Horizonte, temos cultos aos sábados às 19 horas, aos domingos temos ceia todo domingo. Você é nosso convidado às 9:30 da manhã. Obrigado pela oportunidade, Ed.
2: Amém, pastor. Glória a Deus. Pastor, eu gostaria que o senhor fizesse uma oração para a gente iniciar esse momento, para a gente iniciar esse culto, em nome de Jesus.
3: Amém. Vamos orar. Eu quero lembrar para você, se você puder, aonde estiver, feche os seus olhos. Se você não puder nesse momento, esteja em espírito de oração. Senhor, nessa manhã nós nos voltamos a Ti, Pai, declarando que Tu és tudo para nós. Pedimos que os nossos ouvidos e os nossos olhos sejam abertos para vermos a Ti, para Te ouvirmos também. Fala com cada ouvinte que está nos escutando agora, nesse momento. O Senhor sabe que nós temos necessidades específicas, por isso fala de acordo com a nossa necessidade também, Pai. Tu és esse bom pastor que chama as Tuas ovelhas pelo nome, e isso nos mostra que o Senhor nos conhece pessoalmente. Nós também Te agradecemos porque o Senhor nos ouve e porque o Senhor tem cuidado de nós, e grandes coisas o Senhor tem feito e ainda fará nas nossas vidas. Oramos em Teu nome. Amém.
2: Amém, amém. Glória a Deus. Daqui a pouquinho o pastor João Miguel Júnior ministrando a palavra de Deus aqui no culto do... Amém, amém, glória a Deus. Daqui a pouquinho o pastor João Miguel Júnior ministrando a palavra de Deus aqui no culto do...

0: toca o som do céu neste momento. Palavra de Deus ministrada por aqui, pastor João Miguel. Fique à vontade, em nome de Jesus.
1: Amém, Ed. Mais uma vez, obrigado pela oportunidade. Agradecer também toda a equipe da Rádio Maravilha. E desfrutamos agora desse período de louvor, de poder se derramar diante do Senhor. E agora nosso pedido para o nosso Senhor é que Ele fale com cada um de nós. E especialmente você, querido adolescente que está aqui nos acompanhando, esse culto é especialmente para você. Hoje eu quero falar sobre um assunto que nós, na igreja local onde nós estamos, nós desfrutamos nesses últimos dias em uma conferência de adolescentes. Esse assunto é sobre estar mais perto de Deus, mais perto do Senhor. A primeira coisa quando nós pensamos nesse assunto é: a que distância nós estamos de Deus? E o que eu quero dizer para você é que depois dessa palavra, o nosso desejo e a nossa fé é que eu e você estaremos mais próximos do Senhor. Porque quanto mais perto, mais próximo nós estamos dele, mais querido ele é para nós, mais nós o conhecemos. E eu gostaria de falar então, nesse momento, com você que me ouve, que nós traremos aqui 6 estágios ou 6 degraus que vão falar da nossa experiência com Deus. Ainda que você seja um adolescente, ainda que você seja um jovem, ou você ouvinte que nos acompanha, eu creio que essa palavra, esse sentimento, ele pode ser aplicado na sua experiência. Então nós vamos falar de 6 estágios ou 6 degraus. A figura dos degraus, ela é boa para nós entendermos como nós podemos estar cada vez mais próximos de Deus. Então quais são esses 6 degraus para nos aproximar cada vez mais do nosso Senhor? O primeiro degrau é o temor. Nós vamos falar mais sobre cada um deles. Então, o primeiro degrau é o temor. O segundo degrau é o arrependimento. O terceiro degrau é a obediência. O quarto degrau da nossa experiência com Deus é a comunhão. O quinto degrau é a renúncia. E o sexto é a morada. Conclui com Deus e o homem, Deus e nós, sendo plenamente unidos, nós morando em Deus e Deus morando em nós. Essa é uma experiência que nos faltam palavras para descrever, mas é onde Deus quer levar a mim e a você. Eu vou ler alguns versículos antes de entrar em cada um desses degraus, para que nós possamos também entrar no sentimento dessa mensagem. Deus, ele quer que eu e você estejamos próximos dele. E nós também podemos dar uma resposta dizendo: Senhor, eu também quero me aproximar de ti. Então vou ler alguns textos bíblicos, nós vamos comentar esses textos e depois entrar em cada um desses estágios da nossa vida cristã. O primeiro texto está em Salmos 61, 4, que nos diz assim: Bem-aventurado aquele a quem escolhes e aproximas de ti, para que assista nos teus átrios. Ficaremos satisfeitos com a bondade de tua casa, o teu santo templo. Veja, querido adolescente, o que diz nesse versículo: bem-aventurado ou feliz aquele a quem escolhes e aproximas de ti. Nós sabemos, pela nossa experiência, se nós conhecemos ainda que seja um pouquinho do nosso Deus, nós queremos estar mais perto dele. E talvez até nós nos esforcemos, buscando uma vida piedosa, ler a Bíblia, buscando ter uma vida de oração, para que nós nos aproximemos dele, e isso é muito bom. Mas esse versículo diz: feliz é aquele a quem escolhes e aproximas de ti. Isso fala de uma verdade muito profunda para nós. Deus, ele nos escolhe para sermos íntimos dele. Você, querido ouvinte que me ouve nesse momento, saiba: Deus te escolheu para ser próximo dele. Deus te escolheu para ser íntimo dele. Veja, ainda que nós quiséssemos nos aproximar de Deus, se ele não desse o primeiro passo e não escolhesse a você, isso não adiantaria. Porque nós sabemos que Deus, ele é a fonte, ele é o iniciador, ele é o provedor de todas as coisas. Então Deus, ele escolhe pessoas para ser próximas dele. E essa pessoa é você que está me ouvindo nessa manhã. E o versículo conclui ainda dizendo: ficaremos satisfeitos com a bondade de tua casa, o teu santo templo. Essa palavra satisfação é o que todos nós buscamos. Quando nós estamos íntimos, quando nós estamos próximos do Senhor, ou somos aproximados dEle, o resultado é que nós temos satisfação plena. Nós temos prazer na presença de Deus. A bondade da casa de Deus, ela enche o nosso coração. E o meu sentimento, a minha oração é que a bondade da casa de Deus e essa satisfação, ela desde já preenche o seu coração nesse momento. Hebreus 10:22 agora fala a respeito da nossa experiência ao nos aproximar de Deus. Aqui há um encorajamento para nós. Diz assim: aproximemo-nos com sincero coração. O Senhor, Ele não quer as nossas obras. O Senhor, Ele não quer a sua performance. Talvez você está em um momento, digamos, difícil com Deus. Talvez você se encontre em situações de pecados, em situação de angústia interior. São muitas as situações, são muitas as circunstâncias que nós podemos nos esconder de Deus. Mas aqui nos diz: aproximemo-nos com sincero coração. Em outras palavras, Senhor, eu estou indo do jeito que eu estou. E aqui diz: em plena certeza de fé. A fé, ela é a convicção das coisas que se esperam. Ela é a certeza dessas coisas que nós não vemos. E essa plena certeza é: ao me aproximar do Senhor, eu o encontrarei. Você quer encontrar o Senhor hoje? E aqui diz: tendo o coração purificado de má consciência e lavado o corpo com água pura. Então, no nosso coração, nós temos uma faculdade chamada consciência. E essa consciência, muitas vezes, ela nos acusa de coisas que nós fazemos. Aliás, todos nós somos pecadores. Todos nós falhamos. Mas aqui há um encorajamento: que o meu e o seu coração seja purificado de má consciência, para que nós possamos aproximar-nos em plena certeza de fé do Senhor. Então nós vemos, né, o primeiro versículo: Deus nos escolhe para nos aproximar dele. E agora o autor de Hebreus nos encoraja: se aproxime de Deus. Agora eu quero falar sobre 1 Timóteo 4:15, que diz: medita estas coisas e nelas sê diligente, para que o teu progresso, guarde essa palavra, o teu progresso a todos seja manifesto. Paulo, quando escreve para Timóteo, Timóteo, ele era um jovem e ele foi chamado quando era ainda um adolescente. Mas Paulo diz para Timóteo: medita nestas coisas. Quais coisas? A palavra de Deus. Aquilo que Paulo tinha escrito para Timóteo, que hoje se tornou as escrituras para nós. Quando nós meditamos na palavra de Deus, quando nós lemos a palavra de Deus, não para cumprir uma tabela, não para cumprir um ritual, mas para ouvir a Deus, para que essa palavra ela seja impressa no nosso ser. E então o que acontece é o progresso. Nós falamos sobre estar mais perto e nós falamos dos degraus. Então cada degrau que nós subimos, eles evidenciam um progresso na nossa vida cristã. E Deus quer que o seu progresso seja evidenciado a todos. E talvez você pode me dizer assim: para quê? Para que o nome de Deus seja glorificado na sua vida. Para que os homens vejam as nossas boas obras, a nossa luz brilhe e eles deem glória ao nosso Pai que está no céu. Porque ao verem o seu progresso e o meu progresso, as pessoas só podem dizer: isso é obra de Deus. Porque nós somos cheios de falhas, nós somos cheios de defeitos, nós somos cheios de coisas que nos atrapalham e que nos jogam para baixo, mas ao meditar na palavra de Deus, ao tomar a palavra de Deus como a verdade que nos liberta e que nos faz avançar, nós temos progresso espiritual. E que o seu progresso, querido adolescente, também seja manifesto, assim como Timóteo, mesmo sendo jovem, mesmo sendo um adolescente, foi uma testemunha fiel, uma testemunha que resplandecia a luz de Deus no meio de uma geração pervertida e corrupta. E que você seja essa testemunha fiel, essa testemunha que brilha na escola, na sua família, junto com seus pais, com seus amigos, essa luz da vida que seja resplandecida no seu viver. Para finalizar então a base bíblica, nós temos 1 Pedro. Primeira Epístola de Pedro, capítulo 2, versículo 2, diz assim: desejai ardentemente, como crianças recém-nascidas, o genuíno leite espiritual, para que por ele vos seja dado crescimento para a salvação. Aqui, novamente, nós falamos sobre o progresso na nossa vida espiritual. Quando nós somos regenerados, ao nascermos de novo, nós somos comparados a um bebê que precisa desse leite espiritual. O bebê humano precisa do leite materno, do leite que sai ali da sua mãe para que ele cresça, para que ele se alimente. Na vida espiritual não é diferente. Na vida espiritual, nós também precisamos do leite espiritual. Mas aqui fala do genuíno, porque existem muitas coisas que parecem ser boas, mas elas não trazem o verdadeiro crescimento na nossa fé. Por isso existe esse genuíno leite espiritual e que nós precisamos desejar ardentemente. Veja bem, o que você deseja ardentemente? Talvez você possa desejar ser um grande jogador de futebol, ser o Bola de Ouro de 2027. Né? É um bom desejo. Eu também, quando tinha a sua idade, desejava muitas coisas e até hoje desejo muitas coisas. Mas o nosso desejo ardente, aquilo que toma o nosso coração, aquilo que realmente nos impulsiona, aquilo que nós acordamos e dormimos e pensamos nisso, deve ser esse leite espiritual, porque ele nos dá crescimento. E esse crescimento é como nos degraus que nós falamos. Ele nos faz nos aproximar de Deus. Quanto mais nós crescemos na vida humana, pensa num bebê. Quanto menor ele é, menos ele pode conhecer o seu pai. Mas quanto mais nós desenvolvemos nossas faculdades, nosso entendimento, a nossa fala, a nossa razão, né? Então nós podemos conhecer mais as pessoas e especialmente o nosso pai. Na vida espiritual não é diferente. Quanto mais nós crescemos por meio do genuíno leite espiritual que é dispensado para nós, mais nós também podemos ter um conhecimento íntimo do Senhor, um conhecimento pessoal, um conhecimento profundo. E é isso que o Senhor quer fazer conosco. Eu queria falar agora com você sobre uma figura que ela é muito boa, porque em determinado momento, uma criança perguntou para o seu pai: pai, qual é o tamanho de Deus? E aí o pai, muito sábio, ele olhou para aquela criança e, olhando para cima, ele viu que estava passando um avião. Então ele apontou para o avião e ele disse: filho, qual é o tamanho daquele avião no céu? Aí o filho olhou, mediu, falou: pai, filho, qual é o tamanho daquele avião no céu? Aí o filho olhou, mediu, falou: pai, filho, qual é o tamanho daquele avião no céu? Aí o filho olhou, mediu, falou: pai, filho, qual é o tamanho daquele avião no céu? Aí o filho olhou, mediu, falou: pai, filho, qual é o tamanho daquele avião no céu? Aí o filho olhou, mediu, falou: pai, filho, qual é o tamanho daquele avião no céu? Aí o filho olhou, mediu, falou: pai, filho, qual é o tamanho daquele avião no céu? Aí o filho olhou, mediu, falou: pai, filho, qual é o tamanho daquele avião no céu? Aí o filho olhou, mediu, falou: pai, nós estamos de acordo com o quanto nós estamos perto dele. Em outras palavras, se eu estou longe de Deus, Deus parece pequenininho. Mas quanto mais perto nós estamos dele, então nós vemos, Deus é grande. Quanto mais perto nós estamos de Deus, mais nós também podemos ver aspectos que, se nós estamos distantes, nós não conseguimos ver. Por isso eu quero te encorajar, eu quero te motivar mais uma vez. Se você ainda tem uma percepção que Deus é um Deus pequeno, é um Deus distante, esteja mais perto dele. E você vai ver coisas que você nunca viu. E você vai perceber como nós somos também um grãozinho de areia em face da grandeza, da sublimidade, da majestade de Deus. Quando também nós falamos sobre esse aspecto de estarmos próximos de Deus, nós lembramos também de duas figuras na Bíblia. No Evangelho de Lucas, fala sobre um jovem rico. Eu não vou ler o texto, mas vou citar. Era um jovem que ele perguntou para o Senhor: Senhor, o que farei de bom para herdar a vida eterna? E aí o Senhor disse para ele sobre os mandamentos, né, sobre cada um deles, e ele disse assim: todos esses mandamentos, Senhor, eu tenho cumprido desde a minha juventude. E o Senhor disse para ele: então agora você vai, vende tudo que tem, distribua entre os pobres e me segue. E aí a palavra de Deus em Lucas nos diz que ele retirou-se. Ele retirou-se por ser dono de muitos bens e etc, etc. Veja, um jovem que aos nossos olhos ele tinha uma vida santa, uma boa vida, cumpria os mandamentos, mas ele retirou-se da presença do Senhor. E em contraste com ele, no Evangelho de Mateus, no capítulo 8, nós temos a passagem daquele leproso. Aquele leproso, ele estava doente. Nós sabemos que na Bíblia a lepra significa o pecado, mas aquele leproso, ele teve fé que ao se aproximar do Senhor, ele seria curado. Como é que você se encontra hoje? Pensa comigo. Às vezes, o que nos afasta do Senhor são as nossas próprias obras de justiça. Talvez você que está me ouvindo fale assim: ah, mas eu não sou como aquele adolescente da minha igreja ou aquele meu amigo que cumpre todos os mandamentos, mas esse se retirou da presença do Senhor. Talvez você se veja como leproso. E muitas vezes nós realmente constatamos que nós estamos leprosos na nossa experiência. Mas a boa notícia é que se nós nos aproximamos de Deus, o leproso pergunta: se quiseres, podes purificar-me. Ele fala isso para o Senhor Jesus. E a maravilhosa resposta do Senhor para ele e para nós hoje é: eu quero, fica limpo, ser limpo. Se nós nos aproximamos de Deus, nós somos purificados da nossa lepra. Não espere ter uma vida perfeita, não espere ter uma vida isenta de pecado, não espere tudo isso para se aproximar de Deus, porque na verdade as nossas obras de justiça sem Deus não significam nada. Na verdade, elas podem até nos afastar e nos fazer retirar de Deus. Vá ao Senhor da maneira como você está. Deus conhece a sua história. Talvez você se encontre num momento em que você se julga indigno do Senhor. Eu já me senti assim muitas vezes, querido adolescente. Eu já tive a idade de vocês. E todas as vezes que nós nos sentimos assim, é uma excelente oportunidade para nós irmos até o Senhor, nos humilharmos na presença dEle, e Ele irá nos purificar e nos aproximar dEle. Amém? Agora então nós vamos entrar nos degraus. Nós demos essa introdução falando sobre estar mais perto do Senhor, mas agora eu quero falar com você sobre cada degrau da nossa experiência. E eu creio que você vai se identificar em cada um desses pontos. Deus mesmo, o Espírito Santo no seu interior, ele vai mostrar qual é o degrau que você precisa subir. Todos nós estamos em algum estágio, em algum degrau, mas Deus, ele quer que nós subamos mais um estágio, cresçamos um pouco mais para estarmos mais perto dele. O primeiro estágio, então, é o estágio do temor, nós falamos no início, é o primeiro degrau. E aí quando nós falamos sobre temor, inclusive durante esse período lá na conferência de adolescentes da igreja, nós falamos com eles sobre não é ter medo de Deus. O temor é quando você tem consideração, você tem reverência e você tem um desejo de não querer desagradar aquele a quem você ama. Eu vou dar um exemplo em relação aos nossos pais. Principalmente você que é adolescente, se você ama o seu pai ou a sua mãe, principalmente depois que a gente passa da infância, porque quando nós somos menores, a gente tem medo dos nossos pais de ficar de castigo, ou até mesmo de serem disciplinados, ou de ficar sem a Netflix, sem o celular. Nossos pais, eles usam isso para nos disciplinar para o nosso bem. Mas, à medida que nós vamos crescendo e conhecendo o coração dos nossos pais, já não é uma questão de ter medo dos nossos pais. A questão é, eu não quero entristecer o coração do meu pai. Imagina, meu pai descobrir que eu pisei na bola naquela situação. Eu não sei se você já pisou na bola com alguém que você ama. Eu já, muitas vezes. Hoje, inclusive, sou casado, um dia vocês serão casados. Então, não é que eu tenho medo da minha esposa, mas eu faço de tudo para não desagradar o coração dela. Agora nós vamos fazer uma pequena pausa para um momento de louvor e nós vamos continuar falando dos degraus já já da nossa experiência.

0: então com a nossa programação e nós estamos falando sobre estar mais perto do Senhor. Você que estava me ouvindo, nós estávamos falando sobre o primeiro degrau da nossa experiência com Deus, e esse primeiro degrau é o degrau do temor. E retomando aquilo que nós falamos, o temor não é ter medo. O temor é não querer desagradar o coração daquele a quem amamos. Quando nós consideramos quem Deus é, o quanto Ele nos ama, o preço que Ele pagou por cada um de nós, e isso vem por revelação espiritual. Mas quando nós somos tocados por isso, então nós passamos a ter o temor. Nós não queremos desagradar o nosso Senhor, porque o nosso Deus, Ele se fez homem e Ele compreende os nossos sentimentos. Ele sofre também. Ele se entristece. Lá na carta aos Efésios, o próprio apóstolo Paulo nos diz: não entristeçais o Espírito Santo com o qual fostes selados. Isso quer dizer que Ele não nos abandona. Então, o temor é: eu não quero desagradar meu Senhor. Você já teve esse sentimento? Às vezes nós vivemos de qualquer maneira. Eu já passei por isso. Mas quanto mais a presença de Deus é manifestada em nós, então isso gera temor. Deus está aqui e eu não quero desagradar aquele que tanto me amou, aquele que morreu por mim. Em Provérbios também nós sabemos, né? O temor do Senhor é o princípio do saber. Se você quiser ser alguém sábio, se você quer ser uma pessoa, um marido, um profissional, um estudante sábio, então o temor do Senhor é esse primeiro degrau. Talvez você que me escuta aqui agora se encontre nesse degrau do temor. Mas o Senhor, Ele quer te fazer subir um próximo degrau. Se você que escuta ainda nem nesse estágio chegou, a nossa oração aqui, todos nós da Rádio Maravilha, nos unimos em oração para que a presença de Deus seja manifesta sobre você, para que o amor de Jesus seja revelado sobre a sua vida. E então, a presença dEle, o amor dEle, gerará um constrangimento, um temor de não querer desagradá-lo. Mas o que acontece então, logo após o segundo degrau, que é o degrau do arrependimento? O que acontece na nossa experiência? Quando nós tememos a Deus e não queremos desagradá-lo, o que gera em nós é que, embora nós não queiramos desagradá-lo, nós falhamos, nós pecamos, nós cometemos faltas com Deus, ofendemos a Deus, não é assim? Eu faço isso. Eu creio que você também. Às vezes nós não queremos cometer erros, mas acabamos percebendo que essa natureza do pecado, ela faz com que nós pequemos. E aqui entra um aspecto na nossa experiência com Deus, que é o arrependimento. Deus, Ele ama a pessoa que reconhece. Experiência com Deus, que é o arrependimento. Deus, Ele ama a pessoa que reconhece. Experiência com Deus, que é o arrependimento. Deus, Ele ama a pessoa que reconhece. Se ofereceu de uma vez por todas, por mim e por você, com um único sacrifício, pelo Espírito Eterno, Ele está nos aperfeiçoando para sempre. E todas as vezes que nós falhamos e o temor vem até nós, poxa, eu desagradei o meu Senhor que tanto me amou. E esse Senhor, Ele está ali de temor vem até nós, poxa, eu desagradei o meu Senhor que tanto me amou. E esse Senhor, Ele está ali de temor vem até nós, poxa, eu desagradei o meu Senhor que tanto me amou. E esse Senhor, Ele está ali, diz: esteja diante do Senhor e clame a Ele pelo sangue do Cordeiro. Esse Cordeiro, Ele pagou um alto preço por você para derramar o seu sangue e nos limpar e purificar de todo o pecado. E a Bíblia diz que Deus, Ele joga os nossos pecados no mar do esquecimento. Ele não se lembra mais. Então não permita também que o diabo, Ele venha acusar você, porque nós estamos debaixo do sangue do Cordeiro. Clame nesse momento: Senhor, lava-me com Teu sangue. As minhas obras de justiça não podem fazer nada por mim. Eu me encontro falhando constantemente diante do Senhor. Mas, aleluia, há o sangue precioso de Cristo que foi derramado por mim. Esse é o momento do arrependimento. Só que nessa fase do arrependimento, nós também precisamos ser sinceros. Muitas vezes, nós achamos que se nós mudarmos os nomes dos nossos pecados, então está tudo bem. E não é assim. Hoje, existe muito essa noção de dar outros nomes para atos que são pecaminosos. Por exemplo, existem pessoas que são muito ignorantes e grossas e dizem assim: eu sou muito autêntico. A Bíblia chama isso de ira, e isso é um pecado. Quando nós comemos desordenadamente, não, crente não fuma e não bebe, mas come, né? Tem problema comer? Não tem problema comer. Mas quando o nosso comer é por causa de uma ansiedade, porque nós comemos desordenadamente, porque nós não temos a presença de Deus, a Bíblia chama isso de gula. São pecados reais. O que mais? Hoje, muitas pessoas, elas têm um entretenimento particular, né? Essa é a nomenclatura. Mas, na verdade, isso se chama pornografia. Nós precisamos declarar diante do Senhor: Senhor, eu tenho pecados. Nós poderíamos citar aqui vários outros pecados que nós tentamos amenizar a situação para não ter que confessar diante do Senhor. E eu queria dizer isso para você, não para te condenar, mas para dizer que enquanto nós estamos com esses pecados sem confessar, eles fazem separação entre nós e Deus. Se nós temos temor diante de Deus, nós não queremos desagradá-lo, mas não é escondendo as nossas faltas que nós vamos resolver a situação. Quando nós falhamos, há a necessidade de que um preço seja pago. E esse preço já foi pago por Jesus Cristo. O que nós precisamos agora é ir diante do trono da graça e confessar: Senhor, eu falhei, eu pequei, eu tive gula, eu vi uma pornografia, ou eu contei uma mentira. Nós precisamos declarar, porque aquele que confessa, ele é liberto e ele é curado. Se você quer ser curado, vá diante do Senhor sem medos, sem receios, porque o sacrifício, ele foi por causa dos nossos pecados. A ira de Deus foi sobre Jesus Cristo. Agora nós provamos do cálice da bênção. O cálice da ira foi dado para o nosso Senhor. Mas isso deve nos estimular também a não cometer pecados deliberadamente, porque nós amamos o Senhor. Agora vamos recapitular: temor, arrependimento. Quando nós estamos numa vida de temor e de nos arrepender, porque reconhecemos que nós falhamos, mesmo quando nós não queremos, então nós vamos para um terceiro estágio, que é o da obediência. Esse é o terceiro degrau. Cada degrau está nos aproximando mais do Senhor, você está vendo? Então começou no temor. Aí do temor, não quero desagradar a Deus, mas eu vejo que eu falho, então eu confesso, me arrependo, e agora eu quero ter uma vida em obediência com Deus. Quando nós somos aproximados do Senhor e conquistados pelo seu amor, nós passamos a viver uma vida em obediência aos seus mandamentos. Mas essa obediência, ela não é uma obediência forçada, guarde isso. Não é um conjunto de regras, mas é porque nós compreendemos que Deus nos ama e que as cercas ou os limites que nos restringem, na verdade, são para o nosso bem. Imagine que você está diante de um precipício e em volta de você existe uma cerca que está te protegendo. Aí você vira e fala assim: eu não aguento mais essa cerca, eu vou pular, eu quero ser livre, eu quero ser feliz. E de repente você vai cair num abismo e pum, e morre. Essas cercas que Deus coloca sobre a nossa vida não são para nos restringir e porque Ele nos odeia. Na verdade, é porque Ele nos ama e Ele sabe que o pecado, ele cobra muito caro. Ele vai causar angústia para nós, ele vai causar desespero na nossa vida, ele vai causar uma sensação de remorso nos nossos corações, vai nos trazer tristezas, arrependimentos. Então, quando nós passamos a compreender isso, nós clamamos: Senhor, agora eu preciso do Teu Espírito Santo. Porque ainda que eu queira Te obedecer, ainda que eu ame a Tua lei, tenha prazer na Tua lei, mas eu também não consigo cumprir a Tua lei. Mas aleluia, querido adolescente, Deus derramou abundantemente sobre você o Espírito da Graça, o Espírito que te capacita a cumprir os mandamentos de Deus. Ele é quem faz. Lá no livro de Filipenses, a epístola aos Filipenses, Paulo diz: porque ele é quem opera em vós, tanto o querer. Ah, eu quero obedecer a Deus. Mas ele diz: quanto o realizar. Não basta querer obedecer a Deus, porque nós não somos suficientes para isso. Mas ele nos deu do seu Espírito. Então clame ao Senhor: Senhor, eu quero permanecer nesse estágio da obediência para viver para o teu inteiro agrado. Eu quero ser alguém que vive os teus mandamentos, não por uma obrigação, mas é porque eu sei que eles são o melhor para a minha vida. A Bíblia chega a dizer que nós somos bem-aventurados. Bem-aventurados é felizes. O Salmo 1 não diz isso? Bem-aventurado aquele que não anda no conselho dos ímpios, nem se assenta na roda dos escarnecedores. Antes, o seu prazer está na lei do Senhor, e na sua palavra medita de dia e de noite. Ele é como árvore plantada junto às águas, que no devido tempo dá o seu fruto, cuja folhagem não murcha, e tudo que ele faz será bem sucedido. Você quer ser essa pessoa? Então nós precisamos obedecer, ter prazer na lei do Senhor. Quando então nós vamos vivendo essa vida em obediência, nós somos levados ao próximo degrau. Tá vendo? Nós estamos nos aproximando, né? Agora chegamos no quarto degrau, que é o quarto degrau da comunhão. A obediência sincera, dependendo do Espírito Santo, nos leva não apenas a uma vida de fazer as coisas para Deus, mas de viver uma vida em Deus. João 15 nos lembra da figura. O Senhor Jesus diz: eu sou a videira verdadeira, e vós os ramos. Sem mim nada podeis fazer. O Senhor Jesus nos lembra que nós fomos unidos de uma maneira orgânica, de uma maneira viva, real. Ainda que você: mas eu não estou sentindo isso. Mas esse é um fato espiritual. Você e eu que cremos no Senhor fomos unidos a Ele como uma videira e o ramo são um. E qual é o resultado dessa união? É a comunhão. Essa comunhão fala a respeito de uma troca mútua, em que o ser de Deus, a essência de Deus, o amor de Deus, a glória de Deus, elas são comunicadas para nós. Você quer isso? Eu quero isso. Eu quero viver essa vida de comunhão. Esse é um estágio que vai nos aproximando mais do coração de Deus. Agora já não é mais uma questão de eu tenho que fazer o que é certo, eu tenho que fazer o que é errado, é só temor ou é só arrependimento, mas é uma vida em que nós andamos com Deus. Você lembra de Enoque? Enoque andou tão próximo de Deus que ele foi arrebatado. Deus falou: eu quero agora ele aqui comigo. E ele também queria Deus. Você quer ser íntimo de Deus nesse ponto? Andar com Ele? Esse é o caminho para nós. E indo para o quinto estágio, nós, só relembrando, nós temos 6 estágios, 6 degraus. O quinto degrau, uma vez que nós vivemos essa vida de comunhão, então nós entramos no estágio da rendição. Rendição, muitas pessoas falam assim: nossa, mas esse é o estágio mais difícil, né? Nós lembramos dos mártires na história da igreja. Hoje, para nós, às vezes, é difícil render ou entregar para Deus um tempo de Netflix, ou um tempo no Instagram ou no TikTok, que a gente perde ali com a rolagem infinita. Ou às vezes uma amizade que Deus nos falou: olha, não é bom andar com aquela pessoa. Ou às vezes uma prática que nós estamos tendo, que Deus já nos revelou: não faça isso. Às vezes até coisas lícitas. Deus, ele não veja esse tipo de conteúdo. Ah, Deus, mas isso não é pecado. Mas Deus pede: não ouça esse tipo de música. Mas isso não é pecado. Mas esse é o canal, esse é o momento da rendição. É um estágio, é um degrau em que nós estamos muito íntimos do Senhor e Deus quer levar e vai levar você até esse degrau. Você quer? Esse degrau da rendição, a rendição já não é apenas uma questão de: ah, isso vai me doer muito. Mas a questão é: para conquistar mais de Deus vale a pena. E aí nós lembramos Paulo, o apóstolo Paulo, em Filipenses 3, ele diz algo assim: o que para mim era lucro, isto eu considerei perda por causa de Cristo. Ele diz: sim, eu realmente considero tudo como perda por causa da sublimidade do conhecimento de Cristo Jesus, meu Senhor, por amor do qual eu perdi todas as coisas e as considero como refúgio. Veja, Paulo, ele era alguém que nós podemos dizer, ele era alguém de pedigree, né? Ele era judeu, hebreu de hebreus, quanto à lei ele era irrepreensível, fariseu, fazia parte do Sinédrio, tinha um grande prestígio naquela sociedade. Falando nos dias de hoje, era alguém com bom status social, era alguém com uma boa condição financeira, era alguém que tinha prestígio das pessoas e uma carreira brilhante pela frente. E ele disse: por causa de Cristo, por causa da sublimidade do Senhor, essa luz um dia brilhou para ele. E essa luz precisa brilhar intensamente para nós. Deus quer resplandecer assim para nós. E ele diz: agora eu considero todas as coisas como refúgio, ou em outras palavras, como esterco, como nada. O que você valoriza hoje, querido jovem? Querido adolescente? Nós damos valor para coisas que, se Cristo realmente for iluminado no nosso coração, nós vamos falar: isso aqui não vale nada. As pessoas no mundo, seus colegas, amigos, estão correndo, brigando, sofrendo por coisas que vão passar. Tudo isso vai passar. E ainda que não passasse, não tem valor. Mas nessa pessoa maravilhosa, que é a pessoa do Senhor Jesus, estão contidos todos os tesouros da sabedoria, do conhecimento. Ele é antes de todas as coisas, nele tudo subsiste. E para ganhá-lo mais, nós precisamos ir deixando essas outras coisas para nos unirmos mais a ele. E por fim, né, se nós chegamos nesse momento da rendição, então nós estamos no último estágio, que é o estágio, ou não, no último degrau, que é o momento da morada. Nós e Deus sendo um. Hoje nós sabemos pela palavra de Deus que o Espírito Santo ele já faz morada em nós. Ele está lá no nosso espírito humano, mas ele quer ganhar todo o nosso ser, todo o nosso coração, a nossa mente, a nossa vontade, a nossa emoção, as partes mais profundas do nosso ser. Há alguns abismos no nosso interior que Deus também ele quer possuir, e ele quer ser rei do nosso coração. Então, já não é mais uma questão de separar um momento ou um lugar. É uma questão de viver em Deus, e Deus em nós, e nós nele. Como Paulo disse: pois nele vivemos, e nos movemos, e existimos. Veja, faltam-nos palavras para descrever essa experiência. Porque tudo isso que eu estou falando desse último estágio não é algo apenas que nós entendemos, mas é algo que nós experimentamos. E é tão difícil passar isso, porque é como eu dizer para vocês assim: experimentamos. E é tão difícil passar isso, porque é como eu dizer para vocês assim: experimentamos. E é tão difícil passar isso, porque é como eu dizer para vocês assim: você só vai saber o quanto é bom quando você experimentar. Então, essa morada entre nós e Deus é algo que nós precisamos experimentar. Olha, jovem, olha, adolescente, eu não julgo que eu já cheguei nesse estágio, talvez eu esteja longe, mas o pouco que nós experimentamos, esse antegozo com o Senhor, talvez eu esteja longe, mas o pouco que nós experimentamos, esse antegozo com o Senhor, talvez eu esteja longe, mas o pouco que nós experimentamos, esse antegozo com o Senhor, importa qual seja, se você está na fase que nem temor ainda tem, Deus, o Espírito, ele vai te convencer para que esse temor seja gerado no seu coração. Se você está na fase do temor, então o Senhor também quer te convencer a subir o estágio do arrependimento. O Espírito Santo também, se você está no estágio do arrependimento, ele quer fazer com que você suba o degrau ou o estágio da obediência, e então da comunhão, e então da rendição, até que sejamos moradas de Deus. Amém? Que o Senhor fale ao seu coração, que essa mensagem não seja apenas mais uma pregação, mas que isso realmente mude a sua vida, que esse encargo, esse sentimento, ele possa inundar todo o seu ser, em nome de Jesus. Amém?
1: Amém, amém. Glória a Deus. Pastor João Miguel, muito obrigado por essa mensagem, por essa ministração que muito edificou as nossas vidas, em nome de Jesus. Daqui a pouquinho tem oração com o pastor João Miguel, na 89 Maravilha, a rádio de todas as igrejas que toca o som do céu.

0: Amém, amém. Glória a Deus. Vamos agora para esse momento de oração aqui na Rádio 89 Maravilha com o pastor João Miguel. Pastor, eu gostaria que o senhor orasse por todos aqueles que enviaram seus pedidos aqui no nosso WhatsApp e, é claro, para todos aqueles que estão neste momento ouvindo a Rádio 89 Maravilha.
1: Amém, Ed. Mais uma vez, nosso coração tem gratidão por estarmos aqui e vamos orar então. Senhor, essa palavra, nós pedimos que ela não fique apenas como uma informação para nós, mas que essa palavra ganhe todo o nosso coração. Porque o Senhor é um Deus que, embora seja grande, majestoso, cheio de esplendor, mas o Senhor se fez um homem para nos alcançar e para se aproximar de nós. Na verdade, nós podemos te conhecer como Emmanuel, que é Deus conosco. Nós pedimos a Ti, querido Senhor, que ganhe o coração de cada ouvinte para que também seja aproximado de Ti, seja aproximado do seu coração. E independente do estágio ou do degrau em que se encontre, que nós possamos conhecer o Senhor e também sermos transformados de glória em glória. Até que a nossa carreira se finde, nós queremos continuar avançando para termos experiências mais íntimas e próximas com o Senhor. Que cada ouvinte receba nesse momento graça, receba paz que só o Senhor pode dar. Louvamos o teu nome por esse momento. Amém.
0: Amém, amém. Glória a Deus, pastor João Miguel. Um abraço ao seu pai, pastor João Miguel, e a todos da igreja em Belo Horizonte, em nome de Jesus. Bom, gente, fica por aqui mais um culto dos adolescentes, de volta no próximo domingo, você já sabe, mesmo horário, às 5 da tarde. 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
2: A paz do Senhor Jesus. Lucas capítulo 6, versículo 47. Todo aquele que vem a mim e ouve as minhas palavras e as pratica, eu vos mostrarei a quem é semelhante.

0: Boa noite, 6 horas, 1 minuto em Belo Horizonte, 26 graus, umidade relativa do ar em 25%. Eu sou Jean Brito e começa agora o Jornal Domingo Maravilha com as principais informações para encerrar o seu fim de semana. Vamos saber agora como está o trânsito. Boa noite, Lucélia Ribeiro.
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2: Boa noite, Jean, e a todos os ouvintes do Domingo Maravilha. Na BR-381, nos quilômetros 291 ao 292, tem obra de recuperação de sinalização em Antônio Dias, no sentido Belo Horizonte. O trânsito flui pela faixa da direita. E por falar em 381, mas dessa vez, na região metropolitana de Belo Horizonte, em Sabará,
0: Lima. Pai que tentou vender filho de 3 anos por R$10 em Belo Horizonte tem prisão preventiva decretada. Briga por cachorro termina com vizinha agredida com facão em Belo Horizonte. El Niño pode elevar preços dos alimentos e pressionar inflação. E no esporte, Galo empata fora de casa, Cruzeiro vence o Flamengo e agora os times focam no Superclássico da Copa do Brasil. 6 horas 3 minutos na Rádio 89 Maravilha. Uma mulher de 47 anos foi executada a tiros na noite deste sábado no bairro Cristina, em Santa Luzia, na região metropolitana de Belo Horizonte. Segundo testemunhas, ela havia acabado de sair de um bar e caminhava para casa quando foi abordada por dois homens em uma moto. A dupla desceu do veículo e efetuou cerca de 20 disparos, atingindo a vítima na cabeça, no tórax e no braço. Ela morreu ainda no local. A Polícia Civil recolheu diversos estojos de munição na rua e solicitou imagens de câmeras de segurança da região para tentar identificar os autores. A investigação também considera possíveis ameaças anteriores sofridas pela vítima. Ela havia registrado uma ocorrência contra um homem de 20 anos, apontado como traficante, que seria suspeito de ameaçá-la e exigir a entrega do imóvel onde ela morava para atividades relacionadas ao tráfico de drogas. Durante as diligências, 4 microtubos de cocaína foram encontrados nas roupas íntimas da vítima. O filho dela relatou aos policiais que a mãe era usuária de drogas e tinha histórico de empréstimos com terceiros e agiotas, mas ele afirmou desconhecer ameaças recentes. O corpo foi encaminhado a um instituto médico legal e o caso segue sob investigação da Polícia Civil. 6 horas, 4 minutos. Ônibus com público evangélico são apedrejados na BR-040 em Nova Lima. Quem traz todos os detalhes é o repórter Sérgio Monteiro.
3: 5 ônibus foram apedrejados por volta da meia-noite deste domingo na BR-040 em Nova Lima, na região metropolitana de Belo Horizonte. Os veículos retornavam de um encontro religioso realizado na Arena MRV e foram atacados nas proximidades do quilômetro 565, no sentido Rio de Janeiro. 4 pessoas tiveram ferimentos leves. Segundo a Polícia Rodoviária Federal, cerca de 5 homens estavam às margens da rodovia e fugiram pela mata após o ataque. A PRF relatou que os homens usavam camisas do Cruzeiro e estavam encapuzados. A principal suspeita é de que o grupo tenha confundido os ônibus com caravanas de torcedores do Flamengo que havia enfrentado o Cruzeiro em Belo Horizonte horas antes. O comboio era formado por 4 veículos de fretamento turístico e um ônibus interestadual da aviação Cometa. Os passageiros eram exclusivamente do público evangélico e 2 dos veículos pertenciam a uma empresa de Santos Dumont, que estimou prejuízo de cerca de R$7 mil. Os feridos receberam atendimento da EPR Via Mineira e até o momento nenhum suspeito foi identificado. Os feridos receberam atendimento da EPR Via Mineira e até o momento nenhum suspeito foi identificado.

0: adolescente que trata da entrega de filho a terceiros mediante recompensa e ele permanece preso. O caso aconteceu na noite de sexta-feira. O homem teria oferecido a criança a pessoas que passavam pelo local e, conforme relato de testemunhas, pretendia usar o dinheiro para comprar drogas. Populares impediram a negociação e seguraram o suspeito até a chegada da Polícia Militar. Como ele afirmou não ter familiares em Belo Horizonte, o Conselho Tutelar foi acionado e encaminhou o menino para um abrigo. A Polícia Civil investiga as circunstâncias do caso, enquanto a Rede de Proteção acompanha a situação da criança. 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Briga por cachorro termina com vizinha agredida com um facão em Belo Horizonte. Em trás, todos os detalhes é o repórter Gustavo Fonseca.
1: Uma mulher de 55 anos foi agredida com um facão durante uma discussão com um vizinho de 65 anos e o filho dele, de 33, na noite de sábado, no bairro Santa Cruz, na região nordeste de Belo Horizonte. O conflito teria começado por causa do cachorro da dupla. Chegaram, pai e filho estavam bastante alterados e apresentavam sinais de embriaguez. O idoso ainda segurava o facão e inicialmente resistiu à ordem para largar a arma. A vítima foi encontrada com ferimento grande e sangramento no rosto e encaminhada para o Hospital Odilon Berens. Pai e filho também receberam atendimento médico por causa de ferimentos superficiais provocados durante a briga e foram encaminhados à 2ª Central Estadual do Plantão Digital. O caso foi registrado como tentativa de homicídio e será investigado pela Polícia Civil. Repórter Gustavo Fonseca.
0: Muito obrigado, Gustavo Fonseca. Agora vamos saber sobre a previsão do tempo com Lucélia Ribeiro.
2: Previsão do tempo. Jean, o domingo promete chuva em todo o estado. Segundo a Defesa Civil de Minas Gerais, o domingo deve ter chuva fraca e isolada em diferentes regiões após a passagem de uma frente fria. As precipitações podem ocorrer nas regiões Sul, Zona da Mata, Campo das Vertentes e Jequitinhonha. Nessas áreas, os acumulados devem chegar aos 5 milímetros. Já nos vales do Mucuri e do Rio Nessas áreas, os acumulados devem chegar aos 5 milímetros. Já nos vales do Mucuri e do Rio Nessas áreas, os acumulados devem chegar aos 5 milímetros. Já nos vales do Mucuri e do Rio As demais localidades têm sol entre nuvens. Já Belo Horizonte terá um domingo de céu parcialmente nublado, com possibilidade de pancadas de chuva ao longo da noite. Também há chance de rajadas de vento e trovoadas isoladas. Segundo a Defesa Civil da capital, a temperatura mínima foi de 14 graus, enquanto a máxima pode chegar aos 28 graus. A umidade relativa do ar melhora e fica em torno dos 40%.
0: Obrigado, Lucélia Ribeiro, na Rádio 89 Maravilha, 6 horas, 10 minutos. El Niño pode elevar preços dos alimentos e pressionar a inflação. Em trás todas as informações é o repórter Sérgio Monteiro.
3: Um possível episódio forte de El Niño pode encarecer os alimentos no Brasil nos próximos meses. Um estudo do Rabobank aponta que, em um cenário de intensidade elevada, os preços dos alimentos in natura, como carnes e hortaliças, podem subir até 19,9%, enquanto a alimentação consumida em casa teria uma alta de 6,32%. O impacto máximo nos preços poderia aparecer até 6 meses depois dos choques climáticos. Em um cenário moderado, os alimentos in natura teriam alta estimada de 13,4%, enquanto a alimentação no domicílio subiria cerca de 2%. O efeito sobre o IPCA seria de aproximadamente 0,41 ponto percentual no caso moderado e de 0,83 ponto percentual em um episódio forte. As hortaliças seriam algumas das primeiras afetadas por terem ciclos de produção mais curtos. Também podem sofrer impactos produtos como milho, café, frutas, laranja, cana-de-açúcar, trigo e arroz, além do leite. A pecuária também preocupa, principalmente no centro-oeste e no norte, onde a redução das chuvas pode prejudicar a disponibilidade de água e pastagens. De acordo com a NOAA, há 57% de probabilidade de um El Niño forte e 16% de um evento muito forte. Para o fim do ano, as projeções apontam cerca de 80% de chance de ocorrência de um episódio forte. Os efeitos, porém, podem variar entre as regiões brasileiras conforme as condições climáticas, as safras e o peso dos alimentos em natura no consumo de cada localidade. Repórter Sérgio Monteiro.
0: Muito obrigado, Sérgio Monteiro. 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Rádio 89 Maravilha, 6:12. O sargento da Polícia Militar Eduardo Abner Pereira de Oliveira, de 37 anos, suspeito de matar a esposa, a capitã Michele Leão Azevedo, de 41 anos, será submetido ao regime disciplinar diferenciado. A mudança foi solicitada pela própria Polícia Militar de Minas Gerais à Justiça, diante da necessidade de preservar as investigações do inquérito policial militar e reunir provas para o processo criminal. O caso tramita em sigilo judicial, por isso a Polícia Militar não divulgou detalhes sobre as diligências. No novo regime, o preso permanece em cela individual e pode ficar até 22 horas por dia isolado, com 2 horas diárias de banho de sol. As visitas também são restritas e realizadas sem contato físico. Na sexta-feira, Eduardo foi indiciado pela Polícia Civil pelo feminicídio da capitã. O inquérito foi concluído e encaminhado à Justiça. O Ministério Público de Minas Gerais ainda aguarda acesso ao procedimento para analisar as provas e decidir sobre o eventual oferecimento de denúncia. Michele morreu em 20 de julho no Hospital Odilon Beres, em Belo Horizonte. Ela havia sido levada à unidade pelo marido, que inicialmente afirmou que a capitã tinha caído de uma escada. A gravidade dos ferimentos levantou suspeitas entre os profissionais de saúde e o sargento acabou preso. Durante o atendimento, ele também foi flagrado descartando 18 comprimidos de êxtase no banheiro do hospital e foi autuado por tráfico de drogas. Rádio 89 Maravilha, 6:14. Vamos saber agora como está o trânsito. Lucélia Ribeiro de volta.
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2: E atenção aos motoristas de Governador Valadares. BR-381, dos quilômetros 157 ao 162, tem trânsito em sistema pare e siga devido a obras. Já na BR-040, na reta do bairro Califórnia, chegada ao anel rodoviário, tem trânsito intenso no sentido Belo Horizonte.
0: Muito obrigado, Lucélia, sempre com informações do trânsito aqui na Rádio 89 Maravilha. Agora 6:14 e um ciclista morreu após ser atingido por um carro ao tentar atravessar a MG-050 em Itaúna. Quem traz as informações é a repórter Larissa Araújo.
5: Um ciclista de 47 anos morreu após ser atropelado por um carro na manhã deste sábado no quilômetro 81 da MG-050 em Itaúna, no centro-oeste de Minas. O acidente aconteceu por volta das 11:55 da manhã, próximo à praça de pedágio. A vítima tentava atravessar a rodovia quando foi atingida por um Ford Fiesta Sedan preto. Com o impacto, o homem foi arremessado contra o asfalto e sofreu politraumatismos, fraturas nos braços e pernas e também traumatismo crânio-encefálico, além também de uma parada cardiorrespiratória. O corpo de bombeiros realizou manobras de reanimação ainda no local e levou o ciclista para o Hospital Manuel Gonçalves, onde ele morreu após dar entrada na sala vermelha. O motorista do veículo não sofreu ferimentos aparentes e dispensou atendimento médico. A Polícia Militar Rodoviária e a concessionária responsável pelo trecho também atuaram na ocorrência com o controle do trânsito e limpeza da pista. O trecho da MG-050 na região de Itaúna tem histórico de acidentes graves. Em maio deste ano, outro ciclista de 39 anos morreu após ser atingido por um carro no quilômetro 85 da rodovia. Repórter Larissa Araújo.
0: Muito obrigado, Larissa Araújo. 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Agora 6:16. Um jovem de 18 anos morreu na manhã deste domingo após o carro em que ele estava sair da pista e cair em uma ribanceira de aproximadamente 20 metros no quilômetro 321 da BR-381 em Nova Era, na região central de Minas Gerais. O Renault Clio tinha 5 ocupantes. 4 passageiros foram resgatados com vida pelo Corpo de Bombeiros e pela concessionária Nova 381. O motorista ficou preso às ferragens e morreu no local. A Polícia Rodoviária Federal e a Polícia Civil estiveram na ocorrência. O corpo foi retirado pelos bombeiros após a realização da perícia e as circunstâncias do acidente ainda serão investigadas. Rádio 89 Maravilha 6:17, um jovem foi baleado na cabeça após marcar um encontro pelas redes sociais em Belo Horizonte, hein? Gustavo Fonseca de volta com mais informações, Gustavo.
1: Um jovem de 20 anos foi baleado na cabeça durante um encontro marcado pelas redes sociais na madrugada deste domingo no bairro Jardim, Filadélfia, na região noroeste de Belo Horizonte. Ele havia combinado de encontrar uma mulher com quem tinha feito amizade pela internet em uma adega da região. O rapaz estava na porta do estabelecimento, de costas para a rua, quando um homem se aproximou e efetuou um disparo contra a cabeça. O suspeito fugiu em uma motocicleta logo após o ataque. A vítima foi socorrida e levada ao Hospital João 23, onde permanece internada em estado gravíssimo. A Polícia Civil investiga a motivação do crime e trabalha com diferentes possibilidades, incluindo uma possível desavença, envolvimento da mulher com quem o jovem se encontrou ou até mesmo uma emboscada. Os investigadores devem analisar imagens de câmeras de segurança e tentar identificar o responsável pela conduta utilizada para marcar o encontro. O caso foi encaminhado para a Polícia Civil de Minas Gerais, que realiza diligências para identificar o atirador e esclarecer as circunstâncias do atentado. Repórter Gustavo Fonseca.
0: Muito obrigado, Gustavo Fonseca. 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E atenção a você, usuário do metrô de Belo Horizonte. O metrô de BH terá mudanças na operação entre esta segunda-feira e sexta-feira devido à continuidade das obras de infraestrutura da linha 1. Após as 8 horas da noite, o intervalo entre os trens será ampliado para 18 minutos, hein? Entre 8 e 11 da noite, nas estações Carlos Prates e Calafate, os trens circularão por uma única via. Os passageiros deverão conferir o sentido da composição antes do embarque, mas não será necessária baldeação durante as intervenções. As estações seguem funcionando das 5:15 às 11 horas da noite. Em dias úteis, o intervalo normal é de 7 minutos nos horários de pico e 15 minutos nos demais períodos. A concessionária alerta que novos ajustes podem ocorrer devido às obras de modernização do sistema. Rádio 89 Maravilha, 6:19, tá na hora do Momento Esportivo.

0: Maravilha! Ótima noite para você, Jean, para quem nos acompanha dentro do Domingo Maravilha, chegando com as informações do esporte. Mas eu entrar sobre o futebol mineiro, né? Atlético, Cruzeiro, América e muito mais. Deixa eu comentar um pouco o que você disse aí, né? Porque tem a ver com esporte, queira ou não, né? Desses cruzeirenses, possíveis cruzeirenses, né? Nem vou chamar de torcedores, que arremessaram pedras contra os ônibus que estavam indo pro Ore Comigo, esse evento que acontece anualmente em Belo Horizonte, em vários lugares, né? É mesmo se não fossem torcedores, é um absurdo o que aconteceu. Até onde a nossa sociedade vai levar essa violência no futebol e fora do futebol, né? Porque a gente já tá cansado dentro do estádio, fora do estádio, mas em qualquer lugar também. E se fossem torcedores do Flamengo, estariam mexendo, agredindo verbalmente, agredindo de outra maneira, torcedores ou pessoas da BR. Não estavam. Então é uma violência de graça que ainda acontece, é um absurdo isso, sabe? Espero que isso venha a diminuir cada vez mais, ou quem sabe um dia até acabar, mas pelo menos diminuir. Quem sabe com os nossos novos gestores que estão por vir, né? Por isso que as eleições são bastante importantes. Bom, falando agora sobre futebol, deixa eu entrar numa pauta muito importante, que é o Campeonato Brasileiro, porque tem Copa do Brasil terça-feira, obviamente, nós temos Atlético e Cruzeiro, um grande jogo, aliás, primeiro é Cruzeiro e Atlético, né? A bola rola do Mineirão, a gente vem com as informações durante a semana, principalmente amanhã, nos jornais, às 7 da manhã, à 1 da tarde e também às 7 da noite, de fazer uma grande cobertura deste clássico. Mas antes, temos que falar de Campeonato Brasileiro, porque os dois times entraram em campo, claro que não se duelaram, mas tiveram presença esse Brasileirão, que promete bastante até a última rodada. São 6:21, primeiro vou falar sobre o Cruzeiro, Lucas Brandão chegando para trazer detalhes sobre o time Celeste. Chegue mais, Lucas, e esse Cruzeiro em 2-1 para cima do Flamengo.
1: Daqui a pouco Lucas Brandão chegando Brandão com a informação do Cruzeiro, viu, Roger?
0: Verdade,
1: Luiz?
0: Daqui a pouco o nosso Lucas. Quando você tiver o quê, Lucas, aí só dá um toque, por favor, Jean, pra gente chamar o Lucas Brandão. Então, deixa eu falar sobre o Galo, né? Deixa eu falar sobre esse Atlético e este empate contra o Internacional, mas principalmente a estreia do Fred, né? É bom a gente ressaltar essa estreia do Fred, impressionante como o Fred estreou bem na etapa complementar. Eu gostei do Fred, eu acho até que ele vai ser titular contra o Cruzeiro, viu? Ele não começou de cara contra o Colorado. Ô Jean, mas sabe aquele ingrediente que o torcedor sempre gosta, a diretoria, pra apimentar, né, incrementar o clássico? Eu acho que vai ser pro... esse clássico, eu acho que vai ser contra o Cruzeiro, por isso que o Fred está sendo preparado. Você acredita nisso?
1: Acredito, Roger Luiz. Fred sendo preparado aí para esse super clássico de terça-feira. Aliás, bons ingredientes, né, Roger? O Galo empatando fora de casa contra o Internacional, sempre difícil encarar o Internacional, independente da situação do clube colorado, né? Jogar em Porto Alegre é sempre delicado, sempre complicado, com o Paulo Pezzolano tentando... O clube colorado, né? Jogar em Porto Alegre é sempre delicado, sempre complicado, com o Paulo Pezzolano tentando... O clube colorado, né? Jogar em Porto Alegre é sempre delicado, sempre complicado, com o Paulo Pezzolano tentando.
0: Sobre os jogos, em primeiro sobre o Atlético, esse empate em 0-0. O Atlético um pouco mexido, foi diante do Internacional esse um ponto, poderia ter sido dois. Aliás, o Everson até disse, né? O Atlético perdeu 2 pontos. Poderiam ser 3, mas perdeu 2 pontos diante do Colorado, mas pelo menos não perdeu esse jogo tão decisivo e importante, já que o Internacional, gente, vai brigar pra não cair, né? Então por isso que eu digo que tá decisivo pra qualquer time. Quem pegar o Inter é necessário vencer, é obrigatório vencer o Internacional, seja fora ou dentro de casa, com todo respeito ao Colorado Gaúcho, mas infelizmente a equipe atleticana empatou em 0-0, né? Quem esteve presente foi Kevin Castanho, né? Mais uma vez como titular. E o outro titular que surpreendeu a todos foi Borbas, né? E para muitos é mediano, é um jogador praticamente comum. Claro que ele é centroavante, fez muitos gols quando teve passagem pelo Bragantino, mas suas últimas E sobre o Cruzeiro, você teve presente, você pode falar muito melhor que eu, Jean, essa vitória do Cruzeiro 2-1 para cima do Flamengo. Talvez o Cruzeiro teve uma postura que não teve no Rio de Janeiro, né? Talvez se tivesse a mesma postura que teve no Gigante da Pampulha contra o Rubro Negro, poderia ter conseguido a classificação à próxima fase da Libertadores. Mas valeu a pena, né? Talvez o conjunto ter atuado bem. Mais uma vez, por exemplo, Matheus Pereira também atuando daquele jeito que todos imaginam e gostam, né? E querem, porque a gente sabe que ele tem futebol para isso, né, Jean?
1: Pois é, Matheus Pereira sendo decisivo ontem, mas é aquilo, né? O Cruzeiro não foi bem, mais uma vez, no primeiro tempo, até algumas vaias do torcedor Celeste, a China Azul comparecendo, aliás, um grande público no sábado, às 20h30, mais de 31 mil torcedores, então, torcedor do Cruzeiro apoiando esse time realmente. Mas o primeiro tempo foi de domínio total do time flamenguista, o Pedro jogando livremente, também Samuel Lino, De Arrascaeta, e o primeiro tempo Cruzeiro e o Otávio, né, fazendo grandes defesas. Teve até um lance que ele fez até, digo, um milagre, uma grande defesa, evitando o segundo gol do time do Flamengo. Mas, no segundo tempo, o Arthur Jorge mexeu no time, colocou o Wesley, né, que foi contratado há pouco tempo, mudando o esquema tático do time do Cruzeiro. E, aliás, não só a mexida do Arthur Jorge, né, mas a postura do time do Cruzeiro mudou. É essa postura do segundo tempo que o torcedor tá se lamentando, né? Poderia entrar com essa postura do segundo tempo para aquele jogo da Copa Libertadores. Mas, Roger Luiz e amigos ouvintes da Rádio 89, sim, maravilha, né, Roger? Libertadores agora é passado para o Cruzeiro, vai focar na Copa do Brasil, que vai num gás total diante do Atlético. Mas esse jogo, o Roger estava conversando aqui com jornalistas e amigos também da Rádio 89 Maravilha, é o jogo que o Barba gosta, viu, Roger Luiz? Porque o Galo vai dar a bola para o Cruzeiro. E o Cruzeiro tem muitas dificuldades quando tem a bola nos seus pés, no comando, viu, Roger Luiz? Porque o Galo sabe se defender muito bem. Aprendeu com o Domingues isso, né, Roger?
0: Verdade, mas deixa eu falar dos outros jogos também, Jean, porque tivemos Fluminense 2, 1 para o Remo, Internacional 0-0 com o Galo e falamos sobre isso bastante, Cruzeiro 2, Flamengo 1, tivemos hoje, meus amigos, Bahia 2, né, 0 para o Vitória, o clássico baiano e deu Bahia, e o Vitória que vem bem no brasileiro, hein, vem muito bem no brasileiro, perdeu 2-0 para o Bahia, tivemos Bragantino 1, Grêmio 0, Palmeiras 4, Vasco 1, goleada palmeirense em cima do Vasco da Gama, é de se esperar, obviamente, e a bola rola já já, viu, a 4 minutos tem Chapecoense e São Paulo, 6:30 da noite também tem Santos Mirassol, hoje mais tarde Curitiba e Corinthians e amanhã 8 da noite Botafogo e Atlético Paranaense. Para fechar nossa participação 6:26, em primeiro Palmeiras 51, segundo Flamengo 45, terceiro Atlético Paranaense 41, quarto Fluminense 41, em quinto Cruzeiro 39, sexto Bahia 37. O Galo neste momento, meus amigos, aparece na situação da oitava colocação com 33 pontos. Os quatro últimos, Mirassol 17º 23, 18º o Remo 23, 19º Vasco 22, 20º Chapecoense 11 pontos. Mais informações do esporte do jornalismo amanhã, às 7 da manhã, no Ai Maravilha, primeira edição. Claro, tem 1 da tarde também, às 7 da noite. Já um abraço, até a próxima.
1: Muito obrigado, Roger Luiz. E você ficou aqui com o Jornal Domingo Maravilha. Muito boa noite, fique com Deus e até mais.
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4: Shalom. Shalom é paz, é descanso, é segurança. Que a paz que desafia todo o entendimento, o amor, o Senhor Deus, a paz, o amor, sejam no coração dos irmãos. Em nome do Senhor Jesus, amém. Nós estamos começando pela Rede 89, Rádio Maravilha. Nossa, boa noite a você que nos acompanha. Esteja você onde estiver. A você que nos ouve e também aqueles que não nos ouvem. O importante, irmão, é ouvir a voz que trata conosco. Ouvir a voz do Espírito Santo. E é a Igreja Maravilha, a partir de agora, nós vamos ter os testemunhos, os pastores. Hoje, com alegria, nós vamos receber os pastores Elson de Assis e também o Eduardo Domingos, os irmãos que vão estar compartilhando conosco, trazendo de uma palavra. Mas eu queria começar já também o Giovanni Gandra, nos trazendo o irmão, nos trazendo o testemunho. Mas, em nome do Senhor Jesus, eu queria compartilhar com os irmãos algo que essa semana o Senhor nos trouxe aqui, na última sexta-feira, e que possamos nós avaliar isso no nosso coração, no nosso espírito, e ouvir daqui a pouco os irmãos. O Senhor nos ensina que nós devemos ouvir a tudo e reter aquilo que é bom. Então, que o Senhor possa ungir realmente os nossos lábios, os nossos corações, para que, como aqueles irmãos naquele dia, né, o Pedro especificamente, ele dizia assim: Senhor, para onde iremos nós, se só o Senhor tem as palavras da vida eterna? Para onde iremos nós, se só o Senhor tem as palavras da vida eterna? Diremos nós, se só o Senhor tem as palavras da vida eterna. Cristo, né, nos possibilita essa paternidade, nos acolhe. Lembrando uma coisa que eu gosto de dizer sempre, né, que é no meu coração: o Senhor Jesus, ele não é religião. Não, o Senhor Jesus é o Cristo, é a pessoa do Senhor Deus. Este é o meu Filho amado, em quem me comprazo. A ele ouvir. Então há um encorajamento do próprio Senhor Deus nos instruindo a ouvir o Senhor Jesus, né? E aí Mateus, né, como o Senhor também essa semana permitiu de compartilhar com os irmãos, ninguém conhece o Pai senão o Filho, e ninguém conhece o Filho senão o Pai e aquele a quem o Filho quiser revelar. E o Filho, e é interessante porque o Senhor Deus, ele começou a boa obra, então ele vai aperfeiçoar no nosso coração, no nosso espírito, até o dia de Cristo. Então há um trabalho do nosso Senhor. Por isso o Senhor Jesus diz assim: meu Pai trabalha até agora e eu também. Porque o grande perigo que nós podemos correr na nossa carreira proposta, carreira do Espírito em nós, é achar que nós já sabemos tudo. Porque nós não sabemos. E o Senhor, ele em Gálatas, nos diz assim: se alguém pensa ser alguma coisa, não sendo nada. E considerar esse sendo nada, irmão, é, importante para nós, porque do nada o Senhor faz, né? O Senhor nos lembra agora da carta aos Coríntios. Ele traz à existência aquilo que não é. Então, no Provérbios, no capítulo 4, há um momento, porque é de muito ensino, sabe? Vamos lá, né? Enquanto você anda sabiamente, não tem obstáculo. Nenhum obstáculo te impedirá a tua vitória. Você vai correr e não vai tropeçar. Aí o Senhor nos diz que nós devemos evitar o mau caminho, que nós não devemos passar pelo mau caminho, que nós devemos nos desviar do mau caminho e nós devemos passar longe do mau caminho. É um ensino. E aí o Senhor ele continua dizendo, o Senhor é Deus, né? E o Senhor ele continua dizendo, então quando chega aqui nesse momento, ele diz assim: reflete, medita sobre tuas escolhas e sobre o caminho que você está andando. E a partir daí, todos os planos, os seus planos, serão bem-sucedidos. Refletir, meditar. O Senhor nos deu um caminho, e esse caminho é o Senhor Jesus. Ele diz: eu sou o caminho. Nas nossas traduções, a palavra vem como caminho. Mas os irmãos estudiosos da palavra de Deus, eles entendem que ali a palavra correta é modo. Eu sou o modo. E na minha escolha, na sua escolha, porque isso é algo muito subjetivo, meu irmão, sabe? Nós estamos falando daquele que é o rei dos reis, o rei da glória, daquele que se coloca como modo a seguir e se coloca como caminho. E também se coloca como alvo, né? Como Paulo diz aos Filipenses, uma coisa fácil é prosseguir para o alvo. E o alvo é Cristo. O alvo é Ele mesmo. Só que o Senhor Deus, onipotente, onisciente, onipresente, Ele nos traz aqui uma dádiva muito grande para o nosso dia a dia, irmão. Habitar em nós pelo Espírito Santo e nos ensinar. Reflete sobre tuas escolhas, William. O irmão, quantas coisas eu já escolhi na minha vida. Quantas? Erradas. E eu fico constrangido em dizer isso. E aí acontece uma coisa tão interessante, quando a escolha não é correta, não é só que a gente vá se machucando, tropeçando, caindo. Tem um outro aspecto importante também, é que quando nós não refletimos as nossas escolhas, a escolha errada, ela vai sempre machucar alguém. Ela vai sempre machucar alguém. Na oração do Pai Nosso, quando o Senhor Deus nos diz, perdoa as nossas dívidas, assim como nós perdoamos aos nossos devedores, nós devemos entender que nós sempre vamos estar em um dos polos. Ao longo da caminhada, muitas as vezes, nós vamos pedir perdão. A escolha não foi correta, a escolha foi irrefletida, a escolha não foi responsável, a escolha foi incorreta. Muitas as vezes, eu vou ter que me achegar diante de você, dizer: ô irmão, em nome do Senhor Jesus, me perdoa. E aí tem uma coisa que é muito maravilhosa, que é a sinceridade de coração. O Senhor busca isso no nosso coração. O Senhor nos diz que a paz seja com todos aqueles que amam o Senhor Jesus sinceramente. A sinceridade, a verdade, a luz deve estar em nós. Mas em outro momento nós vamos estar no outro polo, irmão. Se um dia nós pedimos perdão, no outro dia alguém possivelmente vai pedir perdão a nós, e muitas das vezes é assim: eu me arrependo, eu quero, eu preciso do teu perdão. Mas quando é o contrário, o coração endurece, a gente murmura: olha só o que essa pessoa me fez, enfim. Então, ao considerar uns com os outros, uns aos outros, pessoa me fez, enfim. Então, ao considerar uns com os outros, uns aos outros, nós vamos andar de uma maneira amável, pura, honrosa, virtuosa. E o Senhor busca isso em nós. Em nome do Senhor Jesus, medita nisso. O Senhor, ele diz que eis que coloco diante de ti o caminho do bem e da vida, e do mal e da morte. Então, quando ele nos ensina, reflete as tuas escolhas, irmão, o caminho do Senhor, Senhor Deus, do único Deus, do Todo-Poderoso Deus, que nos deu Jesus, é sempre o caminho do bem. É sempre aquele caminho que, andando nele, sabiamente, não há obstáculo que impede a nossa vitória. E a vitória que eu estou falando não é a vitória de ter isso, ter aquilo outro. Aliás, nem sou eu que estou dizendo. É aquilo que o Senhor nos ensina. É a vitória, irmão, de contemplar, viver, manifestar aquilo que nos foi dado. A paz do Senhor. O shalom do nosso Senhor. Em nome do Senhor Jesus, vamos ouvir hinos. Né? Vamos cantar cânticos ao nosso Senhor. Amém? Tá.

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2: Bom, irmãos, em nome do Senhor Jesus, aleluias, a partir de agora nós queremos então apresentar o querido irmão Giovanni Gandra, que vai nos trazer aqui do testemunho dos irmãos. Em nome do Senhor Jesus, Giovanni, que o Senhor Deus te abençoe e te guarde. Amém.
3: Olá, graça e a paz do Senhor Jesus, meus irmãos. Que bom que estamos juntos mais uma vez aqui pela 89 Maravilha, a rádio de todas as igrejas que toca o som do céu, em mais um domingo, em mais um Igreja Maravilha, e juntos por uma causa muito nobre, que é glorificar e exaltar o nome do Senhor Jesus. Eu sou Giovanni Gandra e cabe a mim extrair aqui histórias que impactam a sua vida, testemunhos que glorificam e exaltam o nome do Senhor Jesus. E eu faço isso com muita gratidão ao Senhor, porque afinal de contas, além de ouvir mais uma vez as maravilhas de Deus, as maravilhas que Deus faz em nossas vidas, por amor, por misericórdia, eu tenho a oportunidade de conhecer tanta gente abençoada. Hoje eu estou conhecendo e recebendo aqui o pastor Ralph Schuffner. Pastor, a graça e a paz, pastor da Igreja Batista Betel de Joatuba, um dos pastores da Igreja Batista Betel de Joatuba. Seja muito bem-vindo, pastor Ralph. Que alegria tê-lo aqui com a gente, viu?
4: Alegria toda minha. Eu quero cumprimentar todos os ouvintes, né, dessa rádio.
3: Amém.
4: Em primeiro lugar, derramando, né, bênção na vida de cada um que está escutando esse programa. Nós queremos estender, de fato, né, as bênçãos do Senhor até você que está na sua casa, acompanhando. E para mim é uma alegria muito grande poder estar aqui servindo, né, contando um pouco da história do que Deus fez e tem feito na minha vida.
3: Amém.
4: Viu?
3: Glória, Giovanni, a Deus.
4: Fico muito honrado com o convite.
3: Amém. Me chama a atenção o seu sobrenome, Schuffner. Qual é a origem desse nome? O senhor é daqui de Minas Gerais mesmo? De onde o senhor é?
4: Eu sou daqui mesmo, de Belo Horizonte, nascido aqui. Mas o meu bisavô era alemão.
3: Ah, sim.
4: E ele, fugindo da Segunda Guerra, né, como muitos vieram, instalaram a colônia ali em Tio Aflotone, casou com uma mulher negra, que era minha bisavô, e aí
3: mistura,
4: eu sou
3: brasileiro. Boa, hein, rapaz?
4: Sou que famoso boa. Brasileiro, uma mistura.
3: Que maravilha. Né? E o senhor, então, é natural de Belo Horizonte e mora hoje em Joatuba, é isso?
4: Moro em Joatuba, exatamente, maravilha. Atualmente.
3: Igreja Batista Betel de Joatuba, o senhor é um dos pastores da igreja, o senhor é um dos colaboradores da igreja.
4: Na verdade, eu estou lá liderando o Ministério de Jovens, junto com a minha esposa, né? Que é o a gente chama de Conectados.
3: Sim.
4: É os jovens a partir dos 17 anos. E também lidero uma célula na minha casa de jovens rapazes. Não efetivamente pastoreando, né? A nossa pastora presidente, a pastora Paula.
3: Certo.
4: Mas assim, as pessoas me chamam de pastor, né?
3: Sim.
4: Como eu te disse.
3: Sei bem como é.
4: Anteriormente. Não fui consagrado, não derramar o óleo. Sim. Mas entendo que é uma função, né?
3: Mas tem trabalhado tanto quanto um, né?
4: Acredito que sim, acho que eu posso trabalhar mais.
3: Amém, glória a Deus por isso. Pastor Ralph, então, trabalhando com jovens, então, o senhor deve ter ouvido muitos e muitos testemunhos, né? O que nós vamos ouvir hoje é um desses testemunhos que o senhor teve acesso, que o senhor teve conhecimento, ou é o seu testemunho?
4: Não, hoje eu vou falar do meu testemunho, né? Vou falar do que Deus fez, uma transformação gigante. Na minha vida, assim, alguém que era desacreditado pela sociedade, por todos, e Deus me resgatou.
3: Quando fala que era desacreditado pela sociedade, eu já imagino que vem coisa grande por aí. Transformação daquelas. É daquelas, pastor, que as pessoas talvez olhavam para o senhor e pensavam assim: esse aí não, viu? Isso aí não vai longe, não. É tipo isso, pastor?
4: Tipo isso.
3: É?
4: Tipo isso, sem dúvida.
3: Então, conte-nos tudo para a glória do Senhor, em nome de Jesus. Quando é que começa? O senhor já nos disse que o seu pai casou em Teófilo Otoni, não é isso? O senhor veio para Belo Horizonte depois?
4: Na verdade, eu nasci em Belo Horizonte.
3: Sim.
4: Na verdade, os meus avós são de Teófilo Otoni.
3: Ah, sim.
4: Vieram para Belo Horizonte, né? E eu nasci, sou nascido aqui em Belo Horizonte. Quando eu nasci, a minha mãe biológica, ela não tinha condição psicológica, enfim, ela tinha lá os problemas dela já.
3: Certo.
4: Então eu fui criado com meus avós até os 5 anos. E de 5 para 6 anos eu fui adotado pelos meus tios, pela irmã da minha mãe.
3: Ah, certo.
4: Então eu fui criado com a minha tia até até pouco tempo atrás, vou dizer assim.
3: E o senhor a considerava como mãe também, ou a considero como mãe também.
4: Sim, ela é a minha mãe.
3: Sim.
4: É a minha mãe que me criou e considero a minha mãe que faleceu ano passado também como mãe, né? Porque Deus restaurou esse relacionamento
3: amém.
4: Também.
3: Amém, glória
4: né?
3: a Deus.
4: Então eu sou privilegiado, Giovanni, eu tenho duas mães.
3: Amém, amém. Ô pastor, então, pelo que o senhor está, já iniciou nos contando, o fato de ter sido criado pelos avós e posteriormente pela tia, que se tornou sua mãe, isso influenciou na sua história de vida, no testemunho que o senhor vai nos contar, ou o senhor acha que esse é um capítulo à parte da sua vida?
4: Acredito que tem uma influência hereditária quando a gente fala do que aconteceu comigo, porque eu tive problema, né, da dependência química, né,
3: certo.
4: Da dependência das drogas, e quando eu entendo isso como doença, como comorbidade, a gente sabe que tem algumas raízes que podem ser relevantes para quem é dependente. Então, a minha mãe biológica, ela tinha problema com o alcoolismo, né?
3: Sim.
4: Então, acredito que no meu DNA eu tinha já uma predisposição
3: ao vício.
4: Ao vício. Exatamente.
3: Pastor, um detalhe que eu não quero deixar passar, para que as pessoas que nos ouvem agora entendam melhor a sua história, sim, eu quero entender também, um parênteses aí, e o pai? E o seu pai?
4: O meu pai biológico é um cara que eu não tive contato, né?
3: Certo.
4: Quando eu nasci e fui morar com os meus avós, o meu avô era muito rígido, um cara bem assim, sistemático, né? Aquelas pessoas
3: uhum.
4: de... Então ele não aceitava a condição da minha mãe solteira, né?
3: Certo.
4: Então o meu pai, assim, apesar de eu também não entender assim, muito esforço da parte dele, de querer estreitar o relacionamento comigo. Mas as poucas vezes que ele foi tentar me ver, se o meu avô estivesse em casa, cara, ele não deixava.
3: Não tinha chance.
4: Mas a única vez também que ele me pegou, assim, que eu lembro, eu tinha uns 4 anos, assim, então a memória ficou, né? Foi bem decepcionante, porque ele me pegou e me levou pra casa de namorada deles, coisas assim.
3: Sim.
4: Então são coisas que vem marcando, né? Hoje,
3: sim.
4: olhando pra trás, fazendo uma análise, eu sei que essas questões contribuíram para as minhas dúvidas, né?
3: Sim.
4: Quando eu cheguei na minha adolescência, as minhas dúvidas de identidade, tá? Que eu acho que é o que afeta muita gente hoje.
3: É a questão de fazer as coisas no tempo de Deus, do jeito de Deus, né? Para que consequências não pesem sobre a vida de outros, né?
4: Sim, sim.
3: Mas então, pastor, aí o senhor vai morar com seus avós e depois com sua tia, o que acontece daí em diante?
4: Então, esse tempo todo que eu morei com meus tios, né? Eu fui criado com muito amor, cara. Eu não posso, assim... eu não tenho que me vitimizar.
3: Certo.
4: Muito pelo contrário, eu creio que Deus ele preparou uma família maravilhosa para mim. E aí cresci num ambiente muito saudável. A minha tia, minha mãe, né? Ela é professora, aposentada hoje. O meu pai era um empresário, o cara tinha oficina e depois foi mexer com um restaurante dentro da PUC, né? Dentro da PUC ali do Coração Carístico. Fui uma criança privilegiada, tive uma boa educação. O meu problema mesmo foi quando eu cheguei na adolescência, né? Com 12 anos eu conheci Jesus, eu entreguei minha vida para Jesus.
3: Olha.
4: Na garagem da nossa casa, lá no Nova Gameleira, em algum momento chegou a funcionar uma igreja. Meu pai emprestava a garagem, né? Para a gente estar ali cultuando a Deus. Mas aos 16 anos, quando eu comecei a namorar uma moça que não era. Que não confessava a mesma fé que eu, não é culpa dela, né?
3: Sim, mas...
4: E ali eu comecei a conhecer as festas, dancei o aniversário de 15 anos com ela, conheci uma festa mundana, e a partir dali a curiosidade me levou a buscar resposta em outras coisas. Eu costumo dizer, quando eu estou ministrando em alguns lugares, sobre a questão da identidade, né?
3: Certo.
4: De não saber quem somos, por que estamos aqui,
3: uhum.
4: para onde vamos, né? Eu lembro que eu estudava na PUC e o pessoal da filosofia usava uma camisa assim: Dom Cossô, Dom Covim, Pão Covô, usando o português amineirado, né?
3: Sim.
4: Com essas perguntas. E na fase da adolescência, hoje eu trabalho com jovens, eu sei que essas perguntas são mais gritantes: o que é que eu estou fazendo aqui? Para que é que eu sirvo, né? E nesses questionamentos. Para buscar ser aceito nos grupos que eu achava que eram legais, né?
3: Sim.
4: Tava indo pra escola, estudava no colégio lá dentro, você passava num camisinha assim pra pegar onde? Sempre tinha uma galerinha fumando um baseado, sempre tinha ali naquele caminho. E eu ficava olhando, sempre tinha umas moças bonitas, né?
3: Sim.
4: Falei, cara, esse pessoal deve ser legal. É uma turma bacana, né? Então, em algum momento aí, depois que eu comecei a namorar essa moça, eu comecei a beber, fumar cigarro, o tabagismo, né? E antes de começar a cursar letras na PUC, e aí eu comecei a usar a maconha. Comecei a fumar maconha, que é a porta de entrada, viu, Giovanni? Ela é a porta de entrada.
2: Sim,
4: é uma droga que é nociva, causa dependência, mas é vista por muitos, inclusive pela sociedade no geral, como uma droga inofensiva.
2: Sim, há quem defenda a legalização dela, inclusive, né?
4: Sim, sem dúvida, sem dúvida. Mas para mim ela foi um gatilho assim que, né, desencadeou esse processo da dependência, porque é um processo, né? Você não dorme um dia e acorda no outro dia totalmente dependente. É um processo que foi acontecendo à medida que eu fui usando, né? Aquela onda que parece ser boa, eu precisava de uma dose cada vez mais forte para poder gerar aquela euforia, aquela alegria, aquela pseudo-alegria, né? Que a maconha é isso, né? Aquela causa, né? Enfim, e aí eu fui conhecendo outras drogas ao longo desse caminho aí,
2: sabe? A droga é o exemplo real de que um abismo chama outro, né, pastor?
4: Sem dúvida. Uhum. Você quer uma dose mais forte. Inclusive, eu quero ressaltar aqui, porque eu creio que esse testemunho, além de glorificar a Deus, que é o principal objetivo,
2: amém,
4: é alertar as famílias, alertar os jovens, os adolescentes, né? E principalmente a família brasileira, que o álcool é um grande problema.
2: Sim.
4: Porque ela é uma droga que ela é o quê? Ela é legal, ela é uma droga lícita.
2: Certo.
4: Então ela não é vista como algo ameaçador, mas é o principal gatilho e é uma dependência silenciosa, que quando ela explode, o cara já tá com uma cirrose, já tá a caminho aí da morte aí rapidamente, né? Então o álcool ele é a porta de entrada também, junto com o baseado, para a pessoa desenvolver a dependência, né?
2: E aí o senhor não ficou só na maconha, o senhor foi para outras drogas também?
4: Fui. Infelizmente, quando eu tive no meu momento de estudar ali na PUC, ali, a universidade, ela te abre também, ela abre uma visão assim para várias coisas, né? Além do conhecimento que você está buscando ali, várias ofertas vêm para você.
2: Sim.
4: Então, ali nas caloradas, nos eventos que tinham ali dentro da universidade, eu comecei, por curiosidade, aí comecei a usar uma droga sintética, um LSD, a própria cocaína, né?
2: O negócio foi ficando pesado, hein?
4: E o negócio foi ficando bem pesado. Uhum. Assim, apesar de não me identificar muito com a cocaína, mas era uma droga que eu usava com uma certa frequência.
2: Para,
4: né,
2: não ficar de fora também do grupo, né?
4: Não, para não ficar de fora do grupo e o álcool era muito presente, eu bebia muito, né? Então a cocaína, ela tem uma sensação de melhora. Por exemplo, se o cara tá bêbado, se ele der um raio, vamos usar o palavreado que as pessoas entendem, né, quem tá escutando, se ele cheirar uma carreira de cocaína, a sobriedade volta. Aí ele consegue beber mais, ele consegue ser mais resistente, né? Então essa droga, ela vem com esse potencial de aguçar os seus, né, o olfato, a audição, o paladar. Então passa a ser uma droga que as pessoas acabam caindo nessa armadilha e também se tornam dependentes com muita facilidade. E é uma droga social, né? Entre aspas.
2: Agora, não que eu esteja tendo aqui uma visão, tá? Porque não é isso, mas é porque as histórias se parecem muito, né? Além do mal que a droga faz para o seu corpo, para o corpo físico, né? E também para a mente, para o espírito e por aí afora vai. O problema geralmente não fica só aí, porque tem a questão de sustentar esse vício, né?
4: Sim.
2: E como é que foi isso com o senhor?
4: Pois é. Talvez tem coisas que a gente não fala, né? Mas no começo, quando eu comecei a ficar mais intenso nesse uso, eu tinha uma namorada, né? E ela ficou grávida, eu tenho um filho chamado Pedro, mora na Suíça, essa ex-mulher minha foi morar lá, por causa dessas decepções comigo. Em algum momento ela foi, mudou até de país, levou meu filho embora. E nesse namoro, eu trabalhava com meu pai dentro dessa cantina na PUC. Então eu tinha um salário e tal, e teoricamente conseguia sustentar, não era algo tão, tão agressivo ainda, né?
2: Uhum.
4: Nós vamos chegar nessa parte aí. Então eu conseguia ali sustentar o vício com o próprio salário, com o que eu ganhava. Quando a coisa foi aumentando, aí que a gravidez da Bárbara veio à tona e depois o Pedro nasceu e etc. O meu pai, por ser um cara sistemático também, o meu pai que me criou, que eu tenho, né, muito orgulho disso, Ele falou, cara, você tem que dar um jeito à sua vida, porque ela está grávida e eu não vou aceitar você não assumindo essa criança, não, certo, assumindo esse relacionamento.
2: Uhum.
4: Então a gente foi morar junto, nem casamos. Fomos morar junto ali no Camargos ali. E o meu pai falou, e esse salário que você ganha aqui comigo, não dá para você sustentar uma família. Foi onde eu tendenciosamente fui para o lado, para a área comercial. Até hoje eu trabalho na área comercial. Hoje eu tenho uma loja de carros, como eu te falei aqui,
2: sim,
4: na pré-conversa, né? E comecei a trabalhar ali na Pisa.
2: Sim, Ford.
4: Ford, era. E fui vender consórcio nacional Ford lá.
2: Certo.
4: E aí o meu salário melhorou um pouquinho, pagava o aluguel. Meus pais ajudavam muito, os pais dela também ajudou muita gente no início, né? E aí eu consegui, e também deu uma segurada, sabe? Eu acho que eu diminuí esse uso.
2: Esse senso de família deu uma freada.
4: Por causa da gravidez, do nascimento, sim, do filho. Mas depois a coisa desgringolou. Desencaminhou, né?
2: E aí que vieram essas decepções, que o senhor fez referência agora há pouco?
4: Sim, aí que vieram todas essas decepções que essa minha ex-mulher teve comigo. Aí eu comecei a dar muito trabalho para minha família, porque... até os 31 anos, né? Aí passei pela Pisa, trabalhei em outras concessionárias da Ford, morava ali no Camargos. O casamento começou a entrar em crise porque a droga, ela vai deturpando o seu caráter, né?
2: Sim.
4: E aí eu tinha uma vida muito promíscua, não era um cara fiel à minha esposa.
2: Sim.
4: E todas essas coisas contribuíram para que o meu relacionamento, né, chegasse ali a ter um fim. Mas nessas idas e vindas, nós chegamos a separar uma primeira vez, quando morávamos ali no Camargos ainda. E aí eu tomei uma decisão de sair de Belo Horizonte. Falei, cara, eu preciso sair daqui, senão eu vou acabar voltando. E era um relacionamento conturbado também, desde o namoro.
2: Certo.
4: Não só por causa da droga, não só por causa disso. Mas um relacionamento que tinha lá as suas dificuldades, né? E aí eu fui trabalhar na Ambev, numa distribuidora de bebidas da escola lá em João Molevade, como vendedor mesmo, vendedor de cerveja, sim, vendedor de bebidas, né? E aí eu mudei de cidade, fui pra lá, fiquei lá quase um ano, voltei com a minha ex-mulher lá, nós voltamos, ela foi morar lá.
2: Certo.
4: E dali, como eu sempre fui um bom profissional, sempre fui muito intenso, sabe, pastor?
2: Certo.
4: De tudo que eu fazia, se eu precisava pra fazer o trem errado, eu também era intenso, mas quando era pra fazer as coisas certas, eu sempre fui muito intenso e sempre fui um bom profissional. Com menos de um ano, né? Eu fui um caso assim atípico nessa empresa. Eu fui promovido a supervisor de marketing. Aí mudei para Ipatinga e a Bárbara foi comigo, que a gente já estava morando juntos lá em Molevade.
2: Certo.
4: Decidimos casar no cartório, vamos regularizar a nossa situação e tal, diante, né, da lei dos homens. E aí fui morar em Ipatinga e lá tivemos o nosso. Tivemos 2 anos lá num relacionamento estável, conseguimos manter, bebia muito.

0: Se não fosse os meus pais, os pais dela...
1: Era uma bagunça a vida.
0: Era uma bagunça, não tinha um controle, não tinha um planejamento, sabe?
1: Uhum.
0: Brigava muito com ela, enfim. Mas aí fui para Itabira, assumi essa equipe lá para poder tentar reverter o quadro, né? Que a escola estava perdendo o mercado lá para Kaiser. E como sempre, né? Como sempre foi um bom profissional, aí a gente começou a ganhar espaço. Em 2 anos que eu estava lá, coordenando toda essa região... Eu tinha 7 cidades que respondiam lá para minha supervisão, uma equipe de 8 vendedores, enfim. As brigas com a minha mulher começaram a intensificar. Comecei a estudar lá de novo, porque o curso de letras ele ficou interminado.
1: Uhum.
0: Comecei a fazer administração numa universidade lá de Itabira, né? E aí eu comecei a ter uma vida promíscua mais acentuada. Eu comecei a atrair mais a minha ex-mulher, sabe?
1: Certo.
0: Ao ponto dela descobrir. Né? Porque até então ela imaginava, mas não tinha descoberto. E isso causou realmente o fim do meu casamento. Ela decepcionada, e não tira a razão dela.
1: Sim.
0: Com toda a razão, né? Então ela pega o Pedro, meu filho, e volta para Belo Horizonte. Eu fico sozinho lá.
1: Aí a bagunça.
0: Aí que o bicho pega.
1: É, né?
0: Porque no primeiro carnaval que eu passei sem ela, eu já estava me relacionando com uma outra moça lá. Eu lembro como se fosse hoje. Carnaval de 2004, a gente tinha alugado uma casinha, né, um barraco, lá é uma região de muitas cachoeiras.
1: Sim.
0: E nós fomos para chama Itambé do Mato Dentro ali, para uma cachoeira, e tínhamos alugado uma casa no vilarejo. Eu já estava assim desesperado, que eu não estava achando maconha para comprar para levar para o carnaval. Né? Depois a gente descobriu que tinha sido preso um carregamento que ia abastecer Belo Horizonte e região, carregamento pesado. Então, nesse desespero, eu estava indo nas bocas de Itabira para comprar a droga e não achava. Então, nesse desespero, eu acabei experimentando o crack. Quando estava chegando próximo à viagem para o carnaval, eu via que eu não... Aí descobri dessa prisão, falei, cara, não vai chegar aqui. E eu não tinha muita... Eu não gostava muito da cocaína, não, sabe? Eu usava por usar. Aí decidi experimentar o crack com o pensamento seguinte. Falei, pô, essa droga tá chegando aí, mas ela não vai me dominar. Né? Não vai acontecer, vai continuar do mesmo jeito.
1: Que engano.
0: E aí foi um ledo engano, porque de fato foi a minha ruína. Né? Comecei a usar o crack no carnaval de 2004. Com 6 meses eu estava totalmente dependente da droga. Já estava faltando trabalho, a empresa já sabia da minha condição. Já comecei realmente a ter um declínio assim, gigante, sabe? Isso de 2004 para 2005. 2005 eles me demitem. Falando que estava me ajudando, depois eu olhei para até ficar, me ajudaram nada, né? Tinha que me enviar para um tratamento.
1: Sim,
0: né?
1: Sim.
0: Né? Mas aí a empresa, não, elas vão te ajudar a te demitir com todos os seus direitos e tal, apesar de você estar fazendo isso. E ali eu peguei aquele dinheiro, gastei tudo. Sei que, no final das contas, meu pai teve que me buscar lá em Itabira. A casa já estava vazia, já tinha vendido os móveis todos, tinha ainda um carro na garagem ali todo detonado, né? E meu pai me buscou lá, pagou os aluguéis atrasados e me trouxe para Belo Horizonte. Meus pais me buscaram e eu continuei nesse caminho aí.
1: Meu caro, como a gente tem um certo tempo para fazer, para ouvir os testemunhos, e a gente não pode, né, contar extrapolar toda essa história toda e depois só fazer, aí Jesus chegou e mudou minha vida, né? A gente não pode fazer isso. Mas qual foi o ponto mais baixo até onde o senhor desceu? Qual foi o ápice do engano, da destruição? Quanto foi? O que aconteceu?
0: Então, nessa caminhada, Giovanni, eu voltando para Belo Horizonte, aí minha família começou a tentar, fui internado umas 7 ou 8 vezes nesse tempo todo.
1: Sim.
0: Em 2009, em 2007 para 2008, eu cheguei a estar de rua, fui morar na rua. Virei mendigo, usuário, membro de crack, assim, assumido, né? Abandonei a família, pensando que fazendo isso eu estava protegendo. Ah, não quero que eles sofram comigo. Então, para mim, os piores momentos que eu cheguei foi estar nessa situação de rua, virei um noiado, né? Um mendigo. Em 2009 eu fui preso, uma primeira vez num tráfico. Estava traficando, juntei com uma mulher que era traficante aqui no centro de Belo Horizonte, né, que eu ficava ali na região da Pedreira, ali central, perto da rodoviária. Essa mulher vendia droga dentro de hotel. E aí juntei com ela, assim, né, me uni a ela por interesse, porque ela era traficante, para usar droga. E aí numa dessas aí eu fui preso, porque eu fui buscar droga para ela lá na Pedreira, junto com outra moça, a gente foi preso. E aí foi a minha primeira prisão.
1: Ah, porque teve mais?

0: Teve. Aí fiquei preso 6 meses. Minha família, descobrindo isso, ainda tentou me apoiar. Ali acionaram ali um corpo jurídico para me assessorar. E por ser réu primário, com 6 meses eu consegui sair. Uhum. Na quebra de artigo, né? Do tráfico, eu caí para associação ao tráfico.
1: Certo.
0: E continuei na rua. Pagando.
1: Voltou a fazer, né? A mesma coisa.
0: Mas eu tinha que. E ali voltei a usar mesmo. Voltei a morar nas ruas. E cheguei a morar no Rio de Janeiro, no Rio Grande do Sul, fugindo de mim mesmo, achando que. Morei um ano no Rio Grande do Sul, morei um ano no Rio de Janeiro, em Macaé, tentando me levantar, tive altos e baixos, trabalhei em empresa, trabalhei no Estado de Minas, no jornal Estado de Minas, sim, trabalhei na Telemix Celular, passei por agência de carro lá no Rio de Janeiro. Aí eu vim de lá pra cá com um carro roubado, roubei da agência. E aí a minha vida desgringolou, meu caráter foi sendo deformado. Em 2009, em 2016, todo esse tempo, foram quase 10 anos de uso. Aí fui preso num assalto aqui em Belo Horizonte, cheguei a passar até naquele balanço geral, né? A gente estava roubando as pessoas na rua, eu estava num carro furtado e um comparsa descia, roubava as pessoas, entrava no carro e a gente imprimia fuga, né? E nessa sessão de assaltos, a polícia, uma pessoa começou a nos seguir, uma pessoa comum de carro, acionou a polícia, a gente, nesse caso aí, eu fui preso e fiquei 2 anos preso. Nessa prisão, em 2016, eu fui ali pro Ceres Gameleira e depois fui transferido para Bicas 1. Com uma semana que estava lá, fui preso no dia 25 de abril de 2016. Com uma semana que eu estava preso, o senhor falou aos meus ouvidos dentro da cela do barraco 38, da galeria B, ala superior ali do Ceresp. O senhor veio, o Espírito Santo falou comigo. Eu já estava ali desistindo de tudo, sabia que a minha família não ia me acompanhar mais, sabia que para mim, por ser reincidente, eu ia pagar, né? Eu ia pagar por aquele erro e por ter sido flagrante, não tinha como me desvencilhar daquilo. Então, assim, a minha decisão era na minha mente, no meu coração, até o senhor falar comigo, agora eu vou entregar minha vida pro crime, cara. Vou parar de ficar roubando bolsa, pôr de gasolina.
1: Sim.
0: E vou me graduar no crime. Porque é isso que o sistema prisional oferece. Ele não oferece recuperação para ninguém, né? Então foi, cara, vou sair daqui um cara graduado e tem que ir buscar um apoio no crime, né? Na família do crime.
1: Uma associação, né?
0: Eles vão me acolher lá fora quando eu sair. Minha família não vai querer nada comigo.
1: Sim. É quem vai me aceitar são eles, né?
0: E aí o senhor falou comigo, Giovanni, cara.
1: Foi sobrenatural, então?
0: Foi, cara. Foi sobrenatural. Eu tava ali com mais de 25 bandidos do meu lado. E a voz do senhor, até hoje eu lembro, veio nos meus ouvidos e falou: filho, eu tenho vida pra você. Vida em abundância. Mas para isso você precisa de me obedecer.
1: Amém.
0: Então a palavra que veio foi de obediência. E eu falei: Deus, eu quero essa chance. Eu quero essa chance. Eu quero essa oportunidade. E ali eu agarrei com unhas e dentes, sabe?
1: Maravilha. Deus, eu quero. Aleluia.
0: Glória a Deus. Glorificado seja o nome
1: Amém.
0: Do Senhor.
1: Aí nós chegamos na melhor parte da nossa história, da nossa conversa. A melhor parte, sem dúvida nenhuma. Ouvi a voz do Espírito Santo de Deus, aquela doce voz.
0: Glória a Deus.
1: E depois de ouvir essa voz, depois dessa experiência, quanto tempo mais o senhor ficou na cadeia?
0: Fiquei 2 anos. Decidi ali cumprir tudo que era devido, né?
1: Sim.
0: Nesses 2 anos eu comecei a pregar a palavra dentro da cela, fazer cultos intermitentes, um dia sim, um dia não, muito retalhado pelos meus companheiros na época. Comecei a pregar a palavra nos banhos de sol, comecei a aprofundar, porque tudo que você tem dentro do sistema é tempo.
1: É verdade.
0: Então eu li a Bíblia pelo menos umas 3 vezes nesses 2 anos e fui buscando ali relacionamento de intimidade com o Senhor. E nesses 2 anos Deus, assim, foi transformando a minha vida. E até hoje, né? O processo é
1: todo dia a gente é transformado.
0: Até que ele venha. E nesse tempo, passou-se uns 15 dias que eu decidi caminhar com o senhor. A minha mãe biológica fez o cadastro, coisa que eu não esperava. Porque quando alguém faz o cadastro para te visitar, eles vão até a cela e perguntam, né? Se você quer receber aquela
1: visita. Ah, é assim que funciona?
0: É. Então chegou pra mim a notificação, Vilma, Chufre, Andrade. Falei, cara, minha mãe biológica. E nesses 2 anos ela caminhou comigo,
1: Amém.
0: Deus me deu oportunidade, né, de restaurar o relacionamento.
1: Glória a Deus.
0: Coisas que, feridas que tinham ficado pra trás, que eu tenho certeza que influenciou também nesse comportamento meu, né?
1: Uhum.
0: E ali Deus nos deu a chance de tratar de tudo isso e foi muito lindo, sabe, o que Deus fez nesses 2 anos.
1: Amém.
0: E aí fui pra Bicas. Bicas 1 e até sair fiquei lá, né? Cumprindo esse tempo aí.
1: Amém.
0: Na verdade, pastor, é em 2024 que eu consegui dar baixa em tudo, porque eu saí e continuei assinando, né? Bem assim, não é tão simples, né?
1: Pastor, muito doida a sua história, né?
0: É.
1: Testemunho tremendo. Aleluia.
0: É, não contei ainda as maravilhas, não, né, cara? De
1: hoje coisa,
0: ser empresário,
1: né?
0: De ter casado com uma mulher de Deus.
1: De estar liderando um grupo.
0: De estar liderando um grupo
1: é
0: de jovens.
1: É muita coisa, né? Até chegar a esse ponto,
0: é
1: né?
0: É muita treta.
1: É assim, Amém. O senhor hoje está casado?
0: Sim, hoje eu sou casado. Tem 5 anos que eu casei com uma mulher maravilhosa.
1: Amém.
0: Se ela assistir no domingo aí, beijo pra você, meu amor. Hoje, né, no caso. Chama Maria Rosa, ela é secretária lá da nossa igreja e dedica a vida dela em tempo integral para trabalhar na obra. E Deus me abençoou, porque é uma mulher que esperava por um marido até os 42 anos de idade, nunca tinha namorado ninguém.
1: Olha,
0: você acredita
1: aí
0: nisso?
1: Acredito.
0: Né? E aí Deus preparou um cara para ela, que ela fala que é o homem da vida dela. Um cara que era sujo, que tinha se relacionado com tanta gente, né?
1: Como são as coisas de Deus, né?
0: E Deus, eu acho que...
1: E o senhor, talvez, com aquela expectativa, né? Se eu arranjar uma mulher, vai ser uma bem...
0: Ah!
1: Já...
0: Cara,
1: bem vivida, verdade. Bem machucada, né?
0: Deus preparou melhor.
1: Parece um clichê, mas é verdade. Deus une propósitos mesmo,
0: sim,
1: né?
0: Sim,
1: é assim que Deus faz. O senhor é quem ela precisava e ela é quem o senhor precisava.
0: Sim, sem dúvida.
1: Com toda a história que o senhor tem, mas é isso aí. Né?
0: É verdade.
1: Amém. Deus é maravilhoso realmente. Rapaz, a sua história é maravilhosa e realmente tem muitos capítulos para serem contados,
0: sim,
1: né?
0: Sim, sim, sim.
1: Quem quiser ouvi-lo, o meu caro Ralph Schuffner, quiser ter o senhor na sua igreja contando isso para jovens que talvez estão sendo enganados, né? Talvez pelo engano sendo levados à destruição. Contar isso para famílias que talvez tem Ralphs na sua casa, na sua família, sim, e talvez olham para esses jovens e pensam que não tem recurso, que não tem jeito, que está acabado. As pessoas conseguem fazer um convite para o senhor estar nessas igrejas?
0: Como
1: isso pode ser feito?
0: Pode ser feito através do meu número de telefone, pelo WhatsApp, ou pode também fazer um contato pelo Instagram, não tem problema.
1: Sim.
0: O telefone é 31 994 12 18 90.
1: Certo.
0: Tá? E o Instagram é @RalphSC1773. Lembrando que Ralph é escrito com R-A-L-P-H.
1: Certo.
0: RalphSC1773. Quem quiser acompanhar o trabalho da gente lá com os jovens e nos chamar, vai ser um prazer para mim estar contando a
1: maravilha,
0: minha história, para que o nome de Deus seja glorificado. Não tem outro propósito, não tem outro motivo
1: para
0: que almas sejam alcançadas, né?
1: Amém.
0: E terminando, só de contar, sabe, a bênção maior, não maior, mas também muito importante, é que hoje eu também tenho uma loja, uma agência de carros, né, Matheus Neme.
1: Aham.
0: Uma história fantástica de reconstrução da minha vida.
1: Sim.
0: Comecei com motorista de Uber, estava conversando com meu amigo ali.
1: Sim.
0: E depois Deus foi abrindo portas, que até hoje eu nem sei de onde veio esse recurso, sabe?
1: A obra de Deus é completa, né,
0: completa,
1: pastor? É família, é prosperidade,
0: sim,
1: é paz,
0: sim,
1: né?
0: Verdade.
1: Salvação, que é o melhor de tudo e o maior
0: salvação
1: de tudo.
0: Nossa, meu Deus.
1: É por completo. Esse é o nosso Deus. Meu caro Ralph Schuffner, eu reitero a alegria de tê-lo aqui com a gente, de recebê-lo, de ouvi-lo. Que o senhor continue abençoando o senhor e sua família. Foi um prazer muito grande recebê-lo aqui.
0: O prazer é todo meu. Eu quero agradecer as portas abertas aqui da rádio e que vocês continuem, né, convidando pessoas para trazerem os testemunhos, que eu creio que eles vão impactar muitas vidas.
1: Amém.
0: E o nome do Senhor vai ser glorificado.
1: Amém.
0: Tá.
1: Glória a Deus. Aleluia. Meus irmãos, continuem ligados aqui na Maravilha. Essa é a maravilha de Deus. Continuem aqui com a gente. Deus os abençoe. Um grande abraço.

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1: Olá, uma ótima noite para você que já está sintonizado, está nos assistindo pela 89 Maravilha no nosso YouTube, Rádio 89 Maravilha. Esse culto que é uma bênção, é a Igreja Maravilha na sua casa, no seu carro. Eu não sei onde você está, mas o Senhor com certeza sabe onde você está. Ele te chama pelo nome. Eu sou Michele Marins, te faço companhia nesse momento em que nós vamos orar ao Senhor. E eu peço a Deus para que vá de encontro a você que está nesse momento sofrendo lutas, dores, provações, e que o Senhor Jesus seja contigo. Eleve o seu pensamento ao Senhor, vamos clamar a Ele, porque Ele sim tem poder para mudar a nossa história. Senhor Deus e Pai, mais uma vez nós te louvamos, bendizemos o teu nome, porque o Senhor é grande, tremendo, maravilhoso. Não há outro como o Senhor, não há outro Deus como o Senhor. Nós te louvamos, ó Deus, porque independente das circunstâncias, o Senhor continua sendo Deus. Nós te agradecemos, ó Deus, porque o Senhor nos alcançou com o seu amor, com a sua graça, com a sua misericórdia. Muito obrigado, ó Deus, porque o Senhor é quem renova as nossas forças. Muito obrigada porque o Senhor é quem nos sustenta. Muito obrigada porque é o Senhor que nos dá tudo o que nós temos. E tudo o que temos nós devolvemos a Ti, ó Deus, nesta noite. Nós Te pedimos, ó Deus, para que o Senhor esteja indo de encontro a cada coração agora. Onde estiver alguém sintonizado, assistindo este culto, que em nome de Jesus nós possamos agora compreender que o Senhor está nos ouvindo, que o Senhor está conosco, pois Tu és o Deus onipresente. E o Senhor é Deus onipotente, não há nada que o Senhor não possa fazer. Ó Deus, nós Te pedimos para que o Senhor vá de encontro a cada necessidade, a cada um, ó Deus, que agora às vezes não consegue expressar em palavras aquilo que Tu tens, aquilo que tem afligido também cada coração. Pai, em nome de Jesus, o Senhor é o Deus que esquadrinha cada pensamento. O Senhor é o Deus que conhece no mais profundo, pois o Senhor nos formou no ventre da nossa mãe. O Senhor já tem todos os nossos dias escritos na palma das Tuas mãos. Eu Te peço para que o Senhor esteja agora ouvindo cada pensamento, cada palavra, que em nome de Jesus cada lágrima seja recolhida. Sabemos que os Teus ouvidos estão atentos e que os Teus olhos estão sobre a terra a procurar verdadeiros adoradores que Te adoram em espírito e em verdade. Eis-nos aqui, ó Deus, nós Te pedimos para que o Senhor esteja indo agora dentro dos hospitais. Pai, traga cura, traga alívio, traga, ó Deus, o refrigério para cada um desses que agora estão, ó Deus, vivendo um momento de dor, de dificuldade num leito de hospital. Pai, abençoa os médicos, os enfermeiros, abençoa toda a equipe que está ali, ó Deus, os porteiros, Pai, em nome de Jesus, as meninas, o pessoal da limpeza, Pai, em nome de Jesus, cada um desses hospitais, que o Senhor esteja indo agora com o Teu poder curador, com o Teu poder libertador. Pai, eu Te peço para que o Senhor vá de encontro agora aquelas pessoas que estão encarceiradas, que neste momento estão privadas de liberdade, mas eu sei que o Senhor está ali também, ouvindo cada oração, pois eles são livres para adorar ao Senhor, para clamar a Ti, para fazerem os seus pedidos. E nós Te pedimos, colhe cada agora, cada oração, Senhor. Nós Te pedimos também para que o Senhor esteja indo em cada casa, onde tem uma mãe que chora por seu filho, onde tem um pai que ora pelo seu filho. Pai, em nome de Jesus, traga restauração nesse lar. Te pedimos pelos casamentos. Ó Deus, esteja sendo com cada homem, cada mulher. Pai, em nome de Jesus, que haja paz nos lares. E eu Te peço, ó Deus, para que haja também a provisão do Senhor. Estamos vivendo tempos difíceis, é verdade, mas nós temos o Senhor, que não perdeu o controle de nada. Continua assentado no alto e sublime trono. A orla das Suas vestes enchem o templo e enchem as nossas vidas, enchem as nossas casas. Eu tenho certeza certeza disso, Deus. E eu te peço, vá agora, Deus, trazendo vida, restaurando a alegria em cada coração. E que em nome de Jesus, todos sintam a paz que excede todo entendimento. Nós entregamos nas tuas mãos as nossas vidas mais uma vez. Te pedimos para que o Senhor nos perdoe de todos os nossos pecados. Reconhecemos que somos falhos, somos pecadores, não merecíamos nada do Senhor, mas o Senhor nos amou e nós te agradecemos, ó Deus, porque sabemos que o Senhor é o Deus que restaura, que cura, liberta, transforma, e nós te pedimos, ouça as nossas orações. Em nome de Jesus, abençoa a semana de cada um dos nossos ouvintes, de cada um dos que estão nos assistindo pelo YouTube, em nome de Jesus. Amém. Meu querido, dentro de instantes, você vai ouvir uma palavra abençoadora com o pastor Elson de Assis. Então, em nome de Jesus, que o Senhor fale ao seu coração. Eu oro, agradeço e estaremos juntos aqui na 89 Maravilha.

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2: Sim, glórias ao Senhor Deus. Nós ouvimos então o testemunho com o irmão Giovanni Gandra, ouvimos hinos, e agora nós queríamos apresentar aos irmãos hoje, como o nosso convidado aqui na Igreja Maravilha, o nosso querido pastor Eduardo Domingos, que vai nos trazer também uma palavra, e é uma alegria poder recebê-lo. Que o Senhor te abençoe e te guarde. Amém.
3: Obrigado, William. Que alegria podermos estar aqui aos nossos irmãos ouvintes da Igreja Maravilha nessa noite. Que a paz do Senhor Jesus ela possa estar alcançando a cada um dos irmãos, os nossos ouvintes. Eu sou o pastor Eduardo Domingos, da Assembleia de Deus Ministério Belo Horizonte, da Regional Industrial. Temos o privilégio de estarmos pastoreando a congregação de Vila da Paz, também no bairro Industrial, na cidade de Contagem. E neste momento nós estaremos aqui ouvindo uma mensagem ministrada pelo pastor Elson de Assis nos Gideões Missionários da Última Hora do ano de 2011. E abra os seus ouvidos, abra o seu coração para que essa mensagem possa falar conosco em nome do Senhor Jesus.
4: Aleluia. Ao Senhor Deus, somente a Ele e a mais ninguém, só a Ele seja dada a glória, a honra e o louvor para todos sempre. Deus seja engrandecido, Deus seja enaltecido, reverenciado, exaltado, adorado, glorificado, honrado para todo sempre. A paz do Senhor para a igreja. Quem tem seus assentos, por favor, tome-os. Eu quero ler um texto da palavra do Senhor nosso Deus, que está no segundo livro dos Reis de Israel, capítulo de número 3, versículo de número 11, segundo livro dos Reis de Israel, capítulo 3, versículo de número 11. Diga aleluias. E disse Josafá: não há aqui algum profeta do Senhor. Eu vou repetir. E disse Josafá: não há aqui algum profeta do Senhor para que consultemos ao Senhor por ele. Então respondeu um dos servos do rei e disse, do rei de Israel, e disse: aqui está Eliseu, filho de Safate, que deitava água sobre as mãos de Elias. Então disse um dos servos do rei de Israel: eis que está aqui Eliseu, filho de Safate, que deitava água sobre as mãos de Elias. Meus amados e queridos, Deus seja engrandecido, Deus seja reverenciado. Por mais uma vez, nos dá o grande privilégio, a grande honra de poder transmitir-lhes uma porção da sua bendita e da sua poderosa palavra. Esta palavra que é digna de toda a aceitação, porque ela é infalível. a Bíblia Sagrada, livro dos livros, livro este inerrante, palavra esta de alta confiabilidade, pois nela não há sombra de dúvidas ou de variações. Todos conhecem a história, todos conhecem a vida e a trajetória do homem chamado Eliseu. Todos sabem que este homem foi o sucessor de um dos maiores profetas que pisaram na terra de Israel, cujo nome era Elias. Na verdade, o texto que nós acabamos de ler era uns três reis que estavam se unindo para irem à peleja. Porém, antes deles saírem para a peleja, antes deles armarem suas estratégias de batalha, antes deles pegarem um mapa e localizar o território do inimigo, antes deles se armarem, antes deles convocarem seus exércitos, antes de se unificarem, antes de colocarem em prática aquilo que estava pairando no coração de ambos, eles então precisavam ouvir a palavra que viesse do Deus Todo-Poderoso. E então, reunindo os três, então um perguntou, dizendo: não há aqui, não tem ninguém aqui, um profeta. Nós não queremos três, nós não queremos dez, nós só queremos, basta somente um, porque segundo a Bíblia, um faz a diferença. Nós não queremos 300, nós só queremos um profeta, porque a palavra de Deus, para lhe dar confiança, não precisa estar na boca de todos, basta estar na boca de um somente. Um. Então alguém disse: está aqui quem? Eliseu, filho de Safate. Quem é ele? Quem é ele? Ele simplesmente deitava água sobre a mão do profeta Elias. Oh, aleluia! Aqui está uma frase significativa. Aqui está uma referência plausível. Aqui está uma referência contundente. Qual? Ele não caiu de paraquedas. Ele não chegou aqui por nenhuma outra via que não seja a via correta do Deus Todo-Poderoso. Quem é ele? Ele é Eliseu. Ele deitava água sobre as mãos de Elias. Não caiu de paraquedas, não entrou pela porta dos fundos, nem tampouco pulou a janela. Ele tem história, aleluia. Ele tem referência. Ele aprendeu de alguém. Foi submisso. Ralou joelhos, ralou barriga. Comeu no deserto, viveu uma vida de poder, é confiável. Deitava água sobre as mãos de Elias. Agora deixai-me mostrar para vocês que o profeta Eliseu jamais se intimidou quando Deus o colocou com uma responsabilidade de substituir Elias. E quando chamaram ele para saber se ele realmente era moço de Elias, ele disse para o rei de Judá: se não fosse pelo rei de Israel, nem para tua cara eu olhava. Eita, este é de Elias mesmo. É na mesma pegada, é na mesma palavra, é na mesma fé, é na mesma ousadia, é no mesmo trajeto, é no mesmo percurso, é na mesma força, é na mesma comunhão, é na mesma unção, tem a mesma capa, serve ao mesmo Deus e tem a mesma coragem. Deixa eu lhe dizer, quando a Bíblia diz que alguém destaca dizendo, ele deitava água sobre as mãos de Elias, a Bíblia está dizendo que ele tinha história referencial. Agora eu explico ainda melhor. O que fez Eliseu para lhe dar tanta notoriedade? O que fez Eliseu para lhe dar tanta ousadia e respeitabilidade diante de três reis? É só ler a Bíblia, no capítulo de número 2 do segundo livro dos reis de Israel, a Bíblia diz que Elias sai com Eliseu de Gilgal, e o texto diz que eles fazem um trajeto. Eles vão de Gilgal a Betel, de Betel a Jericó e de Jericó ao Jordão. E quando Elias leva Eliseu de Gilgal a Betel, de Betel a Jericó e de Jericó ao Jordão, Elias está lhe apresentando, Elias está lhe mostrando quem era que Eliseu ia ter sobre os seus ombros a grande responsabilidade de curar, de cuidar e de ensinar uma geração que estava começando. Na verdade, Elias está apresentando a Eliseu: Eliseu, esta é a geração. Eliseu, estes são os jovens, estes são os homens, estes são os filhos dos profetas que eu vou deixar na sua mão, para que você possa dar seguimento, para que você possa dar instrução, porque o ministério profético, ele não pode acabar. Deus vai me levar, Deus vai me tomar por cima de tua cabeça. Você é quem vai dar seguimento. E a Bíblia Sagrada diz que quando Elias alcançou Betel, ele disse para Eliseu: fica-te aqui. E Eliseu disse: antes de estar contigo, jamais eu te deixarei. Onde quer que fores, eu irei também. E lá em Betel, os filhos dos profetas que estavam lá saíram a Eliseu, e quando saíram, então Eliseu vê a parte de uma geração que estava em Betel. Depois Elias diz: agora eu estou indo para Jericó. E diz a Bíblia que quando Elias chegou em Jericó, o texto sagrado nos diz que os filhos dos profetas que estavam em Jericó se chegaram a Eliseu. Então, quando eles se chegaram a Eliseu, Elias então apresenta: eis outra parte desta geração. E a Bíblia Sagrada diz que ele disse: agora você fique aqui, porque eu vou ao Jordão. Eliseu disse: eu vou também contigo. E diz o texto sagrado que quando chegaram até o Jordão, a Bíblia diz que ao atravessar o Jordão, um redemoinho separou um do outro, e Elias foi levado no redemoinho, e Eliseu gritou: meu pai, meu pai, carros de Israel e seus cavaleiros. E o texto diz que Elias deixa-lhe a capa cair, e quando Eliseu pega a capa de Elias, então agora ele recebe a disponibilidade da unção de Deus que estava sobre Elias, agora vem sobre ele. A primeira coisa que Eliseu fez quando pegou a capa de Elias não foi vesti-la. A primeira coisa que Eliseu fez ao pegar a capa de Elias não foi dobrá-la. Pegou a capa e ergueu. Quando ele ergueu, ele estava dizendo: a unção de Deus agora está sobre mim. Peraí, por que Eliseu ergueu a capa? Veja o que diz a Bíblia Sagrada. Então os filhos do profeta, dos profetas que estavam em Jericó, se chegaram a Eliseu e disseram: sabes que o Senhor hoje te tomará o teu Senhor por cima de tua cabeça? Então ele disse: sei, bem eu sei, calai-vos, fica-te aqui, porque eu vou ao Jordão. E diz a Bíblia que quando Elias foi ao Jordão com Eliseu, 50 homens dos filhos dos profetas ficaram de longe, não foram até o Jordão. Quando Eliseu percebeu que aqueles 50 não foram ao Jordão, Eliseu disse: eu preciso mostrar para eles que a capa de Elias agora está sobre mim. Eles estão de longe. Por que que esta parte desta geração não foi ao Jordão? Eliseu começa a identificar os problemas, as crises existenciais que existiam na geração que Elias deixou para ele. Eliseu, com seu olhar espiritual, começa a notificar, a identificar alguns problemas. A primeira parte da geração está ok. Onde ela está, pastor Elcio? Em Betel, na casa de Deus, louvando a Deus, adorando a Deus, servindo a Deus, cultuando a Deus, cantando para Deus, cultuando ao Senhor Deus, cuidando das coisas de Deus, sempre com comunhão com Deus. Esta parte está legal, esta parte está boa. A parte que está em Jericó está doente, porque quando Elias disse: vou ao Jordão, ninguém quis ir, ficaram de longe. Jordão na Bíblia é sinal de humilhação. Ele diz: eita, tem uma parte que não quer se humilhar, tem uma parte que não quer descer. Deixa eu mostrar para eles que agora vão ter que descer. se não quiserem descer ao Jordão, vão descer diante da unção de Deus que está sobre a minha vida. Mas que vão descer, tem que descer. Oh, aleluia! Eu vim aqui nesta noite com uma mensagem atual. Eu vim aqui nesta noite com uma palavra profética para esta geração. Esta geração está precisando conhecer alguns segredos, e que nada vem para nossa mão de mão beijadas. Esta geração está precisando entender que a oração vale mais do que o marketing. Esta geração precisa entender que ler a Bíblia é melhor do que pesquisar a internet. Esta geração precisa entender que ser pregador não é ter revista, jornal e número de contato na capa. Esta geração precisa entender que ter chamada não é púlpito. Esta geração precisa entender que ser pregador não é estar em cartaz. Esta geração precisa entender que para subir tem que sair da aba do outro. Esta geração tem que entender que para subir não se negocia. Esta geração precisa entender que para subir é na unção de Deus. Ei, Joe Mastaia, eu vou pregar tudo.
0: 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Só quem crê. Só quem crê. Só quem crê, levanta a mão. Só quem crê. Só quem crê. Melhora meu retorno. Só quem crê. Só quem crê. Só quem crê. Só quem crê. Só quem crê. Está aqui Eliseu. Está aqui Eliseu, que deitava água sobre a mão de Elias. Respeito é bom e eu gosto. Está aqui Eliseu. Aleluia. Abaixa a bola, meu filho. Abaixa a bola. Vai ralar o joelho um bocado. Vai andar de ônibus. Vai dormir na rodoviária.
4: 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Aleluia. Não começa onde nós estamos, começa onde Deus te chamou. Não começa onde eu já cheguei, começa lá atrás. Porque a Bíblia diz: na verdade, o teu princípio terá sido pequeno. É pequeno mesmo, irmão. É pequeno mesmo. É agenda pequena. É oferta pequena mesmo. É compromisso. É, na verdade, o teu princípio terá sido pequeno. A mensagem é pequena. Oh, meu Deus. A sabedoria é pequena. Mas teu último estado aumentará sobremaneira. Estar aqui, Eliseu. Quando Eliseu olha, essa geração precisa descer. Ninguém veio ao Jordão. Ficaram de longe. Tá aqui o texto, tá lá. E de longe ficaram olhando. Ninguém foi lá. Aí Eliseu pega a capa. Unção na vida do outro, você não precisa descer para ver. A unção exalta. Eliseu disse: aqui, ó. A capa tá comigo. E eu agora sou responsável por vocês. O mesmo trajeto que Elias fez com Eliseu, saindo de Gilgal até o Jordão, Eliseu vai fazer o contrário, ao inverso. Volta Eliseu pelo caminho que Elias o trouxe. É o primeiro ensinamento. Por qual caminho que você está andando? Quem te ensinou a andar por esse caminho? Qual caminho que você tomou? O caminho que você acha melhor? Ou o caminho de alguém que te ensinou? Vai por aqui. Porque essa geração não quer obedecer. Essa geração quer chegar para nós assim, bater de frente. O cabra tá na fralda ainda. Quem te ensinou esse caminho? Por onde passou? Quem te ensinou? Ele disse, eu tenho a unção. Vou voltar por este caminho. Quando Eliseu volta por este caminho, Eliseu chega até a terra de Jericó. Também levantou a capa de Elias que ele caíra. Voltou-se, parou à borda do Jordão. Tomando a capa que lhe caíra, feriu as águas. E disse, onde está o Deus de Elias? As águas se dividiram, vendo, pois, os filhos dos profetas de fronte de Jericó, disseram, o Espírito de Elias repousa sobre Eliseu. E vieram-lhe ao encontro e se prostraram. Quando se prostram diante de Eliseu, eles dizem, teus servos têm 50 valentes, deixa-os ir buscar o teu senhor, para que a gente encontre, quem sabe o Espírito o levou para um monte ou para um vale. Eliseu disse, eu sei para onde ele foi, não adianta ir, deixa a gente ir, geração teimosa. Geração teimosa. Não, eu estou pensando fazer assim, fulano fez, estourou. Beltrano fez, estourou. Sicano fez, estourou. Não vai. Oh, aleluia. O que o Espírito esconde, ninguém acha. O que o Espírito esconde, ninguém acha. Agora, o que o Espírito mostra, ninguém esconde. Quando eles voltaram, falaram até enfastiar-se. E quando voltaram, Eliseu disse, eu não falei para vocês não irem. E os homens da cidade disseram a Eliseu, é boa esta habitação, como meu senhor vê. Porém as águas são más e a terra é estéril. A geração era improdutiva. A geração não produzia nada. A geração não plantava nada. A geração não colhia nada. Qual é o teu sonho? O nome num cartaz é pouco, é nada. Qual é o teu sonho? Ser conhecido é nada. Não se faz pregador com nome, se faz com a produtividade dele. A geração não produzia. A água era ruim. E tá cheio deles aí, carregando água ruim. Vai, eu vou dizer tudo. Tem um bocado aí com um cantil cheio de água ruim, pousando como quem está com a água boa, mas a água é ruim, o solo é improdutivo, é estéril. Como é que é a história? Vocês vivem aqui sem água? Sem produzir nada? Nada. Eis que estar aqui, Eliseu, um homem que deitava água sobre a mão de Elias. Se não produzia, vai produzir agora. Se a água era ruim, vai ser boa a partir de hoje. Deus te chamou para você produzir. Deus te chamou para você curar as águas. Deus te chamou para você matar a sede de milhões. Deus te chamou para você dar pão para quem tem fome. Deus não te

produzir. Quem acredita nisto, só quem acredita nisto, vais voltar para tua casa, vais voltar para tua terra com a salva cheia de remédio para curar a água. Aquele solo vai produzir. Você não vai ser conhecido como alguém que não produz. Vai produzir. Vai produzir. Segura aí, meu filho. Eles, eu preciso sarar essa terra. Terra que é estéril não gera profetas. Terra que é estéril não gera pregador.

Quando Eliseu sobe para Betel, saíram rapazes pequenos. Sobe calvo, sobe calvo. Olha a outra geração, a outra parte. Sobe calvo, sobe calvo. Vai careca, vai careca. Geração de zombadores. Eu vou falar tudinho, pode ficar tranquilo. Geração de zombadores. Olha como é que a Bíblia chama. Rapazes pequenos. Por quê? Porque quem é zombador não cresce. É por isso que teu ministério está minguado. É por isso que tu não progride, não cresce. Porque tu é zombador. Cadê a câmera aqui? Manda aqui, meu filho. Bota aqui na minha carinha feia aqui. Você tem endereço. Infelizes de internautas zombadores de pregador. Dá o zoom, dá o zoom. Filhos do Satanás. Fofoqueiros da internet. Caluniador de pastor da internet. Porque não é macho, porque o macho fala na cara e não manda e-mail e nem visita site para mandar mensagem e nem Orkut. Dá outra aqui. A gente anda com o carro que Deus deu, com a casa que Deus deu, com o dinheiro que Deus deu. O problema é de Deus, não é teu. Cuida da tua vida, porque a ursa vai te comer. Só quem acredita, só quem acredita, só quem acredita. Só quem acredita, só quem acredita, só quem acredita. Levanta a mão que eu quero ministrar sobre a tua vida. Oh, geração de zombadores. Pastores não vão ficar aqui, esta geração de zombadores. Geração de zombadores, rapazes pequenos, mente pequena, ministério pequeno. Ei, vida pequena, unção sem nada, sem graça, sem Bíblia. As ursas vão te devorar. Você pode adorar. Escuta aí. Escuta aí, irmão. Eu ainda não cheguei na morte da panela ainda. Os guris, sobe careca, sobe careca, sobe careca, sobe careca, sobe calvo, sobe calvo. Olha como Eliseu faz. Isso aqui não é duplo sentido. Vou até virar de frente, pra lá. Por quê? Zombador nunca tá na frente, tá atrás. Aí Eliseu. Zombador nunca está na frente, está atrás. Você vai olhar para eles para trás. E vai olhar as ursas devorando. Como Deus é misericordioso, a ursa só comeu 42. Porque alguém tem que contar. Não fala mais dele. Não fala mais dele. Eu tava lá. Não fala mais dele. Eu tava lá. Não fala mais dele. Eu tava lá. Não fala mais dele. Eu tava lá. Não fala mais dele. Não fala mais dele. Eu vi como a ursa veio. Não fala mais dele. Não fala mais dele. Ele é profeta. Ele é pregador. Ele pregou. Minha mãe foi curada. Ele pregou. Jesus salvou. Ele pregou. Jesus batizou. Não fala dele. Não fala. Ele errou no português, mas ele tem unção. A Bíblia dele não é muito profunda, mas ele tem graça. Não fala dele. Não fala dele. Não fala dele. Não fala dele. Não fala dele. Não fala. Ninguém vai. Não fala dele. Não, Deus vai deixar para contar. Deus vai deixar.

Levanta a mão, que eu estou sentindo uma graça de Deus aqui. Levanta, levanta bem alto. Levanta bem alto. Meu Deus. Oh, eu não sei quantos sobraram, mas o que sobrou vai ser suficiente para chegar na cidade e dizer: o homem tem a capa.

0: Vira pro irmão do lado e diga assim: vão ter que contar. Diga para ele, vão ter que contar. Vão, diga para ele, diga para ele. Vai sobrar alguém para contar a história. Diga, diga para ele, irmão. Lá vai Eliseu. Os zombadores aqui acabaram. Você vai para onde agora, Eliseu? Eu vou recordar. Para onde você vai, Eliseu? Eu vou recordar. Vai recordar o que, Eliseu? Traz o texto. E foi para o Carmelo. Lá vai Eliseu para o Carmelo. Sobe o Carmelo, verso 25. E dá uma olhada. Foi aqui que meu pai teve o dia de glória. Foi bem aqui que o fogo caiu. E sabe, Eliseu vai e olha para a banda do mar. Foi dali que veio a pequena nuvem do tamanho da mão de um homem. Meu pai, meu pai. Foi aqui o auge do ministério do meu pai Elias. Você tem referências na tua vida? Qual é a referência que você tem? Você pegou o avião e caiu aqui? Qual é a sua referência? O Eliseu dá uma olhada, disse: olha aqui, o holocausto foi aqui. Se conta muito daquele dia. Agora eu vou descer. Deixa eu continuar a minha trajetória. E Eliseu desce do Carmelo. E sabe onde ele vai terminar? Ele passa pela viúva, multiplica, vai na sunamita, faz o milagre. E o texto diz: e voltando Eliseu para Gilgal, verso capítulo 2 diz assim: e partiu Elias com Eliseu de Gilgal. Capítulo de Números 4, verso 38: e volta Eliseu para o lugar de onde partiu. De onde você partiu, meu filho? Você já voltou lá? Tu já foi lá de onde você começou? Você sabe o começo da tua história? Jeová tem que moer, rapaz, mas moer. Moer, pastor José, mas tem que moer. Tem uns cabos que parecem uns galinhos garnizé. Empinadinhos. Meu lugar lá na frente não tem, não? Quem é você? Você deitava água sobre a mão de quem? Você tem a capa de qual profeta? Quem é o teu pastor? Seu endereço é fixo ou você voa? O Eliseu fez o trajeto com Elias, agora volta sozinho e termina onde começou. Foi daqui que eu saí, daqui que eu vou começar de novo. Foi você que ungiu a gente. Gilgal na história. Israel é um lugar marcante, pois foi em Gilgal que aconteceram no mínimo três coisas. Número um, o Mará parou de cair. Número dois, a circuncisão dos homens que nasceram no deserto. Número três, serviram a primeira Páscoa. Então Gilgal era um lugar de referência de glória, pois ali haviam 12 pedras retiradas do fundo do Jordão no tempo da cega, simbolizando um memorial. Logo chegar em Gilgal era lembrar: Deus é poderoso. Chegar em Gilgal era lembrar: Deus faz. Chegar em Gilgal, olhar as pedras, era dizer: Deus pode. Chegar em Gilgal, olhar as pedras, é lembrar: o povo caminhou 40 anos, nunca faltou pão, Deus é demais. Chegar em Gilgal, olhar as pedras, era lembrar: a roupa não envelhecia, não rasgava. A criança crescia, a roupa crescia junto, o pé crescia, a sandália espichava no pé. Deus pode. Chegar em Gilgal, olhar as pedras, era lembrar da coluna de fogo à noite e da coluna de nuvem durante o dia e dizer: Deus faz. Gilgal é o referencial. Você tem referencial. Quando Eliseu chega em Gilgal, o texto diz: e havia fome naquela terra. Se tinha um lugar que jamais poderia ter fome, era ali. Porque ali simbolizava: Deus não deixa faltar nada. Se tinha um lugar que não poderia ter falta de alguma coisa, era em Gilgal. Ela lembra: Deus pode. Você está pensando que ministério é isso aqui? Você está pensando que ministério é microfone na mão e mensagem na boca? Alguém tem que falar para essa geração. Você está pensando que ministério é estar aqui com esse apogeu todo? Isso aqui é consequência. Segura, segura. Consequência da vontade de Deus. Porque se não for, molha a perna, treme e sai daqui frustrado. Falei que eu vou falar. Eu disse que eu vou falar. Sai daqui como se tivesse tomado uma surra. É porque você não esperou a tua hora, não aguardou Deus. Você não soube aguardar. Apressado não come a comida pronta. Você precisa ter referencial. Você precisa ter alguma coisa. Você deitou água na mão de quem? E tem uns que dizem assim: o dia que pegar aquele microfone, ajunta aí R$2.000 e compra um Shure. Porque ministério não é pegar microfone. Ministério é ter Bíblia para dar para quem veio aqui te ouvir. Você pode adorar? Levanta a tua mão, levanta a tua mão, levanta a tua mão, levanta a tua mão, levanta a tua mão. Levanta a mão assim para adorar a Ele. Quando Eliseu chegou lá, Reuel, tinha uma geração lá, uma parte de uma geração, e o texto diz assim: e havia fome em Gilgal. Você sabe onde a prova vai alcançar você? No lugar da glória de Deus na tua vida. Você sabe onde a luta vai alcançar? O lugar da glória de Deus na tua vida. Você sabe aonde o diabo quer atacar? O lugar da glória de Deus na tua vida. Mas tinha uma coisa: essa geração que está em Gilgal é diferente das outras. O texto diz: e eles estavam sentados na sua presença. A prova não arrancou eles da presença de Eliseu. Essa geração aqui tem duas fomes: uma de pão e a outra de Bíblia. A fome está forte, mas eles estão sentados na presença de Eliseu. Fala para nós alguma coisa. O senhor tem essa capa, é de Elias mesmo? É do Elias. Eu fiquei sabendo que o senhor está com a unção dele duas vezes mais. Fiquei sabendo que o senhor ali atrás, alguns dias, a ursa devorou as ursas, os zombadores. Eu fiquei sabendo que o senhor curou as águas de Jericó. Foi a verdade. Nós queremos ouvir mais de Deus. Essa geração tem fome de Deus. Quem tem fome de Deus aqui? Quando Eliseu percebe a fome de Deus que eles têm, Eliseu chama o seu moço. Chamou quem? Chamou quem? Vem aqui. Põe a panela grande ao lume. Põe a panela grande no fogo. Essa geração tem fome, mas essa geração ainda tem fogo. Pergunta para o irmão, tem fogo? Então põe a panela para aquecer. Então põe a panela para esquentar. Então põe a panela para ferver. Então põe a panela para preparar. E faz um caldo de erva para os filhos dos profetas, porque a fome vai acabar neste dia. Quando ele diz isto ao seu moço, então um saiu ao campo. Quem saiu? Quem? Ele disse a quem? Ao seu? Ao seu? Ao seu? Quem saiu? Quem saiu? Quem saiu? Ele disse a quem? Quando um ouviu, apressadamente saiu. Sem estar preparado para pegar comida, sem estar preparado para colher comida, a ordem não foi dada para ele, a ordem foi dada para o seu moço. Ele não tinha que sair para pegar comida, porque se ele não conhece comida, ele não colhe. Se ele não sabe o que vai dar, não dê. Se ele não tem palavra para dar, cala a boca, fecha. Se não recebeu a mensagem, não prega. Se recebeu 10 minutos, não fale 12, fale 10. Se recebeu 40 minutos, não fale 45, fale 40. Porque o poder da mensagem não está no seu tamanho, mas na tua essência, poder e produtividade que ela faz. E ele saiu. E sabe o que, que a Bíblia diz? Ele achou comida para a geração. Esta não é achada. Fica com a Bíblia aberta, porque eu não vim falar aqui dos seus sonhos, dos seus projetos, de não sei mais o que, não sei mais o que, e mais no que, porque você vai conseguir aqui, ó. Essas mensagens de sonho, de nhenhenhê, isso aí, meu irmão, é só para você pular. É porque teu inimigo. Balela! Balela! Você precisa ouvir Bíblia, comer Bíblia e saber o que é Bíblia. Saber o que é a Bíblia. E aqui para vocês aqui, quem está começando, mensagem não é na horizontal, mensagem é na vertical. Esquece o companheiro que é demais, Jesus Calvário, o centro da mensagem da igreja. Calvário, Calvário. É maior e canta. Já estou começando a encerrar. Segura aí. Eu preciso aliviar o garoto? Eu preciso aliviar o menino. O menino está começando. Vou matar o garoto. Qual é o alívio que você vai dar ao garoto, Pastor Elcio? Número um. Ele está com fome. E a fome você sabe. Quem tem fome não escolhe tempero. Quem tem fome escolhe tempero. Não quer essa comida não, porque está muito mal temperada. O caba está com fome. Quando você olha o caba na lata do lixo revirando, ele não está olhando prazo de validade não, meu filho. Vencido. Ele está com fome. E qual é o erro do garoto? Atenuante, ele está com fome. Qual é o erro? Não levar a erva para o profeta e se jogar na panela. E por que ele não levou o profeta? Porque o profeta não mandou ele. Quem não é enviado não presta obediência. Pelo que eu sei do Eliseu, ele ia dizer: quem mandou você ir? Eu não mandei, eu mandei o meu moço. O que ele fez? Jogou dentro da panela. Lição número 3. Quem botou o veneno na panela não foi o diabo. Diga glória a Deus. Quem botou o veneno na panela não foi o demônio. Diga aleluia. Quem botou? Quem estava dentro. Quem tem acesso à panela. Meu Deus. A maior é candore vacé. Remana canto de um maracome nesse anda plopa canto remaia sureva. Nana canto remasi de um licando remaia cofara coleminara canto de uma nascienda plopaia candore. Quem tem acesso à panela, quem mexe na panela, quem não é barrado para chegar na panela, é quem tem acesso à panela. Ah, meu Deus! Esta geração não vai morrer envenenada. Você veio aqui hoje ouvir, porque eu vim falar isso pra você, que você não é nada, que tu não sabe falar nada, que tu não conhece nada, que tu não pode nada, que quem tem é Jesus, quem fala é Jesus, quem dá a palavra é Jesus, quem dá o poder é Jesus, quem salva é Jesus, quem revela é Jesus. Acabou. O maracanto remanasi joé. Na canto remasi jo canto replopa canto remana canto jo masté. Quem tá sentindo a presença dele aqui? Sim, aleluia, aleluia. Pra mexer o pirão, pra fazer o pão, o que é que é, Eliseu? Farinha! Ei, mas eu tenho que dizer, vem dar mais 5 minutos, eu preciso dizer um negócio. Eu preciso falar e vou falar. Aqui pra cima. Já tô encerrando. Igreja, o que eu falei? O evangelho, o que eu falei? Não está esperando nenhum ó concurso na palavra. O evangelho e a igreja não está esperando que alguém revele o que está escrito no livrinho que João engoliu. Porque se nós estivéssemos esperando, João não engolia. Ele escrevia o que estava escrito na revelação, pois Apocalipse diz revelação. Segura, meu irmão. Está aqui Eliseu, que deitava água sobre as mãos do profeta Elias. Segura. A igreja, o evangelho, não está esperando que alguém descubra o que os trovões falaram, porque está escrito lá, sela e não escreva o que os trovões disseram. Ninguém está esperando uma nova doutrina. O que que a gente quer, pastor? Farinha. Farinha. Você trouxe farinha? Deixa eu ver se você trouxe. Levanta assim, 66 sacas. 66 sacas. Não tem veneno que fique. Não tem zombador que viva. Não tem caluniador que resista. Farinha. É farinha na escola dominical, é farinha no culto de doutrina, é farinha no culto público, é farinha na cruzada, é farinha no congresso dos Gideões. É farinha, farinha, farinha. Tá chovendo farinha aqui. Tá chovendo farinha aqui. Tá chovendo farinha. É farinha, é farinha, é farinha. Veneno não vai ficar. Cadê a farinha? Cadê a farinha? Tá aqui, profeta, tá aqui. O que eu faço? O que eu faço? Joga na panela, joga na panela. Joga na panela, joga na panela. Aí quando mexe, mexe, mexe o caldo, mexe o caldo. Mas tem gente morrendo, calma, mexe o caldo. Mexe, não dá caldo empelotado. Deus não dá mensagem empelotada pra ninguém. Aqui você come de colher, de canudo, com a mão, com a pá. Dá para quem, profeta? Dá para quem está caído. Dá para quem está morrendo. Ei, se tem geração aqui morrendo, se tem ministério aqui caindo, morrendo, prepare-se. Aí quando foi dando na boca, foi dando na boca, a morte foi se retirando, o espírito voltou, a alegria voltou, e todos foram ficando de pé, de pé, de pé, de pé, de pé, de pé, de pé. Ministério de pé, chamada de pé, casa de pé, família de pé, de pé, de pé, de pé, de pé, de pé. Levanta a mão do teu companheiro. Deixa eu ver, deixa eu ver. Segura assim. Recebe aí, meu filho. Recebe aí. O candarém, machuria. Oh glória, oh glória, oh glória, oh glória. Oh glória, oh glória, oh glória, oh glória. Há um som de Deus.
1: Glória a Deus, glória a Deus. Você acabou de ouvir aí a mensagem com o pastor Elson de Assis, do Gideões, em 2011. Uma mensagem que muito edificou as nossas vidas por aqui. Eu sou o Ed, também chegando por aqui no Igreja Maravilha. Uma boa noite de domingo para você. 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Porque o pastor Eduardo Domingos, da Igreja Assembleia de Deus, Ministério Belo Horizonte, estará ministrando a palavra por aqui, comentando sobre a pregação do pastor Elson de Assis, falando sobre essa palavra e trazendo coisas novas também pra gente nessa noite, em nome de Jesus, tá certo? Rádio 89 Maravilha, nós vamos neste momento ouvir um louvor, daqui a pouquinho, portanto, pastor Eduardo Domingos por aqui, na rádio de todas as igrejas que toca o som do céu. Uma boa noite, uma excelente semana para você, em nome de Jesus.

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1: Glória a Deus, mensagem poderosa que nós acabamos de ouvir aqui da parte do Senhor. Essa foi a mensagem ministrada aí pelo pastor Elson de Assis no Gideões de 2011. Glória a Deus. Eu quero aqui compartilhar com os irmãos, somando, né, na continuidade dessa mensagem, trazendo uma reflexão, um comentário em cima daquilo que já foi pregado e, consequentemente, já trouxe edificação para as nossas vidas. Pastor Elson de Assis, ele utiliza o texto de 2 Reis, do capítulo de número 3, versículo de número 11, onde o rei Josafá, ele faz uma pergunta, né? Não há aqui algum profeta do Senhor e para que possa falar em nome do Senhor e o Senhor responder, né? E o profeta Eliseu é lembrado. Profeta Eliseu, aquele que deitou água sobre a mão do profeta Elias. Pastor Elson Assis, na sua introdução, ele trabalha uma ideia muito perspicaz acerca de quem foi o profeta Elias. Profeta Elias, que quando nós vamos buscar na Bíblia, nós encontramos que ele tem a representação profética diante da nação de Israel. Profeta Eliseu é quem vai o suceder e ele pede para que receba uma porção dobrada da parte de Deus. E a título de informação, se nós fizermos uma busca nos escritos, nós perceberemos que exatamente a quantidade de milagres que o profeta Elias fez, profeta Eliseu, ele justamente vai fazer o dobro, né? De forma escrita, o dobro dos milagres que o profeta Elias fez. O profeta Eliseu tem a sua participação também. Ele trata acerca de uma referencial e submissão que se deve ter no ministério. Pastor Elson de Assis, ele é muito veemente nas suas palavras, na sua forma carioca, né, de se expressar, e ele, sendo muito enfático nas suas palavras, ele fala acerca de submissão de uma forma extraordinária. E quando ele traz a ideia do profeta Eliseu, ele traz uma frase que chama muito a atenção, que nessa mensagem ele não apresenta simplesmente uma geração que precisa aprender, mas uma geração também que precisa produzir. Mas antes de produzir, ela precisa passar pelo processo do aprendizado. Olha que coisa tremenda, que coisa maravilhosa. Então quer dizer que para continuarmos e darmos prosseguimento àquilo que Deus confiou nas nossas mãos, nós precisamos aprender de alguém. Nós precisamos passar pela submissão e pela autoridade de alguém. E esta geração, a geração conhecida como a geração de Eliseu, é um grande exemplo. Antes de Eliseu ser conhecido pelos seus milagres, antes de ele ser apresentado como aquele que apresenta diante do povo de Deus com seus sinais, milagres, prodígios e maravilhas, ele é apresentado no texto como aquele que deitava a água sobre as mãos de Elias. Ou seja, ele está, antes do seu protagonismo, ele exerceu serviço, submissão e aprendizado. Isso bate muito de encontro conosco, né? Nós estamos para servir o reino de Deus. Mas será que nós estamos sendo de fato submissos? Será que nós estamos respeitando a autoridade que foi delegada pelo próprio Deus? É óbvio que nós dependemos de Deus, mas nós precisamos uns dos outros. Para que hoje eu estivesse aqui ministrando a palavra do Senhor aos irmãos, para que eu estivesse na condição de pastor em uma congregação, eu fui dependente de Deus, eu estou dependente de Deus. Mas foi necessário que Deus desse a visão a um homem, a um pastor, a um líder que está sobre mim. É o que o texto está nos apresentando. É o que o pastor Elson de Assis apresenta na introdução da sua mensagem. Que antes de Eliseu ser conhecido como alguém que estava sendo utilizado por Deus na terra, ele é apresentado sobre alguém que serviu. Antes de ser utensílio de Deus diante do seu povo, instrumento Deus diante do seu povo, ele foi alguém submisso a uma autoridade, respeitou uma autoridade, respeitou uma liderança. A geração que nós estamos vivendo hoje é uma geração que talvez tenha tido seus erros na insubmissão. Não sabe respeitar uma autoridade, não sabe ser submissa a uma liderança. E esta mensagem falou poderosamente em nossos corações. Deus tem um tempo para nós, Deus tem uma data certa para poder nos utilizar. Não precisamos forçar as portas, não precisamos nos auto-apresentar. É o próprio Deus quem se delega em ir à frente nos apresentando. Meu irmão, minha irmã que me ouve aqui no nosso culto maravilha, observe que após trazer essa introdução, ele trabalha sobre a produtividade da geração. Eliseu tem a responsabilidade de apresentar-se diante destes irmãos que estão nesta escola de profetas, e agora as águas, elas precisam ser curadas. E o pastor Elson de Assis, ele analisa a jornada de Elias e Eliseu, e ele faz a diferença que tem dessas gerações de profetas. Ele alerta sobre a necessidade de curar as águas, uma geração que se tornou improdutiva porque as águas estavam contaminadas. Isso se conecta com um dos momentos da mensagem que o pastor Elson prega. Eliseu encontra águas que precisavam ser curadas. Jovens que haviam perdido o seu princípio de honra e depois uma panela onde alguém colocou aquilo que não conhecia, ou seja, trouxe morte para dentro da panela. Se observarmos, pastor Elson de Assis, ele cita algo que eu repito aqui para os irmãos: quem traz morte para a panela não é alguém que estava do lado de fora, não é o inimigo, ele usa a expressão, não foi o diabo que trouxe morte para a panela. Quem trouxe morte para a panela era alguém que tinha contato com o ambiente, contato com os profetas e contato com a panela. Irmãos, precisamos estar com os nossos olhos atentos. Atentos para quem está do lado de dentro, mas não tem discernimento do que está servindo à mesa. Não tem discernimento do que está sendo colocado na panela. Existe um grito, e o grito é: tem morte na panela. Talvez é isso que nós precisamos ligar os nossos alertas aqui na noite deste dia. O que nós estamos colocando dentro dessa geração? O que nós estamos trazendo para dentro dessa geração? Será que nós estamos servindo o que vai ser de vida, angariar vida para quem está ouvindo? Ou será que nós estamos trazendo morte para dentro da panela? Existe uma responsabilidade posta sobre nós, e a responsabilidade é justamente essa, de colocarmos vida diante das pessoas, mas ao mesmo tempo, na condição de líderes, na condição de ministros do Senhor, enquanto pregadores, enquanto ministros de louvores, nós precisamos ligar o nosso alerta, e este alerta se chama discernimento espiritual, para conseguirmos discernir o que está sendo colocado como morte ou como vida diante dos nossos ouvintes. Irmãos, nós precisamos nos colocar na condição de zelosos pela casa de Deus e gritarmos, quando for necessário, tem morte na panela. O que é ter morte na panela? São as heresias que estão sendo apresentadas diante de nós neste tempo presente. Nós vivemos dias trabalhosos, dias dificultosos, em que o apóstolo Paulo alerta a Timóteo justamente isso. As pessoas, elas não suportarão a sã doutrina, elas terão comichão nos seus ouvidos, amontoarão para si ídolos, homens que vão colocar nos seus pedestais. Irmãos, nós não podemos divinizar homens, nós não podemos colocar homens na condição de Deus. O evangelho não é a religião de um homem que se fez Deus, mas é a religião de um Deus que decidiu se fazer homem. Nós precisamos estar atentos. Nós precisamos estar atentos, obviamente, respeitando e estando debaixo de uma submissão, mas entendermos, acima de tudo, que quando se houver morte apresentada diante do povo, heresia sendo apresentada diante do povo, nós precisamos ser os primeiros a erguer a nossa voz e dizer: tem morte na panela. Isto é o que fica claro nesta mensagem exposta. Existem alimentos que são tóxicos, mensagens tóxicas, louvores tóxicos. Isso pode, de forma espiritual, trazer morte para uma geração. Mas qual é o remédio, o antídoto que vai trazer solução para essa situação? É o que o pastor Elson de Assis traz de forma muito linda: a explicação da farinha pura. Quando Eliseu percebe o que estava sendo colocado dentro daquele tacho, dentro daquela panela, ele vai dizer o seguinte: traga farinha pura, coloque farinha e todos vamos comer. Irmãos, o antídoto continua sendo o mesmo: farinha pura. Farinha pura aqui tem a representação da palavra de Deus. Nem toda novidade nos alimenta. Nem toda mensagem vai trazer edificação para nós. Por isso, nós precisamos ter discernimento. Por isso, quando há morte na panela, nós precisamos voltar aos nossos fundamentos. Nós precisamos voltar à simplicidade e à pureza que se há na palavra de Deus. Provérbios, no seu capítulo 30, versículos de número 5 e 6, a Bíblia está escrito: toda a palavra de Deus é pura, escudo é para os que nela confiam. Nada se acrescente às palavras de Deus, porque não te repreenda, mas não seja apresentado como um mentiroso. Nada acrescente à palavra de Deus, para que você não seja repreendido e não seja apresentado, achado como um mentiroso. Nós precisamos captar esta mensagem, guardar no coração que a palavra de Deus, ela é suficiente para nós. Martinho Lutero, o ícone da reforma protestante, ele vai alertar nas suas 95 teses, os seus 5 solas da reforma, que nós precisamos nos apegar somente às escrituras. Irmãos, a palavra de Deus, ela é suficiente para nós. Nós precisamos alertar que existe morte na panela. Nós precisamos alertar, em nome do Senhor Jesus, que quando houver morte na panela, nós precisamos trazer à evidência a centralidade das escrituras. E ao trazermos a centralidade das escrituras, consequentemente, nós vivenciaremos momentos extraordinários na presença do Senhor. Que em nome do Senhor Jesus, essa palavra, ela possa achar guarida em nosso coração. E nós possamos não ser somente ouvintes, mas que sejamos praticantes das verdades descritas nas escrituras. Se alguém apresentar outro evangelho que não seja o evangelho da cruz de Cristo, nós vamos gritar: tem morte na panela. Acrescente palavra, coloque farinha, porque a farinha é a pura palavra de Deus para poder matar tudo aquilo que pode trazer morte para a nossa vida. Que possamos ser edificados através da palavra de Deus, em nome do Senhor Jesus Cristo.

0: Glórias ao Senhor Deus. Esse foi o pastor Elson de Assis, comunicando a fé e que em Cristo Jesus os irmãos se sintam abençoados em Cristo. Glórias ao Senhor Deus. Nós queríamos voltar a convidar então o querido pastor Eduardo Domingos para que nos trouxesse então a bênção apostólica, mas sem antes orar dizendo: Pai nosso que estás no céu, santificado seja teu nome, Senhor, e venha a nós o teu reino, e seja feita a tua vontade, assim na terra como no céu. O pão nosso de cada dia nos dai hoje, perdoa as nossas dívidas, assim como nós perdoamos aos nossos devedores, e não nos deixes cair em tentação, Senhor, mas livra-nos do mal, pois teu é o reino, o poder e a glória para sempre. Que em nome do Senhor Jesus, o Senhor abençoe, como ele nos diz, a todos nós que amamos o Senhor Jesus com sinceridade de coração, porque amando Cristo, eu amo a Deus. Amém. Pastor Eduardo Domingos e a bênção apostólica.
1: Amém, amém, glória a Deus. Meus irmãos, antes de deixar a bênção apostólica aqui, eu quero mais uma vez agradecer por esta rica oportunidade de estar mais uma vez cooperando aqui na Rádio 89 Maravilha, a rádio de todas as igrejas e que toca o som dos céus. Deus continue abençoando todos os irmãos. Eu sou o pastor Eduardo Domingos. Nós fazemos parte da Assembleia de Deus, Ministério Belo Horizonte, congregamos na Regional Industrial. Um abraço aos nossos pastores, pastor Ricardo Leite, pastor Afonso, e nós cooperamos ali na congregação de Vila da Paz, que fica localizado na rua Paulo de Frontin, número 1395. Você é o nosso convidado para estar ali conosco. Cultos todas as quartas-feiras às 19 horas e também aos domingos a partir das 18 horas. Você é o nosso convidado de estar conosco em nome do Senhor Jesus. Atentai-vos para a bênção. Você que está no seu carro, você que está no seu trabalho, na sua casa, e você puder de alguma forma receber essa bênção com as suas mãos no seu coração, com suas mãos erguidas, mas que esta paz possa alcançar você e sua família agora, em o nome do Senhor Jesus. Que o grande amor de Deus, a comunhão do Espírito Santo e a graça de nosso Senhor Jesus Cristo sejam com todos, em nome do Senhor Jesus. Amém.

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0: A paz do Senhor Jesus. Abacuque capítulo 2 e versículo 4. Eis que a sua alma está orgulhosa, não é reta nele, mas o justo pela sua fé viverá. Que as bênçãos de Deus os alcancem nessa hora. 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
14: Olá, povo de Deus, mais uma vez, programa Sara Nossa Terra, chegando até você, sua casa, chegando até seu rádio. Muito bom ter você na nossa companhia hoje. Receba a palavra, receba um momento de fé, de milagres, receba um momento onde o Espírito de Deus vai falar com você. Tem aí diante de você seus pedidos, a lista que é importante para você, né? Que você está orando por ela, tá bom? Também você se prepare, porque agora mesmo, no final do programa, eu vou te convidar para a gente ligar na terra e ligar nos céus. Vou chamar a mensagem, o tema da mensagem de hoje. Eu estou fazendo uma série de mensagens sobre propósitos de Deus para o homem. Propósitos de Deus para o homem. Fica uma palavra em cima de Jeremias, capítulo 1, né? E me acompanhe nessa série de mensagens que estou pregando. Vou chamar a mensagem e volto agorinha mesmo, no final da palavra. Vamos lá.
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14: Eu
3: quero abrir a Bíblia com você hoje no livro de Jeremias, capítulo 1, a partir do versículo 5. Jeremias, capítulo 1, versículo 5 em diante, que diz o seguinte: antes que eu te formasse no ventre materno, eu te conheci. Quantos podem dizer amém? E antes que saísse da madre, te consagrei, ou te estabeleci, não é, por profeta às nações.